0: Então, regulado para desacelerar na máxima intensidade, quando o motorista desacelera, o carro reduz a velocidade e quase para. E o pedal de freio é utilizado só mesmo para parar o carro. Então, se o carro elétrico não tem pedal de embreagem, porque não tem caixa de marcha, só para frente ou para trás. Se o pedal do acelerador, quando o motorista tira o pé, ele quase para o carro, e o pedal do freio é só numa emergência ou para parar definitivamente, dá para chamar, portanto, o acelerador de one pedal.
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0: E aí, isso de certa forma impactando também no mercado do Cruzeiro, em questão de negociações. Os reforços no meio do ano vão chegar independente de classificação, mas o que é prometido pela diretoria do Cruzeiro é que se classificar hoje o Cruzeiro, os reforços serão mais ousados, digamos assim.
1: Ô CJ.
2: Pois não.
1: É, só uma informação dentro disso aí, porque caso o Barcelona vença hoje, a premiação é $340 mil, cerca de 1,75 milhões, que equivale a um terço da folha salarial da equipe, ou seja, ajudaria muito, viu, já que a situação do Barcelona não é muito legal. O time, como eu bem disse, né, não tem mais nenhuma chance de classificação na Sul-Americana, na verdade na Libertadores, e aí vem só para cumprir tabela, porque o foco no momento é o Campeonato Nacional, já que a equipe vem de vitória por lá no fim de semana e está com foco total na terceira posição, com 8 pontos apenas do líder, que é o Independiente Del Valle.
2: Boa, Gabi, boa! Qualquer informação pode acionar, fique à vontade. Você vai participar do nosso intervalo, já vou convidar, porque o pré-jogo é curtinho, mas o intervalo não, e o pós-jogo também não. Então você já se prepara, porque o Rodrigo Carneiro vai falar o telefone da casa. É 31 código, digitou 9... E o pós-jogo também não. Então você já se prepara, porque o Rodrigo Carneiro vai falar o telefone da casa. É 31 código, digitou 9. A gente vai ser um prazer. 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Ô Cabido, o que que o Cruzeiro perde sem o Gerson, hein?
0: Eu diria que ele perde quase o meio campo inteiro. Tô brincando, mas assim, é uma presença, no caso uma ausência importantíssima, né? O Gerson, ele é o pilar deste meio-campo do Cruzeiro, né? A gente fala muito da questão do Matheus Pereira ser esse fio condutor da equipe, ser o organizador ofensivo, mas isso só acontece pela sustentação que o Gerson dá nesse meio-campo. Seja se impondo fisicamente, seja por controle de bola, seja por passes mais vencedores, né? Então o Gerson, ele é um meio-campista completo, CJ. Você pega um camisa 8 na sua plenitude, você pensa no Gerson, porque ele é esse cara, ele é o cara que tem o domínio completo desse meio campo, né, e fazendo uma dupla muito importante ali com o Lucas Romero no meio campo, inclusive neste momento, Cruzeiro e Barcelona de Guayaquil se adentrando ao gramado do Mineirão. Agora, CJ, tem um detalhe que é importante, tá? Essa equipe do Barcelona é um time que joga basicamente com bloco baixo, buscando transição rápida. E o cara que mais faz isso nessa equipe é o Byron Castillo, que não é titular hoje. Ele não é titular hoje, então o jogo pela esquerda da equipe do Barcelona vai ficar prejudicada por uma opção do técnico César Farias. Aliás, a impressão que eu tenho é que ele tá meio que poupando a rapaziada para jogar esse enfrentamento importante pelo equatoriano diante da equipe do técnico. Então, assim, é um time que hoje vem numa situação praticamente de franco atirador. Não escala, não está em campo, talvez, com seus jogadores mais importantes, como Castillo e o Benedetto, lesionado, que nem esteve e nem está em Belo Horizonte, e um Cruzeiro praticamente com força máxima, apenas com a ausência do Gerson. Então, é sim, CJ, uma situação, com todo respeito à equipe do Barcelona de Guayaquil, extremamente confortável para a equipe celeste. O Cruzeiro hoje tem a situação mais confortável do grupo para se classificar. E se não se classificar, CJ, vai ser uma enorme decepção para a China Azul, presente aqui no Gigante da Pampulha.
3: Ô, Cabidão, você e CJ aí, estamos aqui observando o gramado.

0: do Mineirão. Assim, até o momento tá tudo ok, né? Vamos ver se o gramado do Mineirão não vai atrapalhar o Cruzeiro como foi no domingo. Contra a Chape foi difícil. Vamos ver hoje. Até então, sim, tem alguns pedacinhos prejudicados, mas daqui de cima parece que não tá tão ruim, hein?
1: Boa, meu querido. 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

0: caro CJ. Meu povo, olha, vou te falar de arrepiar como tá aqui o Mineirão. O torcedor tá fazendo a festa e vai ser sensacional esse jogo aqui. Se prepare. Cruzeiro já em campo ali, o pessoal já se cumprimentando. Barcelona também. Barcelona com de todo de amarelo, Cruzeiro com a sua tradicional
1: bonito
0: camisa.
1: Uniforme é o do Barcelona, né? É bem bonito esse amarelo aurinegro, né, Milton? Bem bonito, né?
0: É Mirassol, né? Mais ou menos?
1: Não, o Mirassol é todo amarelo.
0: É, né? Todo, né?
2: Ô, Milton!
0: É Peñarol sem a lista. Oi.
2: O Cruzeiro vem com seu tradicional uniforme azul esse ano, inspirado na primeira conquista de Copa Libertadores no ano de 1976. Shorts brancos, meiões brancos, enquanto o Barcelona vem com a sua tradicional camisa amarela, calções em preto e também meiões em preto. Lembrando que amanhã o Cruzeiro vai anunciar a sua nova camisa de número 2, a sua nova camisa branca, que será inspirada no título da Taça Brasil, o primeiro título brasileiro do Cruzeiro conquistado no ano de 1966.
0: Perfeito. Agora, curiosidade, o que está acontecendo? Os jogadores foram para a beira do gramado ali, todo mundo conversando, já é a... nem começou o jogo.
2: Pessoal, já é a pausa para a hidratação.
1: Okay. É, curioso, né?
0: Curioso, então, né? Não sei, tanto Barcelona quanto Cruzeiro também foram ali. Eu não sei o motivo. Depois você tenta se informar, viu, Arthur? Realmente diferente. Eu nunca vi isso.
1: Eu também não. Mas deixa eu mandar um abraço aqui, Milton.
0: Ah, claro.
1: Lá pro porteiro lá do meu condomínio, o Aníbal. Grande, cara, ele Aníbal. É um grande fã seu.
0: É, grande Aníbal.
1: Ele é um grande fã seu. Grande
0: Cruzeirense?
1: Cruzeirense,
0: maravilha,
1: grande fã seu.
0: Tamo junto aí.
1: Perguntou se eu estaria ao trabalho hoje, eu falei que estaria.
0: Isso.
1: Aí ele falou assim: então beleza e boa sorte.
0: Maravilha,
1: inclusive
0: isso aí.
1: Pro Milton, tá? Deixa eu mandar um abraço também pro pessoal do meu condomínio, principalmente do meu prédio, do nono andar. Ô, gente, um abraço pra vocês, viu? Um beijo. Ah, não dá, velho.
0: É maravilhoso. E aproveitar também a Gabriela, lá da Austrália, ela que mora em Sydney.
1: Ah, que susto.
0: É, mora,
1: que susto,
0: mora em
1: velho.
0: Sydney.
2: Ô, Milton.
0: Oi.
2: A Gabi achou que era ela.
0: Ah, ela achou que era ela, não.
3: Eu tô aqui olhando as coisas e do nada você fala, Gabriela, vai, tá me chamando.
0: Não,
3: aqui.
0: Gabriela de Sydney, lá na Austrália, que é cruzeirense, acompanha as nossas transmissões e torcendo pro Cabuloso. Vamos lá, e agora naquele momento, né, onde os jogadores ficam ali naquela fila ali, um ao lado do outro, claro, é um protocolo contra o racismo, perfeito, e a torcida do Cruzeiro vai ali, né, fazendo a festa e com o nome de cada jogador aí, dando aquela força aí, é isso?
1: Isso mesmo, Milton.
0: Perfeito. Ô Arthur, tá bastante cheio o Mineirão, caramba, aqui embaixo, onde no setor roxo. Quando eu entrei na cabine, não tinha poucas pessoas. Agora tá entupido aqui.
2: É, meu filho, agora a galera chegou, viu? Os setores, né? Todos lotados aqui com os torcedores do Cruzeiro. Laranja inferior, superior. O azul inferior, superior. O amarelo, como sempre, lotado também. E o setor roxo aqui do Mineirão, também lotado. Ali no setor azul, tem até um espacinho que tá faltando uma galera ali, mas é porque a galera gosta de se amontoar pro outro lado, onde tem as organizadas ali do Cruzeiro, a galera vai chegando pro lado, mas, mais uma vez, a expectativa hoje é de 60 mil torcedores no Gigante da Pampulha, o Cruzeiro que já é detentor desse recorde de público do Novo Mineirão na Copa Libertadores, o jogo contra o Boca Juniors, mais de 59 mil torcedores e hoje Cruzeiro, torcida do Cruzeiro, a China Azul, tentando quebrar mais esse recorde, porque igual eu falei no Barba, Cabelo e Bigode, então, quem enche estádio em Minas Gerais é só a torcida do Cruzeiro.
0: Isso aí, meu cara.
1: Inclusive, deixa eu mandar um outro abraço aqui. Hoje os abraços estão demais, né? Inclusive, um abraço para o Adroaldo Leal. Aqui, deixa eu falar para vocês um negócio.
0: Fala.
1: O barbeiro, ouça essa informação, Arthur Mesquita.
2: Ah,
1: o barbeiro do Giovanni, o nosso operador.
2: Ah, não.
1: É meu primo, o Thiago. Um beijo, Thiago. Ele é atleticano, mas ele é que faz a barba e o cabelo do Giovanni. Então, um abraço, viu? Pra rapaziada aí, pro Thiago,
2: trabalho.
1: Pro Giovanni também. Bora, Milton!
0: Bora, porque começa a partida! Começa o jogo saindo pra equipe do Cruzeirão, cabuloso. E a bola vai ficando ali com o Otávio para recomeçar. O Cruzeiro vai ficando. Otávio, ele procura alguém ali. Tem Jesus, tem também colocado o Fabrício Bruno. Tocou para Jesus. vai e faz o corte. Jesus, não me mata do coração, Jesus. Ele tocou para Romero, Romero já aciona ali o Mateuzinho, Mateuzinho entregou, boa bola. Eu hoje estou querendo ver o Sinisterra hoje aprontar. Domina o Cruzeiro com o Mateuzinho, Mateuzinho centralizou, boa bola. Olha o Cruzeiro, ótima enfiada de bola aqui. Vai descendo o Fagner, pode cruzar a grande área. Fagner, cruzamento, tira a zaga do Barcelona, vai voltar. Olha o chute, tentou pegar ali de primeiro. Quem que tentou esse
2: era
0: chute?
2: Era o Caramelo.
0: É, era o Christian, né? Caramelo é ótimo. A bola volta para a equipe do Cruzeiro. Já chegou. Quente.
2: O Caramelo.
0: É o Caramelo. A bola vai sobrando para a equipe do Cruzeiro. Cabuloso. A bola tocada do outro lado para Jesus. Ele que está ali também do outro lado. Ele inverteu ali com o Fabrício Bruno. Fabrício Bruno aqui na esquerda. Ele vem caminhando. Entrega, centraliza. Volta para Jesus. Jesus aqui na direita. Ele ainda no cu, no seu...
2: Que isso, Milton?
0: No seu campo. Campo, gente, calma. Domina. Volta, entrega mais uma vez. Olha o Matheus Pereira, que passe. Olha ali, olha, tentou o Sinisterra. Foi muito forte a bola pro Kaique do Sinistro, mas tá bom.
2: A intenção foi boa, né? O Sinisterra tentou a enfiada de bola ali pelo lado esquerdo, já buscando o Kaique, o homem do bigode, não conseguiu chegar, não. É o primeiro tiro de meta do jogo para o Barcelona de Guayaquil na jogada Cruzeiro Delivery. Isso sim é um pedido cabuloso. 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Ô Milton, você sabia que hoje é o dia mundial do hambúrguer?
0: Do quê? Hambúrguer?
2: É, só gordo pra saber uma coisa dessa,
0: é verdade,
2: né?
0: Eu não saberia.
2: Eu ainda não comi um hoje, eu vou ter que comer quando chegar em casa. Cruzeiro Delivery, né?
0: Ok. Aí o Barcelona dá aquele chutão, o goleiro Contreras, ela sobe, Cruzeiro de cabeça ali, ela fica pererecando, toma altura, chega o Matheus Pereira, tentou dominar, o Cruzeiro tentou recuperar, vai, bateu na mão do jogador.
1: Foi ali. Mão, ô juiz!
0: É, não viu, não.
1: Você tá de brincadeira, irmão? Pô, já começou, velho.
0: É, chega, olha, o Jesus chuta de qualquer jeito, tira... A equipe do Barcelona tenta chegar, vai chegar que o Mateuzinho, acabou perdendo a bola.
1: Que isso,
0: sobra para o Barcelona. Agora vai tentando ali com o camisa, era o Perlaza, uma bola longa, comprida lá para o. Novamente passa ali o jogador do Barcelona. Fez o corte, levanta a mena, grande área, checa o Cruzeiro e tira de qualquer jeito na grande área. Deu aquele carrinho, o Barcelona vai ficar com ela, não vai, porque ela saiu ou não saiu. É, saiu não, hein? Tá valendo tudo isso aí.
3: Tá contável agora, mas Mateuzinho tirou, viu? Madeira não, Guilherme. Viu, Gui?
2: Aí não, hein?
3: Chegou o Barcelona nisso o Mateuzinho com o pé conseguiu tirar a bola e posse do Cruzeiro. Não. É que você parece com Madeira, Gui.
0: Não, aí me destruiu mais ainda. A bola vai sobrando pra equipe do Cruzeirão, cabuloso. Olha o toque, não há impedimento. Caio Jorge vai descendo, Caio Jorge. Tentou ali o passe. Era o Christian Caramelo.
2: É, tá em todo lugar, né, Milton? Na falta do Coringa hoje, a gente tem o Caramelo que tá em todas as posições do campo. Dessa vez o Christian caindo ali pelo lado direito, né, dividida com o jogador do Barcelona, conseguiu um escanteio pro Cruzeiro. Eu quero é Nerpanhol.
0: Sim, me parece que é Jorge, agora a cobrança desse que é o Cruzeiro. Pode cruzar na grande área.
2: Matheus Pereira.
0: Sim, Matheus Pereira. Autorizado, Matheus Pereira levanta o sovaco, vai levantar na grande área, atenção, Matheus Pereira tentou direto, né? Ele tentou fazer um gol olímpico ou ele errou?
2: Eis a questão, o Matheus Pereira tentou a cobrança ali direto, ela foi direto, pra fora, então é tiro de meta para o goleiro do Barcelona.
0: Perfeito, tá torcendo no bar? Ah, claro, tá na sua emoção com o 5G mais atestável do Brasil. Tenta chegar o Barcelona, o Cruzeiro já tentou dominar, Mateuzinho saiu lateral pro Cabuloso, sem problema nenhum. É, tentou cobrar o rapaz ali do Barcelona, tá valendo nada, lateral pro Cruzeiro, né? E aí, Caicão pra fazer a cobrança, já cobra, Caíque entrega para Jesus, Jesus pode tocar do outro lado, é o que ele faz com Fabrício Bruno vai caminhando, temos 4 minutos deste primeiro tempo, tá 0-0, mas o Cruzeiro vai para ataque, boa bola para o Fagner, Fagner acelera, tem espaço, cruzou na grande área, Matheus Pereira!

0: jogada rápida do Cruzeirão cabuloso, sempre, sempre, aquela velocidade. Fagner, passe pro Fagner, cruzamento na grande área, Matheus Pereira, certinho, certinho, ele de cabeça voou e mandou do lado direito do goleiro Barcelona, com treinos que não pode fazer nada, nada, nada, nada. O cabuloso abriu o placar aqui no Mineirão. 1 para o Cruzeiro, 0 para o Barcelona. Em Arthur Cito.
1: Ele é gelado! Matheus Pereira, de cabeça, mais uma vez, abrindo o placar para o Cruzeiro no Mineirão, dentro da área, fazendo as vezes de atacante, de centroavante, entre os zagueiros, o cruzamento para o gelado da camisa 10, e o Matheus Pereira testou para o fundo do gol. 1-0 Cruzeiro, é o gelado, é o Matheus Pereira, é o artilheiro do Cruzeiro na Libertadores, Milton.
0: Esse Matheus é foda, hein, Gabidão?
2: Praticamente a mesma dinâmica do gol que deu a vitória pro Cruzeiro lá em Guayaquil, né? Cruzamento pelo lado direito, um ataque no espaço ali do Matheus Pereira fazendo uma grande cabeçada. 1-0 Cruzeiro, Milton, eu vou te falar uma coisa, tá, velho? Tem caixa pra mais, o Cruzeiro tá muito encaixado.
0: Olha, Matheus Pereira deu ali um... Nossa senhora, ele fez um chapeuzinho gostoso ali.
2: A verdade, Milton, é que o Cruzeiro já ensaiava esse gol desde o primeiro minuto, né? Com essa investida do Christian pelo lado direito, com espaço que dá o lateral esquerdo da equipe do Barcelona de Guayaquil, né? O Barcelona hoje tá jogando de uma maneira diferente, né? Tentando se apoiar um pouco mais nessa marcação um pouco mais mista, cara. Se não fechar a casinha, hoje tem espaço para uma sacola de bolas, viu, Milton?
0: Sem dúvida nenhuma, e o Cruzeiro vai matar aqui. Sinisterra, meu filho, passou na velocidade de Sinisterra. A bola foi empacotada ali, chuta. Volta para a equipe Barcelona, tenta ficar com o camisa 25, não consegue, o Pelaza perdeu. O Cruzeiro já dá um chapeuzinho de novo. Outro passa o Caramelo, tá demais também. A bola recuada, entrega agora para Fabrício Bruno. Fabrício Bruno pode tentar um lançamento, entrega agora para Jesus. Jesus vai caminhando sobre a grama. Jesus, ele para, olha, toca, entrega para o Mateuzinho. Mateuzinho para Fabrício Bruno, tá 1-0 para o Cruzeiro, ao 7. Já abriu com o Matheus Pereira, uma cabeçada espetacular. Fica de novo. Eu fico imaginando lá na Argentina, mas só um minutinho que o lá vai descendo o Caramelo de novo, domina Christian, tentou ali, voltou para Matheus Pereira, de novo para o Caramelo, vai cruzar Christian, ela passa na banca do gol, vai voltar ali, vai recuperar o Cruzeiro, recupera, tenta ali, Mateuzinho, era, na verdade esse aí é o Kaique, né, Caicão, sobra, Mateuzinho mais atrás, recuou, entregou agora para Jesus, Mateuzinho de novo com ela, Mateuzinho para Jesus, Cruzeiro vai tocando e o torcedor vai cantando. Tá uma festa gostosa aqui, melhor. Olha o Cruzeiro de novo. É o Fagner na grande área. Ali é passando quase. Volta Romero, já recuperou. Volta para Fagner de novo. Cruzeiro tá demais. Uma velocidade, uma vontade. Christian domina o Caramelo. Vai tentar. Passou, boa bola. Outra vez, vai cruzar. Cruzou na grande área. Bate na cabeça do jogador do Barcelona. Chega ali, mas vai voltar pro Cruzeiro, que essa pressão tá demais. Tá demais. Volta de novo o Cruzeirão. Volta ali com o Matheus Pereira. Matheus Pereira tem o Mateuzinho, referiu na grande área, uma bola meio pesada ali pro Caio Jorge, mas recuperou, volta de novo para Mateuzinho. Mateuzinho tem colocado outra vez Matheus Pereira, Sinisterra, passou Sinisterra, já livrou essa marcação, a abertura aqui para o Kaique, voltou para o Sinisterra, lá vai Sinisterra, ele pode puxar, volta um pouco mais para Mateuzinho, o Barcelona todo trancadinho, todo fechadinho, volta de novo do outro lado com o Fabrício Nuno, tocou para o Caramelo, ajeitou, Matheus Pereira na grande área, tentou passar, caiu, voltou, o drible caiu, mais um do Cruzeiro, o juiz falou que não houve nada, tenta sair o Barcelona no ataque, já tem dois do Cruzeiro ali em cima, e pode recuperar, mas agora eu vi falta. Ele tá dando falta pra quem?
1: Agora sim, é falta marcada pro Cruzeiro ali bem perto da linha da lateral direita, já no campo de ataque, a falta em cima do Christian. O Fabrício Bruno já fazendo a cobrança na jogada Chevrolet, seleção de oferta Chevrolet, Tracker Premier, R$ 154.990 em 30 vezes sem juros. 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O Cruzeiro vem para a cobrança da falta no campo de ataque.
0: Então, vai preparando-se ali. O Fabrício Bruno já tocou rapidinho. Recebe de volta. O Cruzeiro vai de novo para o ataque. Domina Fabrício Bruno. Um toque mais atrás para Jesus. Jesus, a abertura para o Mateuzinho. Mateuzinho, Mateuzinho vai tentar um lançamento. Mateuzinho tocou, entregou para Romero. Romero no círculo central. Vai caminhando o Cruzeiro. Abertura agora para Kaique aqui na esquerda. Domina Kaique. Um lançamento. Sinisterra. Foi um pouquinho forte o azar aqui. O cara do Barcelona chutou. bateu no Sinisterra, saiu, é tiro de meta. Eu fico imaginando como é que tá lá na Argentina, porque tem um pessoal aqui da Argentina acompanhando para reportar para eles lá. Deve ter assim, ele aqui em Belo Horizonte teve gol de Cruzeiro. Gol.
2: Mas você quer que eu fale com toda a honestidade do mundo?
0: Diga.
2: Nenhum torcedor do Boca
0: acredita
2: que isso aqui vai interferir de alguma forma na classificação deles.
0: É, exatamente.
2: Eles têm que fazer o jogo deles e vencer o jogo lá, Nilton.
0: É, e como é que tá lá? A gente vai...
2: Tá 0-0, saindo gol, informamos, Nilton.
0: Ok, então, perfeito. Tem uma falta agora pro Barcelona no seu campo de defesa. Gavidão!
2: Oi!
0: 10 minutos já, hein?
2: Ah, uma boa dinâmica, né, Milton? Um grande jogo até o momento do Cruzeiro, né? O Cruzeiro é tendo boas escapadas, principalmente pelo lado direito. Cruzeiro... Opa, pegou, falta.
0: Nossa, deu falta.
2: Mas enfim, Milton, o Cruzeiro ele conseguindo ali fazer com que o espaço entre linhas ali seja bem ocupado pelo Matheus Pereira, que dá essa dinâmica pro time do Cruzeiro, né? Os lados do campo, né? Principalmente com o Sinisterra pelo lado esquerdo e o Christian pelo lado direito, muito bem ocupados. E no caso do Christian, ele em alguns momentos jogando por dentro para que o Fagner faça a ultrapassagem. Então, Milton, já teve momentos da fase ofensiva do Cruzeiro que o Cruzeiro teve 6 jogadores da última linha. Então, é um time que é muito bem treinado pelo professor Arthur Jorge.
0: Perfeito.
2: Amigos e amigas, como é bom ter treinador de futebol,
0: olha,
2: Milton.
0: O Cruzeiro de novo vai pra atacar com o Fagner. Tocou pro Caramelo. Tentou um drible ali agora o Caramelo. Faz a proteção. Olha, recuperou quase, hein? Quase o Barcelona teve que se livrar da bola. Ela vai voltar para o Cruzeiro. Chega bem ali o giro. Olha isso. A bola vai ficando agora para Fabrício Bruno. Fabrício Bruno pode tentar um lançamento. Ele faz aquele lançamento forte para o Fagner. Que lançamento espetacular. No peito, no chão. Pode tentar o cruzamento. Não tem ninguém na área. Ele volta para o Caramelo. Caramelo vai dominando. Volta para Matheus Pereira. Matheus Pereira tem um toquezinho mais atrás. Aí tem Lucas Romero. Ajeitada a bola. Mateuzinho de novo. Vai tentar um chute. Mateuzinho. Ele abre espaço. Volta para Romero. Romero para Matheus Pereira. O Cruzeiro vai tocando rapidamente a bola. Não segura muito. É isso. Tem que ser veloz. Aí, abertura, Matheus Pereira, lá do outro lado. Para Romero, Romero para Matheus Pereira, o Cruzeiro vai tocando rapidamente a bola, não segura muito, é isso, tem que ser veloz. Aí, abertura, Matheus Pereira, lá do outro lado.
3: Essa bola cruzada pelo Fabrício Bruno, lá da intermediária ofensiva do Cruzeiro. O time todo do Cruzeiro no ataque, viu, Milton? Mas não encontrou o Caio Jorge. Ela saiu direto pela linha de fundo. Tiro de meta já cobrado.
0: Já cobrou o Caravali. Tentou ali um chute, chuta de corte. Chutou completamente errado o Baez. E aí é lateral para o Cruzeiro, hein? O time do Barcelona não toca na bola quase, hein? Aí o Cruzeiro já cobrou rapidinho. Kaique toca mais atrás com Jesus. Lá vai Jesus. Ele vai, inverte lá para o outro lado com o Fabrício Bruno. Fabrício Bruno ainda no campo de defesa com tranquilidade para Mateuzinho. Mateuzinho para, olha. Entregou para Jesus. Jesus aí ali abençoou a bola e tocou outra bola ali para o Fabrício Bruno. Olha que virada de bola espetacular. Mas está impedido, não. É, vai esperar ali o Bandeira para... Para tentar, eu não sei, pelo menos é o que eu vi. Mas vai descendo o Cruzeiro. Matheus Pereira recebe e volta. Matheus Pereira tentou na grande área. Bate, vai ganhar lateral. Não havia impedimento, hein?
3: Não, não tinha impedimento, não. Valia tudo ali. O cruzamento do Matheus Pereira travado pelo jogador do Barcelona. É, meus amigos, muitos jogadores do Cruzeiro no campo de ataque, mas também muitos defensores do Barcelona. O gol saiu, mas tá difícil de romper esse bloco baixo do Barcelona, viu, Milton?
0: É verdade. E outra vez Fabrício Bruno, o toque até o goleiro Otávio, que toca na bola, acho que pela segunda. Toque até o goleiro Otávio, que toca na bola, acho que pela segunda. Para o ataque, o Barcelona vem de cabeça, tentou agora chegar, dominou no peito, baixou na grama, entregou lá para o seu companheiro e vai tentando passar ali o Celis, não passa pela marcação, sensacional. O Cruzeiro já recuperou, Sinisterra tentou passe também ali o Matheus Pereira, chega o Barcelona, vai tentando agora com o Gomes, tentou penetrar na grande área, perigo, chutou para por cima, mas foi um lance perigoso, Gabi.
4: Boa chegada do Barcelona, Gui. Primeiro o Jonathan Jesus deu um baile ali pra cima do Celis, mas aí o Barcelona conseguiu recuperar a bola e o camisa 7, o Gomes, tocou pro Vidalba, ele já caindo, chutou pra fora, pra cima da meta do goleirão Otávio. Vai vencendo o Cruzeiro 1-0 na jogada de rede âncora, carro utilitário ou caminhão. 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
0: Prepara-se, Otávio, faz um lançamento forte, vambora, Cruzeiro, tá 1-0, gostoso aqui no Mineirão, tenta outra vez, a bola fica rebatendo, quero ver gol do Caio Jorge, vamos lá, Caio Jorge, você tirou o bigode, vai dar certo, então teremos gol do Caio Jorge hoje. Prepara-se, o Fagner, novamente, vai lá para fazer a cobrança de lateral no seu campo de defesa na direita, tem pressa nenhuma, tá certo, prepara-se, Fagner, 16:04 deste primeiro tempo. Prepara-se, Wagner, para fazer a cobrança de lateral. Já cobrou rapidinho, tocou ali para Sinisterra. Sinisterra, até está me confundindo o Sinisterra, que ele está um pouquinho mais centralizado, capitão. Depois você fala isso, ele me lembra o Gerson ali. Olha o lançamento para o Sinisterra na horda. O desgramado ali do camisa 37 fez o corte na hora. Não é o 37 que não tem, é o Baez, 33. A numeração tá esquisita do Barcelona, é por isso.
3: No seu papel, tá esquisito.
0: Ai, a numeração em espanhol, ela é diferente.
4: Totalmente.
0: Prepara-se o Cruzeiro para fazer a cobrança. Mateuzinho, lateral.
3: Kaique.
0: Oh, é Kaique.
4: A numeração do Cruzeiro também tá diferente, Gui?
0: Não, é o Kaique, é Kaique. Prepara-se Kaique para fazer a cobrança. Olha o lançamento pro Sinisterra, dominou o Sinisterra. Bonito, Sinisterra, vai, driblou. Tentou um cruzamento, bate no jogador do Barcelona, livrou-se da marcação, bonito, tentou do chapéu, vai chegar quem ali? Ó, chegou o Mateuzinho, ele é pequenininho, mas conseguiu ficar com ela, domina.
3: Ele é pequenininho, mas dá trabalho, Milton?
0: Dá trabalho, volta de novo a equipe do Barcelona, tenta ali, ainda no seu campo de defesa, chega a Sinisterra, toca lateral, lateral para o Barcelona no seu campo de defesa. Doi!
4: Você já pegou um pequenininho assim que deu trabalho igual o Mateuzinho?
0: Não.
4: Não. O Arthur pediu pra perguntar.
0: Ah, tá. É, porque ele já. Prepara-se.
3: Não.
0: O Barcelona pra fazer a cobrança ali. Camisa 19. 18, né? É o Carabalho. Ô, gente, tá difícil. O Carabalho fez ali a cobrança. Olha, soltou ali para Vidalba. Vidalba do Barcelona. Toca um pouco mais atrás. Agora com Gomes. Gomes tenta. Há uma pressão ali dos jogadores do Cruzeiro. Ele teve que recuar. Recua. Volta completamente. O Quinhonhas. Volta ali no seu campo de defesa. O Baez virou a bola para o Rangel. Rangel acelera, vai chegando ali. O passe na esquerda, domina o Pelaza. Pelaza tocou da vez para o Rangel. Vai chegando o Barcelona pela esquerda. Tenta ali, já tem a marcação do Fagner. Ele passou, tentou um cruzamento, mas foi muito forte, né? Passou na grande área, tiro de meta.
4: Foi forte e sem rumo, viu, Gui? Ele tentou virar o gol, ele tentou cruzar para alguém ali. Só sei que ele só pensou, tentou, mas foi totalmente errado. Sem perigo algum para o goleirão Otávio, que nem tem pressa de cobrar o tiro de meta. E dá ali pro Fabrício Bruno a bola.
0: Capitão, o Cruzeiro fez o gol. Deu uma relaxadazinha. Aí o Barcelona tenta chegar.
2: Mas... não, nem dá uma relaxada, né? O Cruzeiro, na verdade... ele diminuiu um pouco a rotação para dar uma respirada também, né? Foi um momento muito forte de início de jogo do Cruzeiro.
0: Olha,
2: segue
0: lá o Cruzeiro, boa bola. Caiu o Jorge, tá nela, caiu o Jorge. Tem três, se ele passar, passou. Ótima bola, olha lá. É só marcar. Christian, bate. Ele demorou demais, é escanteio.
3: Não, Milton, não. Aí o Christian perdeu uma grande oportunidade, tava na cara do gol. O Caio Jorge recebeu, foi carregando, passou pro Kaique. O Kaique com o gol na frente dele, tocou pro Christian. Aí o Caramelo chutou em cima do zagueiro do Barcelona que chegava para fazer a cobertura. Ganhou um escanteio o Cruzeiro, mas perdeu uma grande oportunidade. E o Caio Jorge ficou reclamando com o Kaique. Era você, Kaique. O Caio Jorge ficou sinalizando ali pra ele, mas é escanteio pro Cruzeiro.
0: É, tava de frente, cara. Não entendi essa do Kaique, não. Mas prepara-se, Matheus Pereira. Novamente, outro escanteio para o Cruzeiro. Matheus Pereira. Temos 18 minutos. 19 agora. Sim, vamos ver se cobra direita agora Matheus Pereira. Autorizado. Vai correr. Muita gente na grande área. Cadê Matheus Pereira? Levantamento na grande área, o goleiro saiu esquisito, deu um totozinho nela, vai sair do outro lado. Não chegou a sair. conseguiu recuperar o Barcelona. Vai tentar um lançamento forte, não conseguiu. O juiz, ele parou porque o Caio Jorge tá no chão.
3: Isso mesmo, o Caio Jorge ficou caído ali depois da cobrança de escanteio, aquele famoso bololô na grande área. O Caio Jorge ali ficou reclamando de um empurrãozinho ali, na verdade um pisão no pé, tá? Tá reclamando ali de um pisão no pé ali, ficou sentindo uma certa dorzinha, mas já tá de pé o Caio Jorge, tá? Sem nenhum problema para o atacante da camisa 19.
0: Perfeito, perfeito. Vamos, vai lá recomeçar então o jogo. O juiz vai colocar a bola ao chão, é isso. Bola ao chão, e aí o goleiro Contreras tá nela. Prepara-se Contreras para fazer o lançamento, preferiu o Rangel lá do outro lado, vai caminhando o zagueiro da equipe do Barcelona ainda no campo de defesa, toca um pouco ali para o seu companheiro, teve que recua, aí com Baez, Baez até o goleiro Contreras de novo, já chega Caio Jorge, vai ter que livrar-se da bola, faz um lançamento, encontra livre de marcação ali o Carabalho, Carabalho vai tentando passar, girou ali em cima do Matheus Pereira, volta um pouquinho mais atrás, aí com Lugo, vai caminhando, centralizou ali, pegou para o seu companheiro, já rompendo a divisória. A bola ainda com a equipe do Barcelona, uma virada de bola aqui para a direita, muito forte, já tinha saído. É lateral para o Cruzeiro. Lateral para o Cruzeiro.
4: É isso aí, Guilherme, lateral para o Lugo.
0: É o...
4: De onde você tirou isso aqui? Você quis duplicar o nome do cara?
0: Não, Lugo, eu falei uma vez.
4: Não, você falou duas, Lugo.
0: Você falou. Tá bom, para si. O Kaique Ike para fazer a cobrança, já cobrou.
3: Véi, você é muito doido.
0: De novo, volta para a equipe do Barcelona. Entregou ali para camisa 32, o Lugo. Vai ter que centralizar de novo, voltou. Aí o Quinhones, uma virada de bola aqui na direita. Barcelona vai começando a ficar um pouquinho mais com a bola. Caiu, mas não houve nada, tá valendo tudo. Cruzeiro recuperou, boa bola. Olha lá, o Caio Jorge tá pedindo, é pra ele, penetrou, atenção, mas aí ela foi um pouco mais forte, Caio Jorge vai ter que voltar um pouco mais, volta, entregou, vai chegando ali na grande área, tentou Matheus Pereira, aí não funcionou, voltou para o... Quem tava ali, gente? Era o Mateuzinho vai ficar com ela de novo, isso, domina Mateuzinho, ainda tocando para o Fagner, que vai recuar até o goleiro. É, o pessoal não entendeu muito porque o Cruzeiro recuou tanto assim. Tava chegando na cara do gol, Cruzeiro. A bola, agora sim, um lançamento espetacular. Vai chegar primeiro ali o Rangel, faz a proteção, cai e é tiro de meta, né? Protegeu bem ali.
3: Tiro de meta pro Barcelona e agora aquele momento que o senhor tanto adora, viu, Milton? Pausa para hidratação. Temos aí 23 minutos de jogo corridos. Jogadores indo ali fazer aquela famosa hidratação ali. Pode deixar, não. Você que está em casa, beba água, se hidrate muito bem, viu?
0: É, enquanto eu também vou pegar uma hidrataçãozinha aqui, Capitão vai falando deste momento aí até os 23, né?
2: É, o Cruzeiro muito mais imponente dentro de campo, né, Milton? Fez o gol aos 5 minutos com o Matheus Pereira numa bela trama pelo lado direito com o Fagner, né? Um cruzamento perfeito, uma cabeçada perfeita e um gol que dá muita tranquilidade pro Cruzeiro nesse início de enfrentamento diante da equipe de Guayaquil. O Cruzeiro é uma equipe que tenta desenvolver o jogo muito através da velocidade, também do lado de campo, já que a equipe do Barcelona foca um pouco mais num bloco mais médio-alto agora neste momento, né? Tenta se posicionar um pouco mais e se estabelecer um pouco mais no campo de defesa do Cruzeiro, e isso gera espaço para o Cruzeiro ter o contra-ataque do jogo, né? Como neste último lance em que o Christian acabou chutando em cima da zaga da equipe do Barcelona, foi uma bela trama construída após uma roubada de bola pelo lado esquerdo da defesa do Cruzeiro, né? É um time que sabe desenvolver o jogo através das suas transições ofensivas. Agora, é importante uma coisa, Milton, resolve o jogo logo.
0: É, exatamente.
2: Anula o drama.
0: É isso, né?
2: Contra a Chapecoense, com 2-0, ainda teve drama. Se você tem a oportunidade de fazer 2-3, Milton, faça, não perca. E aquele jogo contra a Chapecoense tem que ter servido de lição para essa rapaziada que a gente vê aqui dentro de campo hoje no Mineirão.
0: É, sem dúvida nenhuma, Cabidão, porque é aquele detalhe, você tenta perde chances, fica nesse 1-0 aí. Aí se o time vai, faz um gol, é um Deus nos acuda. Então tem que matar mesmo esse jogo. Esse time do Cruzeiro, ele dificilmente goleia, né, cara? É tão difícil lembrar de um jogo, um Cruzeiro goleou, né? É 1-0, aquele sofrimento, mas é isso. Mas é um time que tá ficando difícil de ser batido também. Agora, olha, quase que erra a equipe do Barcelona. A bola foi tocada também forte ali, vai chegar de cabeça Jesus. Ela toma altura, Wagner ajeitou, moça, passou, caiu Jorge. Não sobrou para ele, ainda tira a zaga da equipe do Barcelona. Ela fica pererecando, volta, entrega ali. O Christian tenta o Caramelo ficar com ela, mas volta outra vez. Aí a equipe do Barcelona tenta um lançamento, vai chegar Fagner, chega ali com uma vontade incrível, recupera para o Cruzeiro, o passe, mas deu sorte ali, o Barcelona vai tentar chegar no ataque, ajeitou, gente, que bola é essa? Longa, comprida, o ataque do Barcelona, lá do outro lado, o Perlaza, ele vai tentar passar na marcação, teve que recuar, recua, o Fagner tentou entrar de carrinho, não deu certo, sobrou para a equipe do Barcelona, que vai tentando ali, chegando aos pouquinhos, perto da grande área, não consegue passar por ninguém, o Cruzeiro faz o corte, agora pode tentar um contra-ataque, não dá certo, porque corta a equipe do Barcelona, mas chega agora numa vontade, olha o Matheus Pereira, será que ganha Matheus Pereira, vai tentar recuar de cabeça o jogador do Barcelona, o Rangel ficou desesperado, mandou para a lateral, né?
3: Ah, não pode dar bobeira, né? Com camisa 10 fungando ali no cangote dele, meu filho. Doido pra roubar essa bola e sair na cara do gol. Tirou o zagueiro do Barcelona a lateral pro Cruzeiro, já na intermediária ofensiva. 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
0: E o Cruzeiro vai fazer a cobrança de lateral, já cobrou rapidinho. Tentou passe, Romero, atrás Matheus Pereira, dominou, pode tentar o chute agora, olha a virada de bola espetacular, Kaique vai cruzar na grande área, cruzou, tentou ali, não conseguiu, mas volta pra ele, domina Kaique, chuta o jogador Barcelona, vai ter que se virar ali, o Jesus na velocidade, ele livra-se da marcação, dá outro drible, o Jesus vai saindo lindamente, aí exagerou, Jesus não pode, tinha que ter passado essa bola. Aí se complica, chega Romero numa vontade, recupera para a equipe do Cruzeiro. Olha, descendo ali o Matheus Pereira, breca Matheus e ele foi tocar no Matheus Pereira ali, ele ficou sentindo cair. É falta para o Cruzeiro, hein?
3: Falta na intermediária ofensiva para o Cruzeiro aqui mais próximo ao lado esquerdo. Matheus Pereira tomou uma pancadinha ali, ficou no chão, mas já vai se levantando, tudo certo com o craque da camisa 10. Tem a bola o Cruzeiro, pouco à frente ali da meia-lua, já no campo de ataque.
0: Perfeito. Então vamos lá. O Cruzeiro já cobrou rapidinho, tocou para Matheus Pereira, volta com o Mateuzinho. Mateuzinho até Jesus, Jesus. Aí já encontra o Fabrício Bruno. Fabrício Bruno já rompendo a divisória. O toque para o Fagner, muito acionado hoje também. Voltou para Romero. Romero, o Fagner nova. Que passe do Romero para o Fagner. Olha o cruzamento, a grande área passou, olha lá, chutou. Caiu Jorge. Não conseguiu pegar muito bem na bola. E aí ela subiu. Tiro de meta.
3: Você pediu, agora caiu nos pés do Caio Jorge, mas muito longe do gol ali. No pico da grande área, o Caio Jorge tentou mandar direto pro gol. Ela subiu, saiu pela linha de fundo. Tiro de meta para o Barcelona.
0: Perfeito. 28 deste primeiro tempo. 1-0 Cruzeiro. Gol do Matheus Pereira de cabeça. Bom cinema cabeçado do Matheus Pereira. A bola recuada agora para o goleiro Otávio. 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Claro, tá na sua com o Wi-Fi que bomba em todo canto dela. E não trava. Já pensou se vem o gol e você perde? E lá vem Cruzeirão cabuloso na velocidade com o Mateuzinho. Mateuzinho, a abertura para Fagner. Fagner tá livre, livre, livre aqui na direita. Já chega na marcação. Tenta o drible, gira para lá, para cá. Vai ter que recuar, recua. Já tocando ali para Romero. Nossa senhora. Chegou espertamente Romero, porque o pessoal gritou. Tinha um jogador ali atrás dele. E a bola vai sobrando para Jesus. Jesus, outra vez. Virada de bola. Tem Fabrício Bruno. Escapuliu, mas vai ficar com ele. Dominou Fabrício Bruno. Caramelo já pediu, recebeu, tocou para Fagner. Ótima bola, é só cruzar na grande área. Capricha Fagner, ele cobrou curtinho, mas volta pro Caramelo. Christian de novo, vai cruzar, cruzou na grande área, a cabeçada. Tentou mais uma vez ali. E dessa vez foi o
3: agora Kaique. Foi o Picode, foi o Caicão. Apareceu ali como um centroavante, já dentro da área. Subiu alto, cabeceou essa bola. mas não deu cacuete no centroavante, né, Milton? Acabou indo para fora, mais um tiro de meta para o goleiro do Barcelona. Pelas minhas contas, esse é o de número 245.
0: Perfeito, vai o Barcelona agora tentando ali sair na defesa, o Cruzeiro já chega firme, forte, tenta recuperar, recuperou. Nossa, Matheus Pereira deu de calcanhar, tentava o Caio Jorge, mas ela foi um pouquinho forte, volta para o goleiro Contreras. Já com a bola, coloca a bola em circulação, vai ali com o seu zagueiro que era o Vaz, Vaz domina, já chega Caio Jorge, vai ter que tocar lá na frente, chega Sinisterra, recupera para o Cruzeiro, olha a chance que o Cruzeiro tem, Matheus Pereira, ele toca ali, tentou um chute, já estava fechado demais, é porque o Sinisterra, ele se colocou impedido, aí Matheus Pereira não podia tocar para ele, aí ele tentou o chute, não deu certo, sobra para a equipe do Barcelona, na velocidade aqui na direita, Otávio! Faz ali a catada, Otávio. Tentaram um cruzamento ali, mas foi fraquinha, né? Foi sem bem... muita altura.
4: É isso aí, Gui. Foi bem fraquinho. O Otávio estava muito atento, conseguiu fazer a catada com muita tranquilidade e muito aplaudido pela torcida celeste aqui no Mineirão.
0: E vai descendo o Cruzeiro, não para. Com o Fabrício Bruno, tocou para Matheus Pereira. Tentou ali livrar essa marcação, acabou perdendo. Volta para a equipe do Barcelona com Celis. Ele, Celis. Aí a bola passou, sobra. Barcelona às vezes vai chegando ali. A gente, nossa senhora, eu fui falada mesmo. Errou bizonhamente, é lateral para o Cruzeirão aqui no seu campo de defesa. Na direita, Fagner vai lá com tranquilidade. Prepara-se, Fagner, para fazer a cobrança de lateral para o Cruzeiro. Se aproxima ali, tem Romero. Muita gente ali, o Cruzeiro está com espaço bom para trabalhar. Chega Romero, dá aquele balão na bola. Vamos ver quem é que chega tentando ali o Caramelo na vontade. Briga para lá, para cá também. Estava chegando ali o Caio Jorge para ajudar. Volta de cabeça ali o Cruzeiro. Teve que mandar a bola para a lateral. Lateral do Fabrício Bruno para a equipe do Barcelona. E aí Perlaza vai fazer a cobrança. Perlaza.
3: Ô Milton.
0: Diga.
3: O Cabidão deve estar vendo aí de cima. O tempo de bola dos zagueiros do Barcelona é uma coisa assim, surreal, né?
0: É surreal. Cabido nem quis falar. Prepara-se. O beleza, Barcelona.
3: Beleza.
0: A bola vai sobrando para aqui do Barcelona. Domina com o Baez. Baez levantou na grande área de cabeça. Tirou bem agora o Fabrício Bruno. Ela volta para a equipe do Barcelona. Tenta chegar na velocidade. Aqui tenta o cruzamento, não. Tentou chutar, né? Tiro de meta.
4: Tentou o chutamento, Gui.
0: É, chutamento.
4: Deu muito errado com a chegada da equipe do Barcelona pela ponta esquerda de ataque, mas assim como nas outras vezes, sem direção, sem perigo algum para o goleirão Otávio na jogada de Cruzeiro Delivery, porque isso sim é um pedido cabuloso. 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
0: Então, o Cruzeiro ali com Otávio para fazer a cobrança de tiro de meta. O juiz deu aquela chamadinha de atenção. Mas muita cera não, Otávio, senão você toma amarelo. Para-se, Otávio. Chuta a bola longa para o ataque, tentando encontrar Caio Jorge também. Estava ali para ajudar o Sinisterra. Vai chegar o Cruzeiro. Ganhou Kaique. Foi bem, livrou essa marcação. Caiu Kaique. O juiz falou que não houve nada. E aí o Barcelona vai saindo da velocidade com o Celis. Ele vai tentar o passe, centralizou, domina ali o Quinhonhas. Quinhonhas perdeu para o Sinisterra. Lá vai o Sinisterra. Ele toca, entrega para Romero. Romero tentou livrar essa marcação, faz a proteção.

0: Ja, also chega bem agora.
1: Wagner.
0: Nico Dassin. Wagner chegou bem na marcação agora. É lateral para a equipe do Barcelona. 43, quase 44. 1-0, vai vencendo o Cruzeiro. Gol de cabeça do Matheus Pereira. Barcelona para fazer cobrança com o Caravalli. Não, é o Perlaza, né? Perlaza lá do outro lado. Perlaza. Demora um pouquinho. Agora sim faz um lançamento longo. Quem chega de cabeça, chega o jogador do Cruzeiro. E ela vai ficar tranquilamente por Jesus. Jesus toca. Aí vai descendo o Mateuzinho. Mateuzinho passou bem pela marcação. Escorregou o jogador do Barcelona. Vai Mateuzinho. Do outro lado tem o Fagner. Ele tocou. Caramelo. Falta no Christian. Falta nele.
2: Você meteu o caramelo. O Christian ia avançando ali, já invadindo a intermediária da equipe do Barcelona. Tem ótima falta ali pro Cruzeiro, quase uma falta frontal, bem perto ali da grande área. Será que vem direta? Será que vem do gelado, Milton?
0: É, tá longe, né? Tá longe. Se o Lucas Silva tivesse no lugar do Mateuzinho, eu falaria para o Lucas Silva cobrar essa falta. Mas vamos lá, prepara-se, Matheus Pereira.
2: Você ia pedir o Lucas Silva ia mandar lá no laranja superior, mas beleza.
0: E nada, o Lucas Silva chuta bem.
2: 4 minutos de acréscimo,
0: então. É, 4 minutinhos. Então vamos lá, Matheus Pereira reclamando, a barreira está muito próxima. Agora sim, já se posiciona ali o jogador do Barcelona. Matheus Pereira, será que vai chutar? Eu acho que ele vai chutar direto. Tomou distância, Matheus Pereira. Faz esse aí, Matheus. Atenção, prepara-se, Matheus Pereira. Uma falta para a equipe do Cruzeiro. É um pouco distante? É, mas é Matheus Pereira. Atenção, ele vai enfiar o canudo. Matheus Pereira chutou rasteirinho, mas foi na mão do goleiro. Foi em direção ao gol, mas aí ficou fácil pro goleiro.
2: É, tentou ali enganar todo mundo, viu, Milton? Mandou rasteirinho ali, mas ficou muito tranquilo pro goleiro, mas segue.
0: Nossa,
2: o Cruzeiro.
0: Nossa senhora! Ou, olha, vou te falar o seguinte, o Kaique jantou.
2: Que inveja.
0: O Kaique jantou. 3 jogadores do Barcelona. Joga muito esse Kaique, né? É sacanagem, né? Ele passou fácil, limpo, e aí tiveram que fazer a falta nele.
2: Isso aí, Milton, só parado com falta o homem do bigode, viu? Saiu enfileirando jogadores do Barcelona. Vou te falar, viu, Milton? Pode vir Barcelona, Real Madrid, Bayern de Munique, mas vem com dinheiro pra tirar o Kaique do Cruzeiro, viu?
0: É, exatamente. A bola vai soprando ali pro Cruzeirão cabuloso. Tentou o toque, ganhou. Lateral o Cruzeiro. E vamos ver, já termina esse primeiro tempo. Vamos ver aí o que o Arthur Jorge poderá fazer aí para. Nós já temos 2 cartões amarelos aí, o Romero e o Fagner, né? São 2 jogadores amarelados. Olha lá o Cruzeiro! Opa! Foi puxado o jogador do Cruzeiro. Caio Jorge ali estava reclamando. Mas o juiz não deu nada, né?
2: É, o Caio Jorge ali já estava sendo acionado em profundidade, foi puxado pelo jogador do Barcelona, ficou pedindo a falta, o juizão não deu nada, bola do Barcelona.
0: É o quê? Barcelona vai tentar um lançamento, um ataque, péssimo lançamento. Ela passou por todo mundo, vai sobrar para o goleiro Otávio. Sem problema nenhum, Otávio domina ali, segura. Aí tem Fabrício Bruno colocado na direita para receber. Recebe Fabrício Bruno, faz aquele lançamento longo. Matheus Pereira domina, já tocando. Boa bola, livra-se da demarcação. Aí o Caio Jorge acelera, Caio Jorge. Aí passa, recebe Mateuzinho, Mateuzinho para o Kaique. Kaique passa liso, é incrível. Passou agora com o Matheus Pereira, Matheus Pereira. Capa! O juiz não dá falta, cara. Girou o jogador do Cruzeiro ali, Caio Jorge. A falta nele e o juiz nem olhou. Deu lateral somente. O Arthur Jorge fica um arara.
2: E o Caio Jorge também fica ali reclamando do toque no pé ali, o toque no calcanhar por parte do jogador da defesa do Barcelona. O Caio Jorge ia saindo muito tranquilamente ali, recebendo essa bola de frente pro goleiro, mas caiu, o juizão não marcou nada, é apenas lateral para o Cruzeiro.
0: É, exato. E aí, prepara-se o Kaique para fazer a cobrança. Vai terminar o primeiro tempo, aí o Cruzeiro gira, mas dá tempo de mais um. Passou bem para Wagner. Wagner, aqui o Caramelo está pedindo. Domina, Christian. Christian demorou um pouquinho, mas quase que perde a bola. Faz a proteção, Christian gira. Toca mais atrás com o Matheus Pereira. Ele fez o corta-luz, dominou. Volta de novo para o Christian. Christian mais atrás. Romero tem colocado o Matheus Pereira. Vamos, Cruzeiro. Aí ajeitou na grande área, tentou passar. Olha.

0: Mais um gol do Caio Jorge. Mais um gol do Caio Jorge. Deu o passe, corta a luz, fez o giro e deu um toque.
1: Na grande área, a bola sobrou para Matheus Pereira. Matheus Pereira deu aquele toque sinistro, já estava chegando. Ele deu um toquinho por cima do goleiro. E aí chega o Caio Jorge para empurrar para o fundo das redes. Cruzeirão cabuloso, 2-0, Arthurcito.
2: Quando ele tá sem bigode, esquece, Milton, que aí ele manda pro fundo do gol. Faça o cá imediatamente, é dele o artilheiro da temporada. Caio Jorge faz mais um. Agora o Sinisterra deu doce. Agora o Sinisterra tocou. A enfiada de bola do Matheus Pereira. Míssil teleguiado buscando o colombiano. O Sinisterra saiu cara a cara com o goleiro, deu um totozinho pro lado e chegou o Caio Jorge só para empurrar para o fundo do gol. 2-0 Cruzeiro!
1: Rapidão, é que fim, né?
3: É, mais uma boa trama da equipe celeste. E aí, mais um passe, né, que quebra a linha do Matheus Pereira, que condicionou toda a construção ofensiva do Caio Jorge e do Sinisterra. Ô Sinisterra, é isso que você tem que fazer, meu amigo, tocar de ladinho, porque o amiguinho tá numa condição favorável para o gol. Há uma análise do VAR e eu ainda não sei o porquê. Impedimento, talvez, veremos.
1: É, vamos ver então. Ainda
3: análise. Você tá no rádio, você tá, você é, sabe disso, né?
1: Eu tô esperando aqui ver o lance ali, mas. Né?
3: Mas você tem que falar para as pessoas o que tá acontecendo.
1: Sim.
3: O que tá acontecendo, Lutão?
1: Está conversando ali com os jogadores, esperando aí a definição do VAR.
3: É isso, a questão é impedimento ali do Sinisterra, se no momento do passe ele estava à frente ou não estava. Veremos se a arbitragem vai posicionar a bola no grande círculo para confirmar o gol da equipe cruzeirense, Milton.
1: É, vamos ver. Talvez, possivelmente, Caio Jorge à frente um pouco na hora do toque do Sinisterra.
2: Não, Caio Jorge não, Milton. Não. Caio Jorge estava até atrás da linha da bola então, nesse momento. De fato, como o Cabidão falou, a checagem agora para a posição do Sinisterra. Sim, o Caio Jorge, pela imagem aqui que a gente viu, até vendo o replay aqui, o Caio Jorge tranquilo.
3: E impedimento.
2: Impedimento marcado.
1: Ah, juizão! É uma lasqueira desgraceira, né? Mas a gente tem uma dificuldade, Cruzeiro, uma dificuldade pra marcar o seu golzinho ali na hora que faz. Eita danado. Tava impedido então.
2: Sinisterra.
1: Exato.
3: É, exatamente. Sinisterra em posição de impedimento.
1: Um pezinho?
3: É, um pezinho, né? Meio metro de frente ali.
1: Não, então tá. Vamos lá. Vamos tudo de novo. Acho que vai deixar pro segundo tempo, né? Porque vai terminar o primeiro tempo. Contreras.
2: Meio metro?
1: Vai.
2: Tamanho de pé é esse?
3: É, mas eu tô vendo aqui, viu, primo?
1: É.
3: Aqui você deixa.
1: Eu lançamento e termina o primeiro tempo. É o que eu falei. Termina o primeiro tempo. Aí o Cruzeiro vencendo de 1-0. Mas tem que fazer mais no segundo tempo. Mas daí. Lá no Boca, acho que tá perdendo, né? 1-0 ainda por enquanto, Gabriel. Só pra confirmar.
3: Sim, Milton.
1: Exato. Então é isso. Bom, vamos para o intervalo. Primeiramente, passo a bola para a CJ.
4: É isso, um gol no começo do jogo, quase outro gol no final do primeiro tempo. Mas marcado o impedimento acertadamente, com uma bela enfiada de bola, um lançamento do Matheus Pereira. Mas o Caio Jorge toca na bola. E no que o Caio Jorge toca na bola, o Sinisterra está meia perna. Não diria meio metro, mas meia perna à frente. Foi bem anulado, mas o que importa é que o Cruzeiro está vencendo por 1-0. Já convido você a gravar um áudio pra gente, mandar aí no 998-98-98-98. É só digitar isso, como o Rodrigo fala, é só digitar, tecla aí um áudiozinho de 30, 40 segundos, que a gente roda. Vinícius Silveira tá na produção aqui hoje, junto com o Teofir de Miranda Júnior no controle mestre. Giovanni Arcanjo tá aqui na mesa, comandando as carrapetas. E você participa também lá no youtube.com/98live. Vou dar uma passada lá pra galera no chat, mandar um abraço geral pra quem tá participando por lá. Cruzeiro tá vencendo! Universidade Católica também. Por enquanto tá, por enquanto. Católica, eu falei hoje, manhã no 98 Esportes, hein? Mas tem todo um segundo tempo, tem todo o segundo tempo. Por enquanto, Católica em primeiro, o Cruzeiro em segundo. Mas vai virar, vai, o Boca vai empatar lá, o Cruzeiro mantém a vitória e aí o Cruzeiro passa em primeiro. O Milton quer avançar. Se é primeiro ou segundo, não importa. Rápido intervalo. Daqui a pouco a gente volta para resenhar desse jogo. Cruzeiro 1, Barcelona nada.
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14: Olá, ouvintes da 98 News. No episódio de hoje, vamos falar sobre o Desenrola 2.0, a nova etapa do programa criado para ajudar milhões de brasileiros a renegociar dívidas e sair da inadimplência. Mas afinal, quem pode participar e o que muda? Quais são as oportunidades que esse programa traz? Vamos entender juntos. O Desenrola surgiu em um momento em que o Brasil vive um cenário preocupante de endividamento. Hoje, no país temos mais de 70 milhões de brasileiros inadimplentes, segundo dados do Serasa e da CNDL. Muita gente ficou com o nome negativado por conta do cartão de crédito, empréstimos, contas básicas e até financiamentos. O objetivo do Desenrola 2.0 é justamente ampliar as renegociações e facilitar acordos com descontos maiores e prazos mais acessíveis. O programa busca reduzir juros e multas, facilitar parcelamentos, limpar o nome dos consumidores e permitir que as pessoas voltem a ter acesso ao crédito. Em muitas situações, os descontos podem ultrapassar 80% do valor da dívida, principalmente em débitos antigos, débitos abaixo de R$1.000 e aqueles que possuem também alguma inadimplência junto ao FIES, vale ficar atento que o desconto é excelente. O foco principal está em pessoas negativadas, famílias de baixa renda, trabalhadores que perderam renda nos últimos anos e consumidores com dificuldade de acessar crédito novamente. O programa também interessa aos bancos e empresas, porque recuperar parte da dívida costuma ser melhor do que não receber nada. E para participar é fácil. As renegociações normalmente acontecem por plataformas digitais, pelo aplicativo oficial do Desenrola, através dos bancos participantes e em feirões de renegociação. E aqui vai um ponto importante. Antes de negociar, o consumidor precisa entender se a parcela realmente cabe no seu orçamento. Não adianta trocar uma dívida antiga por outra que ele também não conseguirá pagar. No fim, o Desenrola pode ser um recomeço financeiro, mas a educação financeira continua sendo fundamental. Portanto, depois da renegociação, evite crédito por impulso, reorganize o seu orçamento e tente criar uma reserva de emergência.
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4: É, Jornada Esportiva 98 e 98 News. Quem tá ligado? Sintonizada nos 98.3, nos dando carona. Se escorregar pros 98.7, estamos lá também, viu? É a 98 e a 98 News dando um show de bola. De até agora, Cruzeiro 1, Barcelona de Guayaquil 0. Vou chamar o nosso querido Leandro Cabido, comentarista. 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No 998-98-98-98, você manda o seu áudio, prometo aqui, ó, no intervalo, interagir contigo e no pós-jogo também. Agora, Leandro Cabido, começou bem, gol no começo, e como é que você viu esse primeiro tempo, Cabido?
3: Ô, Zé João, o Cruzeiro fez um bom primeiro tempo, né, um primeiro tempo bastante seguro aqui no Mineirão, né, começando com esse gol aos 5 com o Matheus Pereira, num belo cruzamento de Fagner. Um gol muito parecido, inclusive, do que aconteceu em Guayaquil, né? Um cruzamento pelo lado direito e o ataque de espaço ali do Matheus Pereira e a cabeçada fazendo o primeiro gol, né? 1-0, Cruzeiro abrindo o marcador e já aliviando um pouco a pressão, né? Ainda mais do que sucedeu em Buenos Aires com Católica, pelo menos no primeiro momento, né? No resultado parcial, intervalo de jogo lá em Buenos Aires também, 1-0 para a equipe do Católica. Então, querendo ou não, o Cruzeiro, ele tira e alivia um pouco da pressão, né, que estava sobre ele em razão da necessidade evidente de resultado. Cruzeiro, um time que tentou trabalhar muito com a posse de bola ali no início do jogo, fazendo, né, uma aposta muito clara pelo lado direito, né, na subida do Christian e também do Fagner, e contando também com o apoio ofensivo do Matheus Pereira, além do Caio Jorge. O Cruzeiro faz 1-0, e a partir daí a equipe do Barcelona começa a tentar se soltar um pouco mais, né, tentando ocupar um pouco mais do espaço no campo defensivo do Cruzeiro. Isso aconteceu, né, pouquíssimas vezes. A verdade é que o Otávio, né, teve apenas 2 sustos na etapa inicial, que foram 2 tiros para fora, né, em chutes de média e longa distância. Um, inclusive, dentro da grande área, mas o Vidalba acabou chutando para fora. Então, o Cruzeiro, na verdade, ele só foi alvejado em 2 oportunidades. Depois disso, ou durante, né, este momento em que o Barcelona tentava se colocar um pouco mais à frente, o Cruzeiro apostou em transições ofensivas e aí partindo um pouco mais pelo lado esquerdo com o Kaique. Cruzeiro teve 2 grandes oportunidades desperdiçadas, uma com o Sinisterra de frente para o goleiro Contreras, fazendo uma grande defesa em que ele podia ter rolado a bola para o lado, né, para que o Christian fizesse, finalizasse e abrisse, né, a margem no marcador, mas acabou que ele não fez, ele acabou chutando em cima do Contreras, que fez uma grande defesa. Na sequência, ao gol do Cruzeiro, né, que foi uma trama muito bem desenvolvida pelo Matheus Pereira pelo lado direito, ele rola para dentro, quebra a linha defensiva da equipe do Barcelona, mas o Caio Jorge toca na bola e acaba deixando o Sinisterra em condição de impedimento, o Sinisterra rolando a bola para o centro, para o gol anulado de Caio Jorge. O Cruzeiro é um time que controlou bem as ações, mas perde muita oportunidade. Cruzeiro é um time que alveja muito adversário e não consegue ampliar o marcador. Cruzeiro precisa, em alguns jogos, de chutar muito a gol para conseguir fazer pelo menos 1 ou 2, né? Contra a Chapecoense, a gente viu o drama que foi, mesmo o Cruzeiro abrindo, né, em 2-0, viu a equipe da Chapecoense encostar, né, com 2-1, e aí o final do jogo foi eletrizante aqui no Mineirão. Mas resultado, para mim, muito justo até o momento. Cruzeiro tem o domínio do jogo, talvez 1-0, inclusive, tenha sido um resultado injusto. Cruzeiro merecia mais, mas é futebol, CJ, e a concentração precisa estar o tempo todo dentro do campo de jogo. E aí, para finalizar, o Matheus Henrique não quebrou, né? O Gerson faz falta, evidentemente, mas o Matheus Henrique vem fazendo um bom jogo, e o Christian também, né? Assim como o Sinisterra, também fazendo um bom jogo. Mas, ó, Sinisterra, tocar a bola pro amiguinho na próxima. Ah,
15: e outra coisa, aquele lance lá, Cabidão, podia ter dado uma cavadinha, uma driblar. Se ele quer fomear, que atacante também, gente, tem todo e total direito de... Chegou cara a cara com o goleiro, tem como servir, obviamente, uma assistência, mas é aquela coisa, quero fazer. Agora eu se consagro, diria Milton Leite. Então dá um corte, dá uma cavada. Capricha, então, na finalização. Chutou no peito do goleiro. Eu gostaria de saber... O Arthur tá aí na resenha?
3: Fala, seu
15: Jorge. Arthur, quais são os pendurados do Cruzeiro, hein?
3: Vamos lá, né? Além do Fagner e do Romero, esses que já tomaram, inclusive, o terceiro cartão amarelo, né? O Cruzeiro tem também, olha só, o Matheus Henrique, o Matheus Pereira, o Gerson e o Kaique. Entre esses, só o Gerson que não está em campo hoje, né?
15: Pois é, e aí, Cabidão, até o próprio Romero flertou ali, vacilou, vindo com o pé muito alto. Aqui, a imagem que eu tenho na televisão, ele veio com o pé na canela ali, poderia até ter sido expulso caso o árbitro fosse mais rigoroso. A Cruzeiro tem que tomar cuidado com esses cartões aí, pensando em oitavas, hein?
3: É, tem que tomar cuidado, CJ. O Romero, ele poderia ter sido expulso, velho. Se o Arroio foi lá na Clara Arena diante do Católica, ele poderia ter sido expulso aqui. É a mesma competição, por que não, né? Mas enfim, é isso, né? Tomar cuidado, mas tem que esperar pelo menos o segundo gol para começar aí fazer algumas trocas importantes, CJ. A gente já falou um pouco do elenco do Cruzeiro. O elenco do Cruzeiro, ele carece aí de algumas... peças mais importantes, né, para poder pelo menos, né, manter o nível dos titulares, mas a gente sabe que é difícil, mas é aquilo, o mercado tá aí e o Cruzeiro deve atacar e atacar com muita força esse mercado agora do meio do ano. O Cruzeiro voltando a campo neste momento, viu,
15: tempo,
3: CJ?
15: Dá tempo de passar aqui a galera falando, hein? Vai lá, deixa eu ver o torcedor, fala comigo.
16: Fala, turma, boa noite. Aqui é o Lafayette, caminhoneiro. Acabei de passar por BH agora, tô indo sentido Goiânia.
15: Opa, vai com
16: Deus. Na 262, escutando vocês. Vou escutar o jogo do Cruzeiro aí. Sou São Paulino, mas vou torcer pro Cruzeiro. Nossa torcida é unida aí. E vai dar bom, vai dar bom. Vai dar Cruzeiro hoje. Boa. Vai dar 2-0. Caio Jorge e Christian.
15: Não, cara. Chama. Valeu, que legal. Vai na paz aí, meu querido. Se tiver que encostar, dá uma encostada pra dar um cochilo. Se não, vai com Deus até Goiânia. Mandar um abraço aqui pro papai Emerson, que tá lá no youtube.com /98live. O Márcio tá por ali também. O Vitor Oliveira tá lá no chat. Harley de Freitas Almeida. O Laudeir Machado, todo mundo participando. Dá tempo de ouvir mais um.
17: Boa noite, pessoal da Jornada Esportiva. Eu vou falar com vocês. O KJ tem que tomar um banho de sal grosso com a arruda, tomar um chá, uns passe, umas benzas, ir numa igreja, num terreiro. Não é possível. Toda vez que ele faz gol, tem alguma coisa errada. Tá doido, senhor? Mas o Cabi tá certo nisso aí, ó. Tem que matar o jogo. Se não matar o jogo, depois corre risco. Tem que matar o jogo. Tá errando muito gol de novo. Um abraço pra vocês. É o Franklin do Salgado Filho.
15: Valeu, Franklin do Salgado Filho. Vamos rolar a bola pra lá, que já que os times já estão em campo. Então rola a bola pra ele com vinheta e tudo mais. Vamos ver que tem mudança. Será que tem mudança? Qual é o nome dele? Guilherme.

0: Perfeito, perfeito. Cruzeiro já com a posse de bola, mas quem vai dar saída dessa vez é o Barcelona.
1: É, o Cruzeiro. Então o Cruzeiro começou. Não tá com a posse de
0: bola. Não, não tava, porque quem tava ali era passando o Caio Jorge. Aí ele tocou na bola, então, né, tava com a posse de bola, mas depois ele largou. E o Barcelona agora, dois jogadores atrasadinhos ali, estavam no banheiro, com certeza, alguma coisa assim. Agora sim, todos em campo. E o árbitro vai dar a saída. Vai lá o camisa 21,
1: Milton,
0: que é o Vidalba. Diga.
1: Sem mudanças, as duas equipes.
0: Perfeito. Então vamos lá. Vai começar o segundo tempo. A bola já está rolando para o segundo tempo de Cruzeiro e Barcelona. Olha para a equipe do Barcelona. Vai tentando. Já primeiro o Quinhonhez. Aí capota o jogador do Cruzeiro. Não houve nada. Sobra ali para o Celis. Celis já invertendo a bola lá para o seu companheiro. Vai ter que voltar um pouquinho mais, porque a marcação do Cruzeiro está forte. Fica ali no cangote dele o Sinisterra. Aí, de novo, a pressão é grande. O Sinisterra não larga. Isso, Sinisterra, não faça falta. E chega ali o jogador do Cruzeiro e acabou errando o jogador do Barcelona e ganhou lateral, tá vendo?
1: É isso aí, bola do Cruzeiro. Sinisterra valeu ali pelo esforço, ganhou um lateral numa posição de campo importante, já bem próximo ali da grande área. Tem a oportunidade de mandar o lateral, o Kaique, e é isso que ele vai fazer.
0: Então prepara-se a equipe celeste para fazer a cobrança. Ele levantou na grande área, sobra, tira a zaga de cabeça, ela fica ali pedericando, já coloca para tentando ali, chega na grande área, sobrou para Matheus Pereira pode cruzar na grande área, ele vai livrar essa marcação, para, olha, vai tentar o drible, tocou mais atrás, Romero ajeitou, recebe de volta El Perro, levantamento na grande área, tira a zaga do Barcelona e acaba completando com um chutão. Cuidado Jesus, Jesus foi bem agora, dominou Jesus na catega, passou, já acionou lá na velocidade o Caicão, ele passa Caicão, lá vai descendo Kaique, não consegue pegar Kaique de novo na grande área, foi empurrado, Jesus não dá nada, só pro Sinisterra ajeitado ali para o Cristian, tava pedindo do outro lado, mas ele entregou para Matheus Pereira, tá passando o Fagner, Matheus Pereira fingiu que ia cruzar, outro toque ali, Matheus, para Fagner, vai cruzar, cruzou na grande área, passa, quase que chega pro Sinisterra, ela volta agora com Mateuzinho, volta com Romero de novo, Romero, vai ali, o toque para o Sinistro, Sinisterra, aqui na esquerda, tá livre, Sinisterra pode tentar o drible, ele gosta de fazer isso, levantou, foi ali na linha de fundo, Sinisterra, passou, livrou sua marcação, aí, outra vez, vai, pode receber de volta, mas na grande área tentou o chute, bate na zaga do Barcelona. Tentou chutar ali o jogador do Cruzeiro, mas não deu certo. Barcelona agora tenta sair na velocidade, tentando o contra-ataque. Aciona ali o jogador. Gente, Jesus recupera. Foi bem, hein? Quase que o jogador do Barcelona passava.
2: Só a título de curiosidade, sim, viu, Milton? Lá em La Bombonera, eles estão 5 minutos à frente, tá? 52 minutos agora lá em La Bombonera. Segue 1-0 Católica diante do Boca. Tá?
1: Perfeito. Ixi, meu Deus do céu. Começa com o placar da próxima vez, Camidão, por favor.
2: Por quê, colega?
1: Não, porque.
2: Isso é comunicação, né? A gente faz aqui um graminha, né?
1: Você me atacou a ansiedade.
2: Inclusive, um abraço pro Eduardo Madeira.
0: Opa! Falta no. Não, ele não dá falta, né, cara?
2: Não dá.
0: Libertadores é assim, né? O negócio, o bicho pega. Vai sobrando de novo para a equipe Barcelona. O recuo para o goleiro Contreras. Ele vai ter que chuta, a bola vai longa pro ataque.
2: Como é ruim esse time também, hein?
0: É, pelo amor de Deus, você tem que matar esse trem de uma vez. Sobe ali para Fabrício Bruno tentou um lançamento.
2: Nossa senhora.
0: O Christian, o Caramelo, tava ali, bateu, ele vai dar.
2: Não, ele não deu a falta. Parar, ele, né? Ele só parou porque o rapazinho ali sentiu ali a porrada, né, Milton?
0: É, exatamente.
3: Era então, o Perlaza na jogada e realmente não foi falta. O Christian tava parado, o jogador chegou pra cima dele e levou a pior. Mas vai se levantando também, chega ali o Romero para conversar com ele, tudo ok, só tá bancando.
0: Com essa trombada aí, ele ficou Pelaza, né? Pelaza. A bola vai colocar ao chão o juiz.
2: Alguém entendeu a piada? Porque eu, cara, juro que eu não entendi.
3: Eu também não.
1: Não tem, era pelado, né? Mas tem exato, nada a ver, mano. Tem nada a ver.
2: Quase ficou Barcelona. Era isso, de pelado?
1: É, eu tentei.
2: Pelaz, mas era de pelado.
0: Isso, não deu certo, tá, gente. Vai sobrando para a equipe Barcelona. Tenta passar. Ai, ai, ai, Caio Jorge ali não conseguiu recuperar. A virada de bola do outro lado, forte demais. Mas o Barcelona vai tocando ali, tentando. Ela bate em alguém, mas ganhou o lateral. O Barcelona aqui.
3: Jesus!
0: É, Jesus tocou a lateral. Lateral para a equipe do Barcelona. Já recupera ali, entrega para Carabalho. Era o Baez, né? Baez entregou agora para Rangel. mas já vai dominando. Barcelona no seu campo de defesa. Estava chegando ali o Cajós, teve que recuar. Recua para Contreras, o goleiro do Barcelona. Tempo está passando no segundo tempo. Cruzeiro vai vencendo 1-0. Mas tem que definir esse jogo aí. 4 minutinhos do segundo tempo. Volta a equipe do Barcelona para ataque aqui na direita. Vai tentar passar, passou. Tentou o cruzamento, bate na zaga do Cruzeiro. Olha o Matheus Pereira já acionando bem. Cajós. Tem 3 jogadores aí, ele vai ficar na marcação, bate no jogador do Barcelona, ganha lateral o Cruzeiro. Foi meio pressionado ali também, né?
3: Muito tinha difícil. 3 jogadores pra cima dele, ele conseguiu passar por 2, mas no terceiro não conseguiu, a bola saiu. Agora a favor do Cruzeiro, Fagner já se aproxima pra cobrança do lateral.
0: Então vamos lá, Fagner pra fazer a cobrança. Latereio, domina o Romero. Romero tenta um lançamento ali, bate em alguém, ganhou lateral. Cruzeiro permanece aí com a posse de bola.
1: Mais um, e lá vem o Fagner para cobrança de lateral agora na frente do banco do Cruzeiro. O Cruzeiro vai avançando no campo.
0: Exatamente, Cruzeiro de novo com ela, domina, faz o corte ali, chuta de qualquer maneira, tá, a bola vai ficando com Jesus, Jesus toca, entrega, boa bola do outro lado para ele, que é fera demais esse garoto, Kaique. Tocou ali, centralizado, volta agora um pouquinho mais, entrega para Fabrício Bruno, dentro do lançamento, ajeitou para Fagner aqui na direita, olha o lançamento na grande área para o Matheus Pereira, chega primeiro a zaga ali, mandando a bola para a lateral, quase o Cruzeiro pegava aí o Barcelona com as calças curtas.
1: Aí ia ser pelaza, né?
0: É, exatamente.
1: O Matheus Pereira já invadindo a grande área com o passe em profundidade para ele, tentou brigar ali no corpo com o zagueirão, não foi páreo, ganhou um lateral, vem Fagner.
0: Já cobrou, recebe Fagner, pode cruzar na grande área, cruzamento, tira de cabeça, voltou pro Cruzeiro, olha ali, tentava Mateuzinho, não deu certo, ainda com o Romero, ajeitou na grande área, sobrou, olha ali o Cristiano!

0: que primeiro mandou pro fundo da rede, uma cacetada do Christian. Eu falei a semana toda, não tira o Christian, deixa o Christian, o Arthur tava duvidando. O Christian pegou de primeiro, que golaço do Christian. Dois para o Cruzeirão, daí Caramelo, em Arthur Cicó.
1: Caiu no pé do Caramelo, meu filho. Ele não pensou duas vezes. Dentro da área, o Christian foi letal. Com um chutaço, camisa 88, mandou pro fundo do gol. De primeira, de voleio. Christian, 2 a 0 Cruzeiro. O golaço do Caramelo. Ele que é o vice-artilheiro do time na temporada. Anota mais um pra ele, Milton. É do Christian.
0: Olha, olha quem tá passando do seu lado esquerdo aí. Direito, direito, direito. Subindo a escada, hein? Cabido, Cabido estava fora. Toda vez que ele está no estúdio, Cruzeiro faz gol. Que coisa maravilhosa. É isso.
1: Aqui, você não precisa ficar me cornetando na sua narração, não, tá? Eu não queria tirar o Christian do time, não, viu?
0: Não, eu tô falando que eu falei a semana toda pra deixar o Christian nessa cara. Não, na verdade, eu tava
2: seu chapado. Deixa eu chapado, pô, tá chefe.
0: Ah, não é possível que o juiz tá olhando o VAR de novo. Não é possível. E é possível. De novo, tá sendo ali. Não é possível que ele.
3: Gol,
0: graças
3: gol,
0: a Deus, gol do Cruzeiro, aleluia. Aleluia, gol do Cruzeiro. Cabido sai.
1: Narra de novo, grita gol de novo.
0: Gol, Cruzeirão cabuloso fazendo o seu segundo. Tá bom, aí recomeça o jogo. Cabidão, você quer dar uma saidinha mais uma vez no banheiro aí, daqui a pouquinho? Aí o Cruzeiro faz o seu
4: não, terceiro. Mas eu acompanhei.
0: Você acompanhou, né?
4: Lá no monitor, né?
0: Tá bom.
4: Isso é importante, né, Milton?
0: Sim, sem dúvida nenhuma.
4: Pô, gol pra dar mais tranquilidade, né?
0: Claro.
4: Agora... manter a calma, ter o jogo firme e quem sabe ampliar, né, Milton?
0: Com certeza, tem que aproveitar. Agora, uma bola roubada ali para a equipe do Barcelona. Tenta ali na velocidade, aqui pela esquerda, vai dominando. Entrega para o 51, que é o Vidia. Prepara-se o Vidia. Ele dá um toquezinho mais atrás, volta para a camisa 7, que é o Gomes. Gomes tem Vidia, recebe Vidia de novo. Ele é o 51, péssima ideia. Sobra de novo ali para a equipe do Barcelona.
5: Não.
0: Não. Olha ali de novo a equipe do Barcelona, penetrou na grande área. Não deixa chutar, deixa porque foi lá o Otávio para fazer a catada.
5: Se for assim, pode chutar sempre, viu, Guilherme?
0: Pode.
5: Porque todos os chutes, as tentativas da equipe do Barcelona foram ruins, viu? Sem muito perigo ao goleirão Otávio, sim, um chute centralizado. Olha o Cruzeiro.
0: Olha o Cruzeiro, na velocidade, caiu o Jorge, já engatou, caiu o Jorge a quarta, tocou, olha lá, atenção, Sinisterra vai marcar!

0: rápida, senhor Caio Jorge. Que velocidade, Caio Jorge. Engatou a quarta, quinta, sexta. E aí, tava passando o Sinisterra, ele viu, tocou pro Sinisterra, que entrou na saída do goleiro. Ele sozinho, no canto direito do goleiro, tava indo pra esquerda. Que categoria, senhor Sinisterra. Sinisterra! Faz o terceiro do Cavalova, Arthurcito.
1: Ele é sinistro! Sinisterra, nota 1 pra ele, Milton! O Caio Jorge foi acionado aqui pelo lado direito. Na velocidade, ninguém pega, meu amigo. Brigou com o zagueiro. Saiu na frente o artilheiro da camisa 19. Mas hoje, ele foi garçom. E muito bem encontrou o Sinisterra do outro lado, invadindo a grande área com muita calma. Dominou, olhou pro goleiro. E aí, o sinistro só tocou no cantinho, no fundo do gol. 3-0 Cruzeiro, Luiz Sinisterra!
0: Gabidão, você pediu e o Cruzeiro fez, né?
2: Ah, é, Milton. Agora é ficar sossegado, tirar os jogadores pendurados, né? Pra ir com o máximo de força que puder para as oitavas de final. Daqui a pouco a gente explica qual é a situação do grupo neste momento. Mas, Milton, o gol foi do Sinisterra? Sim, foi. Mas que arrancada do Caio Jorge pelo lado direito. Que jogador é o Caio Jorge, né? Fantástico, bela assistência, bela jogada, belo momento em que o Cruzeiro vive aqui no Mineirão. Mineirão em absoluto êxtase agora, Milton.
0: Perfeito, perfeito. E eu vou te falar uma coisa, viu? O Cruzeiro ganha um reforço aí com o Sinisterra. Foi contratado agora, vamos imaginar isso, né? Voltando bem, tá tendo um ritmo. E espero que continue assim e não se machuque. E o senhor Caio Jorge, pô, se ele tá com pubis assim, caramba, correndo desse jeito, né? Calma aí, Arthur. A bola vai sobrando ali para a equipe do Barcelona. Tenta o passe, sobra agora para o Quinhonhas. O Quinhonhas fez um lançamento de nhonho e saiu a lateral para a equipe do Cruzeiro. Sem problema nenhum.
2: Deixa eu entender uma coisa, o que seria um lançamento de nhonho?
0: É aquela bola assim, lenta.
2: Redonda?
0: É, redondinha, mais gordinha.
1: Se fosse bola redondinha, seria passo certo.
0: Né? É, certo, mas eu não quis colocar dessa forma.
2: É, eu não entendi, né?
0: Tudo bem. A bola sobra para quem? Eu só quis fazer uma conexão. A bola sobra para a equipe do Barcelona.
3: Seria a bola quadrada do Kiko, né, Gui?
0: É, por aí. A bola vai sendo recuada ali para o goleiro.
2: Nossa, Gabriel usou uma referência muito melhor que a sua.
0: Eu concordo. Eu tô no fim mesmo. A bola sobra para a equipe.
3: Isso é bom, isso é
0: ruim. Do Cruzeiro. Olha lá o toque. Boa bola. O Mateuzinho acionou bem o Sinisterra. Vai descendo o Sinisterra. Ele gosta de fazer facão. Sinisterra, levanta bem na grande área. Atenção, cabeçada. Nossa. É que é exatamente. Os dois jogadores do Cruzeiro se atrapalharam. Matheus Pereira e Caio Jorge.
1: Sim, foram os dois, né? O Sinisterra fez o cruzamento, chegou o Pereira, chegou o Caio Jorge, e no estilo super campeões, tentaram ali uma cabeçada dupla pro fundo do gol, mas não deu certo. O Juizão também estava marcando a posição de impedimento ali na jogada Cruzeiro Delivery. 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
0: Eu já colocava aí o arroio no lugar de um aí, o próprio Neyser, já pra descansar, já pensar no Fluminense domingo, viu, Cabidão?
2: Ah, tem que ser, né, Milton? Inclusive, ontem o Fluminense passou maus bocados em casa contra o Laguária, conseguiu a sua classificação graças à incompetência do Bolívar, que não venceu o Independiente Rivadavia, né? Mas é isso, Milton, eu tô com você, 59 agora, 60. Esperar mais 5 minutinhos e começar a fazer as trocas, né? Inclusive, daqui a pouco, viu, Gabriela? A equipe do Barça vai mudar.
3: Veio o Nunes, também o Valecídio.
0: A bola longa ali para Caio Jorge, acabou não dominando, sobra para a equipe do Barcelona com o Rangel. Domina o Rangel, procura a melhor opção, entrega para o Baez, Baez ainda no seu campo defensivo. 60 minutos deste segundo tempo. Agora, olha o lançamento, chega bem ali, Jesus faz o corte, domina, o Cruzeiro pode tentar, Romero, opa, falta no Romero ali, ele tentou fazer um lançamento, chegou por trás o jogador do Barcelona, tá caído o Romero, e vai ter substituição do Barcelona. Dois jogadores aí, Gabi.
3: Saindo camisa 25, Perlaza, para entrada do camisa 80, Nunes. E tá deixando também o camisa 21, Vidalba, para entrada do camisa 4, Valencia.
0: 4, como é que chama o cara?
3: Valencidinho.
0: E o 80, como é que chama o 80 aí, cara?
3: O 80 é o Luiz.
0: Ruiz?
3: Isso.
0: Ok. Luiz. É Luiz.
3: Luiz.
0: É Luiz, aí é Ruiz. Ok.
4: Nunes!
0: Ah, é Nunes?
3: Nunes!
0: É muita barulho da torcida aqui. Pera só um minutinho, Cruzeiro vai matar aqui. Dominou! Que passe na grande área. Olha lá, vai sair mais um. Passou por todo mundo. Sinisterra, ele tentou jogar pra trás. Sobrou, olha o chute. Passa na boca do gol. Nossa senhora. Quem arrebentou por último, não. Arrematou por último aí, foi o
4: Kaique,
0: então, né, cara?
4: Um cruzamento do Fagner ali na direita, passou por toda a área, encontrou o Sinisterra, que tentou um passe para trás. Essa bola foi mal cortada pela zaga do Barcelona e acabou sobrando pro Kaique, que meteu um chutaço para fora. E veio o Cruzeiro.
0: E veio o Cruzeiro de novo, insaciável. Nossa, quase essa bola pro Sinisterra de novo. Chega ali o Matheus Pereira, não conseguiu o passe, corta a zaga daqui pro Barcelona. Tá tontinha a equipe do Barça, hein?
2: Ô Milton, situação de momento, tá? Do grupo D da Copa Conmebol Libertadores, né? O Católica é o líder, tem 13 pontos, o Cruzeiro se classificando na segunda posição com 11, o Boca vai marcando aí uma vaga à Copa Sul-Americana com 7 pontos e o eliminado, o Barcelona, com 3. A situação é a seguinte: Cruzeiro praticamente classificado, 3-0, é improvável que aconteça algo diferente aqui, tá? Segue, Milton, que é tudo completo.
0: Olha o Cruzeiro na velocidade, toca. Não, sobra para a equipe Cruzeiro, Caramelo. O Caramelo tentou o lançamento, mas não funcionou. E aí cortou a zaga, é lateral, hein?
2: E aí, para completar, Milton, o Boca só se classifica se virar contra a equipe do Católica. Apenas essa possibilidade. O Boca precisa virar contra o Católica para se classificar, então.
0: É, mas eu acho que não vai rolar isso, não. A bola sobra para aquele Cruzeiro, Matheus Pereira!
2: Meu Deus do céu!
0: O goleiro, que chutaço do Matheus Pereira! Ela ia lá no cantinho, foi o Contreras que virou Moia. E aí?
4: É, meu filho! Que é isso, hein? Que chutaço do Pereira, meu amigo! 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
0: É, vamos lá. E Matheus Pereira vai fazer a cobrança ali de escanteio para a equipe Celeste, mais um. Então vamos lá, prepara-se Matheus Pereira. Atenção, vai autorizar, levantamento na grande área, cabeçada, tentou ali o Fabrício Bruno, tiro de meta.
4: O levantamento de escanteio sempre buscando o Fabrício Bruno. O Matheus Pereira tentou achar o zagueiro da camisa 15, subiu junto com o defensor do Barcelona, mandou pela linha de fundo, tiro de meta. E vem aí, Lucas Silva, Luca Vidalba e Kenny Arroyo.
0: Perfeito, isso aí. É o que a gente estava comentando, né, Camilão? O Arthur também pensou nisso. Eu tô falando treinador, não foi você, não. A bola sobra para a equipe do Cruzeiro, Jesus. O passe forte ali chega, tenta o Barcelona, mas vai tentando ali, vai chegar o Cruzeiro com uma vontade também, domina, tenta ali, recupera, foi no corpo certinho, recuperou para a equipe do Cruzeiro. O passe agora do... tentava o Fagner, bate, sobrou para a equipe do Cruzeiro, Mateuzinho recebe de volta, olha, que lançamento maravilhoso do outro lado, vai ali, tentando, cai Jorge, vai tentar o chute, passou para o Matheus Pereira, ele tentou o chute, bateu no jogador do Barcelona e ganha lateral, hein?
4: Meu Deus do céu, que jogada foi essa? O lançamento do Kaique que me deixou até sem palavras, viu, Milton? Vamos de substituição e daqui a pouco a gente continua com a descrição do lance. Saindo primeiro o Luiz Sinisterra, vai entrando o Arroyo com a camisa 19, sai também o Matheus Henrique com a camisa 8 e entra o Lucas Silva com a 16. E entrando também em campo o Luquita Villalba com a camisa 25 e saindo o Kaique. Sai Kaique, sai Matheus Henrique, sai Sinisterra, entra Villalba, Lucas Silva e Kenny Arroyo. Ô Milton, só pra continuar aqui com a descrição do lance, o lançamento magistral do Kaique, que encontrou o Caio Jorge lá na ponta esquerda, ele veio trazendo pro meio, o Matheus Pereira fez a ultrapassagem e o Caio Jorge ia dando um toque de calcanhar maravilhoso, mas antes foi cortado pela zaga do Barcelona. É lateral Cruzeiro lá bem próximo ali à linha do meio campo, lá na lateral esquerda.
0: É, e o Cruzeiro fazendo essas substituições aí, capitão.
2: Muda o que, Milton? Me conta você agora.
4: Ué, inverteu?
2: É, não muda nada.
0: Né? Não, muda nada.
2: Não muda nada. É. Luquita pelo lado esquerdo, o Lucas por dentro ali na vaga, né, do Mateuzinho, e o Arroyo aqui pelo lado direito na vaga do Sinistro Sinisterra, né? Não tem muito segredo.
0: Acho que muda só uma coisinha só, de o Villalba na esquerda, no lugar do Kaique. Aí mais a marcação ali, não é?
2: Pra segurar ali, né? Pra dar uma descansada na rapaziada, né, Milton?
0: Exatamente, é isso aí.
2: É isso aí, né?
0: E o Arthur tá gostando do Villalba como lateral ali, né?
2: Qual Arthur, velho? Você fala Jorge.
0: Não, treinador. Se eu falar Arthur, que eu nunca vou falar do nosso setorista, tô falando do treinador.
4: Obrigado pela moral, viu?
2: Você é mais íntimo do Arthur Jorge do que do Arthur Mesquita.
0: Exatamente.
2: Ah, perfeitamente. Tá bom.
0: Perfeito isso aí.
4: Obrigado, viu, Milton, pela moral. É muito bom poder contar com você.
0: Chegou agora, fica no porta-mala, é isso. Prepare-se o time do Barcelona para fazer a cobrança de falta.
2: Em La Bombonera, segue 0-1.
0: Ah, tá, eu pensei que você ia falar que tivesse gol lá.
2: Mas essa é a intenção. É. Mas por que? Você não quer o Boca passando não, ô jovem?
4: Não, eu não tô nem aí.
0: Poder matar
4: Boca,
0: no Ninho é melhor, né?
4: É, bola... fico com medo, né? Ô, Milton, o jovem sou eu, né? O serão.
0: É. Nossa. Não, nem senti nada. A bola sobra ali para o Cruzeiro, que vai fazer a cobrança de lateral. Fagner.
2: Não vai ter nada. É tempo de reidratação.
0: Exatamente. Então. Parou. E aí eu vou aproveitar o cabidão aí. Estamos aí com 17 deste primeiro tempo. 17? Não, mais, né? Estamos com 22 aí, é isso. 22 deste segundo.
4: A matemática falhou agora.
0: É, hein? Lógico, é porque não pode ser 17 para parar, né?
2: Vai lá, capitão. 23 no caso, né, Milton?
0: Ah, pulou,
2: né? Porque virou, exatamente.
0: Vai lá.
2: É, ô Milton, um jogo absolutamente controlado, né? A gente já sabia das fraquezas dessa equipe do Barcelona. O Cruzeiro bem montado, bem postado em campo, consegue desenvolver o seu futebol de maneira mais adequada, se instalou definitivamente no campo de defesa da equipe equatoriana, e a gente tem que lembrar aqui que a qualidade técnica de um time é bem superior à outra, né? Então, o Cruzeiro consegue fazer as suas dinâmicas ofensivas e trabalhar muito bem pelo lado do campo, né? Essa inversão de bola que o Cruzeiro gosta de fazer em dado momento quebra completamente a linha defensiva adversária, né? E isso, Milton, já é mais uma das situações que a gente vê o professor Arthur Jorge colocando o seu dedo no futebol celeste, Milton. Parabéns, Arthur Jorge, grande partida do Cruzeiro até o momento, faltando aí pouco mais de 20 minutos para o encerramento, tá?
0: É, eu também estou gostando demais da movimentação da equipe, criando com vontade, os caras se dedicando. É isso aí. Esse é o Cruzeiro completamente diferente do Tite.
2: Nossa Senhora.
0: É. Vamos lá.
2: Uma hora a gente vai parar de falar disso, né?
0: É, com certeza. Prepara-se, Fagner. Aí já vai fazer a cobrança de lateral. 3 para o Cruzeiro, 0 para o Barcelona. Chega o Romero, dá um tiriquitaque na bola, vai longa. Ela sobe para a equipe do Barcelona. De cabeça, Lucas Silva recuperou, entregou. Agora do outro lado, vai na velocidade. Vai cheirar que chega. Nossa Senhora, atropelou. Goleiro com pole todo ali. Quem que foi nessa? Foi o Caio Jorge?
4: Foi ele mesmo.
0: Gente, Caio, o Caio Jorge está correndo demais, cara. O que é isso?
4: Tá mais leve, né? Tem que ficar ganeiro aí esse time.
0: Pode ser.
4: Mas tá bem, não. Tá, Caio Jorge sempre sendo.
2: E assim, vamos lá, né? Falta só um jogo, né, pro encerramento dessa primeira parte da temporada, então o pessoal vai dar o sanguinho aí também. Né?
0: É, perfeito. Perfeito. A bola vai se sobrando para a equipe do Barcelona, tenta chegar no ataque. Ainda Lucas Silva tá ali dando o combate. Volta pro camisa.
2: Você já deu seu sanguinho, Milton?
0: Já, já fiz até doação também de sangue. A bola sobra outra vez para Celis.
2: Ô, Milton! É. Mas pode?
0: O quê?
2: Calvo?
0: Pode, tem problema nenhum, não. O problema
2: tá
0: é que quem receber vai ter problemas sérios comigo. A bola sobra do outro lado, chega ali o Cruzeiro. Olha o Vidalma! Vidalma já recuperou, vai acelerando. Vidalma, atenção, Vidalma tem espaço, ele vai passar. Ótima bola para Matheus Pereira, ele vai marcar o gol!
2: Credo, credo, credo, Lucão!
4: Credo!

0: Caruso, o que é isso? O que é isso? São Matheus Pereira, que golaço! O lançamento longo do Vidalba, animal, seu Vidalba também. Ele viu, Matheus Pereira pegou de voleio. Voleio maravilhoso, Celeste, o homem pensante, o craque. Aí Ancelotti não quer levar não, né? Aí, Matheus Pereira fazendo o quarto do Cruzeiro, uma pintura. Uma pintura, Arthurzinho!
1: Deixa a torcida do Cruzeiro gritar o nome do meu Deus, Milton. Matheus Pereira é o nome dele. É o gelado, é o craque, é o melhor Deus do Brasil e de toda a América do Sul. Alô, Carlo Ancelotti, o cruzamento do Vidalba, na medida pro Deus. Ele nem pensou, ele nem precisou dominar, Milton. Virou-lhe uma meia bicicleta. É só o Deus do Cruzeiro que faz isso. E manda pro fundo do gol, fazendo o quarto gol do Cruzeiro, o quarto gol dele é em Copa Libertadores pelo Cruzeiro. Anota mais um pro 10. É um golaço de craque, Milton.
0: Não tem como, né? Que coisa impressionante. Aí, quarto gol do Cruzeiro. E a gente que falava, né, Cabidão? Esse time não goleia. Hoje, tá aí.
2: Mas eu tô cravando o resultado, tá? Eu falei no Bala, Cabelo e Bigode que seria 4, viu, Milton? Só que fez o quarto cedo demais, tá? Daqui a pouco faz o quinto.
0: É verdade. A bola sobra pra
3: equipe. Tem mais mudança no Cruzeiro, tá, Milton?
0: Isso, agora é isso aí. Tem que trocar todo mundo. Não tem como trocar todo mundo porque tem um limite. Mas tá tentando chegar ali o Arroyo. Arroyo chega. Erra ali o time do Barcelona e tem um lateral pra aqui do Cruzeiro. Vai ter mais uma substituição também.
1: Lateral pro Cruzeiro ali no campo de ataque. Conseguiu lateral o Kenny Arroyo ali pelo lado direito na jogada rede âncora. 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Vem então mudança no Cruzeiro. Sai de campo o Caio Jorge, o craque da camisa 19. E entra Neyser Vila Real com a 22. E sai aplaudido de pé por toda a China Azul. Ele, o gelado, o 10, Matheus Pereira, depois desse golaço, e entra o camisa 9, Bruno Rodrigues. A torcida do Cruzeiro aplaude de pé, Matheus Pereira.
0: Você tá doido? Você tá doido? O cara joga muito. Prepara-se a equipe do Cruzeiro ali para fazer a cobrança de lateral. Já cobrou, entregou ali a mais atrás, Lucas Silva. A bola acabou saindo. Estava ali chegando também. Tem lateral para o Cruzeiro. Estava de novo, né? Aí o Fagner faz a cobrança na grande área. E acaba saindo lateral. Está dando escanteio. É escanteio, hein? Escanteio para o Cruzeiro.
1: É escanteio, escanteio. Vai ali para fazer a cobrança o Bruno Rodrigues. 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Escanteio pro Cruzeiro querido de tradição, Libertadores, ser campeão.
0: É, Bruno Rodrigues, levantamento na grande área. Passou por todo mundo. Tentou pegar de primeira também. Agora o Fabrício Bruno. E aí é tiro de meta.
1: Agora o Bruno Rodrigues buscou ali o Fabrício Bruno depois do desvio da zaga no primeiro poste. Ele que tentou mandar um vôlei, mas o Fabrício Bruno, você não é o Matheus Pereira. Fica calmo. Mandou pela linha de fundo, tiro de meta.
0: Sim, prepara-se o goleiro Contreiras. Diga, Gabi.
4: As mudanças da equipe do Barcelona deixaram o campo o Quinhões, também o Vila, para a entrada do Martínez com a 23 e do Montanho com a 5.
0: 23 é o Martínez?
4: Martínez. E camisa 5 Montanho.
0: 5. Montanha, tá bom.
4: Montanho.
0: Montanho. Montanho. Ok. Olha o Barcelona tentando chegar. Tentou passar, não passa pela marcação. Não houve falta, não houve nada. Vidalba ficou com ela, dominou, entregou para Lucas Silva, o Príncipe. Ele toca, entrega para Vidalba. E vai tocando. Nossa, sua bola foi forte demais pro Príncipe. Volta, ele recupera. Caiu. Falta em cima do Lucas Silva. E a falta está marcada. O tempo está passando gostoso aqui. 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Tenta descer o Cruzeiro de novo.
5: Bola tocada do outro lado para Fagner. Fagner a tocou. Vai receber de novo na grande área. Tá passando ali o Vídeo Real. Teve que voltar o Bruno Rodrigues. Ele volta, volta para Lucas Silva. Lucas Silva vai girar essa bola. Toca mais ali para Jesus. Jesus girou para Vidalba. Vidalba. Vidalba com tranquilidade. De novo para Jesus. Vai chamando a equipe do Barcelona. Volta agora Romero. Lucas Romero até atrás. Com tranquilidade. Cruzeiro pensando de quatro. Classificadaço aí para a próxima fase. Parecendo. O Fagner, olha o Vídeo Real, a bola foi forte demais para ele, vai chegar, chegou, cruzou na grande área, ela vai entrar no tiro, a zaga do Barcelona, é lateral para o Cruzeiro, eu quero o gol do Vídeo Real.
6: Essa foi forte demais nada, viu, Milton? É. Pode botar para correr, que ele pega, o Neyzer Vila Real conseguiu chegar nessa bola, cruzou rasteiro para dentro da área, o goleirão saiu para fazer a catada, e a zaga do Barcelona mandou para a lateral, Lucas Vidalba lá do lado esquerdo.
5: É, e o Vidalba vai fazer a cobrança. Cadê? Aí sim, já apresenta Lucas Silva, recebe o Vidalba, vai tentar um cruzamento. Ele leva para a linha de fundo, tropeça, cai, faz a proteção e o juiz está dando a lateral para o Barcelona. O importante é que o torcedor do Cruzeiro está feliz. Feliz, o Cruzeiro está classificado para a próxima fase. Oi.
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5: Perfeito, Gabi. Aí agora tem um lateral à equipe do Barcelona. Como anda? Eu tô preocupado demais o jogo lá, nossa senhora, lá na Argentina.
2: 36 minutos da etapa final, Milton, lá é minuto 82 agora, tá, virou também. Boca segue insistindo, segue pressionando, mas segue 1-0 para a equipe da Universidade Católica.
5: Perfeito, isso aí. Bom, prepara-se. Ali, aqui
2: ninguém, ninguém dava nada pra Católica, hein, gente?
5: Pois é um time certinho, viu, seu Cabidão?
2: É, eu também não acho isso tudo, não, tá? Sim, eu acho que é um time ok. Aqui não, o Cruzeiro deu mole pra caramba.
5: É, eu concordo, mas tô falando que ele é um time que... Ele não tem grandes jogadores, mas é um conjunto certinho ali que funciona. Por isso que tá bem ali na Libertadores.
2: É, no caso, o Juizão deu uma colaborada pra eles no jogo lá na Clara Arena contra o Cruzeiro, né?
5: É. Tem isso também. Também. Prepara-se! O jogador do Barcelona pra fazer
6: Oi? Tá rolando até a ola aqui no Mineirão, viu? Tome o ola aí, ó.
5: Na hora que passar aqui eu vou levantar. Passou. Bola sobra pra equipe do Cruzeirão Cabuloso com Otávio. A ola tá vindo, ó. Olha, eu vou levantando aqui, ó.
4: Você levantou pra receber a ola aí, Milton?
5: Tem que levantar, né? Você ficar parado é complicado. Bola sobra de novo pra equipe do Cruzeiro. Foi um lançamento forte. Chega Fabrício Bruno, dominou. Ele toca, entregou para Lucas Romero.
2: Gente, a bola custa entrar no Lucas Silva, ele me dá um passe errado.
5: E a bola vai ficando com o Romero. Olha lá o Neyzer. Nossa, se essa bola passasse, era um abraço, hein? Não sei se ele faria o gol, mas... Olha ali, o que aconteceu? Sobrou para o Neyzer, tá passando. Olha, ele tocou grande bola na grande área, pode marcar mais um. Para fora! O Caramelo exagerou.
6: Ah, e o Christian não confiou, né, Milton? Ficou achando que o Neyzer Vila Real ia mandar pro gol. Ele foi esperto, tocou no...

0: Tem uma falta ali em cima do jogador do Barcelona. Caiu, mas tá tranquilo aí. Oi, olha só, capitão. Já estamos com 35, capitão. Jogo liquidado.
1: Ah, já acabou. É. Tem uma meia hora, né, Milton? Desde o gol do Christian, né? A gente sabia que a equipe do Barcelona ia fazer um enfrentamento um pouco mais importante depois de um 2-0, né? O foco dos caras certamente está no Campeonato Equatoriano, o que não diminui em nada, viu, Milton? O desempenho assombroso do Cruzeiro. Sim. Neste segundo tempo, tá? Daqui a pouco falaremos mais acerca deste grande momento que vive o Cruzeiro na temporada.
0: Exatamente. Eu acho que a cada partida o Cruzeiro vai se acertando, né, cara? É impressionante como é que o time vai melhorando aos pouquinhos, né? O Arthur Jorge realmente é um baita de um treinador, viu? A bola só para a equipe do Barcelona, tentou na grande área, ele vai tentar o chute, tentou ali, não, voltou de novo, ele vai tentar chutar,
1: sangue do Cordeiro.
0: O Otávio, a bola quicou na frente e ele deu aquele toquinho, ela foi para escanteio, mas defendeu o Otávio.
2: É, primeiro lance, assim, de perigo mesmo da equipe do Barcelona nesse segundo tempo, Guilherme, vai na cobrança ali o Martínez.
0: E o Martínez cobrou na grande área, chega de cabeça, o Cruzeiro faz o corte, agora tenta o Barcelona, o chute, Otávio só deixou a bola passar, tiro de meta.
2: Tranquilo. Tiro de meta, vai se levantando ali pra limpar o uniforme, porque até então tava limpinho, tava zerado o uniforme do Otávio. E só tiro de meta pra ele na jogada da Bubi. 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
0: Perfeito.
1: Vamos. Atenção.
0: Diga.
1: Gol.
0: Gol de quem?
1: Gol do Boca Juniors. Boca 1, Universidade Católica. Faltando aí 5 minutos para o tempo regulamentar final. Mas não, foi anulado. O gol foi anulado da equipe do Boca. Então segue 1-0 para a equipe do Católica.
0: É, eles vão demitir o guru lá, viu? Eles vão demitir o guru.
3: Fala assim com o meu amigo, nosso amigo, inclusive, amigo do 98 FC, o
0: Armas.
3: Giorgio Armas.
1: É. Mas só confirmando, segue 1-0 para a equipe do Católica, tá?
0: Exatamente. A bola vai ficando com a equipe do Cruzeiro, domina ali, opa, gira para lá, para cá, na vontade ali. Chegou o Bruno Rodrigues, entrega agora o Cruzeiro com Lucas Silva rompendo a divisória, já entregando do outro lado, vai chegando o Fagner, ele viu, o Arroy passou, tentou Bruno Rodrigues, deu capote, Arroy, passa o Arroy, vai cruzar, cruzou, rasteirinho, vai ganhar escanteio, não tira a zaga do Barcelona, chega o Arroyão de novo ali, nossa senhora, e vontade no Neyser também, hein?
3: Tem bola perdida pro Neyser não, viu? O Arroyo acabou perdendo a bola ali pra zaga do Barcelona, ela ia saindo ali lateral, o Neyser já garantiu que ela saísse ali, mas é bola do Cruzeiro com o Vidalba, agora é Jonathan Jesus.
0: Jonathan Jesus já toca, vai o Cruzeiro de novo tentando o ataque, a virada de bola do Vidalba, ótima bola, chega o Neyser, ó, os dois passaram ali, o Fagner e o Neyser, mas acabou saindo a bola. É lateral para o Barcelona, ainda temos jogo aqui, viu, gente?
3: Estamos com... Ah, que bom que você avisou.
0: É, verdade, estamos aí com quase 40, ainda com acréscimo, temos uns 10 minutos de jogo ainda.
1: Eu gosto é quando o Milton tenta adivinhar.
0: É ótimo, né?
3: Não, ele é o nosso astrólogo.
0: Eu sou o guru. Exatamente. Eu sou o guru de vocês. A bola vai sobrando pro Barcelona e o juiz deu o quê?
3: Adivinha aí, vai.
0: Não sei. Não, esse tipo de lance eu não consigo adivinhar, não. Aí tem o toque e já sobrando para a equipe do Cruzeiro com o Príncipe recua, entrega para Jesus, Jesus para Fabrício Bruno no seu campo de defesa, volta de novo para Jesus, se quiser tem o Vidalba do outro lado, ele toca para Vidalba, Vidalba domina, centralizou, Romero, Lucas Romero, o gigante El Perro, aciona bem ali do outro lado, tenta passar o Christian, a bola bateu e é lateral para o Cruzeiro.
3: Lateral Cruzeiro, lá pela esquerda com Luquita Vichalba, vai cobrar ali no campo defensivo, na verdade, o juizão mandou ele andar um pouquinho pra frente, o Cruzeiro não quer jogo mais não, viu?
0: É, não, é verdade, não tem que querer mais jogo não, pra quatro, é esperar o tempo passar e acabou, mesmo porque tem que segurar pro jogo contra o Fluminense aí, o último
3: Milton,
0: jogo.
3: Oi. Público e renda. Público de 55.724 torcedores para uma renda de R$ 3.842.306.
0: Queria pedir ao Pedrinho essa doação.

0: produção desse dinheiro que não vai fazer falta?
1: Não, mas é que o Cruzeiro faturando só na partida de hoje.
0: Só, né?
1: Só na partida de hoje, Milton, não sou muito bom de conta, não, mas 3.800 aqui com mais um 700 ali, dá quanto, Milton?
0: É, mas é porque aqui é bruto, né, Cabidão? Tem que
1: tirar. Mas aí conta, a gente, né, depois desconta tudo,
0: é,
1: Milton.
0: É verdade. Pelo menos uns 2.800 ali.
2: Vamos lá. 3.800 mais 1.700, 2.800?
0: Não, tô falando, tirando de dois desses três aí, tudo, vai sobrar uns 2.800 aí, por aí. A bola sobra para a equipe do Cruzeiro.
1: Não tem condição.
0: É, mas eu faço as contas rapidinho. A bola sobra do outro lado para Vidalba. Vidal, pá! Entrou bem na partida também o Vidalba. Toque entregue para Jesus, Jesus aciona o príncipe. Lucas Silva pode romper a divisória.
1: Ai, dá 5,5, viu, Milton? Cinco só com o jogo de hoje.
0: Ó, oh, maravilha. Piada classificação aí. Domina outra vez o Cruzeiro. A bola ajeitada para Jesus. Jesus, eu acho que dá mais, hein, Cabido? É um milhão um pouquinho aí.
1: Eu acabei de fazer dólar. A conta.
0: Mas é dólar.
1: 340 mil dólares. Cerca de 1 milhão e 700 mil reais, Guilherme Melo. Com mais 3.800, Milton, dá 5,5, pô.
0: O Arthur então me enganou, porque ele falou um valor maior antes da partida. A bola vai sobrando para o Cruzeiro com.
3: Ele nem falou, Gui.
0: Falou. O Cruzeiro classificar, não. Ele ganha 1 milhão, alguma coisa aí. De dólar.
1: Quem falou foi a Gabriela, ela falou do Guayaquil, do Barcelona, não. 340 mil reais.
2: Ô, Cabidão, na verdade a informação é porque dólar. A classificação garante 1,25 milhão de dólares, mas para a classificação para as oitavas, tá? O jogo é 1,7 milhões de reais, beleza?
1: É, exatamente, dá 5,5, foi a conta que eu fiz.
0: Irmão. Ok, agora a sua conta está certa, cara. Olha o levantamento na grande área, pode marcar mais um!
1: Ô, velho, não tem condição! Ô, velho, esse vídeo é real! Ô, amigo! O que é que você faz na sua vida, amigo? Não tem condição, velho!
0: Meu
1: não.
0: Deus, Neyzer!
2: Ele pensou... Essa foi o Arroio, Milton.
0: Ah, Cabidão, você também tá confundindo os jogadores. Arroio perdeu debaixo da trave.
2: Foi o Arroio, o cruzamento...
1: Ah, perdão.
2: O cruzamento desculpa, da esquerda buscou o Neyzer Villarreal dentro da área, passou por ele e acabou caindo no pé do Arroio. Bonitinha, só pra empurrar pro gol. Acabou vindo muito forte, bateu no pé do jogador do Cruzeiro e subiu demais, tiro de meta.
1: É trauma. É porque eu tô tão acostumado do Neyzer errar gol, velho. E os dois usam munhequeira e tal. Coisa. Confusão danada.
0: É verdade. Muito bem. São parecidos também, poxa vida. Vai dominando a equipe do Cruzeiro. Entregue para Jesus.
1: É quase o mesmo DDI, né, Milton? Mesma só que coisa. Um é... Equador ou da Colômbia?
0: Exatamente. A bola vai sobrando.
2: São muito amigos, por sinal, viu?
0: Bacana, mas tem que. A amizade tem que deixar de lado e fazer gol. A bola sobra
2: que
0: para.
2: Isso,
0: para o Romero. Romero, sou profissional. A bola sobra para Jesus. Jesus para, olha, procura alguém livre de marcação. Ele pode tocar, toca, entrega para Fabrício Bruno com tranquilidade. Estamos aí com quase 40. 43 agora, né? 43 deste segundo tempo. Vai dominando o Cruzeiro. 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Vai recuperar a equipe do Barcelona, recupera, entrega ali para Gomes.
1: Vai chutar.
0: É, eu achei que ele foi chutar também, estava muito longe. Sobra agora para o camisa 4 que entrou aí, Valdecinho, Valecinho. Ah, sei lá, é esse aí. A bola sobra de novo para a equipe do Barcelona com o Lugo. Deitando do outro lado ainda pela direita ali, aciona, domina o Montanho. Montanho gira, recebe de volta o Montanho. O torcedor do Cruzeiro continua fazendo a festa. O Cruzeiro vai se classificando. Vai não, já está classificado, essa é a verdade. Domina ainda o Valecintinho, domina a equipe do Barcelona, toca mais atrás. Tá só esperando acabar o jogo também, né, Barcelona?
1: Gente, só pra passar rapidamente aqui, enquanto, né, o pessoal desembola aqui. O Cruzeiro vai se classificando, vai se consolidando aí na segunda posição do Grupo D da Copa Libertadores. 49 minutos agora.
2: Mais 4.
1: Lá em La Bombonera, mais 4 aqui. Lá já tá terminando. O Grupo A tiveram os classificados, o Flamengo em primeiro, Estudiantes em segundo. Grupo B, Coquimbo Unido em primeiro, Tolima em segundo. No grupo C, Independente e Rivadavia em primeiro, Fluminense em segundo. No grupo D, grupo do Cruzeiro, Católico em primeiro, Cruzeiro em segundo. Grupo E, Corinthians em primeiro, o Platense em segundo. No grupo F, o Cerro Porteño em primeiro, o... Palmeiras em segundo. E no grupo G, LDU em primeiro, Mirassol em segundo. E no grupo H, Independiente del Valle em primeiro e Rosário Central em segundo. Ou seja, é melhor ficar em segundo, tá?
0: É verdade, que aí vai ser a probabilidade de pegar um brasileiro cai bastante.
1: É, pode pegar o Flamengo, mas pegar o Corinthians é ruim? Não sei.
0: Tenta chegar a equipe do Barcelona, Vidalba faz o corte, domina o Cruzeiro, vai tentando acelerar. Vamos tentar o Neisser. É o que acontece. Dominou o Neisser, Vidal. Ele toca mais atrás, pode receber de volta. Lucas Silva ajeitou. Agora o passe maravilhoso aqui pro Arroyo. Arroyão domina Arroyo. O Neisser já foi pra grande área. O Arroyo vai tentar o drible e vai chutar. Ele chutou, não. Driblou, agora sim vai enfiar o canudo. Bate na zaga. Volta de novo para a equipe do Cruzeiro. Lucas Silva deixou passar. Olha o chute. Perdeu o goleiro. Que chutaço. Volta de novo para a equipe do Cruzeiro. É o Arroyo. Arroyo aqui na direita. Vai pro drible de novo. Ele tocou, nossa senhora, eu não sei se ele cruzou ou tentou chutar, só sei que a bola foi muito forte, saiu a lateral do outro lado.
2: É, meu filho, o Kenny Arroyo tá inspirado, viu, Milton? Antes o Bruno Rodrigues mandou um canudo, meu filho, deu trabalho pro goleirão, e aí o Kenny Arroyo pegou ali esse rebote do lado direito, fez um estiriquitique, como você gosta de chamar, tentou o cruzamento, ela passou direto para outra lateral, bola do Barcelona.
0: Fazer esse tiriquitique é muito importante, a bola sobra agora para Rodrigo, Gomes. Oi.
3: Manda um abraço pro meu primo Marcinho, que tá mexendo o saco aqui, tá aqui no Mineirão, mas tá no foninho ouvindo a 98, um abraço para você, o Fiote, pros três.
0: Isso, o Fiote está abraçando. Bola só para a equipe Barcelona, domina no meio de campo, não quer mais nada, só espera o juiz terminar. Ainda vai o Barcelona ali, o Cruzeiro também com tranquilidade. 4 minutos que ele deu de acréscimo. O Barcelona vai tentando chegar ali com o Falecidinho. Domina, volta de novo. Abertura, vai tentar um passe na grande área. Chegou, vai tentar o chute. Bate, rebate. Chega ali o bem do Jesus, hein? Mas o juiz já está marcando uma falta, me parece, de ataque da equipe do Barcelona.
3: É isso aí, Guilherme. Já deu falta de ataque da equipe do Barcelona. Ficou um jogador caído, mas antes disso já tinha cometido a falta. O Jesus, ele tirou todas e chegou lá na área do Cruzeiro. Se não foi ele, foi o Fabrício Bruno ou o Otávio. Só sei que a equipe do Barcelona pouco ameaçou com qualidade.
0: E a bola sobra ainda para a equipe do Cruzeiro. No seu campo de defesa, domina ali o Fabrício Bruno. Bola vai sobrando agora para o Bruno Rodrigues. Ajeitou para o Arroyo. Arroyo viu bem do outro lado. Que bola espetacular para Vidalba. Vidalba vai lá. Vidalba como lateral. É ele mesmo. Tocou mais atrás. Domina Vidal. Vidal chutou forte demais. Tiro de meta.
2: Tiro de meta. O chute muito forte do Neisser, acabou saindo pela linha de fundo, sem direção. Tiro de meta para o Barcelona. Ô, juizão, economiza, filho. E acaba esse trem.
0: É, não precisa mais, né? Tá indo pro centro do gramado. E termina! Terminou a partida. Gol do Cruzeirão Caroloso. 4-0 em cima do Barcelona. Classificação já está no papo. Vamos lá.
1: Só a informação, hein, na Bomboneira, Universidade Católica 1, Boca Juniors 0, jogo encerrado, então a equipe do Católica fecha o grupo D na primeira posição, classificada em primeiro, Cruzeiro com 11 pontos, na Católica com 13, Cruzeiro com 11, na segunda posição também garantido. Para o Boca, sobrou apenas a Copa Conmebol Sul-Americana, Milton.
0: É, exatamente. Vamos passar para o CJ, que já vai ter aquele uhul aqui do torcedor para fazer a festa. Contigo, CJ. Boa vitória.
2: Qual que
0: do
2: é?
0: É isso.
4: É isso, Guilherme. Que bela vitória, hein? 4-0. Final do primeiro tempo. Mas depois do segundo tempo, 3 gols do Cruzeiro. Que gols, hein? E que golaço. Tivemos golaços. Golaços. Chegou a hora de votar no melhor em campo. Já vou até antecipar aqui. Se alguém for votar em diferente do Matheus Pereira, por favor, se manifeste. Mas votando melhor em campo a PVS, quem é que fatura o troféu para você, Leandro Cabido?
1: Ah, se alguém tiver ousadia de votar em outro, essa pessoa tem que se dirigir à delegacia aqui debaixo do Mineirão e ser presa, né? Matheus Pereira, certamente, viu, CJ? Cracaço de bola.
4: Arthur Mesquita.
2: CJ, eu não quero votar, não. Quero fazer uma declaração de amor. Eu amo minha noiva, mas eu, Matheus Pereira, eu te amo muito mais.
4: Tá certo, declaração de amor e tudo mais. Você, Guilherme Melo.
0: Eu amo mais do que o Arthur, o Matheus Pereira. Aqui, cara, não
2: sei. Você ama ele mais do que eu?
0: Não, mais do que você ama ele, entendeu? Esse é o detalhe. Não, mas o detalhe é o seguinte: Matheus Pereira, sem dúvida nenhuma. Eu ia até passar esse prêmio para o Arthur Jorge, que já está merecendo, o nosso treinador. Mas o que o Matheus Pereira fez aqui e o gol que ele fez, não tem jeito. É isso aí, Matheus.
4: Gabi.
3: Ô, CJ, não tem como, né? Impossível não voltar no Pereira hoje. O cara foi aplaudido de pé por todo o Mineirão, teve seu nome cantado pela torcida. Só um doido pra não voltar nele hoje, e essa pessoa não sou eu, certamente.
4: Muito bem, Gabi. Chegou então a hora, com unanimidade, não poderia ser diferente. A Comebol também escolheu o Matheus Pereira. Você escolhe quem? Manda aí pra gente no 998-98-98-98. A Gabi vai pra zona mista. O Arthur Mesquita em direção à coletiva do Arthur Jorge, do xará dele. Qualquer novidade, qualquer informação, você pode nos acionar aí. Nós vamos tocando a bola, eu, Cabido, Guilherme Melo, e você do outro lado da tela ou do rádio. Você sabe, né? No final da temporada, o jogador do Atlético e do Cruzeiro que conquistarem mais troféus, eles vão escolher uma instituição para receber 100 cestas básicas. 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Vamos contar essa história através do WhatsApp, que eu já falei, lá no youtube.com/98live também. Vamos repercutir daqui a pouco a entrevista coletiva. Eu tava vendo aqui a camisa branca, os jogadores já aparecendo ali no meio campo com a camisa que o Arthur Mesquita falou que será lançada amanhã. Os jogadores já estão com ela aí no centro do gramado, mostrando aqui pra detentora dos direitos de transmissão. Bela camisa branca pro torcedor, gente, a verdade é essa: a branca é a melhor camisa para pegar autógrafo. Você pode gostar da camisa azul com as estrelas soltas, você pode gostar da camisa azul com o escudo e a tríplice coroa, você pode gostar de camisa de treino, mas a camisa branca para pegar autógrafo de jogador, é a melhor, viu? Para você colocar num quadro aí, na sua sala, na sua área de churrasqueira. Nós vamos contar histórias e resenhar sobre a partida. Ô, Cabidão, 4-0 é batom na cueca, né, meu filho? 4-0 não tem o que falar. Nós vamos analisar o que de ruim aconteceu, porque com 4-0, com direito a golaço e torcida enchendo o campo, só tem coisa boa pra falar desse Cruzeiro. Talvez, vou achar então uma coisa ruim: perder Fagner e Lucas Romero para uma primeira partida de oitavas de final com o terceiro cartão amarelo. Acho que o negativo é isso, ou tem mais?
1: Não, de maneira alguma, CJ, mas eu estou me pondo de pé para aplaudir o melhor camisa 10 do futebol brasileiro, Matheus Pereira. Um craque de bola, um jogador absurdo, e o torcedor do Cruzeiro tem que agradecer todos os dias por ele estar no Cruzeiro Esporte Clube. Ele é a alma desse time, é ele que faz essa equipe girar, é ele que trata a bola de maneira diferente. Em outra época eu falava: o Matheus Pereira é um oásis no deserto, é o que sabe o que era uma bola dentro do Cruzeiro Esporte Clube. Hoje ele tem ajuda, CJ, e quando um craque desse tem ajuda, é isso que vemos e vimos em campo hoje aqui no Mineirão. Um passeio do Cruzeiro, um jogo formidável da equipe celeste, um primeiro tempo de autoridade que merecia ter sido 1, 2, 3 gols sem qualquer exagero, e no segundo tempo acontece um deleite aqui para o torcedor celeste. Um segundo tempo formidável, um segundo tempo exuberante, que mostra a força da equipe do Cruzeiro no Mineirão, se tratando de Copa Libertadores da América. O Matheus Pereira talvez seja em campo o grande responsável por esse momento importante que passa o Cruzeiro na sua temporada. E Arthur Jorge, vou ter que repetir a minha frase. Como é bom ter treinador de futebol. O Cruzeiro hoje tem um senhor treinador de futebol. Como é gostoso ver o Cruzeiro em campo. Como é bom ver o Cruzeiro jogando um futebol alegre, um futebol audacioso, um futebol com objetivo, um futebol que faz o Mineirão todo estremecer. 55 mil torcedores hoje viram um grande jogo da equipe celeste. O Cruzeiro hoje, ele se comporta como um favorito à Copa Libertadores. Ninguém no Brasil hoje joga mais futebol que o Cruzeiro. O Cruzeiro, ele vai em busca do tricampeonato, CJ.
4: É isso que o torcedor espera numa exibição de gala realmente do Cruzeiro hoje. Pegou o Barcelona lá, venceu. Pegou o Barcelona cá, goleou. E nós vamos passar aqui para você como é que ficou a classificação. Já convidei você, daqui a pouco coloco o Guilherme na roda para falar também resultados de hoje, os potes, né? O sorteio é amanhã, tá, torcedor? Amanhã, meio-dia, já teremos os sorteios da Sul-Americana e da Libertadores. Eu já tenho informação das datas, já passo para você, mas hoje nós tivemos Cerro Porteño 2, Sporting Cristal 1, perdão, 0, Cerro Porteño 2, não sei de onde eu tirei 1, Cerro Porteño 2, Sport Cristal 0, queria falar que o Cerro Porteño aí sim ficou em primeiro lugar no grupo do Palmeiras, Palmeiras que também goleou o Júnior Barranquilla por 4-1, mas ficou em segundo lugar, o Boca perdeu, eu falava no 98 Sports, o Rafael Miranda falou assim, ué CJ, você acha que o Católica pode aprontar pra cima do Boca? Eu falei, eu não tenho essa certeza desse time do Boca, não. Acho que é muita fama pra pouca bola. Mas camisa não pesou, não, viu? Vai se encontrar com o River Plate da Sul-Americana. Perdeu pra Católica por 1-0. Quem diria, a Católica, nós pegamos ali os quatro sorteados na época e falamos assim, quem passa? Aí todo mundo falava, passa Cruzeiro, passa Boca. Ah, o Católica vai brigar com o Barcelona de Guayaquil. O Barcelona que eliminou o Botafogo, né? Na preliminar ali da Libertadores. Ah, acho que o Católica disputa uma vaga na Sul-Americana. E olha lá, foi o líder. Cruzeiro goleou. Com isso, prestem bem atenção nos potes. E aí, ô Cabido, para você falar comigo, quem o Cruzeiro pode pegar ou quem o Cruzeiro você não gostaria que pegasse? Pote 1, ou seja, possíveis adversários do Cruzeiro. Flamengo, Coquimbo Unido, Independiente Rivadavia, Universidade Católica, Corinthians, Cerro Porteño, LDU e o Del Valle. O Cruzeiro não pega de jeito nenhum Estudiantes, Tolima, Fluminense, Platense, Palmeiras, Mirassol e Rosário Central. Dentre Flamengo, Coquimbo Unido, Rivadavia, Universidade Católica, Corinthians, Cerro Porteño, LDU e Independiente Del Valle, se você fosse para eleger aí, sei lá, dois ou três, para fugir, você fugiria de quem?
1: Ah, dos brazucas, né? Pegar Flamengo e Corinthians, amigo, haja coração, hein? Haja coração, CJ. Acho que os equatorianos também são bem enjoados, né? Tanto a LDU quanto o Independiente Del Valle, mas acho que o Cruzeiro é bem superior a essas equipes. Mas eu fugiria, sem dúvida nenhuma, do Flamengo e do Corinthians. E uma menção honrosa aqui ao Independiente Rivadavia, tá? Fez 16 pontos, ganhou do Fluminense no Maracanã. É um time argentino pequeno. Ele é como se fosse o nosso Mirassol, sabe, CJ? Mas é um time que está extremamente consistente no futebol local e também nesta Copa Libertadores. Mas eu fugiria certamente de Flamengo e Corinthians nessas oitavas de final de Copa Conmebol Libertadores. Agora, se eu pudesse escolher algum time para poder encarar...
4: Católica?
1: Eu iria no Católica, mas vamos no...
4: Cerro Porteño?
1: Não, no Coquimbo Unido, né, CJ? Bonito. Pô, o Coquimbo Unido, né? Aliás, CJ, vamos falar bem a verdade aqui também, hein? A poucas vezes eu vi uma Copa Libertadores tão acessível quanto esta, tá?
4: Verdade, cara.
1: É, falando, fazendo aqui, né, um paralelo do que a gente vê de futebol sul-americano, né, e o que a gente vê também no Campeonato Brasileiro, né, pra mim vai ser uma grandíssima surpresa, escuta o que eu tô falando, hein, CJ, pra mim vai ser uma grandíssima surpresa o título não ficar com Flamengo, Palmeiras ou Cruzeiro, tá?
4: É?
1: Olha, CJ, CJ. Você
4: acha que os brasileiros são favoritos?
1: CJ, ah, não, já eram antes de começar,
4: é,
1: né?
4: É verdade.
1: Agora, com Boca enjoado saindo e tal, o Estudiantes pode encrespar um pouquinho, mas a verdade é que pra mim vai ser uma grande surpresa se não for um desses três, viu?
4: Pois é, pois é. E aí o sorteio disse que é amanhã, meio-dia, e as datas? O torcedor tá se perguntando, muita gente voltando do Mineirão, feliz da vida. Sintoniza aí nos 98.3, sintoniza também nos 98.7. Tanto 98 FM quanto 98 News, estamos na dupla, nos irmãos, né? Se você escorrega pra lá ou pra cá, você tá na 98, não tem problema. As datas da Libertadores, as oitavas de final, 11 a 20 de agosto. Então serão na semana ali de 11, 12, 13 e na semana seguinte, 18, 19, 20, as semanas destinadas às oitavas de final. Oitavas de final que dá o prêmio à chegada nas oitavas de final de US$1.250.000, cerca de R$6.440.000. Sorteio também amanhã da Sul-Americana, pra gente ver os confrontos. Só que a Sul-Americana tem uma data antes. Aquele mata-mata de
1: quem ficou ali.
4: A repescagem, né, CJ?
1: Os playoffs.
4: Já nos playoffs. Eu vou falar uma coisa pra você, Cabidão. A Copa do Mundo acaba dia 19. O playoff já é 21.
1: Ah, que alegria. É, pô, alegria. Futebol. Bom futebol pra. Ô, CJ, futebol é bom demais.
4: Ah, alegria.
1: Você tá louca.
4: Já no dia 21.
1: Já começar com Bolívar e Grêmio, hein? Depois de ver uma final de Copa do Mundo,
4: pois
1: né, amigo?
4: Pois é, o Grêmio tá lá. O Grêmio é um representante brasileiro nesses playoffs. A semana de 21 a 30 de julho são as datas da Sul-Americana. O destaque: você enalteceu muito o Arthur Jorge. Agora vamos fazer um destaque individual? Vamos fazer uma análise aí do que você viu nessa linha defensiva do Cruzeiro que te chama a atenção. Mais uma partida ali segura do Otávio.
1: Bola
4: defendida de manchete que meio que veio a queima-roupa, né?
1: É verdade, mas o Otávio, ele, usando o sócio do Cruzeiro
4: Master,
1: do mais alto nível, né, CJ? O que você pode ver dentro de campo, né?
4: É.
1: Pô, que beleza, hein? Nenhum problema ali pro Otávio. Tá certo, ele deu um sustinho, né, nessa bola que ele fez um fundamento errado, mas enfim, uma partida extremamente segura do goleiro Celeste, né? Ali, sabe o que é aquilo ali, CJ? Ah. Aquilo ali é quando você não é alvejado ao longo da partida, né? Você não faz tanta coisa ao longo do jogo. Tá 4-0. Cara, um chute desse, normalmente, ele fica complicado, velho. Você perde um pouco do ritmo e tal. Você
4: tá frio também, né, porra?
1: Você tá um pouco frio e tal.
4: O outro goleiro sendo mais exigido.
1: É, exatamente, né? Mas, enfim, ali já tava com o resultado garantido, então, sem grandes problemas.
4: Wagner, de um lado, do outro lado, Kaique. No meio, a dupla, Jonathan Jesus e Fabrício Bruno.
1: O Wagner, ele é um lateral diferente, né, CJ?
4: Cara de Libertadores, hein?
1: Pô, experiência. Você tá maluco. E, assim, que cruzamento, velho. Não deu um cruzamento, né? Ele fez um amor ali no cruzamento, né? Na bola alçada para o Matheus Pereira, que é piada. Piada. Um belo cruzamento, né? Uma bola bem cabeceada pelo Matheus Pereira. É um lateral, cara, que achado do Cruzeiro. Como o Cruzeiro conseguiu trazer o Fagner, hein, CJ? Que belo jogador, hein?
4: Ele tava lá no Corinthians já mais escanteado, chega com um empréstimo e a renovação é importante. É porque o Cruzeiro mescla ali uma juventude de Cauã com uma experiência do Fagner, né?
1: Exatamente, é fantástico o trabalho do Fagner no Cruzeiro, e com isso dá mais tranquilidade pro Cauã Moraes, claro, se desenvolver, né, CJ? Sem esquecer do William também, né, que a gente obviamente não pode descartar. Inclusive um abraço pro William, né, com o filho dele, graças a Deus, cada dia melhor, mas a verdade é que Fagner e Cauã Moraes dão muito conta do recado ali no lado direito.
5: Quando a gente vai pro meio, Lucas Romero, Matheus Henrique, Christian, o homem faz gol, já falei que eu tenho um pôster dele no guarda-roupa lá de casa, o homem é o box to box, ele chega, ele marca, ele tá lá fazendo os golzinhos dele, perdeu também um chutando pra cima, mas Lucas Romero, Matheus Henrique, Christian e MP10.
1: Eu já enalteci obviamente o Matheus Pereira, né, o melhor 10 do Brasil, ô Antelote, você tá ficando louco, né? De deixar um lesionado por lá e deixar este nível de jogador fora da Copa do Mundo, né?
5: Ele tá na pré-lista, né?
1: Ele ainda pode ir, né, CJ? Mas, pô, não dá, né, velho? Já tinha que estar lá, mas enfim, não vou entrar nessa dividida aí com o fã-clube do Neymar, não, tá? vamos enaltecer aqui o cara que substituiu o Gerson, o Matheus Henrique. Matheus Henrique, CJ, é um jogador que a cada dia que passa, obviamente ele ficou fora esse tempo, né, por conta desse trauma que ele teve no pulmão.
5: O Matheus Henrique no Cruzeiro machuca tanto que até o pulmão ele machucou, Cabidão.
1: É impressionante.
5: Que jogador que machuca pulmão, Cabidão.
1: É impressionante. E assim, né, é um jogador que tecnicamente ele é muito bom, né, CJ?
5: Muito bom.
1: Entrando num time encaixado como ele entrou hoje, CJ... Assim, é claro que em alguns momentos você lembra, né, da questão física do Gerson, né, da imposição que ele coloca ali no meio campo, mas a verdade é que o jogo pro Matheus Pereira, ele foi muito leve. Pro Matheus Henrique foi muito leve.
5: Bola
1: foi um
5: no
1: jogo
5: queima.
1: De desenvolvimento tranquilo, né, ali ao lado do Romero, desenvolvendo o jogo, ajudando na construção, principalmente repondo ali, né, o lado esquerdo quando o Kaique subia, né, então assim... Pô, é um ótimo jogador, né? Ele só tem que... Né, a gente vai falar daqui a pouco de Sinisterra. Ele só tem que ter um pouquinho mais de sorte também, né? Não lesionar tanto.
5: É porque
1: verdade. Ele é um ativo muito importante pro Cruzeiro. Em ausências, né, que a gente vai ver ao longo das oitavas de final, inclusive. Lembrando, Fagner fora e Matheus... E Lucas Romero fora. Pô, o Matheus Henrique, ele se torna uma opção, né? Então, assim, é um bom jogador. Um jogador que tem essa qualidade e que, cara... Ele desenvolvendo o jogo, CJ, ele é muito bom. Então, né, Cruzeiro aí com opções, né, pra poder mexer nesse meio campo também, na ausência até dos craques como o Gerson Matheus Pereira.
5: E quando você vai pro ataque, Sinisterra e KJ.
1: Cara, só fazendo aqui uma... enaltecer aqui o gol do Sinisterra, que na verdade foi gol do Caio Jorge, né? Brincadeira o Caio Jorge, CJ. A arrancada que ele dá, deixa o zagueiro pra trás, o zagueiro não consegue alcançá-lo, ele rola pro Sinisterra fazer o domínio e, né, fazer o gol também. Mas tem um detalhe importante com relação ao Sinisterra em específico, tá? Ele, saudável, CJ, de novo, vou ter que repetir isso, ele não devia nem estar no Cruzeiro. Não era nem pra ele estar aqui. Porque ele é muito diferente. Ele é um jogador que tecnicamente, e aí você vê ele com a bola, é muito bom jogador. Agora, taticamente, ele é um jogador pronto. Ele é um jogador que sabe atacar o espaço na hora certa, ele sabe fechar o espaço na hora certa, ele tem uma boa mobilidade ali, principalmente para atacar as costas da defesa. Ele é um jogador que o Cruzeiro fez um investimento importante na última temporada e que, com alguma sorte, ele se mantendo aí saudável, CJ... Como o Milton falou durante a partida, o Cruzeiro, ele ganha um reforço. O Sinisterra jogando em alto nível, CJ, o Cruzeiro ganha um reforço.
5: Ah, muito, muito, muito. E aí...
1: Ele é muito bom.
5: E aí o Arroyo, que outrora era titular, vira uma boa opção no banco, porque... O Sinisterra tá mais pronto, é mais jogador, tá mais maduro do que o Arroyo. Deixa eu mandar um abraço aqui para uns amigos que estão saindo do Mineirão. Grande Adrianinho me mandou uma foto aqui, ó. O Adrianinho mandou uma foto. Eu, Duda e Luiz Felipe, estamos no carro, todo mundo fazendo quatro com a mão lá. O Luiz Felipe fez um dois, eu não sei se é paz ou amor ou é vontade de fazer dois gols no Mineira, mas o Adrianinho tá lá, um beijo pra vocês, amigos das antigas, eita, como tem história aí, viu? Eles estão felizes da vida voltando, e aplica os 98 aí todo mundo, tá, gente? Se tá no trânsito agarrado, você baixa o vidro e fala assim, você tá ouvindo os 98.3? Se vocês escorregaram no 98.7 também serve. Serve lá no 98 News e na Rádio 98. O povo quer falar, o torcedor quer falar, Giovani, então deixa o povo falar.
6: Fala, galera da 98. aqui quem tá falando é o Rogério do Bairro Nacional. Bom, cara, Matheus Pereira jogou de terno hoje, velho. Craque de bola, véio. Que gol espetacular. Parabéns ao Cabuloso.
5: Rogério falando do Matheus Pereira, golaço, hein?
7: Fala, galera do 98, Robert de Valadares. Ô, Cabido, fala com você. A questão não é que só a Católica, não ter, ninguém ter dado nada por ela. A questão é que quando começou a Libertadores nesse grupo aí, o papo que rolava por aí é que uma vaga já estava preenchida e era do Boca Júnior. No final das contas, o que aconteceu?
5: O que aconteceu? O Boca se ferrou.
1: É, mas aí é da turma que não vê futebol, né, CJ?
5: É verdade, Cabido.
1: Né, a gente já, assim, você falou isso hoje, mas a verdade é que a gente já tem falado isso do Boca há algum tempo, né? O Boca já foi o grande time, né? Inclusive finalista da Copa Libertadores diante do Fluminense, mas a verdade é que até mesmo aquele Boca, CJ, era meio judiado, né?
5: Tá, eu acho que o Boca, ó, é claro que esse Boca que nós vimos no grupo do Cruzeiro é um dos melhores Bocas, assim, da atualidade. A atualidade, porque vinha numa maré muito brava, mas tá longe, mais longe de ser o Boca de Riquelme e companhia, viu?
1: Você tá louco, eu via Palácios, os irmãos Esqueloto.
5: Muito longe de Riquelme, muito.
1: O Palácios, pô, você tá de brincadeira
5: com isso. A fase do Boca tava tão meia Boca que esse aí é um dos melhorzinhos, mas tá longe ainda. Tem mais um?
8: Turma da RZ98, Neto, Luciano. Belo Horizonte tá gelada, gelada. O Coisa Ruim voltou. Na Beixa Negra tá on. Vamos, Cruzeiro querido de tradição. Libertadores, ser campeão. Agora falando sério, parabéns no Barcelona, que veio jogar bola, né? Perderam, mas jogaram bola, cara, sem apelar, sem levar o futebol para outro lado que ninguém gosta. E temos um treinador português que tem sangue no corpo, cara. Diferente daquele outro, ficar do lado do campo com aquela cara de cheia, né? Esse não, esse tem sangue. Vamos, Cruzeiro!
5: Ah, oh, meu Deus do céu, Cabidão, Rafael Costa, meteu aqui no chat aqui, ó. Olha o que ele falou. Ô, Cabido, para de correr. Nas oitavas é Cruzeiro e Flamengo. O Cruzeiro classifica no Maracanã lotado. Gol do Romero. E ele dá uma voadora no Jardim Itapaco.
1: É, gente. Pô, mas assim, com tanto time. Pô, assim, eu tô com o chaveamento aqui na minha frente, CJ. Mas tem tanto time melhor pra pegar antes do Flamengo, né? Pô, não precisa pegar o Flamengo agora, né? Apesar de que o Cruzeiro contra o Flamengo, normalmente ele bate no Flamengo, né?
5: Ah,
1: mas assim, tem uma questão histórica aí também. Mas, CJ, é aquilo. Amanhã ao meio-dia saberemos aí quais são os enfrentamentos, né? Tomara que dê um chaveamento importante para a equipe do Cruzeiro, né, se colocar com mais condições de alcançar a grande decisão em Montevidéu.
5: Boa! Ô, Milton, meu querido Guilherme, tá na resenha, tá na...
9: Estamos aqui.
5: Tá aí, né? Eu queria que você falasse um pouquinho aí do que você viu dessa goleada, dessa exibição de gala que o Cruzeiro teve aí essa noite, destaque do Matheus Pereira. Como é que você viu esse jogo? Que narrar eu sei que você tentou.
9: É verdade. Agora, o que acontece é o seguinte, né? Porque muita gente vai falar, mas jogou com o Barcelona que não almejava nada.
5: Então deixa eu falar. Mas jogou com o Barcelona que não almejava nada.
9: É. O problema é que é o seguinte, o Cruzeiro... já pegou times aí com também que não almejava nada também, passou mão sufoca aquela coisa. O detalhe que eu percebo, o CJ, é que o Cruzeiro, a cada partida, ele vai melhorando, ele vai, sabe, o encaixe vai melhorando entre os jogadores ali. Então, isso é muito importante. E não só isso, jogadores como o próprio Sinisterra, que é um jogador que estava... que veio pro Cruzeiro, aí no início se machucava muito, jogava uma partida, machucava. Agora, pelo menos, ele tá tendo uma sequência e ele tá pegando ritmo, né? Ele precisa ter uma sequência para ter ritmo. E o Arthur está dando isso ao Sinisterra. E ele está

0: Guia Demir Cunha e você que é mais importante. 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
1: No Vale da Vox, meia-noite. 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
1: 12:50.
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2: 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Meia-noite 21.

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1: Meia-noite e 26.

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1: 6:30.
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1: 12:41.
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1: 1 hora.
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1: 1:10.
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0: 1:20. 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
1: 1:30.
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1: 1:41.
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1: 1:59.
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1: 2:10.
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0: 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Hora certa na Vox. 2h20.
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1: 2:30.
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1: 2:41.
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1: 3 horas.
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1: 3:10.
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0: 3h20.
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1: 3:30.
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2: 3:41.
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1: 4 horas. 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

0: pessoal, estamos chegando, hein? Sextou! Hoje é sexta-feira, sexta-feira! Fim de semana tá chegando, bom dia, senhoras e senhores, ocupem os seus lugares e vamos percorrer os trilhos da nossa imaginação, aqui pela Vox FM, começando mais um programa, mais um Estação 97. Bom dia, com fé em Deus, fé na vida, fé no que virá, até às 7 da matina. É, nesta madrugada, vamos amanhecendo o dia, com fé em Deus, com muito amor no coração. Aqui você tem a hora certa, você tem música boa, música de qualidade, a autêntica música raiz brasileira. Bom dia, minha gente, até às 7 aqui pela Vox FM.
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0: 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Mais completa, não há. Maravilha, hein? Maravilha. Vamos juntinhos nessa sexta-feira, compadre. Vamos junto, compadre. Comigo, aqui na estação mais gostosa do rádio, Estação 97.
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0: 4:13.
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1: 4:30.

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1: 4h45.
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1: Vamos aí, 5 horas.
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0: Estamos chegando para a segunda hora. Agora começa a segunda hora do nosso programa. Nosso programa começa às 4 da matina. Na segunda hora do nosso programa, a gente atende os pedidos musicais, a gente troca um dedinho de prosa, toma um café, come uma cunha de queijo, uma lasca de broa, né, compadre? Né, compadre? Bom dia para você que tá ligando o rádio agora, para você que tá no aplicativo, ouvindo a gente em qualquer parte desse mundão de meu Deus. É, um abraço para todo mundo, no mundo todo. Bom dia. Estamos juntos aí, vamos até às 7 com o melhor da música sertaneja, com o melhor da música raiz, hein?
1: Ô, Disque Jovem!
0: Opa!
1: Toca nossas músicas pra fazer sucesso, porque senão nós vamos voltar a trabalhar no campo da enxada.
0: Não tá bom, então. Vamos tocar então, hein? Vai fazer sucesso? Vai fazer sucesso. 5 horas e 3 minutos, 5 e 3. 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
2: Ele agora sabe.
0: 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Aqui em Timote. 5 e 4, minha gente, 5 horas e 4 minutos aqui na nossa estação. É isso aí.
3: Dadazinho, escolhe uma moda boa pra gente.
0: Vamos escolher uma moda boa pra gente tocar, ó. Milionários é rico. Faz um ano.
3: Amigo.
0: Hoje é sexta-feira. Pedido de chifrar o barranco.

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1: Esse Zé Rico, esse Zé Rico, esse homem cantava demais, hein? Tá doido, senhor? Gente, 5 e 8.
2: Não é, mas já?
1: Já, 5 e 8, hoje é sexta-feira, 29. Sexta, 29 de maio. Aí amanhã 30, domingo 31, segunda-feira já é junho, viu, gente? Segunda-feira já é junho, segunda-feira já é dia 1º de junho.
3: Zé Firmino, você tá dormindo? Quando é o senhor, coronel? Tá na precisança, deu?
1: Vamos levantar, vamos acordar. Bom dia, bom dia, bom dia. A natureza em festa. É, os bichos da natureza. Os animais da fazenda, dos sítios, das chácaras. A Jeriquinha, a Jeriquinha, ó. Ele é a mula madrinha.
4: Yeah.

0: coisa boa escutar a bicharada, escutar a bicharada. Bom dia, Nilza, dona Moura. Nilza, bom dia. Bom dia, bom dia. Zezinho do São Geraldo, fala Zezinho, bom dia, companheiro. Bom dia, companheiro. Tamo na luta aí, né? Tamo na luta, tamo na luta. Ô, bom dia, companheiro Josimar. Josimar lá de São Vicente da Estrela, Raul Soares.
1: Ô, Dário, bom dia, bom dia, bom dia.
0: Bom dia.
1: Ô, Dário, toca com Milionários é Rico, Majestade é Mulher.
0: Pode, você tá com o embona, hein? Sexta-feira.
2: Ah, é?
0: Majestade Mulher. Amanhã. Olha lá, hein, rapaz. Olha lá, hein.
2: Tá doido, é.
0: Cuidado. É, brinquedão, né, Josimar? Bom dia, compadre, bom dia. Ô, Luciana, bom dia, Luciana. Luciana do Timirim. A Luciana e o Márcio, bom dia, bom dia. Ô, Ivone, bom dia, minha amiga Ivone. Ivone do Borré, Ivone do Bom Retiro, bom dia, bom dia. Bom dia, Chico Sá. Aô, conterrâneo Chico Sá. Chico Sá e compadre Sinésio, aí no bairro Bom Jesus, em Fabriciano, bom dia.
1: Bom dia, Dai,
0: bom dia, Zequinha.
1: Bom dia, meu
0: fala,
1: amigo.
0: Fala, Zequinha. Eita,
1: montado em cima, Dai.
0: Tá bom demais.
1: Ver a música.
0: Tá bom demais.
1: Trio Praia Dura, Homem de Pedra.
0: Homem de Pedra.
1: Valeu, Dai.
0: Deus, obrigado.
1: Meu coração.
0: Ô, Zequinha. Ó, Beto Souza aqui, ó. Chegou a sexta, hein? Ô, Beto Souza!
3: 37,1. Música.
4: Ah. Fala, compadre Dário, bom dia, amizade. Bom dia a todos os ouvintes da Roxinha. Tô ligado, hein?
0: Bom,
4: eu tô acompanhando aqui, rapaz, o seu programa.
0: É
4: sexta-feira, que beleza, chegou a sexta, hein?
0: Pode.
4: Aí sim, compadre.
0: Bateu pra
4: vamos
0: salvar,
4: que vamos, não podemos perder esse trem.
0: Verdade, compadre, verdade. Hoje é dia de bater o pressão baba no azulejo.
2: Para!
0: Juliano Jardel!
2: Sim! Cada qual tem seu valor.
0: Cada qual tem seu valor.

0: Aí o Juliano e o Jardel, duplassem. Gente, olha a hora, 5h15.
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0: 5h16.
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0: mexer o doce, vou mexer o doce, vou mexer o doce. 5h17, gente, 5h17. Uai, Bajá! Compadre Baca trouxe uma soquinha de café aqui, né, compadre Baca? É bom, hein? Tomar um café é bom, tomar um café de manhã é bom demais, né? Tem que comer uma matula, né? E já vai dando uma fome, né?
1: Minha barriga tá fazendo zum, zum, zum, zum.
2: É vontade que eu tenho de comer jerimum.
0: É vontade que eu tenho de comer jerimum. Ah, comer um jerimum agora é bom. 5h17, gente, 5h17. Minha gente, 5h17. De Jafé, ferro e

0: Opa.
1: Bom dia, que eu digo lá no
0: Balco, compadre.
1: Ô, Dário, peço de tocar.
0: Ah.
1: Um goiano com Leonardo.
0: Da
1: e
0: Leonardo.
1: Um para Rodrigo Lima, Neto de Souza, com Paulo Campota, Oswaldo Couto, rei da casa da Calçada Vermelha, Rafael Lima, da casa de Carlos Parentes, para meu irmão Luciano, do açougue do irmão Javé, no mercado do Paulo da Valdade, e para o sargento Pereira, sargento Morti, do bairro do Moeiro, também chamador do bairro Esperança.
2: Ah, que é isso, mãe?
1: Sargento para isso, Deus te amo, muito obrigado. Rio!
0: Para o negócio, é o Chico, é o Chico lá da Vila Famosa. Miserável! Marvel! Fala, Chico. Depois nós vamos campear aqui. Nós vamos campear.
3: Aqui tem coragem.
0: Ah, aqui tem, meu. Aqui tem. Deixa eu tocar a moda do Zequinha aqui, ó. Homem de Pedra. Trio Parada Dura.

0: Olha a hora, gente, 5h22.
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6: 5:25 Ah, vamos levantar, hoje é sexta-feira.
7: Ah, é?
6: É, ué, hoje é sexta-feira, fica puxando trepa pro embigo, não. Minha barriga tá fazendo zum, zum, zum. Hoje eu tô com vontade de comer um jirimum.
8: Minha

0: Jerimu é bom,
1: tá, hein? Doido,
0: senhor. Tá doido, o Jerimu com quiabo é bom demais, né? Chegado no Jerimu com quiabo é bom demais, né? Ô, Dário! Opa, tamo ligado aqui. Manda um abraço pra Angelina, vovó da Maria Fernanda. Parabéns pra Nicole, que está fazendo aniversário. Ô, oh, aniversário da Nicole! Aniversário da Nicole hoje, Elias! Ô, Elias! Vamos cantar parabéns pra Nicole!

0: Parabéns, parabéns, Nicole. Felicidades, muitos anos de vida. O Elias vai lá hoje comer churrasco, hein?
1: Não vai, não.
0: Vai?
1: Ele não vai, não.
0: 5h27, 5h27. Fala, Elias, fala, Elias. Sérgio Reis, berrante de ouro. Toca o berrante aí, tio neném. Toca o berrante, tio neném.

0: Sérgio, olha a hora, 5h31, gente.
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0: 5h32.

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0: 5h34. Ô, Gerson Aleixo, você tá bom? Gerson Aleixo, do bairro Primavera em Timóteo. Manda um alô pro Índio da Mudança do Alvorada. Aô, Índio da Mudança. Pro Geraldo de Paula. Ó, Geraldo de Paula. Dá um Aleixo lá no Córrego Novo. Tô ligadinho aqui na Roxinha do Vale. Falou, Gerson. Um abraço. Obrigado pela audiência aí, compadre. Obrigado pela sintonia. Acorda, gente. Acorda. 5h34. Passarinho que não deve nada pra ninguém. Já tá cantando, já tá trabalhando há muito tempo. Você roncando aí, ó. Ó, parar com essa roncação aí, pelo amor de Deus. Ó o serrote, ó o serrote, ó o serrote, ó o serrote. Serra o pé da cama, serra o pé da cama, serra o pé da cama, serra o pé da cama, serra o pé da cama, serra o pé da cama, serra. Ó, eu, hein? Tô doido, hein?
1: E qual que é seu gaio?
0: O gaio
1: é
0: escutar essa moda bonita aqui, ó. Milionários é rico, pro Josimar. Lá de São Vicente da Estrela, São Vice de Star.
2: Acordou.

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Olha a hora, gente. 5h39. Hoje é sexta-feira.

Aô, Chico Sá! Essa é de arar a terra com chifre, hein? É, meu amigo, haja barranco, hein? Haja barranco. É, o João Mineiro Barciano essa noite como lembrança.

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1: É, gente, 15 minutos faltando para as 6.
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0: verdade, é verdade. Faltando 15 minutos para as 6, 15 para as 6. Ah lá, já pulou lá. 14 agora, né? 14 agora. Dá um jeito pro lado da tarimba aí, levanta com mais.
1: Ai!
0: Levanta com mais. Hoje é 5h46, agora 5h46, dia 17, tem a Romaria pra. A Romaria pra Conceição do Mato Dentro, Romaria de Cavaleiros e Amazonas saindo daqui do Vale do Aço. 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É ou não é, Zé Maria? Zé Maria Pezão, ele é da Limeira, em Marliéria. Tá frio aí, compadre? É, rapaz, tem que dar. Você tá frio aqui, o bambu tá gemendo aqui, tá?
2: Gente!
0: Tá frio demais da conta. Hoje é de 5h47.
2: Ué, mas já?
0: Já, 5h47. Ô, Brasil Caipira, nós estamos destacando as modas que falam das cidades. Eu vou trazer o Alan e o Aladim cantando Tardes Morenas de Mato Grosso. É uma gravação, né, dos primeiros discos do Alan e do Aladim. E essa música fala do Mato Grosso, que é o estado do Mato Grosso, para falar da cidade de Cuiabá, né? Das calçadas de Cuiabá, das belezas de Cuiabá, lá no Mato Grosso. E depois eu vou trazer o João Poeta com o Zé Moreno, que eles vão cantar uma moda aqui, que é a Fazenda da Cabeceira. A Fazenda da Cabeceira, ela fica ali no Córrego Novo, é, aqui na nossa vizinha cidade de Córrego Novo, Fazenda da Cabeceira, é, lá no vizinho ali do Cogs Procópio ali no Córrego Novo, né? O Gerson Aleixo, Dão Aleixo, Geraldo de Paula, a terra lá do meu amigo Geraldo de Paula, Fazenda Cabeceira, é uma homenagem ao seu Manuel, papai do Geraldo de Paula, e uma composição do Zé Moreno, gravação do Zé Moreno e do João Poeta. A Fazenda da Cabeceira, que fala da cidade de Córrego Novo, nossa querida cidade de Córrego Novo, cidade vizinha aqui do nosso colar, e que faz parte, né, do colar metropolitano aqui do Vale do Aço. Gente, 5h49.

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1: 9 minutos faltando, 9 faltando para as 6.

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1: 6:01.
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0: Pai nosso que estais no céu, santificado seja o vosso nome. Venha a nós o vosso reino. Seja feita a vossa vontade, assim na terra como no céu. O pão nosso de cada dia nos dai hoje. Perdoai as nossas ofensas, assim como nós perdoamos a quem nos tem ofendido. E não nos deixeis cair em tentação, mas livrai-nos de todo mal. Amém.

0: Pois é, tamo junto. Aqui na nossa estação 97. 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Mas vamos pro nosso som da estrada, viu, Sandrinho, Santo Cabrão do Timotim. É, o Santo tá chegando na área aí, tô chegando na área aí. Aô, Sandrinho, bom dia. Nós vamos tocar a moda que o Moacir pediu, né? Meu amigo Chico lá da Vila Formosa pediu o Roma Goiana, já vou aproveitar e tocar aqui no nosso som da estrada. Que é para todos os caminhoneiros do Brasil.
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1: Goiânia! Ô, comadre Zazá, bom dia! Comadre Zazá do Caladão, bom dia! Alô, dona Sebastiana, bom dia aí no Melvena, dona Sebastiana! Parcele, bom dia! Parcele já passou pra serrar aí? Já passou pra serrar?
2: Uai, mas já?
1: Já, ué, passa lá todo dia pra serrar café. Ah, vou lá tomar um café pra fazer companhia. Passa pra serrar, rapaz! Passa lá pra serrar, não serrota nada! Ô! Meu Deus, é ou não é?
3: É, verdade.
1: Você tá doido, você tá doido. Alô, parceiro, bom dia, bom dia. Hoje é de 6h10. Ronaldo Viola e João Carvalho. Carro de boa.

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1: FM 6:15.
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1: 6:17.
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1: Seis e dezoito. Sexta-feira tá aí, fim de semana chegou, mas tem muita água pra passar pro Bar da Ponte aí. É, tem muita água pra passar no Bar da Ponte ainda. Dá um jeito de pular da tarimba aí, passar a mão na marmita e ó, cair no capinado, já tá quase na hora, hein? Você perde o remunerado. 6:18.
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1: Lourenço e Lorival, Riozinho.

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4: Ô, minha gente, olha a hora, não perca a hora, 6h23.
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2: 6h26, alô Tião, meu amigo Tião Soares, meu amigo Tião do Frete, o Tião do Frete, tá ligadinho aí, ó. Meu amigo Tião, Tião do Frete aí no Bairro Surinão, é o Vesta lá do Pesque Pague, é isso aí, compadre. Alô, Paulinho da Alvorada, Paulo José de Oliveira da Alvorada, Paulinho de Jafé, bom dia, Paulinho, bom dia, Paulinho! Alô, Tião da Nilda, Nilda, comadre Nilda, Tião, Aline, Rafael, Dara, aí no bairro Embaúbas, em Patica, bom dia, bom dia, bom dia, bom dia! Tião lá do Rancho, ô Tião, Tião do Rancho Alto, bom dia, Tião! Essa Tiãozada toda aí escutando o nosso programa. O Tião Pedreiro lá do Pedra Linda, né, Tião? Tião Pedreiro e o Baixinho. Baixinho quebrador de pedra aí do bairro Ali. É, quebrador de pedra, o Baixinho do bairro. Eu moro no Alipim. Ali no Alipim. Aô, Baixinho, bom dia. 6h27. Ô, Guinaldinho. Guinaldinho, operador. Vamos mexer o doce, compadre. Vamos mexer o doce. Guinaldinho, operador, tá aí, né, compadre? Mexe o doce, mexe o doce. Marcão Cabuloso lá de Bom Jesus do Galho. E o Roberto Sanguibão, bom dia.

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2: 6:32.

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0: Gente, 6 horas e 34. 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É, não é? 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Alô Sônia, bom dia. Alô Tizá, bom dia. 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Passa no Tizá que lá tem. 6h36, hoje é sexta-feira! Vamos ter cuidado, hoje é sexta-feira, não vai muito com muita sede no pote, não.
1: A única coisa que eu não faço, beber pinga.
2: Beber pinga é gostoso.
1: Ah, essa porcaria na minha boca eu não ponho.

0: Daqui a um bocadinho, tem o Amado Batista, já já tem o Cantinho do Amado.
1: Adoro!
0: Eu também gosto. Demais.
1: Ah, que é isso,
0: mano? Não, é sério, Amado Batista é bom demais. Já botei muita ficha em radiola pra escutar Amado Batista. Pegava aquelas radiolas de ficha, você lembra aquelas radiolas de ficha? Botava fichinha ali, ia lá e digitava o que você queria. E era tudo bolachão, o discão ia lá, puf, caía lá. Aí eu escutava lá Amado Batista. Era um trem bom demais da conta.
1: Ai, pai, verdade.
0: Amado Batista. Escutava muito Amado Batista na ficha de radiola. É tempo bom que não volta mais. 6h41, gente. 6h41. Puxa a tripa, bimbigo. Não, quando é sexta-feira ainda, tem muita água pra passar debaixo da ponte. Passarinho que não deve nada pra ninguém, já tá cantando há muito tempo. Você tá aí, ó. Vamos dar um jeito, meu filho. Cambada de homem mole.
2: Cambada de homem mole.
0: Tchau Carreiro, Pardinho e a Orquestra da Terra. Oh!

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1: Ô gente, 6h47.
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3: Esse tempo atrás, a minha irmã ficou preocupada. É, porque o meu cunhado saiu para fazer compra, para ela poder fazer o almoço. E foi passando, não voltou. Aí quando foi ali para 6 horas da tarde, ela foi da parte. Chegou lá na delegacia e falou: seu delegado, o meu marido saiu para comprar arroz para o almoço e não voltou até agora. O que que eu faço? O delegado falou: ah, faz macarrão.
4: Ah, que é isso, mano?
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7: Gente, pelo amor, não acredito! Ui. Gente, eu sou louca com o amado artista!
8: Adoro!
7: Eu toco!
1: Gosto. Aqui, se quiser um macarrão com 3 minutos, faz um miojo, tá? Que é

0: Amadão, Amadão, amanhã você volta, né, Amadão?
1: Amanhã, bem cedinho, eu passo aqui.
0: Volta à noite, gente, 8 minutos faltando para as 7.
2: Bom dia aí, rapaziada. Ao pão,
0: pão, ao pão, ao pão.
2: Porra, do café da manhã.
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2: Olá, Indy, bom dia, Laís. Tomar um café, Laís? Ah, vamos dar um jeito de ir embora, hein? Vambora, vambora, comadre, vambora. Amanhã, Marcelo, amanhã sábado, Marcelão que vai estar aqui. Amanhã, estação do Marcelão. Comadre, para ou continua, comadre? Para ou continua, comadre?
3: Ai, compadre, nós pode até parar, mas que é bom,
2: eu
3: viu?
2: Eu também acho que é bom. Gente, amanhã tem mais com o Marcelão, mas não vamos escutar caipira.
4: Amanhã cedo nós vamos escutar uns caipiras.
2: 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Beijo no coração, fique com o Papai do Céu, hein? Até amanhã, se Deus quiser, amanhã, Marcelo. Fique com o Papai do Céu, tchauzão e se cuida!
5: Vazou na Black Art.

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1: No Vale da Vox, 7 horas.
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6: Entorpecente, posse, teve foragido, suspeito de homicídio doloso, mostrou o CNJ em situação de prisão.
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1: Foragido da justiça é preso no centro de Ipatinga pela polícia militar. Suspeito de atuar em ocorrência de furto no bairro Cidade Nobre já está preso e o segundo envolvido já foi identificado pela polícia militar. Totalmente embriagado, motorista é preso em flagrante após causar acidente que envolveu 3 veículos da BR-381 na noite de ontem. Jovem motociclista sem habilitação, 19 anos, morre em acidente na LMG 758 em Belo Oriente. Tudo isso e muito mais a partir de agora aqui dentro do Vox Polícia. Primeira edição desta sexta-feira, 29 de maio de 2026. Eu sou J. Passos e direto das ruas, sem tropeço, seu nome e seu endereço. A partir de agora, informações quentes, denúncias sem censura e o retrato real da segurança pública em todo o nosso Vale do Aço. Edição e produção é de Fernando Silva. Trabalhos técnicos, Isabela Lima. Direção-geral, Dr. Jonaí Cordeiro. E você, participe do nosso programa. Envie o áudio ou mensagem pelo nosso WhatsApp 319-8376-3371. 319-8376-3371. Integrantes de torcida organizada são condenados por ataque violento e roubo em bar em Iapim. O Ministério Público de Minas Gerais, por meio do seu promotor de justiça, Jonas Júnior Linhares Costa Monteiro, comunica para fins de divulgação institucional a condenação de integrantes de uma torcida organizada pela primeira vara civil criminal e de execuções penais da comarca de Inhapim, em decorrência de um ataque planejado e violento contra torcedores rivais. Os réus foram condenados pela prática dos crimes de roubo majorado pelo concurso de pessoas e restrição da liberdade das vítimas. além do crime de promover ou participar do confronto violento entre torcidas organizadas. Os fatos ocorreram no dia 21 de setembro de 2025, por volta das 9 horas e 45 minutos, no interior de um estabelecimento comercial, na rua Oswaldo Silva Araújo, no município de Inhapim. Conforme fixado na sentença judicial, as penas aplicadas aos acusados foram estruturadas de modo que Davidson Thiago do Carmo Amaral foi condenado à pena definitiva de 15 anos e 3 meses de reclusão em regime inicialmente fechado, além de 62 dias de multa. Já o réu Rafael Vasconcelos Silva, além dos crimes de roubo majorado e participação em confronto violento de torcidas, foi condenado também pelos crimes de falsidade ideológica e uso de documento falso, ao tentar ludibriar a ação policial, totalizando uma pena definitiva de 10 anos e 6 meses de reclusão em regime inicialmente fechado, além de 37 dias de multa. Por fim, Jonathan Elix do Carmo Amaral foi condenado à pena definitiva de 8 anos e 9 meses e 10 dias de reclusão, também em regime inicialmente fechado, além de 28 dias de multa. Conforme apurado nas investigações, das vítimas estavam no bar quando os veículos estacionaram no local e deles desembarcaram indivíduos encapuzados, armados com bastões de madeira, iniciando imediatamente agressões físicas severas que deixaram uma das vítimas desacordada. Durante a ação coordenada, os acusados mantiveram a vítima ou as vítimas sob restrição de liberdade no recinto e subtraíram pertences e camisas ligadas à torcida rival. Durante a tramitação processual, o juízo da primeira vara absolveu os acusados do crime de associação criminosa, por entender que, embora comprovado o concurso de pessoas no ataque, não restou demonstrando o requisito de estabilidade e permanência do grupo para fins de reiteração delitiva. Na visão do promotor de justiça, Jonas Júnior Linhares Costa Monteiro, a condenação reafirma o papel rigoroso das instituições no combate à violência especializada promovida por facções de torcidas organizadas, assegurando que o planejamento de atos de vandalismo, agressões, roubos e uso de documentos falsos para burlar a aplicação da lei recebam uma resposta punitiva proporcional e pedagógica do Poder Judiciário. O Ministério Público de Minas Gerais destaca que a decisão judicial e as severas reprimendas aplicadas representam um marco legítimo na defesa da segurança coletiva, demonstrando tolerância zero estatal diante do vandalismo e de crimes graves que colocam em risco a paz social. É, interessante, hein? Tomara que essa lei ou esse exemplo sejam seguidos, sobretudo pela justiça das grandes capitais. Porque a gente presencia no Mineirão, por exemplo, e eu já presenciei várias vezes, quando ali fui trabalhar em jogos, ao término, a gente via ali na Avenida de Minas, na Marechal Floriano, o pessoal dando pancadaria, quebrando tudo, quebrando lixeiras, atingindo pessoas. Então, se houvesse uma reprimenda forte por parte da justiça e realmente uma punição severa, isso aí teria evitado, como aconteceu aqui lá em Inhapim. Então, realmente, do interior de Minas vem um exemplo claro que deve ser seguido pelos grandes centros do Brasil, as grandes capitais, com relação a esses que se dizem torcedores, torcida organizada. Existem as torcidas, sim, mas a gente vê aí um grande número de bandidos enrustidos de torcedores que entram no meio e contaminam e prejudica a grande festa popular que é o futebol brasileiro. Então, realmente, está de parabéns aí o Ministério Público, mais uma vez, mais um gol de placa marcado aí pelo Ministério Público, sobretudo da 11ª hora de Iapim. Olha, e nós tivemos uma ação da Polícia Militar na área central da cidade, e foi por meio da 82ª Companhia, na região central de Ipatinga. O sargento Vilas Boas, ele foi empenhado numa ocorrência de captura de um foragido da justiça, e ele foi dar apoio ao judiciário. E é ele, o segundo sargento Vilas Boas, quem está conosco e vai nos trazer detalhes desta operação. Sargento Vilas Boas, bom dia.
7: Bom dia, Jota, bom dia, ouvintes. Fomos acionados, né, pelo Copom, e comparecemos no local para dar apoio aos oficiais de justiça. Já se encontrava ali e tomamos conhecimento que havia um mandado de prisão em desfavor do autor. Fomos até o local, ali ele foi abordado, confirmado realmente esse mandado de prisão, e ele agora está sendo apresentado à justiça para cumprimento aí do mandato, que é sério.
8: Um cidadão que, no primeiro momento, trabalhador, cidadão de bem, e esse mandado de prisão não é nada, não, nenhum crime sério, né? Nenhuma coisa, é um deslize da vida, né?
7: O mandado aí é de falta de cumprimento, né, de pagamento, de pensão. Aparentemente não tem passagem, estava ali no seu local de trabalho, mas foi cumprido o mandado, né? Teve que ser preso.
9: O certo é que a Polícia Militar, ela está aí para cumprir a lei, né? E quando chamada, sempre autêntica, né? Sempre altiva nas operações.
7: Confere, né? Temos que ir, dar apoio aí aos colegas de trabalho, que também trabalham na justiça, estão fazendo, realizando seu trabalho de forma com esmero, né? A gente não pode deixar de cumprir o que manda a lei.
9: Ok, e os policiais que trabalharam sob comando do segundo sargento Vilas Boas nesta ocorrência?
7: O sargento Alex e o sargento Vilas Boas.
9: Segundo sargento Vilas Boas, comigo aqui dentro dos canais Vox, sem tropeço, seu nome e endereço, repórter J. Passos.
1: É isso aí, direto da Rua Viático, número 20, nós vamos dar uma faturada e daqui a pouquinho nós voltaremos com a sequência do Vox Polícia, primeira edição desta sexta-feira, 29 de maio de 2026.
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1: No Vale da Vox, 7 horas 16 minutos.
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1: Maravilha, maravilha, 7 horas mais 17 minutos, 7:17, e nós já começamos, né, a receber aqui as notícias, receber também as mensagens, e a gente agradece a todos que estão sempre aqui participando conosco, nos dando aqui a honra da audiência. Olha o que aconteceu, ouçam só essa história. Um verdadeiro criminoso está solto. Carta enviada à juíza liberta jovens após 4 anos presos em Minas Gerais. E vamos então ao contexto. A carta enviada por um homem condenado pelo latrocínio de uma idosa de 95 anos, ajudaram a inocentar 2 rapazes que também haviam sido responsabilizados pelo crime em Jequitinhonha, interior de Minas Gerais. As correspondências foram encaminhadas a uma juíza e a familiares de João Pedro Alves Pinho e Misael de Souza Silva. Os dois estavam presos desde janeiro de 2022, quando a vítima foi morta por asfixia dentro de casa, na comunidade de Caju. E no vídeo, no início da reportagem, os rapazes falam sobre o tempo

0: defesa conseguiu a anulação da condenação de 24 anos imposta aos dois jovens que foram soltos 13 de maio de 2026. Mais de 4 anos de prisão, de acordo com Eduardo Araújo, um dos advogados de João Pedro e Misael, depois de afirmar inicialmente que eles haviam participado do crime, o homem se arrependeu e decidiu escrever esta carta. O sucesso da revisão criminal se deu pelo arrependimento de um dos condenados que, ao ver o sofrimento dos dois jovens, enviou a carta. O crime foi cometido por dois homens, um está preso e o outro ainda está em liberdade. Sob ameaça, o que está preso acabou indicando esses dois jovens. Com o passar do tempo, veio o arrependimento e conseguimos provar a falsidade produzida naquele processo original. Em depoimento, detentos de uma professora, da unidade prisional, relataram que o homem que apontou a participação de João Paulo e Misael no latrocínio disse que mentiu após ser ameaçado pelo verdadeiro autor do crime. Com as cartas, a defesa dos dois rapazes entrou com um pedido de revisão criminal no Tribunal de Justiça de Minas Gerais, pedindo anulação da condenação. Sobre a sentença condenatória, o Tribunal de Justiça de Minas Gerais informou apenas que eventuais questionamentos às decisões judiciais devem ser na esfera judicial. Ao votar favoravelmente ao pedido, a desembargadora relatora Valéria Rodrigues destacou que a condenação exige prova robusta, segura e harmônica, sobrevindo elemento novo que compromete o principal suporte probatório do êxito ou do édito condenatório que impõe. Se a prevalência do princípio do indúbio pro réu, da presunção de inocência, a experiência em latim, indúbio pro réu significa na dúvida a favor do réu. O princípio adotado pelo ordenamento jurídico brasileiro estabelece que, havendo dúvida no processo penal por falta de provas, a interpretação deve ser favorável ao acusado. A relatoria afirmou que a imputação do crime dos réus decorreu de declarações falsas prestadas sob ameaça e que os demais elementos do processo eram frágeis e contraditórios. Por fim, destacou que não havia provas suficientes para a manutenção da condenação. O voto foi acompanhado pela maioria dos desembargadores, o que resultou na absolvição de João Pedro e Misael e na imediata colocação dos dois em liberdade. Que legal, né? História bonita, hein? Forte. E o rapaz aí sendo absolvido. Vamos dar uma faturada? Daqui a pouquinho voltamos direto da Rua Vinhática, número 20, com a sequência do Vox Polícia, primeira edição desta sexta-feira, 29 de maio de 2026.
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12: Maravilha, maravilha, 7h28. E a equipe de motopatrulha da 138 do 14º Batalhão de Polícia Militar de Ipatinga, durante patrulhamento, que buscava localizar e prender suspeitos de furto na noite anterior no bairro Cidade Nobre, não somente apreendeu um deles, como também recuperou itens furtados. Os canais Vox conversaram com o sargento Oliveira, que nos traz detalhes desta operação. Sargento Oliveira, bom dia.
13: Bom dia, Jota. Durante o nosso patrulhamento, né, a gente já trabalhava aí com as atenções voltadas, devido a ter ocorrido um crime de furto, né, ali no bairro Cidade Nobre, e no momento do fato os autores evadiram, levando aí bens das vítimas, e naquele momento eles não foram localizados. Então a gente patrulhava já com as atenções voltadas, e numa abordagem ali no bairro Ideal, a gente abordou um indivíduo que as características semelhantes, né, a gente não teve condições de afirmar 100%, mas o fato é que esse indivíduo portava uma bolsa semelhante à que foi furtada, e os pertences dessa bolsa também batiam com os pertences que haviam sido subtraídos, né? Ao serem mostrados para as vítimas, elas reconheceram de imediato esses pertences, e esse indivíduo abordado, ele acabou nos falando, né, que conhece o indivíduo que praticou o crime, um dos indivíduos, passando aí o nome dele, a gente conseguiu identificar esse segundo, porém não conseguimos prendê-lo, né? Então ele está identificado na ocorrência. Os materiais que foram recuperados aí, né, são celular, óculos, parte do dinheiro, a bolsa, né, propriamente dito, que foi subtraída. E esse indivíduo foi preso e a ocorrência apresentada na delegacia de plantão.
14: É a importância, né, o Sargento Oliveira, do patrulhamento e da persistência nas tarefas diárias da Polícia Militar, né?
13: Sim, a gente consegue, né, na maioria das vezes, da questão de prisão, recuperar material, nessas abordagens, né? Então já é um indivíduo já conhecido também, né, da polícia, já é um indivíduo que possui passagens, já foi preso por esse mesmo crime também. Então, ao ser abordado ali, a gente conseguiu aí tá recuperando, né, esse material da vítima, né, que com certeza estava fazendo muita falta para ela.
14: E quando comunicado às vítimas da abordagem e da recuperação da bolsa, e sobretudo de grande parte desses produtos, qual a reação?
13: A vítima ficou satisfeita, né, com o trabalho. Ela, até no momento que a gente fez o contato, ela fazia as diligências delas lá no sentido de recuperar, né, número de telefone, recuperar também a senha do telefone, né, para que fosse feito ali o download dos arquivos que ela tinha, né? Então nem precisou continuar nessas diligências, né? Ela já retornou diretamente para a delegacia para aqui tentar já ter os bens restituídos, né, ainda aqui no recebimento flagrante da ocorrência.
14: E esse abordado, ele assumiu de imediato ser ele o autor?
13: Não, ele, segundo ele, não foi ele que praticou, indicou um outro indivíduo que, segundo ele, é conhecido, né, não sabia o nome todo, mas a gente acabou conseguindo a identificação dele, mas ele não assume, não, que seria ele o autor do crime lá, não.
14: Então, se ele não assume ser ele o autor, ele é o receptador.
13: Isso mesmo, ele está sendo conduzido, inclusive, nesse crime, né, de receptação, por estar ali comportando esses materiais furtados, mas aqui, né, vai ter ser feito o trabalho aqui, né, da Polícia Civil, o trabalho investigativo, vai elucidar melhores aí, né, os fatos, né. Agora, nesse estado de flagrância, assim, a gente não conseguiu determinar aí ser ele o autor do crime no momento do fato, não.
14: Se a intenção dele foi sair pela culatra, tentar minimizar a situação, ele complicou mais, afundou mais, ainda mais, né, porque o receptador é pior do que aquele que vai lá e furta e rouba.
13: Não, até que são crimes diversos, né, penas diversas aí, mas aqui vai poder, né, as vítimas também estão aqui na delegacia, então vão ter essa oportunidade aí de esclarecer melhor, vamos dizer assim, né, qual crime aí que será direcionado, né, o delegado vai apreciar a ocorrência aí e vamos ver daí, né, os procedimentos para futuros.
14: O certo é que a vítima até chegou agora há pouco aqui na delegacia, sorridente, em partes, porque o iPhone, como disse o senhor muito bem, né, todas as vezes no iPhone estão ali todos os dados pessoais da pessoa, né?
13: Hoje, com a facilidade, né, que a gente tem do aparelho telefone, você, né, armazena ali, né, seus dados bancários, né, aplicativo de banco, então tem toda a sua vida ali que é feita, né, às vezes utiliza para trabalho também. Então é um bem que faz muita falta quando é tirado, principalmente desse jeito, né? Sem contar o dano psicológico também, né? A pessoa passa por uma situação dessa, não tem como se recuperar facilmente, vamos dizer assim, né?
14: Ambos os criminosos, eles moram onde?
13: Um deles mora no bairro Bom Jardim, o outro mora no bairro Ideal, né? Mas como eu já disse, já são conhecidos, né? Já são, todos eles possuem registros policiais e, apesar de ter endereços fixos, também ficam pelas ruas, né? Esse que a gente está conduzindo, mesmo segundo ele, tem 3 dias que não vai em casa.
14: O certo é que a polícia deu a pronta resposta e eu não me canso de ressaltar, Sargento Oliveira, a facilidade que a logística oferece, né, para vocês, no caso a motocicleta duas rodas, que facilitem muito a mobilidade para que vocês possam imediatamente acessar vielas, morros, enfim, terrenos íngremes. O certo é que é uma grande resposta.
13: Isso, a gente fica satisfeito É mais ainda pela questão da recuperação, né, do bem da vítima. A gente sabe a falta que faz, a luta que as pessoas têm para conseguir seus bens, né? Então a gente, isso dá uma satisfação, né? A questão da questão do êxito do serviço nosso mesmo é esse, né? Poder restituir esses materiais para as vítimas, né?
14: Mas as condições também de trabalho, no caso da motocicleta, facilita muito, né?
13: Ah, não, sim, com certeza, né? Principalmente na agilidade, né, que a gente tem no trânsito, de poder transpor vias que as viaturas quatro rodas não conseguem, né? Então a gente tem essa mobilidade e ajuda bastante, sim, no trabalho.
14: E os policiais que trabalharam sob comando aí do Sargento Oliveira, comandante da equipe da 138 Companhia do 14º Batalhão nesta operação?
13: A equipe da Moto Patrulha, né, que é composta também pelo Cabo Arthur, Cabo Inácio, e tivemos lá também o GEPAR, né, o GEPAR da 138 também, que deu apoio lá nessa abordagem, condução aqui para a delegacia.
14: Sargento Oliveira, comigo aqui dentro dos canais Vox, sem tropeço, seu nome e endereço, repórter J. Passos.
12: Ok, direto da Rua Viático, número 20, vamos dar uma faturada e daqui a pouco a gente volta com a sequência do Vox Polícia, primeira edição desta sexta-feira, 29 de maio de 2026.
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12: No Vale da Vox, 7:35.
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12: Maravilha, maravilha, 7 horas mais 39 minutos. E nós estamos recebendo aqui várias mensagens, né? Minha amiga Irani e também o esposo dela, o Geraldo, ligadinhos aqui na Vox. O Laércio, lá na Lanternagem Garcia, ele e também o Zé Maria do Som. Tem também o Eris Bronder, meu amigo de fé, irmão, camarada, grande Eri. Um abraço grande, obrigado aí pelo carinho. Tô fazendo aquela caminhada no Parque Ipanema, né? É isso aí, cuidar da saúde. E tem alguém querendo falar conosco. Oi, bom dia!
0: Bom dia, Jota Passo. Que Deus em Cristo Jesus possa abençoar a nossa sexta-feira, né?
12: Amém.
0: Esse início de final de semana. Que o Senhor Jesus Cristo venha iluminar cada ouvinte com toda sorte de bênção. E sua vida, meu querido, continue sendo esse sucesso na comunicação. É o pastor Adilson de Oliveira, do bairro Pedra Branca. Um forte abraço. Deus abençoe.
12: Amém, pastor Adilson. Oi, tem mais gente? Oi, bom dia.
1: Bom dia, meu amigo J. Passo e a todos os ouvintes da Vox FM.
12: Maravilha.
1: Que nós tenhamos um dia abençoado. Parabéns mais uma vez pelo excelentíssimo programa que você apresenta todos os dias, tá? Trazendo notícias quente, né, da nossa cidade. Obrigado por nos manter bem informado, você e sua equipe, tá bom? Um grande abraço aí do PC Modulações. Falou, meu irmão. Deus te abençoe.
12: Maravilha. Beleza. Maravilha. Obrigado aí, PC. Ele e a esposa dele, Silvânia, também mandando mensagens aqui. Obrigado a vocês aí sempre pelo carinho da audiência. Meu amigo Edson, lá do Trato Fino, no bairro Canaã, também ligadinho aqui. O Rogério Chaveiro e a sua digníssima Alexandra, também ligadinho aqui, mandando mensagens. O meu grande amigo Romildes, o popular branco, lá no Cidade Nova. Ok, obrigado aí sempre pelo carinho da audiência. Vamos dar uma fotrada? Daqui a pouquinho nós voltamos com a sequência do Vox Polícia, primeira edição desta sexta-feira, 29 de maio de 2026.
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12: No Vale da Vox, 7 horas 42 minutos.
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5: Maravilha, maravilha, 7h46. Registrando um abraço aqui aos amigos sempre ligadinhos aqui nos canais Vox. Vox Polícia, primeira edição, meu amigo Márcio Freitas, uma das vozes mais marcantes do Vale do Aço, a minha amiga Conceição, a Lúcia. E eu recebi uma informação ontem de que o nosso amigo Juninho Gente Boa está internado e não está nada bem, né? Então a gente pedir a Deus que abençoe, restaure a saúde do nosso grande o Juninho Gente Boa, uma pessoa que a gente gosta muito. E tomara, né, Juninho, que você saia dessa, consiga superar as adversidades, restabeleça a sua saúde, para que possamos rir bastante ainda, porque você ainda é muito jovem. Que Deus abençoe e te guarde. Pois bem, olha, e um acidente envolveu três veículos ontem na BR-381. E tivemos aí, no perímetro urbano, esta situação. Nenhuma pessoa ficou ferida, porém o condutor de um dos veículos estava totalmente embriagado. O segundo sargento Ari Emerson, da Polícia Rodoviária Estadual, está conosco e nos traz detalhes desta situação. Sargento Ari Emerson, bom dia.
6: Bom dia a todos os ouvintes. Mais um sinistro de trânsito na BR-381, trecho urbano aqui de Patinga, via com intenso fluxo de veículos por todos os dias, em especial nos horários de pico. E não bastasse isso, a quantidade de veículos que transitam todos os dias, o despreparo de boa parte dos condutores, ainda teve na ocasião, na data de hoje, um condutor embriagado. E não é aquele embriagado que havia ingerido um pouquinho de álcool, não. O indivíduo tinha todos os sinais de alteração da capacidade psicomotora, tinha dificuldade no equilíbrio, na marcha, fala arrastada, forte odor de álcool no hálito. Então, o indivíduo nessas condições transitando ao lado da sua família, ouvinte, né? Você está ali no seu carro, com seu filho, com sua família, e ele está no carro ao lado. E são muitos, não são poucos, não. Existe, na verdade, também uma conivência da sociedade com isso. Por vezes a gente aborda um condutor embriagado e ele pede que alguém venha retirar o veículo dele, e esse alguém que chega, um amigo, um familiar, chega rindo, brincando, como se estivesse ali ajudando alguém que estivesse trabalhando, não é verdade? Mas na verdade não, o indivíduo está conduzindo um veículo embriagado. Um veículo com um condutor embriagado equivale a uma arma, sim. Tem um potencial lesivo muito grande e na data de hoje, graças a Deus, não houve nada mais grave, mas esse indivíduo estava nessa condição aí, totalmente embriagado e colidiu em outro veículo.
7: E esse veículo que ele estava conduzindo, o sargento Ari Emerson, duas rodas ou quatro rodas?
6: Ele conduzia um automóvel e colidiu contra a traseira de outro automóvel também. E teve um envolvimento de uma motocicleta também na sequência que acabou colidindo contra a traseira deste veículo que era dirigido pelo condutor embriagado.
7: E esta situação, ele já tem passagem pela polícia, já é residente ou não?
6: Ele nos afirmou que já foi preso em outra ocasião, também por embriaguez. Enfim, ele, segundo ele mesmo, nós não checamos, não era relevante para o fato em si checar essa eventual reincidência, mas segundo a declaração dele mesmo, ele já foi preso, conduzindo veículo embriagado.
7: Agora, o senhor abordou muito bem e a colocação foi apropriada, porque veja só, um veículo conduzido por uma pessoa embriagada pode ceifar a vida de inocentes, né, em outro veículo.
6: Pode ceifa, né? E a gente vê não só aqui em Patinga, no Vale do Aço, mas no Brasil todo. O Brasil tem números de guerra, né? No que se trata, no que diz respeito a vítimas de sinistro de trânsito. E boa parte dos condutores são embriagados. Muitas vezes eles perdem a vida, outras vezes eles ceifam a vida de outras pessoas. Em alguns casos, ambas as coisas, né? Tanto morrem, quanto também acabam levando a óbito terceiros, pessoas inocentes, que nada tinha a ver com a situação em si.
7: Sentaria, Emerson, na opinião do senhor, o senhor acha que esse tipo de comportamento é devido a quê? A fragilidade da lei ou é porque a pessoa ignora a lei?
6: É um complexo de fatores, né, de toda a ordem, questões jurídicas, questões sociais, a formação das pessoas também, falta uma presença de um pai que ensine limites, que eduque, enfim. E a gente nota, na nossa experiência operacional no dia a dia, que a multa, que antes era tão temida, de R$ 2.934 aproximadamente, parece que hoje em dia está banalizada. As pessoas não têm se preocupado mais com o valor da multa, não. Alguns até dizem, né, aspas para alguns, multa, isso aí depois a gente paga. Então, assim, talvez seja o momento do legislador verificar se não deve ser pautado um novo valor e ser votado algo para realmente dissuadir as pessoas de conduzirem dessa forma. Não seria o suficiente, precisaria também, a gente precisa de uma reforma penal, processual penal, mas no âmbito administrativo, talvez pelo menos duplicar o valor dessa multa aí que já caiu, já caiu na mesmice, né? Muitas pessoas já travam com descrédito.
7: Os policiais que trabalharam sob comando do 2º Sargento Ariê Emerson nesta ocorrência.
6: Além de mim, o soldado Cássio.
7: Ok. 2º Sargento Ariê Emerson, comigo aqui dentro dos canais Vox. Sem tropeço, seu nome e endereço, repórter J. Passos.
5: Um acidente com vítima fatal foi registrado na noite de ontem na LMG 758 em Belo Oriente. Um jovem inabilitado conduzia a motocicleta na contramão de direção quando chocou frontalmente com uma carreta. O sargento José Roberto, da Polícia Rodoviária Estadual, está conosco e falou aos canais Vox desta tragédia. Sargento José Roberto, bom dia.
8: Bom dia, Jota. Então, a guarnição da Polícia Militar Rodoviária foi acionada para um atendimento de um sinistro de trânsito com vítima fatal. É ocorrido aí no município de Belo Oriente, na rodovia LMG 758. Ao chegarmos ao local lá, nos deparamos lá com um bitrem aí da empresa Júlio Simões, que realiza o transporte de madeira, que seguia no sentido aí Virginópolis, e a motocicleta aí, que seguia no sentido Belo Oriente, a BR-381. Em conversa lá com o condutor da carreta, né, que nos relatou que seguia sentido a Ceníbula até o município de Virginópolis, e ao realizar uma curva lá acentuada à esquerda, se deparou com a motocicleta aí, que seguia no sentido contrário, na contramão de direção. Ele, na tentativa aí de evitar o sinistro, acionou os freios do veículo, porém mesmo assim o condutor da motocicleta veio a chocar-se aí na lateral esquerda do caminhão e caiu aí debaixo da roda do veículo, vindo a óbito no local.
7: Sargento José Roberto, e esse condutor, quais as condições dele, idade e condição de documentação, enfim, motocicleta, documentação, tudo ok?
8: Quando o veículo, né, se encontrava com a documentação regular, veículo devidamente licenciado, porém o condutor, o condutor de 19 anos de idade, não possui não possuía, né, habilitação aí para conduzir o veículo.
7: O certo é que, lamentavelmente, o sinistro aconteceu e ele perdeu a vida de forma prematura.
8: É, infelizmente, aí tivemos mais um acidente aí com... mais um sinistro, né? Com vítima fatal aí nas rodovias. É, a gente segue aí com o trabalho preventivo aí na tentativa de reduzir esse sinistro. Infelizmente aí ocorreu mais isso na região.
7: Agora, aquele trajeto ali do Sargento José Roberto, da BR-381, até chegar na cidade de Belo Oriente, é um trajeto que requer atenção redobrada face à sinuosidade da estrada.
8: É um local com muitas curvas, né? E com trânsito intenso de veículos pesados, né? Então a gente pede atenção redobrada dos condutores para ajudar nós aí nessa tarefa aí de reduzir esses sinistros.
7: E este condutor, ele é morador de Belo Oriente mesmo? Foi constatado isso ou não?
8: É positivo. Ele morava próximo ao local lá do sinistro, no bairro lá de São Sebastião de Braúnas.
7: E os policiais que trabalharam sob comando do sargento José Roberto nesta operação?
8: A guarnição aí da Polícia Rodoviária, composta pelo sargento José Roberto e o sargento Martins.
7: Sargento José Roberto, comigo aqui dentro dos canais Vox, sem tropeço, seu nome e endereço, repórter J. Passos.
5: É muito triste, né? 19 anos apenas, perdeu a vida de forma prematura neste sinistro, nesta tragédia na LMG 758, indo para Belo Oriente. Olha, os canais Vox, ou Vox Polícia, melhor dizendo, vai ficando por aqui. Vocês ficam agora na companhia do meu amigo Gilberto Medeiros e também da minha amiga Júlia Ferreira com Vox Notícia. O Vox Polícia, primeira edição, volta amanhã, se assim Jesus Cristo nos permitir. E eu termino com aquele belíssimo versículo do Livro dos Livros: quer comais, quer bebais, ou façais qualquer outra coisa, fazei tudo para a honra e glória do nome do nosso Senhor e Salvador Jesus Cristo, o único mediador entre Deus e o homem. Tchau, Vale do Aço, tchau, Minas, tchau, Brasil!
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1: No Vale da Vox, 8 horas.
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1: 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TRE publica certidão em caso que pode alterar a composição da Câmara de Ipatinga.
4: Colégio Angélica será preservado, afirmam prefeito, Conselho de Patrimônio e vereador.
1: Moradores do Eldorado questionam instalação de antena ao lado de residência.
4: Ex-funcionários denunciam empresa ao Ministério Público do Trabalho em Coronel Fabriciano.
1: Timóteo, prestação de contas da saúde segue irregular e novo prazo vence dia 31.
4: No noticiário esportivo, Cruzeiro vence e avança como segundo da chave na Libertadores.
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4: 8:03, hoje é sexta-feira, 29 de maio de 2026. Aqui no estúdio da Vox FM em Timóteo, a temperatura é de 19 graus e 9 décimos.
1: O dólar comercial é vendido a R$5,03, o euro a R$5,86. A poupança rende 0,5% ao mês.
4: 8:03.
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7: Olha, Gilberto, a frente fria que está em dissipação no sul da Bahia, norte do Espírito Santo, organiza ainda muita nebulosidade no Vale do Aço, possibilidade de chuviscos em alguns municípios agora no início da manhã. No decorrer do dia, a tendência de tempo parcialmente nublado. Podemos voltar a ter possibilidade de chuva de fraca intensidade também na madrugada de sábado na região. Hoje a temperatura máxima em Ipatinga, Timóteo, Coronel Fabriciano deverá ficar em torno de 26 graus. Muita nebulosidade nesta sexta-feira, com possibilidade de chuva de fraca intensidade nos vales do Jequitinhonha, Mucuri. Nas regiões norte e noroeste, tempo parcialmente nublado, sem chuvas. Capital mineira, com sol entre nuvens, temperatura máxima em torno de 25 graus. Direto da Clima Tempo, Rui Brandos Reis.
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1: 8:06, idoso é agredido em Coronel Fabriciano, suspeito de assédio sexual.
4: Repórter JL.
8: Um idoso de 73 anos foi agredido por 3 indivíduos, entre eles um adolescente de 16 anos na tarde de quarta-feira em Coronel Fabriciano. A vítima foi surpreendida no portão de sua residência e sofreu escoriações pelo corpo e inchaço no olho após ser atingida com socos e chutes. Durante as agressões, um dos envolvidos teria mencionado que o ataque estaria ligado a uma situação passada na qual o idoso teria sido acusado de ter tocado nas nádegas da nora há cerca de um ano. fato que teria sido confirmado. Ainda conforme apurações dos canais Vox, a vítima relatou que um dos indivíduos, reconhecido por ele como filho da nora, participou das agressões. Após o fato, suspeitos fugiram e não foram encontrados pela polícia. Para os canais Vox, repórter JL.
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9: São 8:05.
4: Moradora denuncia abandono de chácara e acúmulo de lixo no bairro Manuel Maia, em Coronel Fabriciano.
9: Repórter Marcelo Augusto.
10: Uma moradora da rua Netuno, no bairro Manuel Maia, em Coronel Fabriciano, denunciou problemas causados por uma chácara abandonada localizada no fim da rua. Segundo o relato, o imóvel estaria sendo utilizado como depósito de lixo, entulhos e animais mortos, situação que tem provocado transtornos e riscos à saúde dos moradores da região. De acordo com a denunciante, o mato alto e o acúmulo de resíduos têm favorecido a presença de ratos, insetos e outros animais dentro das residências vizinhas. Ela afirma ainda que precisou pagar do próprio bolso pela limpeza da área próximo ao muro da sua casa, devido ao avanço do mato.
11: Eu sou moradora aqui do bairro Manuel Maia, na rua Netuno, e eu estou tendo uma dificuldade muito grande aqui relacionada a uma chácara que está aqui no final da rua, abandonada. Essa chácara, ela está virando depósito de lixo, de entulho, de animal morto, entendeu? E assim, é próximo ao lado da minha casa. É, eu tenho uma mãe acamada, né? Minha mãe está bem debilitada. Essa semana eles queimaram aqui pneu, lixo, e a fumaça vem toda para dentro da minha casa, sabe? Eu já procurei o dono do terreno e não obtive nenhum retorno, entendeu? Já mandamos mensagem, já procuramos o Beto Cavaleiro também, o vereador. Nada até hoje foi feito. Eu paguei do meu bolso para limpar a beirada do meu muro aqui, que o mato está entrando dentro do meu muro aqui, né? Então, assim, eu preciso da ajuda de alguém, que alguém faça alguma coisa para resolver isso, porque a saúde da gente aqui, tem animal, inseto entrando aqui, rato aqui entrando na minha casa, porque é muito lixo que está sendo jogado, tá? Eu agradeço imensamente aí vocês, né? E peço vocês que tomem uma posição para mim, né? Para me ajudar em relação a esse lote.
10: Em nota enviada aos canais Vox, a Prefeitura de Coronel Fabriciano informou que o imóvel particular já foi alvo de fiscalizações e notificações anteriores por parte do município. No entanto, segundo a administração municipal, não há registros de denúncias formais recentes sobre o local dos canais oficiais da Ouvidoria Municipal neste ano. A prefeitura afirmou que, após as informações apresentadas pela reportagem, as medidas fiscais e administrativas cabíveis já foram iniciadas. O proprietário do terreno foi formalmente contatado e deverá ser novamente notificado para realizar a limpeza, capina e manutenção da área, sob pena de sanções legais e multas previstas no Código de Posturas do município. O Executivo Municipal ressaltou ainda que a responsabilidade pela conservação e segurança de lotes urbanos é dos proprietários privados e orientou a população a registrar denúncias diretamente na Ouvidoria Geral do município para a abertura de processos e acionamentos da equipe de fiscalização. Para os canais Vox, repórter Marcelo Augusto.
9: 8:09. Moradores do bairro Eldorado questionam a instalação de antena ao lado de residências.
12: Moradores da rua 141, no bairro Eldorado, em Timóteo, procuraram nossa equipe para relatar preocupação com uma obra iniciada em um lote da região destinada à instalação de uma estrutura de telecomunicações. Segundo os relatos, a construção começou nesta semana e gerou questionamentos entre os moradores, principalmente pela proximidade com as residências. Entre as preocupações levantadas estão possíveis impactos à saúde, desvalorização de imóveis e a adequação da instalação em área residencial. Nossa equipe foi até o local e ouviu os moradores.
13: Bom dia, qual o seu nome?
14: É Anderson. É, a gente foi surpreendido essa semana com a obra aqui e tudo normal, né? A gente achou que era uma residência, mas quando foi ver era a construção de uma antena de telecomunicação. E aí a prefeitura fez o embargo da obra. E a gente está aqui para tentar dar voz, para falar que a gente, com os moradores, não quer aceitar essa antena devido a problemas de saúde, radiação e desvalorização dos imóveis. Né? A gente que é. Porque fica muito estranho, né? No meio de um lote, de duas casas e conviver com isso, né? São contratos longos, né? A gente teve outros locais aqui que eles tentaram fazer, mas as pessoas não concordaram, ele foi surpreendido. É, a gente está, segundo a prefeitura, foi embargado porque não tem licença ambiental, e a gente está aqui para expor, né? Que a gente não quer essa obra aqui e conta aí com os vereadores, a prefeitura, os órgãos ambientais para apoiar a gente nisso aí, para embargar essa obra definitiva, né? Não só temporária.
4: É, ele está relatando aqui do embargo, vou mostrar aqui, olha, a informação, né, da prefeitura, o aviso está colado aqui no padrão, né, do embargo, e a obra está aqui parada no momento, já tem uma parte feita ali que é a base da construção, né, como podemos ver aqui da rua mesmo, tem essa movimentação de terra aqui. Qual que é a sua preocupação em relação a essa torre aqui próximo da sua casa?
13: Olha, eu fico muito preocupada porque eu moro aqui ao lado. Questão até mesmo da saúde, questão também da desvalorização das nossas casas, entendeu? Porque aqui é um bairro residencial. Eu acredito que não seja um bairro para estar colocando um tipo de antena, né? No meio das casas. Tem tanto morro, tanto lugar. Então, assim, eu fico muito preocupada com a questão da saúde, em primeiro lugar, porque está muito próximo das nossas casas, e também da questão da desvalorização do meu imóvel.
4: E vocês já sabem qual é a empresa que é responsável por essa obra?
13: Não, a gente não tem essa informação correta, né? Então é melhor não falar o nome do que a gente acha, porque a gente ainda não tem essa informação correta.
12: A Prefeitura de Timóteo informou que a obra foi embargada administrativamente por falta de alvará de construção e ausência das licenças e autorizações urbanísticas necessárias. Segundo o município, a empresa PTI Brasil Limitada possui um processo em tramitação para licenciamento da instalação de uma estação rádio base, atualmente em análise pelo Concidade. A administração destacou que a cidade possui legislação específica sobre o tema e que a análise considera critérios técnicos, urbanísticos, ambientais e de segurança. Sobre as preocupações com a saúde, a prefeitura afirmou que as estações rádio base são regulamentadas e fiscalizadas pela Anatel, devendo seguir limites de exposição previstos em normas técnicas. O embargo seguirá até eventual regularização documental e emissão das autorizações cabíveis, e moradores do bairro serão convidados a participar da reunião de deliberação do Concidade.
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5: No Vale da Vox, 8:15.
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9: 8 e 18. Moradores denunciam matagais em vias públicas no Cidade Nova, em Santana do Paraíso.
5: Repórter Fernando Silva.
11: A reportagem Vox foi procurada por vários moradores de Santana do Paraíso, que apontaram excesso de mato em vias públicas do bairro Cidade Nova. Um desses munícipes, que não quis se identificar, falou por telefone aos canais Vox.
12: Sou morador do bairro Cidade Nova e já fizemos várias reclamações sobre os matos. Estão tomando conta da rua. E só tem promessa que vão limpar e já tem mais de ano e nada. Tem um local na rua Olavo Bilac que o mato já passou na metade da rua. Só está funcionando um lado da rua porque o outro lado do mato já tomou conta. Já foram vários vereadores lá, fizeram promessa que ia vir com a empresa para fazer a limpeza. E até hoje nada, como sempre do político, só promessa. E está numa situação meio complicada. Porque estão achando cobras, animal peçonhento direto no meio da rua, entrando na casa dos outros, por causa daquele mato. Rua Largo Bilac, Rua Vital Brasil, Rua Carlos Gomes, Rua Vila Lobos. Então a situação está bem complicada nessas ruas.
11: Em nota à reportagem Vox, a Prefeitura de Santana do Paraíso afirmou que a limpeza e conservação de lotes particulares são de responsabilidade dos respectivos proprietários.

0: Fernando Silva.
1: 8:20.
2: As aulas de música e flauta doce do projeto Musicaricando, Orquestra do Futuro, estão formando 120 estudantes de 7 a 17 anos de idade para tocar instrumentos musicais e até participarem de bandas ou orquestras.
1: Um concerto musical será realizado hoje, dia 29, às 3 da tarde, na Escola Municipal Padre João Geraldo Rodrigues, no centro de Ipaba, quando o projeto e as crianças e adolescentes participantes vão apresentar o resultado das aulas.
2: A iniciativa é viabilizada por meio da Lei Federal de Incentivo à Cultura, com patrocínio da Cenibra. Tem o apoio da Prefeitura de Ipaba e do Instituto Cenibra e realização do Instituto Cultural Ultra Jazz e do Governo Federal.
1: Lançado em julho de 2025, o Musicaricando promove o acesso aos estudantes a aulas semanais no contraturno escolar, com todo o material didático, incluindo apostila autoral, flauta doce e uniforme, fornecidos pelo projeto que encerra em junho deste ano.
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4: 8:26.
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6: Campeonato Mineiro Sub-20. O Social de Coronel Fabriciano entra em campo hoje, às 15h, pela oitava rodada da fase de grupos, contra o Inter de Minas, em Itaúna. O Saci é o quarto colocado da Chave A, com 8 pontos ganhos. Campeonato Brasileiro da Série B. Jogos dos times de Minas pela 11ª rodada. Logo mais, às 21h, no Alfredo Jaconi, Juventude e América. Amanhã, às 18h, na Arena Sicredi, Atletique e Fortaleza. Taça Libertadores da América. Jogos dos times brasileiros pela 6ª e última rodada da fase de grupos. Ontem à noite, Grupo F, no Allianz Parque, Palmeiras 4, Júnior Barranquilla da Colômbia 1. Palmeiras classificado como segundo da chave. Grupo D, no Mineirão, Cruzeiro 4, Barcelona de Guayaquil do Equador 0. Pela mesma chave D, também ontem à noite, na Argentina, Boca Juniors 0, Universidade Católica do Chile 1. Com os resultados, o Cruzeiro se classificou como segundo colocado da chave, com 11 pontos ganhos. 2 a menos que o líder do grupo, Universidade Católica. Com o fim da fase de grupos da Taça Libertadores da América, todos os times brasileiros que participaram dessa etapa avançaram às oitavas de final. Casos de Flamengo, Fluminense, Corinthians, Mirassol, Palmeiras e Cruzeiro. Já na Copa Sul-Americana, após a fase de grupos, os times brasileiros já garantidos nas oitavas de final. Obviamente, como líderes de suas chaves, são Botafogo, São Paulo e Atlético, que vão jogar as partidas de volta em casa na próxima etapa da competição. 4 equipes brasileiras vão disputar os playoffs, ou seja, uma espécie de mata-mata de repescagem que vai definir os times que vão ficar com as vagas restantes nas oitavas de final. Casos de Grêmio, Vasco, Santos e Bragantino. Os confrontos dos times brasileiros nos playoffs da Sul-Americana estão definidos. As 4 equipes brasileiras vão decidir em casa nas partidas de volta. Grêmio e Bolívar da Bolívia, Bragantino e Sporting Cristal do Peru, Vasco e Independiente Medellín da Colômbia, Santos e Universidade Central da Venezuela. A Conmebol vai sortear os duelos das oitavas de final da Libertadores e Copa Sul-Americana a partir de 12:00 de hoje em Luque, no Paraguai. Na Libertadores, como ficou em segundo lugar na chave, o Cruzeiro fará a segunda partida fora de casa contra um dos 8 líderes gerais de cada grupo. Um deles vai enfrentar o Cruzeiro nas oitavas de final. Os primeiros colocados foram Flamengo, terminou como melhor campanha geral, Coquimbo Unido do Chile, Independiente Rivadavia da Argentina, Universidade Católica do Chile, Corinthians, Cerro Porteño do Paraguai, LDU do Equador, Independiente Del Valle, também do Equador. A Taça Libertadores da América e a Copa Sul-Americana só serão retomadas após a Copa do Mundo, já no segundo semestre. Para os canais Vox, repórter Fernando Silva.
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1: No Vale da Vox, 8h31.
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13: 8h35.
1: Ipatinga Futebol Clube consegue liminar na justiça e poderá registrar atletas contratados para o módulo 2.
12: Repórter Marcelo Augusto.
14: O Ipatinga Futebol Clube conseguiu uma liminar que permitirá a inclusão do transfer ban no processo de recuperação judicial do clube, abrindo caminho para a inscrição de atletas para a disputa do módulo 2 do Campeonato Mineiro. A informação foi confirmada nessa quarta-feira enquanto a defesa trabalhava na tradução da decisão e da petição para protocolar o pedido junto à FIFA, ainda durante a madrugada dessa quinta-feira. Segundo a apuração dos canais Vox, a equipe jurídica atua para concluir a tradução técnica dos documentos antes do envio à entidade máxima do futebol mundial. A preocupação da defesa é evitar uma manifestação antecipada do Nacional da Ilha da Madeira, clube português, que estaria envolvido na origem da punição. Com a liminar, o Ipatinga busca destravar a situação que vinha impedindo o registro de jogadores, fator que comprometia diretamente a montagem do elenco para a sequência da temporada e disputa do módulo 2. Em coletiva de imprensa, nessa terça-feira, havia expectativa do Tigre entrar em campo com apenas 7 atletas, sendo majoritariamente de jogadores do Sub-20 em parceria com a Uzipa. O Ipatinga estreia no domingo contra o Coimbra fora de casa. Para os canais Vox, repórter Marcelo Augusto.
13: 8h37, Timóteo, prestação de contas da saúde segue irregular e novo prazo vence dia 31.
15: Enquanto a população sofre nas filas por consultas, exames e cirurgias, a Secretaria de Saúde de Timóteo admite que está descumprindo a obrigação legal de prestar contas da saúde pública. E o mais grave, em apenas 5 dias, um novo atraso pode acontecer. A declaração resume o cenário admitido oficialmente pela própria Prefeitura de Timóteo em resposta encaminhada aos canais Vox sobre o cumprimento do 5º artigo número 36 da Lei Complementar 141/2012, norma que obriga gestores públicos a apresentarem relatórios quadrimestrais da saúde em audiência pública na Câmara Municipal. Na prática, a administração reconhece que encerrou o exercício de 2025 sem concluir todas as prestações de contas obrigatórias daquele ano. Segundo a nota encaminhada à reportagem, a audiência referente ao primeiro quadrimestre de 2025 ocorreu em 29 de julho de 2025. Já a do segundo quadrimestre foi realizada em 8 de novembro de 2025. O problema está justamente no terceiro quadrimestre de 2025. Pela legislação federal, a apresentação deveria ter ocorrido até 28 de fevereiro deste ano. No entanto, a própria prefeitura informou que o relatório ainda está em fase de encaminhamento de ofício à Comissão de Saúde da Câmara Municipal para posterior agendamento da audiência pública. Ou seja, oficialmente, a prestação de contas de 2025 permanece incompleta e fora do prazo legal há quase 3 meses. A situação pode se agravar ainda mais no próximo dia 31. Isso porque o relatório do primeiro quadrimestre de 2026 também ainda não foi apresentado. Pela legislação, o prazo legal se encerra justamente no último dia de maio. A Secretaria de Saúde atribuiu os atrasos a dificuldades envolvendo sistemas oficiais do Ministério da Saúde, especialmente o CIOPS, além de fechamento contábil e consolidação técnica de dados financeiros e assistenciais. Outro ponto que chamou a atenção da reportagem foi o fato de os relatórios não terem sido encaminhados diretamente aos canais Vox. A administração informou que os documentos somente poderão ser obtidos presencialmente mediante protocolo administrativo na Praça Cidadã. Os canais Vox também solicitaram informações à Câmara de Timóteo sobre as audiências públicas e eventuais providências adotadas diante dos atrasos. Em resposta, a Câmara informou que a convocação da Secretária Municipal de Saúde foi realizada pela Comissão de Saúde e Saneamento da Casa, mas que até o momento a administração municipal não respondeu aos ofícios enviados. Segundo a Câmara, a Comissão de Saúde e Saneamento é composta pelas vereadoras Renara Cristina, presidente da comissão, Leninha Dimas e pelo vereador Vladimir Careca. A resposta do Legislativo indica que a Câmara afirma já ter adotado providências formais para a realização da prestação de contas, mas que ainda aguarda retorno da Prefeitura de Timóteo.
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13: No Vale da Box, 8:40.
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13: São 8:46.
1: Colégio Angélica será preservado, afirmam prefeito, conselho de patrimônio e vereador.
13: A reportagem é de Marcelo Augusto.
25: O prefeito de Coronel Fabriciano, Sadi Luca, afirmou que o Colégio Angélica não será demolido e que o imóvel, tombado como patrimônio histórico municipal, será preservado. A declaração foi feita ao lado do diretor de cultura e presidente do Conselho de Patrimônio Histórico do município, Teco Teixeira, após rumores sobre uma possível venda e demolição do prédio ganharem repercussão nas redes sociais. Durante a fala, Sadi Luca destacou a ligação afetiva que possui com o colégio, onde estudou ainda na infância. Segundo ele, a administração municipal decidiu se posicionar diante das especulações envolvendo o imóvel.
0: Eu já estudei nesse colégio Angélica, né, quando ainda eu era maternal. Então tem uma história muito afetiva com esse colégio aí. Só que nós estamos ouvindo muitos rumores aí de que o colégio Angélica vai ser demolido, né, que foi vendido. Então eu, como gestor público, né, junto aí com toda a nossa equipe, viemos que esclarecer algumas situações. O colégio Angélica, hoje, ele é um patrimônio histórico tombado do município de Coronel Fabriciano. Então não existe nenhuma legalidade de demolição de alguma obra que seja feita no colégio sem avaliação, sem autorização do governo municipal.
25: Teco Teixeira explicou que assim que a situação chegou ao conhecimento da administração municipal, houve contato com os responsáveis pela empresa citada como compradora do imóvel, o grupo Coelho Diniz. De acordo com ele, foi informado que não existe possibilidade de intervenção sem autorização dos órgãos competentes.
2: Qualquer possibilidade, qualquer intervenção num bem tombado precisa da autorização do município e também do conselho. No caso, eu sou o presidente, como o senhor disse, do Conselho de Patrimônio da cidade, então não chegou nada para a gente. Então que a sociedade fique muito tranquila, a sociedade pode ficar sossegada, que é um bem, é um patrimônio, nós vamos cuidar, nós vamos zelar para que nada possa acontecer com o nosso Colégio Angélico, que vem atrapalhar a história de Coronel Fabriciano.
25: O vereador Zezinho Sintrocel também se posicionou sobre o assunto. Em um vídeo gravado em Belo Horizonte, ele afirmou ter se reunido com Alex Diniz e Vinícius Diniz para tratar da aquisição do imóvel pelo grupo Coelho Diniz. Segundo o parlamentar, a compra do prédio ocorreu apenas como um investimento e qualquer intervenção no local deverá ser comunicada à sociedade e às autoridades competentes.
3: Fomos direto à fonte em Belo Horizonte para trazer a verdade nua e crua sobre o futuro do prédio do Colégio Angélica. Conversei pessoalmente com Alex Diniz e Vinícius Diniz para esclarecer a situação. Aqui estão os fatos, ó. O imóvel foi adquirido pelo grupo Coelho Diniz, mas apenas para fins de investimento. Qualquer intervenção ou obra futura será devidamente comunicada à nossa sociedade e às autoridades competentes. O nosso mandato segue vigilante, de olhos bem abertos.
25: De Coronel Fabriciano para os canais Vox, repórter Marcelo Augusto.
1: São 8 horas e 48 minutos.
13: TRE publica certidão em caso que pode alterar composição da Câmara de Ipatinga.
1: Repórter Andressa Estevão.
4: Aumento suspense em Ipatinga. O TRE-MG publicou a certidão de julgamento do caso que pode alterar a composição da Câmara Municipal. O tribunal acolheu parcialmente recursos de vereadores e outros envolvidos, mas rejeitou dois pedidos por unanimidade. Apesar da decisão, o acórdão completo ainda não foi divulgado, mantendo a indefinição sobre possíveis mudanças na retotalização dos votos e nos mandatos. O caso envolve a decisão do TRE, que reconheceu fraude à cota de gênero no PRTB e anulou os votos do partido nas eleições de 2024. Para os canais Vox, repórter Andressa Estevão.
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6: Quando o vereador começa a mandar no orçamento é porque o executivo perdeu força. Foi assim em Brasília e agora aqui em Coronel Fabriciano a mesma coisa. A Câmara aprovou as chamadas emendas impositivas. Traduzindo, vereadores poderão indicar parte dos investimentos públicos e a prefeitura será obrigada a executá-los. Os defensores da proposta dizem que isso aproxima o orçamento das necessidades reais dos bairros. Existe até alguma lógica nisso. O vereador está perto da população, ouvindo reclamação sobre rua, posto de saúde, praça e iluminação. Minha ressalva é institucional. Em Brasília, esse modelo foi crescendo governo após governo. O Congresso foi ocupando espaço, aumentando o poder e avançando sobre decisões que eram exclusivas do Executivo. Em Fabriciano, a proposta de Zezinho do Sintrocel foi aprovada por ampla maioria, 14 votos favoráveis. Detalhe importante, até o líder do governo votou favoravelmente, mesmo após orientação contrária do Executivo. Parênteses, outro dia o vereador Paulinho fez uma fala bastante dura sobre o funcionamento da cidade. E Paulinho não é oposição. Talvez o governo Sadi Luca ainda não esteja fazendo uma leitura correta de sua real situação política e de popularidade. No governo Marcos Vinícius, vereadores ensaiaram algo parecido, não avançou. Havia força política suficiente para impedir. Agora, o ambiente é outro. O governo Sadi ainda não conseguiu construir identidade própria perante a população. E aí, fontes me disseram que em reuniões recentes do núcleo duro do governo surgiu uma ideia genial. Vamos apostar no marketing para mudar o cenário político. Assim como ainda não inventaram remédio para a morte, marketing não é solução mágica para governo fraco. Um especialista em comunicação resumiu isso numa frase interessante: comunicação é reflexo do governo. Traduzindo, propaganda ajuda o governo bom, mas marketing sozinho não sustenta governo que não consegue empolgar a população. Ouço muitos elogios ao secretário de governo Marlon Dalta, a quem ainda não tive a honra de conhecer pessoalmente. Muitos vereadores relatam dificuldade nas articulações porque acordos seriam feitos por ele e desautorizados pelo prefeito. Resultado? Cresce nos bastidores a percepção de fragilidade política do governo. Faço aqui uma ressalva importante. Sadi é extremamente tratável no relacionamento. Sempre foi muito correto comigo, até um lorde no trato pessoal. Em que pese política também ser convivência afável, relacionamento pessoal não governa a cidade. Marcos Vinícius segue forte no imaginário popular de Coronel Fabriciano e o governo Sadi ainda não conseguiu sair dessa sombra. Mas não sai porque sombra política não se combate com vídeo bonito ou campanha de marketing. Se combate com governo forte, entrega boa e resultado percebido pela população. Sadi Luca ainda não conseguiu mostrar claramente a que veio. Não me queira mal que eu só sei lhe querer bem. Melhore seu argumento para não precisar aumentar a sua voz. Eu sou Jonair Cordeiro e sem a menor pretensão de te convencer a coisíssima nenhuma, falo para os canais Vox.
1: Termina aqui esta edição do Vox Notícia. Os trabalhos técnicos foram de Isabela Lima, a edição e produção de Ronildo Bacardi. Outras notícias logo mais nas edições do Redação Vox ou a qualquer momento em nossa programação. Bom dia!
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Bom dia, bom dia, bom dia, bom dia, valeu! Bom dia, Brasil! Bom dia, mundo! Está no ar o nosso Claro Vox Play e o momento de oração para agradecer a Deus por esse dia, por essa oportunidade de vida, por essa semana que vai finalizando e o início do final de semana, né? Como Deus é bom conosco! Vamos agradecer juntos, realizando a oração que Ele mesmo nos ensinou e contemplando a Sua palavra através do Café com Deus Pai. Oh!

0: Pai nosso que estais nos céus, santificado seja o vosso nome. Venha a nós o vosso reino. Seja feita a vossa vontade, assim na terra como no céu. O pão nosso de cada dia nos dai hoje. Perdoai as nossas ofensas, assim como nós perdoamos a quem nos tenha ofendido. Não os deixeis cair em tentação, mas livrai-nos do mal. Amém.
1: O céu, teu reino vem.
0: Bom dia, meus queridos, amados irmãos e irmãs. Hoje é o dia 149 de 365 dias. O título é Alegria em Meio à Tribulação. E a palavra do Senhor está em 2 Timóteo 4,17, que diz assim: Mas o Senhor permaneceu ao meu lado e me deu forças. 2 Timóteo 4,17. Meus queridos, amados irmãos e irmãs, estudiosos apontam a carta de Paulo aos Filipenses como a carta mais alegre do apóstolo. Em sua escrita, Paulo transborda gratidão e confiança, exortando os cristãos a terem bom ânimo. É impressionante que a epístola tenha sido escrita quando Paulo estava preso. Nem mesmo a prisão o impedia de se alegrar em Cristo e de proclamar o Evangelho. A vida de Paulo foi marcada por diversos momentos difíceis, mas ele compreendia que até as tribulações contribuíam para o progresso do Evangelho, Filipenses 1:12, e para encorajar os outros cristãos. Sua confiança no Senhor não dependia das circunstâncias, na bonança ou na dificuldade, na calmaria ou no sofrimento. Sua esperança estava firmada em Jesus. Quando todos o abandonaram, o Senhor permaneceu ao lado do apóstolo e lhe deu forças. 2 Timóteo 4, 16-17. O exemplo de Paulo deve nos encorajar a também confiar no Senhor em todas as situações. Quando encontramos contentamento em cada momento, pela certeza de que Deus está conosco e nos fortalece, compreendemos que até a dor e as dificuldades podem ser transformadas em testemunhos do poder e da fidelidade do Pai para conosco, a fim de que outros sejam edificados. Muitas vezes ficamos presos ao sofrimento e à dor e pensamos que não haverá motivos pelos quais agradecer até que tudo melhore. Contudo, não temos de esperar sair dessa prisão para sermos gratos e nos alegrarmos no Senhor. O simples fato de continuarmos a resistir pela força de Deus em nós já é motivo de testemunho. Portanto, independentemente do que você esteja passando hoje, seja grato, pois a gratidão é o primeiro passo para uma vida verdadeiramente feliz.
1: Na terra,
0: meus queridos, amados irmãos e irmãs, essa palavra e essa meditação aqui que nós lemos agora já diz tudo. Não existe felicidade sem a gratidão. Quem é grato é feliz verdadeiramente, pois ele reconhece que em Cristo nunca haverá nada que possa superar aquele amor ao qual nos foi dado. Que você tenha essa certeza, que muitos podem o abandonar, muitos podem desapontar as nossas expectativas. Mas em Cristo, eu sei, eu tenho a certeza que ele é fiel e ele não me abandonará. E ele continuará com você o tempo inteiro, entendendo cada detalhe. E você, através dessa aproximação de Cristo, vai ter mais discernimento da palavra. A sua fé vai te dar sabedoria para poder entender uma coisa que é importante. Mesmo as tribulações acontecendo, ali existe alegria. Mesmo no sofrimento, ali também existe alegria. Que você tenha essa certeza que a nossa alegria está depositada em Cristo, através da nossa gratidão. Quanto mais gratos somos, mais felizes e alegres também. A frase que fica: a felicidade não cria gratidão, é a gratidão que gera felicidade. Hoje é o dia 149 de 365 dias, e a leitura bíblica está em Filipenses 1, para que você faça na sua casa, no seu secreto. Assim a gente vai começando o nosso final de semana, entregando nas mãos dele toda a nossa vida, todo o nosso dia, todo o nosso final de semana, para que ele possa cuidar e transformar cada vez mais uma aproximação nossa de Cristo. Nos fortalece sempre. 98, bom dia! Está no ar o Claro Vox Play. Vem com papai!

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4: Ei, Paiva, que horas são agora?
5: Agora são 9h15 aqui no Vale da Vox e tá no ar o Claro Vox Play. Bom dia, Vale! 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

0: Bom dia, Paiva!
1: Bom dia, Paiva!
2: Bom dia,
1: Paiva.
2: Bom dia, Paiva. Bom dia, Paiva. Galera! Paiva. Bom dia, Vale! Bom dia, Brasil! Bom dia, mundo! Está no ar o nosso Claro Vox Play! Ai, graças a Deus! Pra você que escolheu surfar essa onda roxa que tomou conta do Vale! Com o Papaiva, porque tá só começando. Ô, Chico Pinheiro, dá o decreto logo, vai.
3: Sexta-feira, hashtag graças a Deus.
2: É isso aí, Chiquito Del Madre. Pois é, tá só começando o nosso final de semana. Que delícia, papai. Ai, Deus é bom demais, né, gente? Graças a Deus, o final de semana tá só começando. Naquele naraipe, naquele jeito, do jeitinho que a galera gosta, né? Hoje é sexta-feira, dia 29 de maio de 2026. Hoje é dia do estatístico. Hoje também é dia do geógrafo, é. Hoje é Dia Internacional dos Mantenedores da Paz das Nações Unidas, Dia do Sociólogo, Dia Mundial da Energia e Dia Mundial da Saúde Digestiva. A lua é crescente, manhã nublada no Vale da Voz.
4: Qual a temperatura, Paiva?
2: A 20 graus e a umidade relativa do ar, 83%. É outro.

quero estar juntinho com você nessa manhã agradabilíssima, porque tá só começando o nosso Claro Vox Play para todo o Vale da Vox, com o oferecimento de... 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

0: 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Nos trabalhos técnicos na produção e apresentação é comigo aqui, ó. E o que temos para soltar o play no Claro Vox Play de hoje? Fala com o papai, vá, véio!
1: Fala com o papai, vá!
2: Ô Paiva, bom dia pra você, bom dia pros nossos ouvintes do Claro Vox Play, bom dia pra galera do Cabuloso.
3: Cruzeiro!
2: A Libertadores é nossa, rapaz!
0: Boa, véi, você tá animado, hein?
4: Ó! Oh.
0: O Cabuloso ontem, 4-0 na Libertadores, hein, véi? Tá demais, o Cabuloso, hein, velho?
2: Ô, pai, eu não quero falar nada, só quero falar por que que não levaram o Matheus Pereira pra seleção. O que que aquele Paquetá arrumou, meu Deus, pra poder estar na seleção e o Matheus Pereira não tá? Olha o que que o Matheus Pereira fez ontem.
0: Boa, velho, boa! E a galera que ficou secando, hein, velho?
2: Opa, que turma de bobo, né, rapaz? Tinha uma turma de bobo, ô, gente.
5: Tadinho.
2: Os atleticanos ficaram até tarde, rapaz. Você dormiu, né, pai?
0: Eu dormi na hora do gol anulado do Caio Jorge. Eu fui ver os gols. Depois, eu vi o primeiro gol e o gol anulado do Caio Jorge. Depois daquilo ali eu cochilei. Eu já sabia que tava classificado, né, velho? Classificado eu já sabia, agora da goleada eu esperava uns 3-0, não 4, foi bom demais, né?
2: Opa, foi bom demais, nós desforramos, como diria sua falecida avó, nós desforramos em cima do Barcelona de não sei da onde, porque Libertadores é assim, o único time, ó, peraí,
0: eu vou abaixar pra você falar, velho, fala.
2: O único time da história da Libertadores que nunca caiu na fase de grupo, chama Cruzeirão Cabuloso.
0: Boa, véi! Você é o cara, véi! Massa, ó! Bora então, véi, vamos começar o programa, parar de falar de Cruzeiro, que os atleticanos vão ficar bravos aqui, hein? Os atleticanos comemoraram aí uma vitória sobre tal de Porto do Cabelo. Ô, gente, pelo amor de Deus, da segunda divisão da Libertadores, o assunto é Libertadores, né, véi?
2: É isso aí, pai. 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
0: Boa, véi. Boa, véi. Boa, boa. Ó, então bora continuar o nosso programa aqui. Bora continuar. Hoje tem sorteio, tá valendo um kit de churrasco completo da Paladar, porque qualidade, sabor, carne é Paladar. Tá valendo uma experiência lá na Roger's Pizza. 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Tá valendo dois almoços na Roger's Pizza do Vila Minata Mal no Horto, Ipatinga, porque lá funciona das 11 da manhã até as 11 da noite. 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Teremos notícias, muita música e, claro, a sua participação, porque aqui quem dá o play é você. E no Desabafa com Papaiva de hoje, vai, solta.

hoje no desabafo eu ia perguntar do Cabuloso, mas não vou perguntar não. Ia perguntar sobre a Libertadores, mas não vou perguntar. Vou perguntar aqui uma outra coisa. Hoje é Dia Mundial da Energia, ok? Hoje é o Dia Mundial da Energia. Só que eu quero saber o seguinte. Você é do tipo que fica com raiva de pessoa que quer drenar a sua energia? Ah, tem gente que drena energia. Você tá cheio de energia, tá todo... Eu sou do tipo energético, tá, meu irmão? Eu sou ligado no 220, aqui tem energia pra caramba, tá? Então, ó, tem gente que chega e quer drenar a sua energia, você chega aquela manhã todo felizão pra cima, jogando pra cima, e de repente alguém vai e começa a te atazanar e te tira, querendo drenar a sua energia. Ninguém merece, eu quero saber... Como você reage às pessoas que drenam a energia, hein? Você é do tipo energizado, igual o Papaiva? Ou você é daqueles que fica assim...

0: cara. Eu não sei, você precisa dar uma carregada nas baterias, não tá muito fácil, tá com a bateria meio viciada. Manda aqui no Claro WhatsApp, eu quero saber, você é da galera da energia? Da galera que fica com raiva de drenadores de energia? Manda aqui, o número do Claro WhatsApp é
1: claro,
0: esse.
1: Claro WhatsApp, 983-763-3371.
0: Ah, repita!
1: 983-763-3371, Claro WhatsApp.
0: Eu sou do tipo que se chegar perto de mim só reclamando, murmurando, falando que não vai dar certo, ó, pra mim, ó, chegou assim, ah, não, não dá, não dá, não dá, eu não gosto, ó, manda aqui que eu quero saber porque tá só começando, eu começo com essa aqui, ó, do Bruno Mars, ó, I just made it.

esse é o sucesso de Bruno Mars. A gente vai começando assim o nosso Claro Vox Play. Sextou, né, bebê? Vem comigo porque hoje é dia de sorteio aqui. A gente vai para um breve intervalo e na volta tem muito mais. É sexta-feira, papai. Você é do tipo que fica bravo com gente que drena sua energia? Manda aqui que eu quero saber. Tá valendo o prêmio, hein? Pô, daqui a pouquinho eu tô de volta. Não sai daí.

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3: Agora são 9h41 aqui no Vale da Vox.
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Sexta-feira, papai. Pode olhar aí. Quem fez, fez. Quem não fez agora pra frente, não faz mais não. Sextou, bebê!

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12: Ei, Paiva, que horas são agora?
13: Agora são 9h54 aqui no Vale da Vox.
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0: isso aí, estamos de volta com o nosso Claro Vox Play. Agora são 9h55. Hoje o Redação tá diferente. Pois é, hoje é com a nossa querida Julita. É, eu falo Julita, tá, gente? Fala com o Papaiva, Júlia. Júlia Ferreira
1: Papaiva.
0: Hoje.
1: Bom dia, Papaiva.
0: Tudo belê?
1: Tudo belê. Igual hoje a Bela Belê.
0: Igual a Bela Belê. É. Hoje é Dia Mundial da Energia. Eu tô perguntando aqui se você é uma pessoa cheia de energia e fica com raiva de pessoas que drenam a sua energia. Rouba isso, cara.
1: Sim, eu sou cheia de energia quando é preciso ser cheia de energia e sou tranquila na maioria das vezes, mas não gosto de gente que drena a energia.
0: Aí, muito bem, muito bem. E tem um detalhe, viu? O Zé Laje Drummond tá lá no Melo Viana e ele mandou aqui, ele falou que ele gosta que conecta nele a energia. Ele gosta de ser energizado.
1: Eia.
0: Ele falou também.
1: Boa.
0: Ele falou, Zé Laje Drummond. Ele falou assim, que uma das coisas que eu pratico é o fio... Ó, peraí, o que é isso aí, Zé Laje? Aí não tem como ler essa mensagem.
1: Você tem que falar assim, ele gosta que conecte a fibra ótica. A
0: fibra ótica. Olha o Gilberto, não tem que estar escutando isso. Ô Júlia, ótimo. Júlia, e o cabuloso ontem, você gostou, Júlia?
1: Nossa, maravilhoso. Nossa. Dormi bem. Dormi muito bem.
0: Vitória do cabuloso, hein, Júlia?
1: Deu alegria ontem.
0: Meu Deus. Bora então pro Redação Vox?
1: Bora.
0: Daqui a pouco a gente continua com o nosso Claro Vox Play. Hoje é sexta, hein? Tem sorteio, não sai daí não.

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1: No Vale da Vox, 10 horas.
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5: Com o fim da fase de grupos da Taça Libertadores da América, todos os times brasileiros que participaram dessa etapa avançaram às oitavas de final. Casos de Flamengo, Fluminense, Corinthians, Mirassol, Palmeiras e Cruzeiro. A Conmebol vai sortear os duelos das oitavas de final da Libertadores e Copa Sul-Americana a partir de meio-dia de hoje em Luque, no Paraguai. Na Libertadores, como ficou em segundo lugar na chave, o Cruzeiro fará a segunda partida fora de casa contra um dos oito líderes gerais de cada grupo. Para os canais Vox, repórter Fernando Silva.
1: A empresária Dayana Schwinsekel de Almeida, suspeita de gravar vídeos de tortura e morte de animais para comercialização na internet, foi solta horas após ser presa nesta quinta-feira no centro de São Paulo. Como não houve situação de flagrante, a suspeita foi liberada e responderá em liberdade pelos crimes de maus tratos e atos obscenos. De acordo com as investigações, Dayana gravava as agressões contra os animais e vendia os vídeos em plataformas digitais semelhantes ao Discord para compradores de países da Europa. Nas imagens, a mulher aparece esmagando os animais com os pés e as mãos. O caso segue sendo investigado pelas autoridades.
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1: O prazo para a entrega da declaração do Imposto de Renda 2026 termina nesta sexta-feira, às 23h59. O envio deve ser feito pelo aplicativo ou pelo site Meu Imposto de Renda da Receita Federal. Quem perder o prazo estará sujeito à multa mínima de R$ 165,74, podendo chegar a 20% do imposto devido, além de juros de 1% ao mês. A não entrega da declaração deixa o CPF com status de pendente de regularização, mas não configura crime nem gera restrições automáticas.
9: Um homem de 40 anos foi baleado na tarde de quarta-feira em um posto de combustíveis na Avenida Carlos Edmundo Landaeta, no Cidade Nova, em Santana do Paraíso. Após o crime, o acusado do crime ainda incendiou o carro da vítima nas chácaras do Vale, localizado no bairro Cidade Nova. A polícia foi acionada após denúncias e disparos de arma de fogo no estabelecimento. Ao chegar ao local, funcionários indicaram uma sala usada como depósito, onde a vítima foi encontrada ferida e com muito sangue ao redor. Ainda consciente, ele apontou um homem de 44 anos como autor dos disparos. A motivação estaria ligada a uma dívida de R$40 mil. A vítima, em estado grave, foi socorrida ao pronto-socorro do Hospital Márcio Cunha, em Ipatinga. O suspeito ainda não foi localizado. Para os canais Vox, repórter JL.
1: Próxima edição às 11 horas. 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

0: Ai, meu pai, 10 e 6, lembrando que você se conecta aqui através da Claro, a Claro tá na sua! 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O Gil tá on, pai. O meu amigo Gil tá on, então bora. Cadê a trilha, Paiva? Joga ela aí, vai. Gilberto Pacheco de Medeiros. Não pode, eu sei que não pode falar o D, mas eu tô falando assim mesmo, tá? Fala, Gil, você tá onde? Promoção rolando onde? Fala com Papaiva.
1: Fala, fala, fala com Papaiva.
0: Alô, Gil. Daqui a pouquinho eu volto com Gilberto. Fala com Papaiva, Gil.
1: Fala, fala, fala com Papaiva.
0: Daqui a pouquinho eu volto com Gilberto. Daqui a pouquinho então, beleza? Beleza, daqui a pouco eu volto. Opa, tá aí? Chegou? Fala comigo, Gil. Eu tô te escutando, meu irmão. Fala com o Papaiva.
2: É Gilberto Pacheco, meu.
0: Oi?
2: Você entendeu?
0: Pera aí. Agora. Oi, aí, peraí.
2: Tô no ar agora?
0: Agora de sim, boa. Agora sim. Tá de boa na lagoa, Gil. É, fala com o Papaiva.
2: Valeu,
1: fala, filho. Fala com o Papaiva.
0: Você tá onde, Gil?
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0: 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Tamo junto, bora pro intervalo, daqui a pouco eu volto diretamente lá da BYD com o meu amigo Gilberto Pacheco Medeiros, beleza? Vou pro intervalo e a gente continua porque sextou, bebê, tem a participação da galera.

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2: Ei, Paiva, que horas são agora?
1: Agora são 10h21 aqui no Vale da Vox. 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

isso aí, chegou porque sextou, né, papai? 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
0: Para você que acompanha a gente pelo rádio, pode acompanhar também pelo YouTube da Vox. Eu não sei se a gente também está ao vivo pelo Instagram, ainda não? Então beleza. Mas estamos ao vivo pelo YouTube da Vox para você que quer nos acompanhar agora, porque o Brunão da Mais VIP está aqui e a gente vai falar mais um pouquinho hoje da Expo Inox 2026 com o show principal do nosso nego velho, Alexandre Pires. Ô, Brunão, vamos lá, vamos falar de Expo Inox, vamos falar de estrutura que eu quero saber, porque todo ano você coloca uma estrutura com total excelência, a gente vê até na forma como nós participamos da feira e não temos nenhum tipo de problema, tem ali tudo separadinho, tudo certinho, a gente vê que o palco é muito bem montado, o som é maravilhoso. Brunão, esse ano... Mais uma vez, estrutura de qualidade, né? Pablão da Massa que tá lá, como é que é?
2: Bom dia, ah, Pablão.
0: Bom dia.
2: O Pablo foi ver o jogo do Cruzeiro ontem.
0: Foi ver o Cabuloso? Uma salva foi. De pau, foi ver o Cabuloso fazer 4 e classificar na Libertadores.
2: Tá voltando.
0: Você tá com medo? Só pra... falando em Libertadores, só não, pra começar.
2: Eu quero o Cruzeiro tá e o Corinthians de novo.
0: Então tá.
2: Ano passado, você lembra? Ah, deixa eu aproveitar, eu vou gastar 30 segundos aqui do meu tempo pra falar disso. Eu me lembro num churrasco, eu, Pablo, Bim, outro cruzeirense que devia estar no Mineirão ontem, mas uns 4 cruzeirenses, eu lá cortando a carninha, e eles estão assim, isso era dia 16 de novembro, eles estão assim, já alugou um Airbnb lá no Rio pra ir pra final? Eu falei, gente, mas que final? Final da Copa do Brasil, ué. Nós vamos jogar a final, vai dar ou Fluminense ou Vasco do lado de lá. Eu falei assim, já passou do Corinthians? Ainda não, né? Não teve o jogo, né? Uhum. E os caras falando de Airbnb em dezembro. Eu falei assim, ó, toda soberba precede a queda, cuidado. E vou te falar uma coisa, não, pera. O Coringão tá uma peba, não é aquelas coisas não. Mas é um time perigoso.
0: Não tá legal, não.
2: É um time perigoso, mas é o Corinthians. É o Corinthians, então... Mas não acho que vai dar Cruzeiro e Corinthians agora, não.
0: Agora, que eu queria aquele Memphis Depay no Cabuloso, eu queria. Que cara muito. É sinistro. Tá.
2: Eu tô feliz que o Cruzeiro passou. Eu torço pros times de Minas, cara. Os dois. O Cruzeiro é Atlético, tem que ir mesmo. Mas eu sou corintiano na essência, não tem jeito. Mas eu não tô com expectativa de ganhar a Libertadores, não. Vamos ver o que dá estreia, hein? Vambora, vamos pra frente.
0: Mas você sabia, agora falando sério, dos times que estão do outro lado, eu não tenho temor pelo Flamengo. Mas contra o Corinthians, eu acho um jogo muito mais difícil do que jogar contra o Flamengo.
2: É difícil porque é da atmosfera, né, cara?
0: É.
2: E o time do Flamengo é o melhor do Brasil, junto com o Palmeiras, seguramente. No papel é o melhor time do Brasil.
0: Isso.
2: Os caras estão com problema de vestiário lá e tudo, mas é um timaço, né? Pode tomar 5 de um time daquele ali e não é feio, não.
0: Mas o nosso histórico contra o Flamengo... É muito fácil. Agora, contra o Corinthians já não é.
2: Não é.
0: É equilibrado. É igual não contra o Palmeiras.
2: Vocês já ganharam a final de Copa do Brasil lá em Itaquera. O Bim tava lá, ele adora lembrar disso. Falei, você tá vivendo do passado.
0: Bora falar de Expo Inox. Vamos falar da estrutura, Brunão? Como é que tá a estrutura lá pra esse ano, meu irmão?
2: Vamos sim. Começamos as montagens devagarzinho durante... Sábado, sexta passada, começou a montar umas tendinhas lá em cima da praça. Nada que atrapalhe o trânsito, que no fluxo de carros. E hoje, oficialmente, a gente fechou a rua 1º de maio, porque acabou de chegar a carreta lá.
0: Já chegou?
2: Acabou de chegar a carreta lá e vai começar a montar o pavilhão principal, que é o maior, que fica na rua, né? As tendas especiais vão ser montadas amanhã, inclusive da qual a Vox tem uma unidade.
0: Boa! A salva de palmas aí, Lelê.
2: No domingo não vamos trabalhar, mas na segunda-feira já fecha a rua de cima, já monta o palco, piso do camarote, começa os fechamentos, segurança, né, vigilância 24 horas, porque aí nós temos 3 dias para transformar aquilo ali na arena da Expo Inox, né? Ou seja, a arena da exposição dos stands, a arena dos shows, para receber o Vale do Aço e a região toda aqui. Nesses
0: quem quiser dias. Ver como que vai ficar o mapinha, é só acessar lá no Instagram da Expo Inox.
2: Nós vamos nós estamos alterando o site. O site estava virado para várias ações e agora o site vai ficar mais direcionado para retirada e venda dos ingressos.
0: Sim.
2: Então, a gente vai colocar o mapa, assim, eu pedi o Bim para colocar o mapa até o final do dia. Consegue ver, mas, assim, quem quiser ir ver, vai lá pessoalmente, vai lá ver o movimento.
0: Você sabe o que eu acho mais legal? Quando a gente tá dentro da área da Expo Inox, não parece que a gente tá naquele pedaço ali do centro ali, não, cara? É,
2: porque transforma.
0: Transforma, você fica até meio perdido, você fala assim, isso aqui transforma. Qual área que é? Isso aqui é qual lado que é? É,
2: transforma.
0: A gente só sabe o lado do hotel.
2: Exatamente.
0: Porque tem ele como referência. Você
2: pega ele como referência, que é a entrada, né? A entrada ali bem próximo do hotel.
0: É.
2: E a gente vai novamente transformar, né, por 3 dias aí.
0: Foi bom falar sobre a entrada? Teremos a entrada pelo lado do hotel, que é a entrada principal, e esse ano teremos também a entrada lá do...
2: Não.
0: Ah, é bom lembrar
2: disso. Só a entrada aí. Do hotel. Por quê, cara? Uh-huh. A gente já fez a entrada no lado oposto, ninguém entra por lá. O cara para o carro lá embaixo e vem andando e entra pelo hotel. É tradição, não dá pra mexer. Então a entrada é única, a saída é única, tudo ali pelo lado do hotel.
0: Muito bem, Brunão, muito bem. Agora, daqui a pouco, eu quero falar sobre o show do Dino Fonseca, porque muito fala do Alexandre Pires Nego Velho, porque o cara já é, né, conhecidaço. Mas o Dino Fonseca faz um trabalho maravilhoso, a voz do cara, toquei Dino Fonseca agora no primeiro bloco, a voz do cara, pra mim, lembra demais o Jon Bon Jovi. Parece então, mesmo. Assim, a gente vai falar sobre o Dino Fonseca, porque você tem aí, ó, o gospel na quinta... Dino Fonseca na sexta e Alexandre Pires no sabadão.
2: Certo.
0: Pra gente fechar a Expo Inox com chave de ouro mais um ano, se Deus quiser e Deus já abençoou. Bora que bora, daqui a pouco a gente volta depois do intervalo com Dino Fonseca falando aqui a respeito desse cara que tá fazendo maior sucesso. Bora!

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0: isso aí, estamos de volta aqui no Claro Vox Play. Agora são 10h37, tá virando para 10h38. Estamos eu, Bela Belê e o Brunão da Mais VIP falando sobre a Expo Inox 2026. E olha que legal, Brunão da massa. Vamos falar aqui do Dino Fonseca, velho?
1: Vamos.
0: Showzaço. Só músicas naquela pegada tipo Gertrudes, tá ligado? Aquela música tipo Bon Jovi, quem mais? Eric Clapton. Ele vai numa pegada assim, né? O repertório dele.
1: O repertório dele é anos 80 e 90, os clássicos, né?
0: Só os clássicos.
1: Internacional.
0: É.
1: E joga no YouTube aí quem não conhece, Dino Fonseca. Mas todo mundo conhece, bicho. Você entra nas lojas, tá agora no centro aí, um monte de loja com a TV rodando o Dino, porque é uma música agradável, traz boas memórias, seja de infância.
0: E o Vale do Aço curte essa pegada retrô, né, Brunão?
1: Curte muito. Então, quando a gente escolheu trazer o Dino na sexta, de manter aí essa tradição do rock na sexta-feira da Expo Inox, a gente trouxe porque já sabia. O Dino hoje é um dos artistas mais ouvidos do Spotify e do YouTube, cara. Ele tem números de passa de bilhão de views nos streams.
0: Uhum.
1: Então é um cara que tá estouradaço e gravou aí esse DVD que chama Back to the 80, né? Então, quer dizer, é a turnê que vai rodar aqui em Timóteo.
0: Uhum.
1: Só 80.
0: Olha,
1: então
0: aí
1: tem lá Rock 7, tem Bon Jovi, tem... Ixi, cara, tem Cranberries,
0: tem
1: um monte de coisa massa, velho.
0: Aerosmith.
1: Guns. Tem muita coisa massa, cara.
0: Olha que massa.
1: Eu fui no show dele em Guaxupé tem um mês e meio pra fazer uma promoção do violão. E eu assisti o show do cara, estouro, velho.
0: Ô, gente, estouro. Então, ó, você tem... E na quinta-feira a gente tem o gospel, né, Brunão?
1: Tem uma coisa, não, só um detalhe. Antecipe o dia dos namorados no Dino Fonseca.
0: Aí.
1: Vá no comércio, cara, com a roupa bonita, pra esposa.
0: É.
1: E leva no Dino Fonseca, que ela vai ficar apaixonada por você de novo.
0: Muito.
1: Leva bem no Dino Fonseca, assiste o show agarradinho, entendeu? Assiste o show agarradinho, né? Curte a noite ali juntos.
0: Aproveita
1: o friozinho, já tá no clima, já pode meter uma jaquetona, né? Já vai bem arrumado.
0: Aquele perfume sedução,
1: né? Deixa as crianças com a avó, que é o dia.
0: O Valenite é seu, papai.
1: É o dia.
0: Falou tudo, Bruno.
1: Falei?
0: Falou tudo, porque no dia do nego velho vai virar esculacho, todo mundo vai ficar pra lá dançando, sambando.
1: É isso aí.
0: Mas no dia do Dino vai ser essa pegada mais romântica.
1: E a gente vai colocar uma banda pra abrir o Dino, que é a Polaroid,
0: né?
1: A banda do Sauer aí, nosso amigo. E que também só toca clássicos.
0: Irmão do Samuel. É mesmo, velho? Do Saulão?
1: É do Saulão.
0: Aí, velho. Uma salva de palmas então para o Sauer.
1: Beleza. Então a banda dele vai estar tocando lá, abrindo o show do Dino, né? E daí o Dino vai entrar por volta de 1 da manhã aí. Então, assim, showzaço.
0: Samuel, Saulo e Sauer. Se tivesse mais um, ia chamar Sal Grosso. Bora! Ô, Brunão!
1: Bora.
0: Então é isso aí.
1: Segunda, eu tô de volta pra um bloco maior.
0: Falando pra quem ainda não adquiriu o ingresso para o Alexandre Pires, dá o play.
1: Tanto pro Alexandre quanto pro Dino, né? Só até segunda-feira vai estar valendo esse lote.
0: Aí, ó.
1: Tá? Terça-feira, novos preços, então a hora de comprar é agora. Né, a hora de pagar mais barato é agora.
0: Pois é.
1: Garanta-se, né? O camarote tá perto de esgotar. Então, quem quer curtir de camarote tem que ser agora. Aproveita aí para comprar ou nos postos de venda físico ou online pelo site expoinox.com.br. Não compre fora desses pontos para não correr o risco de ficar de fora.
0: E vai virar. O lote vai virar.
1: Vai virar
0: ficar mais caro.
1: Até dia primeiro, esse preço desse lote. Terça-feira, novos preços.
0: Bora então. Valeu, Brunão. Até segunda-feira pra gente poder continuar falando aqui da Expo Inox 2026. Sucesso total.
1: Tamo junto.
0: Bora pro intervalo agora? Vamos pro intervalo e depois tem Redação Vox com Júlia Ferreira, beleza? Já vai direto já.

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2: Ei, Paiva, que horas são agora?
3: Agora são 10h43 aqui no Vale da Fox.
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2: Ei, Paiva, que horas são agora?
3: Agora são 10h53 aqui no Vale da Vox.
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1: 11 horas.
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1: Copa Sul-Americana. Após a fase de grupos, os times brasileiros já garantidos nas oitavas de final. Obviamente, como líderes de suas chaves, são Botafogo, São Paulo e Atlético, que vão jogar as partidas de volta em casa na próxima etapa da competição. Quatro equipes brasileiras vão disputar os playoffs, ou seja, uma espécie de mata-mata de repescagem que vai definir os times que vão ficar com as vagas restantes nas oitavas de final. Casos de Grêmio, Vasco, Santos e Bragantino. A Conmebol vai sortear os duelos das oitavas de final da Libertadores e Copa Sul-Americana a partir de meio-dia de hoje em Luque, no Paraguai. Para os canais Vox, repórter Fernando Silva.
0: Apostador acertou as 6 dezenas do concurso 3012 da Mega Sena sorteado nesta quinta-feira. Com isso, o prêmio principal acumulou e está estimado em 10 milhões de reais para o próximo sorteio. As dezenas sorteadas foram 05, 07, 17, 41, 42 e 49. Segundo a Caixa Econômica Federal, 23 apostas acertaram a quina e receberão R$ 42.953,33 cada. Outras 2.040 apostas fizeram a quadra e vão ganhar R$ 798,25. O próximo concurso será realizado no sábado. As apostas podem ser feitas até às 8 horas da noite em qualquer casa lotérica do país, além do site e aplicativo da Caixa. Aposta simples com 6 dezenas custa R$ 6.
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0: Pesquisa Poder Data Aia, divulgada nesta sexta-feira, aponta empate técnico entre o presidente Luiz Inácio Lula da Silva, do PT, e possíveis adversários em cenários de segundo turno para as eleições de 2026. Contra o senador Flávio Bolsonaro, do PL, Lula aparece com 46% das intenções de voto ante 42% do parlamentar, diferença dentro da margem de erro de 2 pontos percentuais. Em outro cenário, Lula registra 43% contra 41% do ex-ministro do STF, Joaquim Barbosa. A pesquisa ouviu 2.400 pessoas entre os dias 25 e 28 de maio. O nível de confiança é de 95%, com margem de erro de 2 pontos percentuais para mais ou para menos.
3: O Tribunal do Júri da Comarca de Ipatinga realizou na quarta-feira o julgamento de José Adão Gonçalves da Silva, 45 anos, acusado de prática de homicídio qualificado consumado. O Conselho de Sentença considerou o réu culpado pela morte de Francisco Gonçalves de Souza, 61 anos, pessoa em situação de rua. A acusação em plenário foi sustentada pelo Ministério Público do Estado de Minas Gerais por meio da 11ª Promotoria de Justiça de Ipatinga. De acordo com a denúncia, os fatos ocorreram no dia 20 de abril de 2025, à margem da BR-458, próximo ao posto Rafaela, em Santana do Paraíso. Ao fim do julgamento, o Conselho de Sentença acolheu integralmente todas as teses sustentadas pelo Ministério Público, reconhecendo as qualificadoras e circunstâncias apontadas na denúncia. O réu foi condenado à pena de 41 anos de reclusão em regime inicial fechado. Para os canais Vox, repórter JL.
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0: isso aí, estamos de volta, agora são 11h08, lembrando que você se conecta aqui através da Claro, porque a Claro tá na sua! Ó, e bora que bora! Gilberto Pacheco Medeiros está lá em Ipatinga. Fala com Papaiva, Gil!
1: Fala, fala, fala com Papaiva!
0: Alô, Gil, cadê você?
2: Não tá me escutando?
0: Aumenta cadê aí, você? Aumenta o som seu aí. Tá baixo, Gil, fala! Fala na direção aí do... Ei!
2: Tanto agora?
0: Agora sim, Gil. Peraí.
2: Ei, garoto.
0: Isso, aqui, agora...
2: Você aprendeu, né? Você aprendeu, né?
0: Hã?
2: Você aprendeu, né?
0: Agora melhorou, agora sim. Eu te dei uma aula, né, cara? Eu te dei uma aula. Fala com o papai, mas Gil, o que que tá pegando aí? Fala!
1: Fala com o papai!
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0: Beleza, tá bom, meu garoto? Gil! Beleza! Tudo garoto. Dito, Gil! Tudo dito! Beleza!
2: Tudo dito e bendito! Um abraço pra você, tudo de bom!
0: Valeu! 11h11! A gente continua aqui com o nosso Claro Vox Play. Olha só, eu vou chamar um intervalo e na volta tem a participação da galera. Tem um caminhão de participações aqui hoje.

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1: Ei, Paiva, que horas são agora?
2: Agora são 11h17 aqui no Vale da Vox.
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0: Bom dia, Roxinha. Bom dia, meu amigo Papaiva.
1: Ó, oh, meu garoto. Garoto.
0: E aí, meu garoto? Miltinho
1: Miranda.
0: Fala, meu garoto.
1: É, garoto. Que espetáculo cabuloso ontem.
0: Ó. Oh,
1: que espetáculo.
0: Demais.
1: Matheus Pereira joga bola demais. Tá louco.
0: Demais.
1: Tá louco, viu? E o Kaique até covardia, Ancelotti, não levar. Tomara que fique babando de longe lá.
0: É, verdade.
1: Tem melhor que ninguém melhor que o Kaique, não. Que habilidade, que força, como joga a bola, que garota. É um espetáculo de ver jogar.
0: É mesmo.
1: Matheus Pereira também é brincadeira, tá? Gol de cabeça. Aquela bola de cabeça que ele ajeitou para o Christian. Eu falei com o meu menino, quero ver de novo. Ele não fez isso por querer, não fez? Aí eu vejo o lance e fez. Depois ele faz um golaço daquele. Brincadeira, viu? Que espetáculo, que show de bola. Fora os toques de bola do Cruzeiro, né? Que toque antigo de um timaço mesmo jogando.
0: Boa, meu
1: Nossa
0: garoto.
1: Senhora, que espetáculo.
0: Meu garoto.
1: Super feliz com o nosso
0: Esse
1: técnico,
0: é o meu
1: né?
0: time, Miranda.
1: E nosso time tá dando show. É isso aí, meu garoto.
0: Boa.
1: Bom dia.
0: Valeu,
1: um
0: meu
1: abraço.
0: Irmão, bom dia.
1: E fiquem com Deus.
0: Valeu, valeu, Miltinho, tamo junto, ó. Sextou, bebê, estamos passando para desejar a você e todos os ouvintes desta abençoada rádio. Ó, o Bacardi já tá indo embora, ai, que mamata, hein? Meu amigo Geraldo Madeira, sua esposa Raimunda, ligados aqui na mais ouvida do Vale do Aço, valeu! Ó, uma beijoca do papai vai pra vocês, tá? Bom dia! Nossa, fico muito estressada. Respiro fundo, não fico muito perto dessas pessoas. A Vilma Vieira, lá do Bela Vista, em Timóteo. Valeu, Vilma. O Euler Costa tá mandando aqui. Ui, tô indo pra Milho Verde recarregar minha energia. Ele mandou uma loucura aqui de ufologia, que lá eu acho que vai ter um evento lá de dessa galera que fica olhando disco voador. Muito bem, grande Euler. Quem vai?
2: Fala com papai, vá.
3: Bom dia, papai.
0: Vai. Fala aí,
3: se alguém vem tirar minha energia,
0: é.
3: Eu mando pra aquele lugar, beleza?
0: Oh, que isso, velho. Aí você pegou pesado.
4: Bom dia, papai. Miramar da Lagoa do Pau. Manda um abraço pra esse povo aí na Lagoa do Pau.
0: Um abraço
4: Hoje
0: pra
4: é
0: galera da Lagoa
4: do Pau. Hoje é sexta-feira, último dia de serviço.
0: É.
4: E é isso aí, sobre a enquete de hoje, eu sou do tipo que eu sou ligada 220. Eu sou energética, eu sou. Eu tenho raiva sim. A gente chega, né, tranquilo, tá. Aí a pessoa pega e tira sua energia. Eu tenho raiva.
0: É.
4: Aí eu tenho raiva. E questão do cabuloso venceu ontem.
0: É.
4: Você viu? O meu esposo ficou assistindo o jogo até tarde, eu dormi, mas você vai trabalhar hoje, né? Mas é isso aí.

0: fiquem todos com Deus aí.
1: Muito bem, Baixola. Não tem coisa pior do que a gente que drena a energia do outro, tá? É isso mesmo, é. Não consegue equilibrar psicologicamente. Pessoa desequilibrada acaba drenando a energia de quem tá bem energizado, tá de boa na lagoa. Como diria o nosso agora. Bom dia, Papaiva. Papaiva, pra mim não dá. Saio de perto dessa pessoa, Kleber Carlos Lima, coronel. Isso aí, ó, lá no Santa Terezinha 2. Falou tudo, mano. É, bloqueia, faz, não deixa ter acesso à sua vida, não. Deixa essa pessoa pra lá.
2: Fala com papai, vá.
3: Ei, papai, bom dia.
1: Bom dia, uma dona Geralda.
3: Ótima sexta-feira, um excelente final de semana. Que Deus continue abençoando você, sua voz, seu trabalho, sua família Vox, seus ouvintes. Papai, eu fico com muita raiva quando a pessoa tenta secar a minha energia.
1: É, ué.
3: Mas só que eu sou mais eu, né?
1: É claro.
3: Então, tô nem aí. Tá querendo secar? Fica pra lá, meu filho, porque eu sou o que eu sou e eu só tô na presença do Senhor e pronto, acabou.
1: É isso aí, tchau, dona tchau. Geralda. Deixa falou bem. Tudo. Quem mais?
4: Bom dia, meus amores da Botes.
1: Ó. Oh.
4: Bom dia, papai.
1: Bom dia.
4: Ah, ninguém tira eu do... Não tira minha energia, né? Mas eu tenho energia demais.
1: Aí, ó.
4: E a pessoa que chega perto de mim que é mau humor, eu ignoro. Ainda mais hoje, né? Hoje é um dia mais feliz da minha vida.
1: Aí,
4: hoje
1: que legal.
4: Completando mais um ano de vida, graças a Deus, com saúde, minha família. E chegou com um mau humor perto de mim, sai fora. Eu ignoro, eu só abaixo a cabeça e sai do mansinho.
1: É verdade.
4: Isso não pega, não. E eu vou concorrer esse prêmio aí, se eu ganhar churrasco amanhã, ainda faço um churrasco pra minha família ainda, se Deus quiser.
1: Verdade.
4: Tenha um bom dia pra vocês, fique com Deus. Esse final de semana pra nós seja um final de semana
1: abençoado. E cadê seu nome, minha filha?
4: Tá?
1: Pra cantar um parabéns pra você. Ah, manda aqui seu nome que a gente vai cantar um parabéns, tá? Bom dia, papai. Eu fico brava. Odeio quem tem inveja da minha energia. A Ana Letícia Rodrigues Quintão, lá do Santa Terezinha 2. Boa, Ana! Quem mais?
2: Fala com Papaiva.
1: Bom dia, Papaiva. Sim, tenho raiva das pessoas que tentam sugar a minha energia. A Nilza, lá do Ana Moura. Quem mais?
5: Bom dia, Papaiva. Bela Peleio, velho, que tá aí, feliz com o cabuloso, né, velho? Ó, Papaiva, sobre a enquete aí, né? Se eu tô com um dreno todo ali no 220, a pessoa vem querer colocar o pra baixo, né? Aí eu tô com raiva, né?
1: Aham.
5: Valeu.
1: Boa, velho.
5: Mas que diz que o time que o Galo ganhou aí na Sul-Americana aí é o time daquele.
1: Do Bar do Bom Cabelo.
5: Que tem um baile no.
1: Lá Alipim. No
5: Alipim. Bom Cabelo.
1: É o time do Bom Cabelo. Reginaldo Pascoal tá lá ligado. Valeu, Reginaldo. Tamo junto. Quem mais?
2: Fala com o Papaiva.
6: Bom dia, Emanuel Paiva. Que é o Wesley. Emanuel, com certeza sempre existe, né,
1: parceiro? É.
6: Essas pessoas que realmente sugam não só a energia, né? Como a paciência, né?
1: É
6: são os sanguessugas, né?
1: É verdade.
6: Os vampiros de plantão, parceiro. Mas a gente pede muito a Deus pra dar o livramento pra nós, né?
1: É.
6: Igual esse véio aí, ô véio que suga energia da minha querida e amada Lucinha.
1: Fala do meu amigo véio, não.
6: Diz aí, véio.
1: Meu amigo véio, não.
6: Um abraço.
7: Eu adoro. Bom dia, meu amigo Emanuel Paiva.
1: Bom dia.
7: Corrida do Mundo Carmo.
1: E aí, meu irmão?
7: Não, essas pessoas que sugam energia da gente já vem com notícia ruim. Já chega com notícia ruim.
1: É.
7: Eu gosto de ouvir notícia boa logo pela manhã.
1: É verdade.
7: Notícia boa. Já ganhei o carro. Tirei minha carteira.
1: É
7: notícia
1: aí.
7: Boa.
1: É falou
7: isso
1: tudo.
7: Aí, meu amigo. Um abraço pra todo mundo aí da Vox.
1: Ó, é verdade. Você falou tudo. Drenadores de energia, geralmente, é só reparar a vida da pessoa. Tudo quanto é coisa errada acontece. Tudo. Tá tudo errado. É no relacionamento, é no dia a dia, é um carro que estraga, é tudo, cara. Tudo errado. Quem tá com energia de boa, quem tá com energia legal, sempre vai dar certo, sempre tá brilhando, né? Bora, quem mais? Vai!
2: Fala com papai, vá!
8: Bom dia, papai, aqui é a Jovelina do Cachoeira do Vale.
1: Ô, Jovelina!
8: Papai, eu tenho muita energia, graças a Deus, que eu cuido muito da minha casa, dos meus filhos, meus filhos. Eu tenho energia, sim, eu levanto, cuido das coisas. Eu não gosto de gente que é desanimada, não, eu gosto de energia, tá bom?
1: Boa.
8: Ô, papai, eu queria que você cantasse parabéns pra mim, que hoje eu tô completando 55 anos de casada, graças a Deus. Tô pedindo a Deus muita paz e

0: muita saúde pra mim e pra todos, tá aí, bom? Tchau, fique com Deus.
1: Jovelina, que Deus abençoe então o seu matrimônio, que Deus te dê muita saúde, paz e alegrias aí, tá? Na sua casa, viu? Muita prosperidade sobre a vida de vocês. Parabéns e parabéns pra aniversariante que não mandou o nome dela. Então vamos lá, vamos cantar.

0: minha amiga Jovelina. Muito bem, Jovelina. Tamo junto, viu? Tamo junto sempre. Ó, a Cleonice Rodrigues Quintão, lá do Santa Terezinha 2, não gosta de gente que drena minha energia. Eu sou cheio de energia. Ó, tem aqui também, bom dia, Manuel. Que Deus abençoe o dia de vocês. Eu sou uma pessoa cheia de energia, graças a Deus. Não gosto de ninguém que venha sugar a minha energia. Mas não mandou o nome, né? Não mandou o nome, vai.
1: Fala, fala, fala com papai, vai.
2: Bom dia, Manuel. Flávio, aqui José lá do Mundo Gaviano. Ele agora, né, Feliciano. Ô, Júlia, você não lembra do papai, não queria malandro, tá? Já falei pra ele, Gilberto, vou colocar todos os dois no pau.
0: Não vai, não.
2: O Jornal falou que vai pegar a causa de graça.
3: Ele não
2: só pra
3: vai, não.
2: Meter o pau nele, entendeu?
0: É.
2: E é o seguinte: energia eu tenho de sobra. Mas não gosta de suga-suga, não, tá?
0: Não gosta, não.
2: Falou, um abraço, pra vocês aí.
3: Bom dia, meu pai, tudo bem? Aqui é a Ellen Cristina do Morro do Carmo.
0: Oi, Ellen.
3: Então,
0: tudo bem?
3: Né? A pergunta é se existem muitas pessoas que sugam a minha energia. Se existem pessoas, né? E, Emanuel Pai, vou falar pra você, tá? O que não falta é isso. Todo dia, ainda mais em ambiente de trabalho, tem uma pessoa que suga, né? A nossa energia, acaba deixando o nosso dia pra baixo.
0: É verdade.
3: Mas a gente é maior, né? E é isso. A gente não pode ligar pra essas pessoas, não, senão a gente vai de mal ou pior.
0: É verdade. Você disse tudo e eu vou completar. Deus é maior do que tudo isso, né, minha irmã? Deus é maior do que tudo isso. Bora pro intervalo, eu continuo com as participações. Tem muita gente mandando mensagem. Daqui a pouco eu volto, porque tem replay 80, 90 e sorteio no final do programa. Não sai daí.

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gente, amigo, hoje é sexta-feira. E eu quero saber como é que você tá.

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3: Ei, Paiva, que horas são agora?
4: Agora são 11h39 aqui no Vale da Fox.
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isso aí, estamos de volta com o nosso Claro Box Play. A promoção do supermercado Sua Laranja tá bombando, hein? 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Bora que bora, vamos ver o que a galera tá falando.

0: Bom dia, papai. Meu nome é Lucas Moreira, sou do Eldorado, sou uma pessoa cheia de energia, mas a pior coisa é ser bateria para outra pessoa. Muito bem.
1: Bom dia, Manuel Pai, bom dia a todos.
0: Bom dia.
1: Manuel Pai, estou na escuta, beleza?
0: Boa.
1: Alexandre tá ali, sempre com o Manuel Cristiano.
0: Fala, Alexandre.
1: E cerveja aquilo lá no Sol Laranja, parece que eu ouvi isso. Ó, oh, muito bom, hein? Novidade.
0: Cerveja aquilo? Ó, que isso aí.
2: Fala, Manuel, bom dia, bom dia, bom dia. É, rapaz, eu fico com raiva assim, tá?
0: Fica?
2: Fico muito nervoso, beleza?
0: Ó. Oh.
2: Alex, só as cachoeiras do ar.
0: Beleza, Alex?
3: Bom dia, meu amigo Emanuel. Que Deus abençoe.
0: Fala, minha irmã. Deus abençoe você também.
3: Você, sua esposa, sua filha, seu pai, todos da Rádio Vox, a rádio abençoada, e também os ouvintes. Sobre a enquete...
0: Amém, amém.
3: Eu também tenho energia.
0: Ah.
3: E sempre energia boa, né?
0: Legal.
3: Pra não... minar é passar energia mal pro outro,
0: boa,
3: né?
0: Boa, muito bem.
3: E energia pessoas boa. Que puxa a energia da gente, a gente não tem que tratar mal, mas distância, né?
0: Distância.
3: Às vezes a gente chega cheio de energia.
0: É isolamento.
3: Porque a gente lá embaixo, né? Então, essas pessoas têm que ficar longe.
0: É verdade.
3: Fica com Deus.
0: Falou tudo, Janine do Barra Namura, minha irmã. E você tá feliz com o Cabuloso ontem, né? Ah, tá bom. Diz ela que tá feliz com o Cabuloso. Ela tá feliz com o Cabuloso, ó. Ô, Rogerinho, você falou tudo. Por quê? No cabo de energia, o que que a gente usa pra não passar energia pro outro? A gente isola, né? E é assim que tem que ser feito. Muito bem, minha querida. Quem mais tá mandando aí? Fala com o papai.
4: Fala com o papai.
5: Bom dia, papai. Deus abençoe. Ninguém tira minha energia, não, meu filho.
0: Aê, legal.
5: Eu tenho muita fé em Deus. É
0: boa.
5: Deus na frente e eu atrás.
0: Ah. Boa.
6: Bom dia, Papaiva. Bom dia, Vox, Papaiva.
0: Bom dia, grande guerreiro.
6: Será
0: da Eleon.
6: Será que esse piozinho aí é o Matheus Pereira gelado ontem que trouxe?
0: É, claro que foi ele. Aí foi
6: bom, hein? Gostei. Tava gelado ontem.
0: Gostei dessa, hein?
6: Deleon, muito bagulho. Forte abraço.
0: Valeu, grande guerreiro da Eleon. Tem muita gente mandando mensagem, muita gente participando aqui do Claro Vox Play. O Breno tá querendo dar uma cornetada aqui. Saudações, atleticana aqui. Energia infinita. Oh, cadê aquele quen-quen-quen, hein? Cadê, hein? Eu gosto daquele quen-quen-quen, velho. Cadê? Toca ele aí, vai. Ah, Breno, me ajuda aí, né, cara? Me ajuda aí. Aqui é cabuloso, tá? Ó, oh, quem mais tá mandando aqui? Quem mais? Deixa eu ver, tem muita gente. Bom dia, meu nome é Marlene do Santa Terezinha. Acordo ligada no 220, no asfalto. É, me afasto de pessoas negativas. Bom dia, papai, você estou? Estou aqui na obra ouvindo o Vox Play, claro. É, sobre a pergunta, eu saio fora dessas pessoas negativas. Bom final de semana pra nós. Aqui é o Roberto Pedreiro do bairro Santa Terezinha 2. Valeu, meu irmão, Roberto! A Kátia Pedrosa mandou aqui o KJ fazendo o K. Ontem ele não fez por pouco, né, Kátia? Por pouco que ele não fez. Quem mais?
7: Fala com papai, vá.
0: Bom dia, Manuel. Deus abençoe o seu dia e você é uma pessoa cheia de energia. Graças a Deus, eu não gosto de ninguém que venha sugar a minha energia. É a Carmen do Macuco. Valeu, Carmen. Quem mais?
8: Olá, papai, eu não tô nem aí, tá?
0: Olha ele aí, ó.
8: Tô vivendo a minha, tô vivendo presente, tô uma boa.
0: Olha ele aí.
8: Já quase apanhei por causa do celular.
0: Olha ele aí, ó.
8: Não tô nem aí, não.
0: Legal.
8: Tô vivendo a minha vida.
0: É isso aí.
8: Esquenta a cabeça, não.
0: Valeu, Osmar, quem mais? Bom dia, papaiva. Tá bom. Bom dia, papaiva. Sou positiva, até meu tipo sanguíneo é positivo, mas tem sempre aqueles vampiros, né, emocionais. Mantenho distância de pessoas assim, a Miriam Nogueira. Boa, Miriam, lá no Garapa, fala!
9: Bom dia, papai, a Vox 97,
0: olha o
9: roxo que já brilha entre nós. Rapaz, eu sempre assim ligado aos 220 volts, né? Ah, realmente, tempos que a gente às vezes não tá sempre ligado aos 220, né? A altos e baixos. Mas aí a gente entra em concentração com o Senhor e com a Vox 97.
0: É verdade.
9: E entre nós e dá tudo certo. Um abraço, Washington Ferrari, sempre Sabri.
0: Ui, valeu, Washington. Bom dia, Luísa Zacarias. Graças a Deus, por enquanto, bastante energia. Quem
7: fala,
0: mais?
7: Fala com papai.
9: Bom dia, papai. Aqui é o Garrincha Cabuloso.
0: Ô, Cabuloso.
9: A coisa mais chata que tem é a pessoa ficar sugando a energia do outro, né?
0: Sugando.
9: Ah, deixa pra lá. É. Falou, papai. Quando é...
0: Muito bem, valeu, Garrincha. Falou tudo, tá, meu irmão? É isso aí. Ó, pra fechar, porque eu tenho que chamar o intervalo. Pra fechar, vai. Quem que é? Edilene? Fala com o papai, vai.
7: Fala com o papai,
10: vai. Bom dia, papai.
0: Bom dia.
10: Ótimo final de semana pra nós.
0: Amém.
10: Não deixo ninguém estragar minha energia. Tenho energia ótima, graças a Deus. Tem uma amiga que só manda mensagem reclamando da vida. Tem semana que ela passa a semana inteira bloqueada no meu WhatsApp.
0: Boa!
10: Edilene Vieira do Recanto.
0: Valeu, Edilene. Bora pro intervalo então. Daqui a pouco a gente volta porque tem sorteio hoje. Não sai daí.

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3: Ei, Paiva, que horas são agora?
1: Agora são 11h52 aqui no Vale da Vox.
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0: isso aí, chegou e rufem os tambores! Quem tá levando dois almoços na Rogers Pizza do Horto em Ipatinga? É a Vilma Vieira do Bela Vista, quem te noteu? Quem tá levando um trio Bob's lá no Shopping do Vale, que vai o hambúrguer do Bob's, batata frita e um refil pra poder beber o refrigerante à la vontade? É a Nilza do Ana Moura, aqui também de Timóteo. Quem tá levando uma experiência na Rogers Pizza, porque existe pizza, mas existe Rogers Pizza? É Kleber Carlos do Santa Terezinha 2 de Coronel Fabriciano. Quem tá levando um kit de churrasco completo da Paladar? É ela, Miriam Nogueira do Garapa. 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Então tá bom, ó. Ó, o Claro Vox Play chegou ao fim, galera. Acabou, pois é.
1: Já chegou no fim?
2: É. Ah, já acabou. Já acabou.
3: Ah, não, papai.
0: Acabou, já galera. 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Fique agora com 98 Futebol Clube, diretamente de Belo Horizonte. Os caras falam de tudo, até mesmo de futebol e da vitória do Cabuloso ontem, classificando para a Libertadores. Ó, meio-dia, pode olhar aí. Quem fez, fez. Quem não fez, não faz mais.
1: Ó, sexta-feira, papai. Pode olhar aí. Quem fez,
0: meio-dia.
1: Fez. Quem não fez agora pra frente, não faz mais não. Sextou!
0: Obrigado pela sua audiência. Até segunda-feira, se o papai do céu, que é o papai do papai, vai permitir. Valeu, Vale da Vox. Tchau, galera. Fui. Tchau, meninas. Tchau, tchau, cara. Valeu. Fique com o Dino Fonseca, o cara que vai tocar na sexta-feira da Spoinox. Aqui é sucesso, hein? Tchau, fui.

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1: Agora eu sou dono da toda, cara. O Cristiano Ronaldo eu não vou trazer, porque é o Ronaldo que presta que tá falando agora, valeu? E eu vou trazer o Messi e o filho do Messi também. Eu sou o R, que vale por 4. E aí, Neymar, quer um emprestado aí?
2: Olá, boa tarde, Belo Horizonte! Alô, Minas Gerais! Boa tarde, Brasil! Estamos no ar, hein? Vai começar o 98 Futebol Clube desta sexta-feira, dia 29/5/2026, está no ar hoje, sexta-feira de Geralzona. Cadê a galera? Eita, nós, hein? Ah, vocês não perdem, né? Sexta-feira é dia de salgadinhos, das delícias da pastelaria Marília de Dirceu, dia de participar em loco, ocupando aqui as dependências da 98, aqui na Savassi. A gente vai falar tudo daqui a pouquinho da grande vitória do Cruzeiro, o amasso do Cruzeiro pra cima do Barcelona de Guayaquil. A classificação e já tem o sorteio, hein? Já tem o sorteio da Libertadores e da Copa Sul-Americana. O 98 Futebol Clube ao vivo a partir de agora no radinho, também no YouTube, canal 98 Live. A turma mesquita, atento às mensagens. Pode mandar o seu superchat, deixa o like, se inscreve no canal e participa. Acompanha também no canal 29 em Belo Horizonte, na Claro TV, canal 698. O 98 Futebol Clube chega com estes destaques.
3: Brasil, Cruzeiro,
2: goleia, 1, 2, 3, 4. Alguém pare o Milton, por favor, que ele está impossível hoje. Chato pra caramba. A Atlético tem desfalques importantes diante do Vasco da Gama. Ah, egrégora voltou. Se não é sofrido, não é galo, Milton. Sorteio da Libertadores e da Sula, hein? É daqui a pouquinho. A gente vai acompanhar e informar em tempo real aos torcedores de Cruzeiro e Atlético. A adversário do Brasil na Copa do Mundo ganha homenagem histórica. E argentino tenta zoar usando réplica da taça da Copa e toma invertida de brasileiros. Estamos com essa moral toda mesmo, é? Ah, enfim, a bola rolou. 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Rolou a bola. O 98 Futebol Clube já começou.

0: Ai, sexta-feira chegou. Graças
1: a Deus.
0: Pô, tá.
2: Esgoto.
0: Completei, seu Gilberto. Hoje você tá ansioso.
2: Não, você não viu nada. Eu tô demais.
0: É impossível. Meu Deus. É isso, minha. Graças a Deus, Nilton. Boa tarde, Nilton.
2: Boa tarde, boa tarde. Boa tarde,
0: dona. Ontem Cruzeiro. 1, 2, 3, 4,
2: hein? Eu falei que ia passar o carro, o ônibus, o trem.
0: O senhor se acovardou, ontem o senhor se acovardou.
2: Sério?
0: O senhor não teve coragem.
2: Bunda mole,
0: também,
2: bunda mole.
0: Outro que é bunda mole é o Arthur Mesquita, que eu tentei.
2: Eu falei
0: que eu disse, pode falar, Milton, que vai atravessar, cara, esse Barcelona aí.
2: Eu não falei?
0: Vai ser uma sacola. Aí o Arthur, não, não fala assim, porque toda vez que você fala, aí o Cruzeiro vai lá e perde.
2: Eu não falei, Arthur.
0: Agora fala pros Fluminense, já vai falando pro Fluminense.
3: Ô, Milton, eu não quero ter razão, quero ser campeão.
2: Então, se eu não falei, desculpa, fui moleque, não deveria ter falado.
0: Mas tem tempo de redimir, até porque domingo tem mais jogo. Boa tarde, viu, Arthur?
3: Boa tarde, seu Gil.
0: Grande jogo do Cruzeiro, viu?
3: Esfriou, né, em Belo Horizonte, pra variar. Normal, né? Normal, o artilheiro do Cruzeiro na Copa Libertadores fez simplesmente o gol do ano do futebol brasileiro. Normal.
2: Maestro. Gelado, né?
3: Maestro.
0: É.
3: Quem tem 10 tem. Quem
0: toma um gol daquele também tem que parar, é na Série D, viu?
3: Ah,
2: é isso.
3: É, né?
2: Indefensável.
3: É.
2: Tá doido?
3: É, né?
2: Foi chutaço.
0: Mas foi bonito o gol, tá louco?
2: Isso. Tá, Neymar, abre o olho.
0: Não dá pra discordar disso. Gol foi um golaço.
4: É o artilheiro dos gols inúteis.
3: Sim.
0: Mas por que inútil?
4: Boa tarde, Gilberto.
0: Pô, mas ele fez o primeiro gol, cara.
4: Não. Contra
2: inútil.
4: O Barcelona?
0: Inútil.
4: O quê? Contra o Barcelona, vai pra Brasil, vai jogar contra o Haiti. Mas foi o que eu falei, tem que chamar, porque o Brasil na Copa vai jogar contra o Haiti e a Escócia.
0: Cruzeiro precisa vencer, velho.
4: E aí são os jogos. Tá merda, o cara tossiu em mim aqui, velho.
0: É o Ancelotti, já vai falar daqui a pouco, né?
4: E aí você tem uns jogos pequenos que o Matheus Pereira aparece, então vai ser assim, entendeu?
0: Tem informação aqui no ponto que já tá rolando sorteio. Nossa produção tá lá, a Gabi tá acompanhando tudo.
2: Olha o Galo aí,
0: Já saiu
2: o Galo. Aí, ó. Primeirão, filho.
0: Aí, como é que é? Eu já tenho?
2: Aí, ó. Boca de aniversário do Galo aí. É o Boca, acabou de ir pra Sul-Americana.
0: Não, velho, eu sei, mas o Boca vai com o River lá. Igor Tepp, vamos acompanhar. Informa aí que
4: a mulher tá pegando a bolinha. O cara tá pegando a bolinha ali, Gilbert.
0: Então, sorteio da Sul-Americana, oitavas de final. O Atlético já vai saber agora o seu adversário. Igor Tepp acompanha aqui ao vivo. Coquim Bonito, não? Quem é?
2: Dá pra enxergar, pô.
3: Sporting Cristal e Bragantino. Quem passar enfrenta o Atlético.
4: Vai pegar o ganhador de Sporting Cristal e Bragantino. Bem, eu quero pegar o Sporting Cristal só pra mostrar esse link do Sporting Cristal, porque um ganha até o time ruim do Galo.
0: Então pegamos ali primeiro tem um confronto de repescagem, né?
3: Playoffs.
4: Bragantino que veio da Libertadores e o Sporting
0: Cristal. Ah, o Bragantino passa por esse Sporting Cristal aí, não?
4: Ou foi o Sporting Cristal que veio da Libertadores?
3: O Bragantino tava na sua.
4: Então esses dois carniços aí.
3: Já saiu Boca Juniors e O'Higgins, e quem passar pega o Recoleta, e também já tá saindo ali mais um confronto, Lanús e Cienciano, quem passar pega o Botafogo.
0: Boa. Daqui a pouquinho também vamos trazer em tempo real o sorteio da Libertadores. Primeiro vai de Sula, depois tem Copa Libertadores. Boa tarde, viu, Padreco?
5: Boa tarde, Gilmar Campos. Boa tarde. E não adianta ficar mandando esse vídeo aí desse gol desse Matheus Pereira, não. Eu tenho um amigo cruzeirense que mandou 15 vezes. Amigo? 15 vezes.
0: Casa,
5: aí eu falei com ele assim: nossa, que cagada, que gol de cagada. Aí ele falou assim: repare em câmera lenta. Realmente foi um gol simpático, mas foi cagada.
0: Não, cara, não é cagada. Aquilo ali não é cagada. O gesto técnico dele, o movimento dele, vira o corpo, já olhando pra bola, cara, aquilo ali não é.
5: Miserável.
0: Não é cagada.
3: Já tava ensaiando, ó.
2: Cruzamento do Vidalba?
0: Bom. Sensacional. Tá aqui o Rodrigo me dando razão. Ontem o Gilbert tinha razão. Passamos o carro, eu falei aqui. Aí fica o covardão, que fica com medinho de falar e tal. Falei pra quem? Vai passar o carro. Barcelona é saco de pancada do grupo. Mas o Cruzeiro fez a parte dele, já vamos trazer toda a informação com o Arthur Mesquita. E hoje é dia de sorteio, hein? Não é só o sorteio da Libertadores, não é só o sorteio da Sula. Hoje tem kit da Krug, German Pills, Igor Tepp tem churrasqueira brasa forte pra galera.
4: Hoje é a última sexta-feira do mês, né, Gilberto? Você sabe que toda sexta a gente sorteia o kit da Krug Beer com as cervejas Krug German Pilsen, um fardinho de latão delicioso e também...
0: Bom, irmão, hoje vai ter lá em casa, hein?
4: As taças personalizadas da Krug Beer, mas na última sexta-feira do mês é especial. 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
0: Espetacular, eu tenho uma.
4: 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Bora lá, porque hoje tem sorteio, Gil, que não é tá só rolando. Sorteio da Sul nem da Libertadores.
0: Não, não.
4: E daqui a pouco a gente fala todos os chaveamentos das duas competições também, né?
0: Só pra recapitular aqui, acompanhamos e transmitimos ao vivo o sorteio do adversário do Galo. O Galo vai pegar o vencedor de Red Bull Bragantino e Sporting Cristal nas oitavas da Sul-Americana. Vamos acompanhar o Cruzeiro também. Você participa no 98-98. Qual time você não gostaria de pegar? Você não quer pegar de jeito nenhum, não dá pra escolher adversário e tal, mas eu, por exemplo, não gostaria de pegar o Boca, não vai ser o Boca mesmo, agora já vai ser o vencedor de Red Bull, até acho que deveria ser o Red Bull, jogar aqui no Brasil mesmo, tranquilo o jogo. Red Bull pra mim é o time mais forte, chato jogar lá pra caramba, mas o Atlético decide em casa, né, Igor Tepe?
4: Sei,
0: melhor campanha, não é? Não
3: tem. Deve ser, é por ser o time que já está oitavas, né? O time que já está nas oitavas, porque primeiro você tem a fase de playoff.
4: Todo dia muda esse treino.
3: E aí depois, então, decide em casa.
0: Não, é isso aí. Ainda mais classificado aí, né? Em primeiro. Mas se tiver alguma alteração.
2: Já tem tudo aqui.
0: Já tem tudo?
2: Já.
0: Ah, então, por favor, Milton, informe.
2: Olha só, temos Deportivo, Recoleta e O'Ringues.
4: Recoleta.
2: Ou Boca Júnior, no caso aqui. Atlético. Então... O Bragantino ou o Sport Cristal?
3: Primeiro, Boca Juniors e O'Higgins. Quem passar em frente ao Recoleta.
2: Sim. É, só pra você ficar esperto aí. Botafogo e Cienciano ou Lanús.
0: Não sei porque que a gente aceitou
3: Lanús
0: isso.
3: Lanús e Cienciano, quem passar pega o Botafogo.
2: Sim, mas é isso.
5: É, vai você, Arthur, vai você, Arthur.
2: Eu só tô falando aqui, todo mundo entendeu. Botafogo, aí tem.
0: Tem que ter Cienciano paciência.
2: Ou Lanús. Qual o problema?
0: É, tem que ter paciência, vai.
2: Olímpia. Vasco ou Independente Medellín.
4: Olímpia.
2: Deu pra entender?
4: Olímpia contra Vasco.
2: É, o contra aqui.
4: E usa o contra, é
3: porque
4: isso.
3: Porque tem um jogo antes, entendeu? Yeah.
2: Sim, eu entendi.
4: Todo mundo já sabe. Então é só falar desse jeito.
2: Vai. Deixa aí que a sequência você entende.
0: Ele lendo sozinho já é
2: River Plate.
0: Vocês complicaram.
2: Contra. Agora melhorou? Então vá. Caracas ou Santa Fé. Beleza?
0: Foi.
2: Ok. Não mudou nada na minha cabeça. Olha só. Outra coisa. Montevideo City, tá? City Torque, tá? Contra Tigre. Ou o Nacional do Uruguai.
0: Ok.
2: São esses os confrontos aqui.
0: Tá maravilha. Então já matou aí a Sul-Americana, já resolveu, né? Já é Libertadores, então.
2: Exatamente.
0: Então tá, vamos acelerar, vamos trazer informação do Cruzeiro pra gente poder acompanhar também o sorteio. 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
0: 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Bora falar da goleada do Cruzeiro, sacode pra cima do Barcelona. Você, torcedor do Cruzeiro, acredita que com a exibição de ontem, a classificação, o excelente futebol apresentado pelo time do Cruzeiro, o Cruzeiro é um dos favoritos ao título, entra forte no mata-mata, na briga pelo título, ou você ainda acha que precisa de muita contratação, tem que evoluir muito ainda tem alguns problemas? Conta pra gente quais são, então, na sua opinião, e participa no 98-98-98-98. Concorra aí aos prêmios de hoje, torcedor do Atlético. Agora é o Vasco, hein? Classificou na Sula. E agora, dá pra vencer o Vasco e terminar bem essa primeira parte do campeonato, da temporada? Respirando aliviado, um pouquinho distante ali da zona da degola, participa também no 98-98-98-98. A Tuba Esquita já tá na área. O Milton também pra falar de Cruzeiro 4, Barcelona 0.
2: Agradecer ao Padreco, né? Porque ontem ele falou que acho que seria 4 do time foi. Do Barcelona, que
5: eu sabia. Foi, claro.
2: Mas é isso aí.
0: Muito conheci, obrigado, muito profético, né, Padre?
5: Acertei. Ô, morfético. Eu só erro o lado. Eu só erro o lado, mas a numeração eu acerto.
2: É. Vamos lá, ô, meu caro. Como é que você chama mesmo? É, tá aí o Arthur, né? Arthurzão, faz o seguinte. 4-0 Cruzeirão Cabuloso, quero todas as informações.
0: E você tava também, lá, não tem? Cara, como você tá perguntando?
2: Não, mas eu quero saber os detalhes, mais
5: o gol. Você viu, negão?
0: Ele tava lá. Não, mesmo, vocês dois vão falar.
2: Sim, sim, mas eu quero que ele me fale aí dos detalhes, porque teve entrevista com o jogador.
0: Ajuda ele, Arthur.
5: Só o que você viu, Arthur, vai lá.
3: Vamos lá, né? Vamos falar dessa vitória do Cruzeiro, mais do que classificado. Sim. Para as oitavas de finais da Copa Libertadores, simplesmente um baile do Cruzeiro, um chocolate do Cruzeiro para cima do Barcelona no Mineirão. E antes de mais nada, Milton, temos que ouvir os gols. Mais do que nunca, temos que ouvir os gols do Cruzeiro, os 4 gols do Cruzeiro.
2: Aí, Vili,
3: narrados aprende, hein? Na voz de quem?
2: Quem que é o narrador da novela?
0: Guilherme Mello.
2: Vamos lá. Fabrício Bruno vai caminhando, temos 4 minutos deste primeiro tempo, tá 0-0, mas o Cruzeiro vai para o ataque. Boa bola para o Fagner. Fagner acelera, tem espaço, cruzou na grande área, Matheus Pereira!

Já cobrou. Recebe Fagner. Pode cruzar a grande área. Cruzamento. Tira de cabeça. Voltou pro Cruzeiro. Olha ali. Tentava. Mateuzinho. Não deu certo. Ainda com o Romero. Ajeitou. Na grande área. Sobrou. Olha ali. Olha o Cristiano.

que primeiro mandou pro fundo da rede, uma cacetada do Christian. Eu falei a semana toda, não tira o Christian, deixa o Christian, o Arthur tava duvidando. O Christian pegou de primeiro, que golaço do Christian. Dois para o Cruzeirão, daí Caramelo, engatou, ficou. Na velocidade, Caio Jorge, já engatou, Caio Jorge a quarta, tocou, olha lá, atenção, Sinisterra vai marcar!

0: Caio Jorge, que velocidade, Caio Jorge, engatou a quarta, quinta, sexta, e aí, tava passando o Sinisterra, ele viu, tocou pro Sinisterra, que entrou na saída do goleiro, ele só deu um toquinho no canto direito do goleiro, tava indo pra esquerda, que categoria, senhor Sinisterra. A bola sobra do outro lado, chega ali o Cruzeiro, olha o Vidalba, Vidalba já recuperou, vai acelerando, Vidalba, atenção, Vidalba tem espaço, ele vai passar, ótima bola para Matheus Pereira, ele vai marcar o gol!
1: Credo, credo, credo!

0: Beijalba, animal, seu Beijalba também. Ele viu o Matheus Pereira, pegou de voleio. Voleio maravilhoso, Carceleste.
1: É, rapaz, eu achei que não fosse terminar mais.
2: Pois é, acabou no estado do Cruzeiro.
1: Acabou,
2: né?
1: Já foi.
3: Matheus Pereira com requintes de crueldade ontem, viu? Porque começou fazendo um gol de cabeça, como se fosse um centroavante aparecendo ali entre os zagueiros no cruzamento do Fagner. Um jogador que depois fez aquele gol que a gente viu ele fazendo ali de meia bicicleta, que é simplesmente absurdo. Mas, e ele criando chances, né? Criando chances ao longo do jogo, o Cruzeiro teve um gol anulado do Caio Jorge, que é inclusive jogador com o Sinisterra. O Matheus Pereira dá o passe para o Sinisterra toca para o Caio Jorge. Então, assim, cara que foi eleito pela gente o melhor em campo, dispensa qualquer comentário, é o maestro do time do Cruzeiro, como ele fez ontem na comemoração. Fez ali o maestro do Cruzeiro, Matheus Pereira, fora de série, né, Milton? Um dos melhores jogadores da Copa Libertadores. Vou falar, se não o melhor jogador.
1: O Marcos Ribeiro falou.

0: Não, eu falei que tem que ir, porque o Brasil vai jogar com Haiti e Escócia, né? E o Matheus Pereira é o artilheiro dos gols inúteis.
1: É, assim, questão, eu não comparo com o Neymar, não, até porque são situações diferentes e o Neymar é muito mais jogador, com todo o respeito. Agora, com o Paquetá, eu comparo sim. Aí eu comparo sim. Na posição dele, eu comparo sim. E aí não tem jeito, gente. Aí.
2: Como é que chama lá? O Hugo? Como é que chama o seu.
1: Hugo, quem?
2: Do Atlético lá?
1: O Hugo?
2: Vitor Hugo. Não, só pra colocar aqui. É porque na cabeça do Igor, o Vitor Hugo é que tinha que ir.
0: E hora que eu falei isso?
2: Não, eu não sou menininho de recado.
0: Em algum momento eu falei aqui que o Vitor Hugo
2: é menininho de recado.
0: Quem tinha que entrar era o Bernardo, rapaz.
2: Porque ele tá com uma baixa estima, que é o seguinte:
0: baixa estima. O cara é tão
2: baixa autoestima, né? Ele tá com uma baixa autoestima que é inacreditável, tá? O animal. É, a baixa autoestima que você tem.
0: Você quer o alemãozinho?
2: Quero, aí eu vou acalmar. Aí beleza. Quem aí tá tranquilo, aí beleza.
1: Aqui. Dá um álcool pra ele agora, mas tem outro lado também.
0: Deve, não enche meu saco. Deixa eu abrir aqui a limãozinha pra ele.
1: O BH Motoboy falou assim: bom jogo do Cruzeiro, mas eu quero ver o MP10 atuar assim contra time grande.
3: Ô, Boca Juniors.
0: Toma, Milton.
2: Daqui.
0: Tava onde?
2: É porque eu tô com baixa estima.
1: Claro que é, mas a atuação dele foi tão boa quanto a de ontem?
3: Foi.
1: Sério?
3: Não foi tão boa porque ele não fez dois e deu assistência. Mas. Como ele faz corriqueiramente, cria a chance. Foi ele
0: quem
3: que criou.
0: Melhor em campo,
3: foi ele que criou a chance do gol do Vila Real.
2: Agora, aqui. Vamos quem lá.
0: Foi melhor em campo contra o Boca?
2: Eu Matheus, vou até olhar. Quem foi contra o Boca, cara, o time todo, a gente teve a dificuldade até de eleger. Até de eleger, mas ele vai passar aqui. Olha só.
1: Mas vamos lá. É torcedor do Cruzeiro, tá? Sim, ele tá fazendo, ó, eu quero ver. É, foi o Otávio, né?
3: Exato. Não. Ele tá falando do jogo da Bomboneira. Aí foi o Otávio, mas no Mineirão, que o Matheus Pereira criou a chance pra vitória de 1-0 do gol
2: do Neyzer
3: Vila Real. Tô procurando
1: foi aqui. Foi o Neyzer Vila
3: Real. Não, pior que eu acho que não.
1: Foi não?
2: Foi não.
1: Não, tudo
2: não,
1: bem. Vai,
0: dá sequência.
1: Não, deixa a opinião do torcedor também, gente.
0: Fala do Cruzeiro, tá, Milton?
2: Deixa eu falar do time. Bom, acontece o seguinte.
0: Pode deixar que tem quem fala.
2: Apresentação.
3: Matheus Pereira.
2: Achei
3: aqui, Matheus
2: Pereira. Apresentação do Cruzeiro ontem, todos os jogadores. Não teve nenhum jogador que se. Aliás, assim, esse aqui não tá bem hoje na partida.
3: Até o Matheus Henrique, que é um cara que o torcedor do Cruzeiro pega um pouco no pé.
2: Foi, mas sabe o que é interessante do Matheus Henrique ontem? É que ele, porque o Matheus Henrique, ele tem aquela coisa de pega a bola e conduz muitas vezes, exageradamente. Ele tem aquele volante, aquela característica de pegar e conduzir mais a bola. E ontem ele não fez isso. Então ele se manteve ali, aquele meio que assim... Pô, eu tô substituindo o Gerson, o cara que cria muito, que passa não sei o quê. Então o Matheus, ele se não se limitou apenas a pegar a bola e rapidinho tocar e não ficar muito ali prendendo a bola. E isso ajudou demais. Porque, cara, hoje é o seguinte, a gente tem que entender, você segurar muito a bola, a não ser que você tenha muita qualidade como o Gerson consegue fazer isso. Ele domina e protege muito bem, é difícil você tomar a bola dele. Mas hoje a marcação, ela chega forte. É você demorar um pouquinho... Já chegam dois, três jogadores e aí você acaba perdendo a bola. Então tem que tocar rápido. Então o Cruzeiro ontem fez um jogo rápido, né? Tanto é que o primeiro gol, velocidade, é o que normalmente o Cruzeiro gosta de.
0: Falando
2: de
0: bola,
2: trabalhar dessa forma, né?
0: As bolinhas da Copa Libertadores
2: já estão ali.
0: Já? Assim que saiu o nome do Cruzeiro, o Arthur traz aqui para a audiência da 98 quem é o adversário do Cruzeiro
2: nas oitavas. Então tá, maravilhoso.
3: Vamos escutar o Arthur Jorge?
2: Vamos, porque eu ia dar o prêmio para ele, mas como o Matheus Pereira arrebentou, eu falei, agora, mas no próximo eu passo o prêmio pro Arthur Jorge, que, pelo amor de Deus, o cara transformou essa equipe do Cruzeiro, né?
3: Transformou mesmo, isso aí. Ele respondeu qual foi a virada de chave pro Cruzeiro fazer um placar elástico nesse jogo, como não vinha fazendo nas outras partidas.
4: Eu não acho que o Barcelona seja uma equipa inferior. Fez uma campanha diferente e chegou a este jogo sem possibilidades de qualquer classificação. Mas é uma equipa muito competente, uma equipa que tem não só coletivamente, mas individualmente também bons valores. E nós encaramos o jogo com esse respeito que o jogo merecia. Ou seja, nós hoje fomos muito exigentes connosco para que pudéssemos ter, acima de tudo, um grande respeito por nós para conseguirmos aquilo que queríamos. Do jogo e a forma como tínhamos que encarar, e claro que o golo no início, nos primeiros 5 minutos, ajuda, faz com que a equipa possa ficar mais confortável no jogo, mas sobretudo esse conforto não fez abrandar a equipa e portanto continuou a ser muito dinâmica, continuou a ser durante, diria, quase todos os jogos, os últimos 10 minutos provavelmente não, mas foi uma equipa com uma grande intensidade, ou seja, a fazer um jogo de grande consistência para aquilo que era a necessidade de um jogo de Libertadores, e acho que hoje tivemos aqui um grande espetáculo de Libertadores com o Cruzeiro a conseguir um grande resultado e a fazer uma grande exibição.
3: Ontem, de fato, um grande resultado, uma grande exibição, um jogo que o Cruzeiro venceu e convenceu, então, sim, outros jogos

0: o Cruzeiro até venceu, como jogo contra a Chape, a gente teve aqui uma vírgula pra falar.
1: Teve aqueles minutinhos finais ali, né?
0: Dessa vez, assim, Cruzeiro 100% na partida inteira e...
1: Mais de um, viu, filho?
0: E assim, falta um jogo pra esse final aí de primeira parte da temporada, e o Cruzeiro em alta nesse momento. A gente pode falar que é um dos melhores times do Brasil.
2: Cara, tá criando casca.
0: Hoje,
2: tá criando casca. É um time, por exemplo, é Libertadores. É, você precisa ser um time chato ali, um time
0: difícil. Ó, saiu o Cruzeiro, hein, Milton?
2: Então cala-se, Milton. Vamos ver quem tá lá.
3: Agora vai começar a balançar a bolinha.
1: Balança o saco.
3: Lado ali, ó.
0: Cruzeiro tá no pote 2.
4: É bolinha fria, bolinha morna,
0: Tem ali, ó,
1: alguns adversários
0: difíceis, possíveis do pote 1. Os times que passaram como primeiro colocado, o Cruzeiro pega o Flamengo! Nas oitavas de final.
4: Haja coração, amigo!
0: Confronto de Libertadores. Quem tem o melhor histórico em mata-matas entre Cruzeiro e Flamengo?
1: É nós.
2: O palhaço
3: vindo lá. Só um detalhe,
2: mas eu adoro isso.
3: Quem tem time com competência pra eliminar o Flamengo em mata-mata é nós. Você lembra o que o Cuca fez ano passado, né?
1: Então o Flamengo é o adversário. É o adversário do Cruzeiro nas oitavas da Libertadores. Cruzeiro e Flamengo, jogo da volta lá no Rio de Janeiro, né?
0: Isso, porque o Flamengo passou em primeiro. Saíram também os confrontos ali, a Católica, que tava no grupo do Cruzeiro,
1: pegou
0: os Estudiantes.
3: Depois a gente lê todos, porque aí fica mais fácil, que ainda não acabou o sorteio. Agora, os grupos do Galo aqui, todos estão em polvorosa, todo mundo zoando aqui, viu,
0: gente? É, porque vai ter que torcer contra mesmo, porque...
1: Mas ninguém vai torcer pro Flamengo.
3: A gente vai torcer pra cair uma bomba.
1: Ninguém vai torcer pro Flamengo aqui. Aí você não conhece. Você acha que o torcedor do Galo vai torcer pro Flamengo? Não vai torcer pro Cruzeiro, mas não vai torcer pro Flamengo.
0: Mas o que resta pra vocês na Libertadores é só assistir.
1: Não, vamos ver a Sul-Americana, velho.
0: Mas não fica...
1: Como assim que rancor? É pra nós aqui, ó.
3: É bom. Isso aí eles entendem muito bem, né, Gilberto? Porque eles passaram 10 anos só assistindo o Galo Libertadores.
0: E continuamos com o maior número de títulos.
4: Não, mas não precisa ficar nervoso, não, cara. A melhor defesa do Brasil...
1: Se for com o Igor, pode ficar nervoso.
4: A melhor defesa do Brasil está na seleção brasileira. O Flamengo está desfalcado de
1: defesa. Ninguém vai torcer pro Flamengo aqui, velho.
3: O burro, eles não vão jogar durante a Copa, não.
1: Deixa eu perguntar pra torcida do Galo aqui. Vocês vão torcer pro Flamengo? De jeito nenhum, olha lá, tá vendo? Não vai, cara.
4: Olha lá, não vai, olha lá.
1: Aí, tá e falando em seleção... O nível de rivalidade aqui é muito parecido, se não for até maior, hein?
0: Falando em seleção brasileira...
3: Agora o pessoal tá aqui, ó. O
1: Pedrinho mas vai também não vão torcer pro Cruzeiro.
3: O Pedrinho vai torrar uns 5 supermercados agora nessa janela pra tentar ganhar do Flamengo.
1: Ó, isso é pra vocês,
2: gente. O Igor vive em Nárnia, bicho. O cara...
4: Ele está elétrico.
2: Deixa pra lá.
4: Ele está elétrico.
2: É, ele está feliz porque a vida dele é o Cruzeiro. Então qualquer coisa que vier...
1: Aqui, mas não
2: ele,
1: tá...
2: ele entra no noticiário. Mas
1: deixa eu falar um negócio.
2: Ele fala do Cruzeiro. Ele fala
3: dois que o Cruzeiro... Vai cagar, Milton. Você fala noticiário do Galo todo dia, enche o saco. Não fala porra nenhuma noticiário do Cruzeiro. O dia que eu falo, você vem dar piti. Vai ser
2: falo no mais seu noticiário?
1: Ó, tá de feira. Hoje tá nenhum. Feira. Deixa eu cortar aqui que hoje tá feira. Hoje tá feira. Tudo bem que é sexta-feira, dia de geralzona, mas eles estão quietinhos, não tem ninguém fazendo bagunça. Nós estamos dando um péssimo exemplo aqui. Quer fome? Dá mais salicaipe pra ele aí, Gortep. E o Milton, bebe mais
2: e se você quer que eu vá cagar, eu tenho que tomar uns docinhos, tenho que comer uns docinhos aí, aí dá
1: certo. Ah, tem bombom de uva, hoje tá delícia dele. Bora lá, tu falar mais de Cruzeiro no pique.
0: Agora que já temos aí o adversário definido pras oitavas de finais da Copa Libertadores, o Cruzeiro vai pegar... O Flamengo, o Arthur Jorge falou se a vitória de ontem deixa o Cruzeiro mais cascudo para as oitavas de finais.
5: Nesta altura deixa-nos com possibilidades de estar nas oitavas, acima de tudo isso, porque aquilo que nós fazemos é, no imediato, sabemos que este que era um grupo com 6 jogos, todos eles muito disputados e onde o ponto ia ser muito, muito disputado. Agora, nós sabemos que a Libertadores vai depender muito daquilo que seja... O sorteio vai ter que depender muito daquilo que possa ser o primeiro jogo em casa, não é? Porque vamos decidir fora, terminando nós em segundo lugar do nosso grupo, mas abre-nos perspectivas para poder dizer que estamos na maior competição da América do Sul e onde estamos e fazemos parte de um lote reduzido de equipas que estão nesta altura na disputa por este troféu.
0: Então é um time mais cascudo do Cruzeiro. Agora é oitavas de finais da Copa Libertadores, meu amigo. E o Eguinho tá preocupado. E o Cruzeiro vai se reforçar na janela. O Cruzeiro vai atrás de reforços, sim. Porque o objetivo pra esse ano é ser campeão de Libertadores.
1: Ui.
0: Quem tá nas oitavas não escolhe adversário. Então tem que jogar tudo que pode. meu amigo, é só daqui a 70
1: passar,
0: dias
1: pro Cruzeiro. Se passar mesmo. Pelo Flamengo, cara, isso aí é final antecipado. Os outros fortes da Libertadores, vamos lá, Palmeiras. Sim. Né, muito bem na Libertadores também, embora não tenha passado em primeiro, né, acabou perdendo a vaga ali, liderança pro Cerro Porteño.
0: E a chave do Cruzeiro, passando do Flamengo, pega o Tolima ou Del Valle.
1: Nossa.
0: Passando, lá em cima tem Rosário Central, Corinthians, Estudiantes e Católica. Então, Palmeiras está do outro lado, Fluminense está do outro lado, Mirassol, LDU, todos aí, esses times do outro lado, mas é uma Libertadores difícil, tá? É difícil pelo fato do Cruzeiro ter passado em segundo, né? Isso acaba dificultando também. É isso, meu filho. Flamengo, mata-mata, dá nóis.
2: Não, e eu falei que vai ser o Flamengo, quer ver? Tem que eliminar os brasileiros. Mas é sempre assim, quando você tem um sorteio, sempre cai um brasileiro contra o outro. Não sei se vocês já repararam. Bolinha fica pesada, bagaça.
1: Mas aqui, o Ronaldo falou aqui, Cruzeiro passou pelo grupo da morte. Só bobeou no jogo contra a Católica. Isso. A tendência é crescer mais. Agora, não pode subestimar a Católica. A Católica fez uma coisa nesse grupo, gente. Que nenhum outro fez. A Católica ganhou do Cruzeiro no Mineirão e ganhou ontem do Boca na Bomboneira. Olha, não é qualquer coisa, tá? Não é qualquer coisa. Passou por mérito, passou em primeiro e não é o futebol mais bonito da Libertadores? Não é. Mas é muito eficiente.
0: E vamos nos reencontrar aí, né? Com o nosso passado. Aquele que foi... Judas!
1: É o Leonardo Jardim.
0: E é o fraco, o Arthur Jorge, muito melhor.
1: Ué, ele tá lá, né, muito criticado pela torcida do Flamengo, tá? Depois da eliminação na Copa do Brasil.
0: O Caio Jorge deu uma carreira pra ele.
1: É, né? Ó, mais alguma do Cruzeiro por enquanto, Arthur?
0: Daqui a pouco, né? A gente volta com mais. Perfeito. Tem mais coisa pra falar.
1: Ó, vai falando aí, o que você achou? Torcedor do Cruzeiro, torcedora do Cruzeiro, do Flamengo pelo caminho. Era um time que você não gostaria de pegar, mas não dá pra escolher adversário. Depois do grupo da morte, Flamengo é fichinha. Conta pra gente, 98, 98, 98, 98. Torcedor do Galo, comenta aí o sorteio. Galo pegou o vencedor de Red Bull e Sporting Cristal. Não é fácil também, deve passar o Red Bull. Uhum. Mas o Galo decide em casa, já que fez melhor campanha. Vamos falar da Prefeitura de BH. 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
6: 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Tá pertinho, hein, gente? 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
0: 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Todos os viadutos vão ser alargados. O primeiro navio expressa já até começou.
1: Então... Você viu, né? O trabalho da Prefeitura de BH que não para, gente boa. Ó, vamos fazer um intervalo. Vamos ouvir a galera respondendo. Deixa seu like aí no YouTube, canal 98 Live. Agora é hora da Geralzona se alimentar com as delícias da pastelaria Marília de Dirceu.
0: E hoje tem limonjinha, hein, Gilberto?
1: O quê? É mesmo? Aí o Milton não vai aguentar, hein, Milton? Milton tá falando de Bagdá, eu gosto assim, que aí ele briga mais com o Igor. Mas então, você participa no 98, 98, 98, 98. Já a gente volta com tudo do Galo, certo? E deixa o like, viu, galera? Participa aí, hoje tem sorteio de kit da Krug German Pils, fardo de latão e taças personalizadas e a churrasqueira da Brasa Forte. Maravilha pra você ter em casa, hein? Fala, galera!
7: Alô, Gilbert.
1: Opa!
7: Não tem que escolher nada.
1: É.
7: Qualquer um que cair pro Galo, o Galo vai traçar. Um abraço, é o Marco da Barragem de Santa Lúcia, Morro do Papagaio. Põe nós pra ganhar a churrasqueira,
1: opa,
7: a cerveja ou qualquer ingresso que tiver por aí.
1: Boa,
7: um abraço.
8: Fala 98, Rafael de São João Batista. Olha, eu quero que o Cruzeiro pegue o Flamengo. Não tem outro, não. Imagina o cenário. A gente tira eles da liberta, Leonardo Jardim cai. Flamengo contrata o Jorge Jesus, que eles já estão loucos para fazer isso mesmo, só estão esperando um motivo. Imagina que delícia, o climinha que vai estar no Mineirão pro Jardim. Tem que ser o Flamengo, tô torcendo para isso. Coloca meu nome na cumbuca aí para essa churrasqueira.
9: Boa noite, gente. Boa tarde. O pessoal nem dormiu do outro lado da lagoa, hein? Parece que o clássico foi bom ontem. Real Madrid e Barcelona, Celso Souza, Floramar. Aqui, concorreu ao kit da Cuclia. Aí, para esse final de semana, eu vou ganhar do Vascão, Galão Vascão, amizade irmão.
1: Amém,
9: o Galo já pegou pedreira aí, Bagantino Esporte Cristal, hein? Mas estamos juntos. Viva o Galo, estamos vivos aí. Concorreu o sorteio, põe meu nome na combo.
1: Boa sorte!
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3: Ah, não sabe nada, hein, Casão?
4: Realmente não sei nada, né? Ah. É, tá aí machucado. Deu uma omigué. Falou que tava bem, que não tava. É uma mentira de um lado, uma mentira do outro. Eu acredito em quem agora?
3: Ah, não sei, vamos não esperar, sei. Vamos esperar. Você quer que ele seja cortado?
4: Mas, não, eu não queria nem que ele fosse, inclusive.
3: Departamento médico, mas não, isso aí eu sei.
4: Mas se ele, por acaso, risada cínica, né? Ah. Se ele não for, eu já achei meu 10.
3: Quem vai no lugar dele?
4: É o que fez um golaço no Mineirão ontem.
3: Ah, o Matheus Pereira, no lugar do Neymar?
4: Ele mesmo, é verdade. O Paquetá, deixa lá.
3: Ah, é
4: que
3: claro.
4: É bom da dancinha, né? Fez o gol dancinha.
3: A dancinha do Paquetá, Paquetá.
4: Mas será que o Matheus Pereira vai entregar tudo que o Neymar machucado entregaria? Boa pergunta.
3: Mas machucado não entrega nada,
4: boa
3: não.
4: Boa pergunta, deve ser a mesma coisa.
3: Ah, né? Mas vamos aguardar, hein? 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Lá, lá, lá, lá. Então definidos os adversários de Cruzeiro e Atlético. Cruzeiro na Libertadores pega só o Flamengo e o Galo vai pegar o vencedor de Red Bull e Sport Cristal, e eu estou cravando que será o Red Bull.
5: Com certeza.
3: E é o mais forte.
5: Galo só aí vai pegar brasileiro. Avançando, viu, Gil?
3: Depois do Red Bull,
5: eu vou trazer toda a sequência do noticiário, certinho, pra ficar tranquilo.
3: Perfeito, WhatsApp. Vai respondendo a pergunta. Nós temos ingressos, viu, Milton? Pra Cruzeiro e Fluminense, jogo domingo. A despedida no Campeonato Brasileiro, a pausa pra Copa, né? A gente vai sortear tequila também. Vai sortear os ingressos aí pro jogo. A musiquinha é legal pra caramba. Essa musiquinha é legal demais. E aí você participa também, que eu esqueci de falar aqui, dos ingressos pro jogo do Cruzeiro. Manda mensagem no WhatsApp 9898-9898. E o que você achou? Conta aí o que você achou do Flamengo, seu adversário do Cruzeiro, já nas oitavas, torcedor do Galo. E aí, gostou deste confronto Red Bull Bragantino no Sporting Cristal? Quem é que passa pra pegar o Galo? E a partir daí o Igor Tepe já vai traçar o caminho do Galo aqui, hein? 9898-9898. Vamos trazer a informação do Galo, mas antes, Igor Tepe, bora falar do Supernosso, hein? 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
3: 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Vamos trazer o Galo, né, Padreco? Vamos falar do Galo, hein?
8: Sempre
3: Galo, que já conhece o adversário das oitavas na Sula. Igor Tepe chega com a informação também. Domingo tem o Vasco da Gama. Domingo tem a despedida desta primeira parte da temporada. O Galo muito, mas muito desfalcado para pegar o Vasco da Gama. É muito jogador na Copa do Mundo, né? Ô, Igor Tepe!
8: Clube Atlético Mineiro, Galo forte.
5: Eu tô só tentando entender aqui, eu já até mandei no grupo aí. O Milton acaba de ler que vai ter o tomate sem pele italiano argentino. Grande tomate sem pele italiano
4: argentino. Ele leu o que tá escrito.
5: É, gente, mas vamos lá.
6: O que eu posso fazer? Às vezes tem uma junção entre os dois países.
4: Ah, né? É. Pode ser uma parceria. Com dupla nacionalidade, velho.
5: Bora falar desse galo. Nacionalidade. Dupla nacionalidade, padrinho.
4: É claro.
5: Bora falar desse
3: do galo. Tá comendo solta porque... na bancada hoje.
5: A galera tá... Hoje é Lemongin.
3: Ah, é Lemongin.
5: É Lemongin. É da Salinas também, né? Sim. A qualidade é a mesma, mas hoje é feito com gin e gel, que é um novo lançamento da Salinas.
3: Maravilha.
5: Bora falar do galo então, porque domingo tem Atlético e Vasco. Quer falar primeiro do sorteio? Vamos falar do sorteio primeiro?
3: Fala do sorteio, vai, que é recente.
5: Depois a gente fecha com o galo e Vasco.
3: Você viu o sorteio, né, padrinho?
4: Ah, não vi, cara.
5: O padrinho tava num passeio na hora.
4: Não, eu tava no rodeio.
5: Entendi. Ah. Ô, Gil, então vamos lá. O Atlético, ele pegou o Sport em Cristal ou o Red Bull Bragantino. Quem passar desse confronto vai enfrentar o Galo. Jogos em agosto, tá? Então, no começo de agosto, já no comecinho de agosto, se não me engano, dia 1º de agosto já deve ter aí esse jogo da oitava de final da Copa Sul-Americana. E aí o caminho do Atlético até lá, até a final... É. O Atlético estará novamente na final, se Deus assim permitir, Gil.
3: Amém, né?
5: Passando por Sport em Cristal ou Red Bull Bragantino, ele pega o Santos, tá? Por quê? Porque o Santos vai enfrentar a Universidade Central da Venezuela,
3: no
5: CV.
3: É o Santos.
5: E aí, se passar, vai pegar o Macará.
3: Ah, o Macará?
5: Macará. Putz. Não, não é nem Marabá, não, é Macará.
3: Macará.
5: É, aí se passar, o Galo pega o Santos. Do outro lado, tem os times se enfrentando, Nacional de Montevidéu e Tigre.
3: Montevidéu da Argentina, né?
5: É. Aí complicado. Montevidéu Torque, eles se enfrentando. E Lanús e Cienciano se enfrentam pra pegar o Botafogo. Então, assim, o Atlético passando pelo Santos.
3: Os brasileiros vão avançando aí, velho.
5: O Atlético passando pelo Red Bull Bragantino.
3: Ah, vai
5: e
3: pegar.
5: Passando pelo Santos, ele pega o Botafogo.
3: É, o Botafogo vai ser.
5: Numa semifinal. Sim. Tá? Numa semifinal.
3: Nossa.
5: Ponto. Então, o caminho do Galo aqui,
3: Quebreiro,
5: que eu estou projetando, é Galo, Santos, Botafogo. E a final. Aí do outro lado, Gilbert, a coisa azeda um pouquinho, porque tem várias opções. Você tem Boca.
3: Mas é só na final.
5: É, não, só na final. Só na
3: possível final.
5: Eventual. Por isso que eu tô falando, do outro lado.
3: Será?
5: Você tem Boca, você tem Grêmio.
3: Zero convicção.
5: Você tem São Paulo, você tem o River Plate.
3: No meu Deus.
5: Você tem o Vasco e tem o Olímpia. O outro lado...
3: O Olímpia é bom pra nós pegar, hein?
5: Pois é, não, o Olímpia
3: gosto,
5: a gente é
3: gosto,
5: tá acostumado, hein? Gosto. O Olímpia na final é freguesão nosso,
3: tá louco.
5: É igual freguesão cabuloso.
6: Não vai escorregar mais não, tá?
5: Você tem Boca, Boca lá, enfrentando, né? O Ringues. E quem passar joga contra o Recoleta. E não o Ricoleta.
3: É Ricoleta.
5: Né? É Recoleta. Aí você tem Bolívar e Grêmio. Quem passar joga contra o São Paulo.
3: Ok, nossa.
5: Santa Fezes e Caracas. E quem passar pega o River.
3: Tá.
5: Independente Medellín e Vasco. E quem passar pega o Olímpia. Ponto.
3: É.
5: Aí você tem esses clubes. Então, pra mim, o caminho do Galo.
3: É.
5: Anota aí, viu, gente?
3: Não é fácil, não.
5: Pai Igor de Ogum aqui tá colocando. Red Bull Bragantino, Santos, Botafogo e Boca.
3: Já aí tem que reforçar, né? Tem que reforçar.
5: Mas vai reforçar.
3: Vai reforçar. Precisa reforçar.
5: Nós vamos trazer, inclusive, semana que vem. Já até separei direitinho ali, ó, as palavras do Eduardo Domingues, o Barba, sobre reforço.
3: Ó, vai dar Galo e River na final, tá?
5: Você acha que o River passa do Boca?
3: Ah, o Boca. O Boca caiu de presente
5: pro Boca. Pode cair o Boca e River na final, na semifinal.
3: Na semifinal. Mas aí é na semifinal. Mas aí esse Boca tá... O presente que estão dando pro Boca aí de ir pra Sul-Americano, é um presente, regulamento, ok? É um time do Boca, velho.
4: Claro.
3: Que absurdo.
4: O time do Boca hoje perderia pro América.
3: É só correria, é só pancadaria e catimba.
5: Eu vou fazer uma coisa.
3: Não tá jogando nada, tá?
5: Em homenagem à galera da Aerogalo e ao meu amigo Vinícius lá da J. Mendes, que já me convenceu a reservar o hotel em Barranquilla. Está reservado o hotel da galera da Aerogalo. Vou fazer o seguinte.
3: Botão, hein?
5: Tô abrindo a primeira pra comemorar o Galo na final. E eu já tô pedindo, hein? Não teremos Casa da Massa.
3: Não, está sabe.
5: Em Barranquilla.
3: Não.
5: Nós vamos fazer o Beach Casa Club da Massa. Agora que ela é praia do Caribe, sei o quê, nós vamos fazer o Beach Club ali, certo?
3: Mas lá vem você com esse negócio de milionário, né, cara? Ele não fala a língua do povo, né?
4: Fala nada.
3: Ah, vamos fazer um Beach Club. Vamos...
0: Montar um quiosque.
3: Ah, o você queria do povão. Quê? Você
5: quer do povão, velho. Deixa eu te falar, eu estou indo.
3: O Galo é o povo, você é louco.
5: Vamos lá. Eu e Igor, com a minha galera, e nós vamos montar o Beach Club da Massa. É. Se alguém quiser montar a barraquinha da
3: Massa... Barraca do Galo,
5: isso aí. Barraquinha da Massa, mas se eu vou montar o Beach Club, porra.
6: É. Quem tudo mostra, nada tem. Cresça agora essa...
4: Eu gostei dessa
6: coisa. Quem tudo mostra, nada tem.
5: Não, mas eu não tenho
6: agora isso aqui.
5: Mas não tem nada mesmo, não. Deixa eu falar.
3: Nobre do caramba.
5: Não tem nada, não tem nem dívida.
6: Viu como é que faz sentido
5: a minha frase? Mas eu conheço quem tem. Um abraço pra galera aí.
3: Clube da massa.
5: E eu já tô falando aqui com os meus amigos.
4: O Igor é um nojo.
5: É? O Vinícius lá da Jasmine. Nós vamos no Beach Club da Massa. Vamos fazer o Beach Club da Massa. Vamos fazer uma festa em Barranquilla. E vamos voltar com o título esse ano. Agora, antes o Galo tem que começar a jogar bem.
3: Ah, isso aí é importante.
5: Tem que começar a reforçar. Por exemplo, Gilberto Campos, no jogo de domingo contra o Vasco, 16h, lá em São Januário, o Eduardo Domingues tem... O pessoal tá falando aí 8 desfalques? Tem 6, né? Porque 2 são LCA, já não jogam desde o começo do ano. Menino Índio e o menino Patrick. Então os dois meninos só voltam no final do ano.
3: E o Preciado também, não
5: joga, né? E aí desfalque mesmo. Você pega o Scarpa, que tá lesionado com
3: okay.
5: Fez a cirurgia de joelho. O Juan Tressoldi, que tá suspenso. E os 4 jogadores que estão na Copa. Júnior Alonso, Alan Franco, Alan Minda e Preciado. Pô, então vamos falar desfalque 6, pra não ficar também falando assim, ah, tem 8 desfalques. Ah, oh, vamos exagerar. Uhum. E dos 6... titular é Alan Franco, Alan Minda e o Alonso. Então, dos 6 e o Juan Tressoldi. Então, são 4 titulares. Então, o Atlético tem 4 desfalques para esse jogo. Gilbert, para a zaga, acho que não vai fugir muito de Lianco e Vitor Hugo. Ou você acha que não levando nem para o banco o menino Román e nem para o banco o menino Vitão, eles podem começar com o titular? Eu não vislumbro nenhum dos dois titulares contra o Vasco.
3: Eu também acho que não, eu acho que tem jogado o Vitor Hugo, na ausência do Alonso, tem sido ele o escalado.
5: E o Lianco.
3: E o Lianco que tá, né,
5: que é o Lianco.
3: Sendo ali preservado em função da lesão e a recuperação dele mais lenta, mas será o titular, foi poupado em muitos jogos aí.
5: Aí eu acho que aqui não tem muito mistério, no lugar do Alan Franco, aí a gente tem 3 jogadores brigando pela vaga. Tomás Pérez, que seria o primeiro volante para liberar o Maicon, ou... se o Maicon fizer ali a função de primeiro volante, você pode colocar o Alexander ou o Mamadi Cissé. Qual dos dois?
3: Cara, eu queria ver mais o Alexander, mas jogo fora de casa é complicado.
5: Ele se manda, né?
3: Ele
5: não guarda a posição.
3: Ele apoia muito, ele é muito bom jogador, mas a recomposição dele, talvez por uma questão física, falta de ritmo, joga pouco, né? Ainda não é a ideal, e aí o Maicon fica sobrecarregado. Mas eu gostaria que o Alexander entrasse jogando. Cara, o Atlético vai vencer fora. O Atlético tem a melhor campanha da Série A jogando em casa e a pior fora de casa. Uma das piores. O Barba precisa, claro, reforçar o elenco, mas precisa equilibrar esse time para ter resultados melhores fora de casa, porque senão não vai ganhar nada. Senão não vai chegar. Porque a campanha em casa é uma maravilha, espetáculo, 80% de aproveitamento e tal. Mas fora de casa não ganha uma, nem empata.
5: Mas eu acho que vai de Alexander.
3: Eu também acho, eu gostaria que fosse.
5: Vou trazer o Campinho daqui a pouco, eu acho que vai de Alexander nessa dor. E lá na frente, Gilberto, na vaga do Alan Minda, aí é que vem a grande dúvida. Aí que vem o pulo do gato.
3: Vamos ver, né?
5: Porque você tem dois jogadores que têm a condição de estar ali. O VH e o Dudu.
3: Pois é.
5: Características diferentes, o VH preenchendo um pouco mais meio campo e o Dudu trazendo um pouco mais de ofensividade.
3: Pois é.
5: Né, como é quando o Alan Minda tá em campo. Aí, Gilberto Campos, eu vou te questionar.
3: Aí é que veremos se o Dudu está no
5: plano. Qual deles seria? O meu campinho tá montado. Tá. Não vou passar agora não, mas o meu campinho tá montado. Qual dos dois seria a sua opção?
3: Eu já falei que eu gosto muito do Dudu. O problema do Dudu é que sem ritmo, sem jogar, e ele não tem jogado. A gente viu ali, nos primeiros minutos que ele entrou, ele mudou o jogo, ele colocou o Atlético de novo na disputa, fez 3-4 jogadas em 10 minutos, que o Atlético voltou pro jogo, né? Ele é muito bom jogador. Você pode zoar e falar o que você quiser, mas o Dudu é muito bom jogador. Só que não é o Dudu dos tempos de Palmeiras. Se fosse o Atlético, ele seria titular absoluto. E não tem jogado, não tem tido sequência, talvez por um planejamento do Atlético de abrir mão dele na janela do meio do ano. Por isso não tem jogado o Campeonato Brasileiro. Se ele aparecer no time, no domingo, aí o Atlético, pelo menos para equipes do Brasil, encerra qualquer tipo de negociação, porque 13 jogos aí já não dá mais. Vamos ver se ele aparece. Eu entraria com o Dudu, não tenha dúvida. Colocaria o Dudu. Dudu é muito bom jogador, gente. O problema é que sem ritmo, sem jogar, sem minutagem, o Dudu não vai render. E aí como é que faz?
5: Tá bom.
3: Põe pra jogar e abre mão de uma negociação, porque me parece, pelos os últimos jogos no Campeonato Brasileiro, em que ele é relacionado, mas nunca entra, é que não tá nos planos do Galo pro restante da temporada.
5: Divagou, mas não falaria
3: qual que é. Eu falei que é o Dudu.
5: Eu acho que vai o VH. O Campinho tá até montado.
3: Mas o VH, eu entraria com o VH no time, mas não pra jogar.
5: Na tela da 98 Live, acho que o Galo vai entrar em campo com Everson, Natanael Lianco, Vitor Hugo e Renan Lodi. Maicon, Alexander, Bernard, Vitor Hugo, Coelho e Cacierra. É o provável Galo para enfrentar a equipe do Vasco no domingo. E o Barba, Gilbert, ele projetou esse confronto contra a equipe Cruz Maltina.
0: Opa! Primeiro, saber com que jogadores vamos a contar e com que não. Já sabemos que com Junior não contamos. Já sabemos que com Juan não contamos. 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Que nosotros tenemos que hacerlo por nosotros, por nuestros hinchas, pero por nosotros, digamos, o salimos de la media o seguimos instalados en ese lugar. 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Entonces a partir de ahí podemos ver y entender un crecimiento de equipo, salida de tres, salida de dos, con cuatro, con no sé, es la mentalidad que tiene que tener el equipo. Si nosotros, muchas veces lo he dicho, si mentalmente crecemos, si mentalmente somos más fuertes, después no importa si se jugamos con tres, con cuatro, con cinco, con dos extremos, con dos puntas, con un punta.
6: Cara, o espanhol dele é muito ruim, cara. Não entendi nada.
5: É bom o seu, né, Guilherme?
6: Gilbert.
5: Mais difícil mesmo. Porque tava com tradução ali na legenda.
0: Ah, mas aí você quer que ele leia?
5: Exato, você quer que ele leia? Perdão. Perdão, é pra quem acompanhou com a gente.
0: Olha, ele já tomou
5: nas plataformas de vídeo.
0: Quantos lemonzinhos você tomou, hein, velho?
6: Um só, o Igor tá segurando.
0: Ah, ele tá amarrando pra você?
6: Ah, beleza, olha então.
4: O cara que fala que o tomate é italiano e argentino.
0: Argentina.
5: Milton, toma mais um aqui, ó.
0: Milton, ué.
5: Passa, um copinho aí.
0: Hoje ele passou. Vai embora,
5: não. Quebra a segunda aí, quebra a segunda aí.
0: Nossa, tá. Milton.
6: Não, vou.
0: O Arthur, você leva ele embora, viu? Porque...
7: Não, eu vou levar ele embora, ué.
4: Ah, é?
5: Aí, Gilbert, assim, pelo que o Eduardo Domingues falou, não falou porra nenhuma, ele tá esperando aí o que ele vai ver. Mas eu acho que não tem como muito fugir disso.
0: Não tem.
5: A única dúvida que a gente vai ter é entre Dudu e VH mesmo. O resto não foge disso.
0: Não, negócio. Tem muita crítica sobre as coletivas do Barba e ele de fato.
5: É muito mais pelo não espanhol dele que ele tá cagando pro
0: brasileiro. Primeiro ano dele aqui, enfim. Ainda... Mas o pessoal quer que ele vá pra coletiva e entregue o esquema tático pro jogo seguinte?
7: Sim.
0: Não, pera, liga pro Vasco e fala assim, ó, vou jogar assim, assim, assado. Gente, pera aí, menos. O Cuca falava muito isso. Bom, eu não vou contar aqui o que... O Cuca falou isso, uma coisa. Eu não vou contar aqui o que eu planejei pro jogo contra o Flamengo, o jogo da Copa do Brasil. Vocês querem que ele conte? Não, ele não sabe. Ele sabe o que dá pra ele fazer. Boca pelo o elenco que ele tem, pelos jogadores que ele tem à disposição, não tá difícil mesmo, não. O Igor tem razão. Mas ele também não vai pra coletiva dizendo o que ele vai fazer pro jogo contra o Vasco. Também, né? Menos, gente. Menos. Hoje, eu concordo assim, que as coletivas têm sido chatas mesmo em alguns momentos, mas também muito em função do que a galera quer que ele faça.
5: Os técnicos trabalham muito com as possibilidades, né? Então todo treinador sabe que ele pode entrar com o Vitor Hugo e o Dudu, por exemplo, na vaga do Alamida. E vai trabalhar as duas opções e orientar os seus atletas para as duas opções. Agora, se ele já deixar claro o que ele vai fazer, aí você entrega o ouro pro bandido, lógico, assim. Não quer dizer que os outros times não saibam. O Atlético estuda os adversários estudam o Atlético.
0: Tudo
5: também.
0: Bem, mas deixa pelo menos uma pulguinha na cabeça do adversário.
4: Você quer que eu faça uma fé surpresa pra você e falo pra você que é uma fé surpresa pra você?
0: Sim. É igual o Adroaldo, né? Que fez uma festa surpresa pra ele lá no Cruzeiro.
6: Foi, levou.
0: Aí chegou lá com um bolão e falou assim: ó, gente, hoje é meu aniversário, vocês fazem uma festa. Um abraço, um beijo pro Adro.
5: Grande Adro. Vamos falar agora, entusiasta da alta relojoaria. Tá gastando todo o dinheiro que ele tinha pra mobiliar o apartamento novo dele após o casamento com relógios. A Gabi está extremamente satisfeita.
6: E foi pra lua de mel e levou um casal amigo junto.
5: É verdade.
0: Ué, mas que isso, hein?
4: O que é isso? Lua de mel é essa, gente?
5: Loucura.
0: Aí não, né?
4: Loucura.
5: Mas enfim, foi divertiu, já tá de volta, aí. Um abraço pra ele. Meu grande amigo Eduardo Leal, bora falar da Salinas, Gilberto Campos. Todo mundo tá se deliciando com o limãozinho hoje aqui na Geralzona,
0: hein? O Milton, principalmente, né? O
5: Milton tá mamando já.
0: Tá mama, Milton. Final de semana chegou a rodada quente também, mais uma rodada do Campeonato Brasileiro.
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5: 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E a transmissão mais bem-humorada do Brasil, ainda maior, né, Gilberto Campos? Além dos 98,3 FM do seu radinho, também estamos nos 98,7 da 98 News. Um totozinho pra cima, você já escuta também na 98 News, a Jornada
3: Esportiva. Ah, é a super jornada esportiva, rapaziada. 98 e 98 News juntas na rodada do final de semana. Galera, participações aqui. O Pedro falou, a gente, Matheus Pereira na seleção, só ele ir pro Flamengo. É vestir a camisa do Flamengo e no outro dia tá convocado.
7: Não vai não, viu?
3: O Leonardo falou, MP10 é taxado de craque só quando joga contra time mequetrefe, nunca via jogar contra time grande. Aí ele some, aí tá falando o Leonardo aqui. Gideon falou, o Hulk fez um gol parecido contra o Milionários e não ficamos bobos assim. Nossa.
7: É que você já era bobo antes.
5: E o gol do Zarate contra o River Plate? Foi contra o River Plate, filho. Não foi essas canguistas, não.
3: E o...
7: Permaneceu, meu filho. Tá na Sul-Americana.
3: O Ronaldinho Diniz falou que o Bragantino pegou moleza, vai passar o rodo no Cristal e depois no Atlético. Calma aí, viu, filho? Futebol é quarta e domingo, hein? Vamos ver, galera. O que você achou do adversário do Cruzeiro? O que você achou do adversário do Galo? Dá pra passar?
9: Fala, galera, 98 Futebol Clube, beleza? Que é o Rodrigão, Barca, Pina Verde, Cruzeirense.
3: Fala, Rodrigão.
9: Falar com vocês. Eu não queria pegar time brasileiro nas oitavas, mas passar do jeito que o Cruzeiro passou e jogar o futebol que o Matheus está jogando e o time em si, qualquer adversário que vir vai tomar. Vai tomar é muito gol. Um abraço pra vocês aí, põe meu nome na cumbuca aí. Tchau.
10: Boa tarde a todos aí, aqui é o Filemon, famoso Filé, do bairro São Benedito, Santa Luzia. Matheus Pereira, você brilhou, você é lindo. Christian, você joga muito. Sinisterra, espero você. Aqui, todo mundo tá com medo de pegar o Cruzeiro, só todos os times que tem a possibilidade de pegar o Cruzeiro, não quer pegar o Cruzeiro, ninguém quer pegar o Cruzeiro, gente. Cruzeiro é na besta negra. Coloca meu nome na combuca aí.
11: Fala, galera do 98 Futebol de Clube. Como é que vai ser essa nova fase aí do Sul-Americano? É três times jogando e cada um por si? Eu não entendi, foi nada. Pelo amor de Deus, pelo amor de Deus.
1: Não saia daí, daqui a pouco tem mais 98 Futebol Clube.

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1: 1:06. 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
1: Ah, voltou! Sextou, bebê. E aqui no 98 Futebol Clube, hoje é dia de receber a Geralzona. Daqui a pouquinho teremos Rica Perrone pra comentar que sorteio de Libertadores e Sul-Americana. Trazer o plantão médico, o boletim médico de Neymar nesta sexta-feira. O Rica sabe tudo do menino Ney. Só tá perguntando aí, se o Rica vai fazer uma carta aberta. Não tem nada de carta aberta, gente. Tá vendo muito falar, né? Pega no pé do nosso querido presidente. Ô, rapaziada, em Bem Martins, o homem do povo, sempre nos braços do povo, nas ruas, falando com os torcedores. Foi bater um papo com a torcida do Cruzeiro, com a torcida do Atlético nas ruas. Bora trazer o No Olho da Rua desta sexta-feira com Bem Martins. Chega aí, Bem.
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1: Aê, boa tarde.
3: Fala, Gilbert Campos, tô aqui no Olho da Rua, microfone da Rádio do Bem na boca do torcedor. Como é que você chama, companheiro?
4: Matheus, xará do homem.
3: Xará do homem, cruzeirense.
4: É claro, cabuloso, pô.
3: Cruzeiro não tomou conhecimento do Barcelona, 4-0, fora o baile, golaço, casa cheia. Como é que tá o coração do cruzeirense nessa manhã de sexta-feira?
4: Cara, tá o mais feliz possível, a gente precisava dessa vitória, né, por tudo que a gente passou nos últimos anos ali de sofrimento. Então, isso aí é sinal de que o Cruzeiro voltou. E agora a gente tá aí já na esperança, né? Eu tava cortando o cabelo ali e descobri que vamos pegar o Flamengo. Vamos embora pra cima. Quem quer ser campeão não tem que escolher adversário nenhum. É ir pra cima deles e vamos lá pegar esse tri.
3: E o reencontro com o professor Leonardo Jardim, tem um gostinho especial?
4: Com certeza, dá mais se a gente eliminar ele. O Arthur Jorge é muito, mas muito melhor do que o Leonardo Jardim.
3: É isso aí. Jogo contra o Fluminense no fim de semana, pra encerrar aí essa parada, esse período antes da Copa, com chave de ouro, qual é a sua expectativa pra esse jogo?
4: Olha, minha expectativa tá bem alta, né, porque, querendo ou não, o jogo de ontem deu uma animada nos jogadores e na torcida, e se a gente ganhar, a gente já vai colar bem próximo ali do G4. Então é muito importante a gente ganhar esse jogo domingo, né, pra gente já ter uma expectativa boa ali pro segundo turno no Brasileiro.
3: É isso aí, o homem tá animado, Gilbert Campos. Torcedor Celeste tá animado aqui nas ruas de BH. Vai daí, meu querido.
1: Ah, vai ter vingança pra cima do Leonardo Jardim?
5: Não vai não, viu, Gilbert?
1: Vamos
5: Você
1: ver,
5: sabe o
1: né?
5: que os caras estão querendo?
1: O quê?
5: Que o Jardim saia, que o Jardim saia agora pro Jorge Jesus entrar no lugar dele, você acredita?
1: Que esse cara, mas não vai sair
5: os caras lá do Flamengo estão querendo.
1: Ah, é, o Jorge Jesus tá na praça aí, né?
5: É. Fazer um agradecimento, Gilberto.
1: Faça, faça
5: o Daniel tá na nossa geralzona aqui.
1: Ô, Daniel.
5: Dois quadros aqui feitos de madeira bem legais aqui, ó. Uma foto minha com o Hulk.
1: Hulk do Flu?
5: Bem legal.
1: Não, queimou a imagem do Hulk.
5: Histórica aqui é a foto que eu tirei com o Hulk. Obrigado, viu, Daniel? Lá da Delana Fotografia e também essa aqui, vocês vão querer levar pra casa. Ó, se o pessoal mandar, quantos likes tem no YouTube aí?
1: Vamos ver 369.
5: Vou chegar a 500, hein? Se bater 1000 likes, Gilbert, 1000 likes, eu sei, vai bater uns 3000 agora.
1: O quê?
5: Esse quadro aqui que ele fez, com a minha foto, eu vou sortear, hein?
1: Ah, não, você não vai fazer.
5: Se bater 1000 likes no YouTube agora, eu vou sortear esse quadro aqui com a minha foto,
1: você
5: botar aí no armário da sua casa, hein?
1: Eu quero, eu posso? Like aí, ó. Posso participar?
5: Não,
1: eu quero.
5: Você vai ficar jogando dardo nele?
1: Também, e além disso, depois eu coloco, né, porque na lareira, porque o frio tá chegando, né?
5: Mas obrigado, viu, Daniel? Legal demais, é. Parabéns pelo trabalho.
1: Ele fez esse aqui também do Hulk, foi?
5: Ele fez esse aí do
1: Hulk. Pô, legal pra caramba, Daniel. Obrigado, cara, eu vou levar pra casa, porque esse aqui é histórico também. Galo? Hulk e Galo, não existe Fluminense. O Hulk tá lá pra aposentar lá no Fluminense. Aliás, quem o Fluminense pegou, hein? Quem o Fluminense pegou?
6: O Rivadavia.
1: Rivadavia.
6: Que inclusive tava no grupo do Fluminense.
1: Tava.
6: Foi o primeiro
1: que colocado. Que ganhou do Fluminense, né?
6: É, foi o primeiro colocado aí do grupo.
1: Caramba.
6: Ao lado do Flamengo, se não me engano agora, a melhor campanha geral da Libertadores isso, aí. E pegou... vai enfrentar o Flu.
1: O Hulk pegou um rabinho aí.
5: Ô, Gilbert.
1: O rabinho de foguete.
5: Ô, Igor, mostra de novo o seu quadro, rapidinho ali. Olha só, gente, o quadro do Igor. Mostra lá.
1: Se
5: bater 1000 likes, eu vou sortear pra galera do isso, YouTube, viu, gente? Isso é que legal, ó.
1: Isso é que eu chamo que é cara de pau, viu, cara? Impressionante. Mas ele falou legal. Like, não é dislike, não, viu, gente? Né?
5: Impressão em madeira, bem legal.
1: Mil likes? Pra sortear, é? você é ousado, viu, velho? Já vi gente ousada, mas você, cara, você tem uma autoestima elevadíssima, maiozé. Mil likes pra sortear uma.
5: Sei que vai estourar de visualização agora no YouTube e a galera é likeando aí.
1: Ó, vamos falar da Xodó de Minas, porque hoje, final de semana, já conhecemos os adversários de Galo e Cruzeiro, né? Vamos comemorar, porque já estamos na próxima fase, né, Arthur?
6: Você tá falando?
1: Ah, estamos na próxima fase, tem que ter confiança.
6: Não, estamos na próxima fase.
1: Estamos nas quartas. Vamos passar, Futebol Mineiro vai passar, Arthur. 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
5: 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Já deixa aqui o meu abraço, meu agradecimento à parceria com o Américo, com o Emerson, a Paula, toda a turma da Xodó de Minas está sempre aqui com o 98 Futebol Clube. Ele falou, ô Igor, eu tô com o 98 Futebol Clube desde 2012.
1: Sério? A gente
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1: Que legal,
5: era minha companhia, agora eu fico feliz demais de estar com vocês também.
1: Que coisa boa. 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Vamos trazer o Rica Perrone com o diretoria desta sexta-feira, muito pra gente falar sobre o sorteio da Sul-Americana, os adversários de Atlético e Cruzeiro, a última rodada aí do Campeonato Brasileiro, antes da pausa para a Copa do Mundo. Vai mandando mensagem, 98 98 98 98, nosso WhatsApp. O que você achou do adversário do Cruzeiro, o adversário do Galo? O Cruzeiro vai pegar o Flamengo, o Galo vai pegar o vencedor de Red Bull Bragantino e Sporting Cristal. Tá chegando diretoria agora. Diretoria.
7: Minha diretoria.
1: Com Rica Perrone.
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1: Boa tarde, Rica Perrone. Você tá repetindo a camisa de ontem.
7: Diretoria, como é que estamos?
1: Você tá repetindo a camisa de ontem, velho.
7: Não tomou banho, não, velho?
6: Camisa preta, verdade, dá pra usar sem lavar.
7: Eu tenho muitas dessas camisetas pretas genéricas.
1: Você foi lá na Ross e comprou aqueles pacote
7: que vem. Cara, pior que são todas do Brasil, daquela marca que faz propaganda em podcast.
1: Sei. Oh, essa marca é boa, aí, cara. Insider, pode falar.
7: Cara, Insider. Eu não sou patrocinado deles, não. Ela é boa porque ela, quando se aperta, ela fica desse tamanho aqui. Aí, como eu viajo muito, eu boto tipo 7, 8 numa mala de mão, compro espaço de duas.
1: Na marrota, né?
7: Aí pra tudo viajar mentira. É ótimo, eu devo ter umas 12.
1: Que é o negócio,
9: meu? Tudo mentira. Ele comprou, tá escrito em Atlas, Made in China.
1: É, China.
7: Sim.
9: Comprou na Shein ou na Shopee.
7: Olha a cara do Arthur de desesperado.
5: Tá com medo, tá tremendo já. Deus me livre.
1: Mas peraí.
5: Gente.
1: Você viu o jogo? Primeiro, você viu o jogo ontem? Você viu o jogo que o Cruzeiro fez ontem contra?
7: Né? Então, falei que ia ser goleada, vocês não me ouvem.
1: Falei pro Milton que é um medroso. Covarde. Falei pra ele, pode falar, velho. Pode falar que vai passar o carro. Que medo é esse? Se contra o Barcelona você não tiver confiança que seu time vai passar o carro, e agora contra o Flamengo? Você vai falar. Vai pedir pra.
7: Aí, contra o Flamengo é pânico, então.
5: Eu vou exigir de você também isso, tá? Quando o seu time tiver negócio.
1: Mas o meu time não tá jogando. Meu time não tá jogando bem.
5: É um cagão. Quer dizer, cagão sou eu, mas você também é um cagão de outra forma.
1: Aqui. Me permita, Rica. O Atlético não está jogando bem. O Atlético passou.
6: Você não avisa.
1: O Atlético. Não, é isso aí. O Atlético não tá jogando bem. Eu não vou. Quando estiver jogando bem e jogará. Aí eu vou falar, não. Ah, passar o carro agora.
5: Tô rindo demais aqui do Xandão, meu amigo.
1: É seu amigo?
5: Meu, Xandão mandou aqui, meu amigo. Chato pra caramba, corneteiro, mas é meu amigo.
1: Você é seu amigo?
5: Ele falou aqui, ô Gilves, sabe quando você foi na balada antigamente e tal, ficou com aquela mulher, a mais bonita da balada, todo mundo queria, mas você pegou. E aí você foi levar ela em casa, antes de você ir pra casa, você o quê? Tomou aqueles dois tadala de 20, e aí chegou na porta da casa dela, ela virou pra você e falou assim, boa noite. Subiu e deixou você no carro. É isso que o Cruzeirense está sentindo. Ficou todo animado porque passou na.
7: Tela de 20, eu vou te falar um negócio, irmão.
5: Cara, esse Igor tem problema mesmo. Chegou todo animado porque passou na Libertadores ali e agora chegou nas oitavas. Boa noite.
6: Mas o único jeito que ele tem de falar de Libertadores é falando assim.
1: Não, não, vamos ouvir o Rica, gente. Não porque consegue.
5: O quadro é diretoria.
1: É um cara mais sensato, né? Rica, por favor.
5: É, o quadro chama diretoria com o Rica Perrone.
1: Exatamente.
5: Aí, Rica, eu preciso ouvir você. O Cruzeiro tá numa roubada ou não? Aí é briga de cachorro grande. E que
7: dois
5: o Cruzeiro
7: foram uma roubada.
5: Hã?
7: Os dois. O Flamengo também não gostou de pegar o Cruzeiro. Né? Não pode se inferiorizar de jeito nenhum já de véspera.

0: O Flamengo pode perder alguém, pode contratar alguém. A gente não sabe exatamente qual é o cenário do jogo. Mas é um jogo sensacional, espetacular. Não vejo favorito, de verdade, para mim. Acho que assim, o Fluminense fez um pacto lá com o homem, que realmente, né? O Fluminense tem um negocinho ali porque não era para classificar, tiraram a altitude do Bolívar no último jogo, passou e pegou uma chave ali, que ele só não chega na semifinal se ele fizer uma partida catastrófica. Caso contrário, ele chega na semifinal. E o Palmeiras também tem um caminho bem aceitável para ele chegar também. Corinthians equilibrado e Cruzeiro e Flamengo passando, acho que também quem passar dali muito provavelmente está na semifinal, porque o adversário não é tão forte. Então a gente pode ter Palmeiras, Corinthians, Flamengo e Fluminense na semifinal. É bem possível.
1: Mas a gente vai se enfrentar na final da Sul, hein, Rica? Cada um caiu numa chave, hein?
0: Eu não chego. Eu vou pegar Grêmio e Boca. Eu tô fora.
2: Isso aqui já tá na final, já.
3: Ah, não. Que isso? Não é assim. Não é assim.
0: Não. Porque a gente joga?
3: Não. Não é possível. Você tá tão descrente assim com São Paulo. São Paulo já não é mais aquele. Tá.
0: Agora, uma coisa a gente tem que falar aqui. É um momento de alegria para Gilbert e Igor. Mas eu devo confessar que a Sul-Americana ficou com mais confrontos maneiros do que a Libertadores.
3: Não, eu falei, pô, agora, gente, a Sul-Americana, a grande chance do Atlético, eu acho que é um título ainda possível, tá? Mas esse ano tá muito mais difícil do que no ano passado. Não tem nem comparação.
0: Mas o lado só do pedreira. Galo e do Botafogo, não. O Galo e o Botafogo podem chegar na semifinal.
3: Mas tem o Botafogo, pô! O Botafogo!
0: Na semi.
4: E o Santos do Neymar, que vai ser campeão do mundo, vai chegar com moral do caramba.
3: Vai fazer gol na final da Copa? Vamos ganhar a Copa com o gol do menino Ney.
0: Sei nem se ele volta pro Santos.
3: É. Imagina. Tomara que não, porque aí...
5: Segundona ficou forte, né? É, mas sim.
0: É, pode falar. Os jogos como camisa.
3: Tá louco, velho.
0: Ficaram. Cara, é a pior oitava de Libertadores da história. Pode puxar aí que eu não me lembro de nenhuma oitava com tanto time merda. Não me lembro. É muito time merda.
3: Tirando
0: muito
3: Cruzeiro e Flamengo, que eu acho que é a final antecipada aqui, eu concordo com você, o resto é me confronto meia boca mesmo. Tem grandes times, mas tem
0: time. É muito time ruim, cara. Coquimbo, Tolima, é muito time ruim, cara.
2: Isso aí. E foram, assim, de certa forma tem seus méritos, porque foram bem na fase de grupos, né? E pro Cruzeiro, sim, se você tira o Flamengo, você tira um rival mais forte. A gente tá falando aqui, se é o time mais forte da América do Sul, o Cruzeiro pega logo, tira logo o Flamengo e tem um caminho aberto pro Cruzeiro, pro Tri, por que não?
5: Não, sem dúvida.
0: Ó, normalmente, o campeão da Libertadores, ele pegou um adversário forte em algum momento e cresceu nessa hora. Claro. Dificilmente o campeão da Libertadores foi batendo em bêbado. Então, é bom que pegue agora, tanto pro Flamengo quanto pro Cruzeiro, eliminar um desse aí, meu irmão, tu sai gigante. Porque o Palmeiras só vai pegar um time forte numa semifinal.
4: O Galo mesmo pegou o São Paulo nas oitavas em 2013.
2: E o Botafogo...
0: Exatamente, você cria corpo, irmão.
2: O Botafogo há pouco tempo aí, com o Arthur Jorge, pegou o São Paulo, pegou o Palmeiras também, depois final pegou o Vaquinho.
4: Ô, sua irmã.
3: Ô, Ricardo, eu sei que você adora esse tipo de polêmica. Nós registramos uma tentativa de um influencer argentino de aparecer nas ruas aí com uma réplica da Copa do Mundo. Ele tentou dar uma zoada nos brasileiros, só que ele não contava que fosse dar de cara com um casal brasileiro. Quer ver na tela da live?
6: Você adora. Olha, eu vou estar perguntando aos franceses a ver se sabem quem é isso, não? Perdão, estás falando francês, recente?
7: Português.
6: Ah, ¿ustedes saben lo que es esto?
7: Sí, tenemos cinco.
6: Argentina.
3: Muito bom, só pra explicar pra galera, ele tava com a réplica da taça da Copa do Mundo, perguntando pras pessoas, e aí ele tava na França, né?
2: Ele queria perguntar para os franceses se sabiam que
3: era aquilo, né?
2: Porque ganhou a última da França.
3: Isso, e aí acabou dando de cara com um casal de brasileiros, nós temos cinco.
2: Achou que a mulher era portuguesa.
0: E faltou um adendo, né? Temos cinco, das quais não roubamos nenhuma. Vocês têm três que roubaram duas, né?
4: É verdade. 78 e 86 não foram legítimos. Meio que. A Argentina é meio que o Flamengo das seleções, né? O
3: quê?
4: Não tem um título sem um asterisco ali,
3: né? Bom, enfim, vendo aí, o argentino não deu tanto azar. Se ele encontra com o Rica, seria muito pior pra ele, né? Muito bem,
0: E nessa aí com problema, que eu ia falar uma hora e meia na orelha dele.
4: O português que o diga.
5: Eu achei que o Igor fosse falar assim, cara, o argentino ele é arrogante igual eu.
4: Eu não ia falar nunca que ele é arrogante igual eu, porque eu sei falar português. Eu poderia falar que ele é arrogante igual a mim, mas igual eu não. Viu?
5: Tá bom.
4: Viu?
5: Tá bom.
3: Todo mundo entendeu.
5: Todo mundo entendeu, né?
3: E ninguém espera português. Impecável, né? De você. Ninguém espera isso.
8: Eu gosto da linguagem que você fala. Você fala a linguagem do povo que não estudou.
5: Exatamente.
3: Só filho da mãe
5: aqui. Filho da mãe.

0: A sexta-feira, qual é o cardápio aí hoje?
1: Vou parar de beber isso aqui,
0: não. Vamos parar de falar de futebol aqui, vamos falar de outras coisas, falar de coisa mais interessante aqui, porque hoje, né, a gente vai falar da rodada, final de semana, Vasco, Atlético, Cruzeiro, Fluminense, né, vamos
2: falar. Aliás, eu acertei que essa semana, tirando o Corinthians, eu acertei que os brasileiros iam ganhar todos, né?
3: É, verdade. O Mirassol também não ganhou, não, né?
2: Oh. Mas eu falei dos brasileiros.
1: Ô, Rica, eu não sei se você já foi, se não foi, eu acho que você deveria ir levar a sua esposa. Lá no Contemporary tem um restaurante com...
2: Aonde, meu anjo?
1: No Contemporary Resort, ali na Disney Area. Ali tem um restaurante na cobertura que ele dá vista pro Magic Kingdom, pros fogos do Magic Kingdom à noite, e você ouve os fogos, assiste os fogos com a música sincada, sincronizada com...
2: Já jantei lá.
1: Cai, sabia, velho. E é bom demais, velho. Você tá maluco.
2: Então... Eu só cometi um erro, cara. Marcaram o jantar pra 5 da tarde. Os fogos eram às 9. Eu comi, depois tive que ficar lá 3, 4 horas lá esperando. Eu não vou.
1: A próxima vez mexe o horário ali, dá umas 8 horas da noite, fica lindo.
0: Ô, Rica, agora é o Brasil, né, cara? O Brasil vai jogar aí no final de semana, no domingo, contra o Panamá, despedida da seleção aqui do Brasil, com desfalques.
1: Tem Neymar.
0: Rumo aos Estados Unidos, vai encontrar aí com o senhor nos Estados Unidos. O que você espera aí dessa seleção, uma despedida? Claro, que o Panamá, né? Vai ganhar, né?
2: Ah, sinceramente, não tô esperando nada, não. Tô mais... se der certo ali...
0: Você acha que não vai ter uma festa
2: no Panamá, tranquilamente?
0: A festa da torcida brasileira, hã? Aquele apoio, a festa da torcida brasileira. É.
2: E até isso eu tenho dúvida, tá, Gil? Porque o histórico do Rio de Janeiro é péssimo em relação a isso.
0: Pois,
2: né?
0: É.
2: O Rio de Janeiro não é o lugar ideal para se despedir, né? Porque historicamente o Rio de Janeiro é onde o torcedor mais bate na seleção, né? Então, não sei se é o lugar ideal para se fazer essa festa e tal, mas eu acho que o Brasil não vai ter dificuldade nenhuma contra o Panamá, vai fazer 3-0 lá. E a torcida vai gritar o nome do Vini, Maracanã e tal, e tudo certo, e vamos em frente. Eu acho que
0: você acha que não vai gritar o nome do Neymar? Você não acha que vai gritar o nome do Neymar? Oi? Você não acha que vai gritar o nome do Neymar, não?
2: Cara, sinceramente, nessa altura do campeonato, eu acho que a comoção popular do dia da convocação foi mostrada, né? Uhum. Mas eu não sei se... Eu não sei se no momento, assim, por uma contusão, assim, tenha o mesmo apelo do dia da convocação, entendeu? Eu realmente não sei. Eu não sei se vai ter. Eu acho que talvez não tenha manifestação nenhuma. Se tiver, eu acho que é positivo, mas eu acho que talvez não tenha manifestação nenhuma. Porque, tipo, é uma... Assim, Gilberto, é uma não notícia, né, o que tá acontecendo no Neymar, né? O Neymar tem uma contusão, o médico foi lá e falou, ó, ele vai tentar se recuperar, se ele se recuperar, ele fica na Copa do Mundo, se ele não se recuperar, ele tá fora da Copa do Mundo, naturalmente, como qualquer contusão. É. Qual que é a notícia depois disso? As pessoas ficam, né, você vê na rede social, cada influenciador tenta fazer um videozinho sobre o assunto que engaje alguma coisa. Atenção, eu tenho informações que não sei o que. Cara, eu vi o vídeo do Caio, que tem algumas informações mais confiáveis, e vi dois vídeos muito interessantes de fisioterapeutas explicando a contusão do Neymar. E de resto ali, pra mim, nada acrescenta nada. Assim, é uma notícia que, cara, se o Neymar não recuperar até segunda, terça-feira, não começar a evoluir nos próximos exames, não mostrar uma evolução, ele vai, como qualquer jogador de futebol machucado, ele vai ser cortado. E se ele evoluir, ele vai ficar... É simples assim, eu não entendo muito a polêmica, né? Não, acho que a polêmica em cima do Santos, beleza. O Santos ter laudado de uma forma e tal. Ok, agora a outra polêmica, tipo, ele tem que ser cortado ou não? Pô, o médico já falou, o que a gente vai discutir com o médico, com o exame?
0: É isso, pegar o que o médico falou e lembrar do caso do Romário, que foi cortado, também era uma lesão na panturrilha, né, em 98, e o Romário ficaria pronto pra jogar já no mata-mata, né? E fez falta.
1: Fez falta.
0: O Romário fez falta. O Ronaldo passou mal, não é isso?
1: Entrou e teve que botar o Edmundo.
0: E aí o Edmundo a gente sabe, depois o Ronaldo passando mal. Foi pro jogo. E aí, como é que faz? Botou o Edmundo na seleção, a gente sabe como é que é. O Romário fez falta. Você não acha que dá, né? Não é um argumento pra se aprender com o passado, com os erros do passado? Eu acho isso um erro. O Romário tava jogando muito, velho.
4: E como joguei, pô. Joguei pra cacete, cara.
2: Cara, eu acho que... por isso que eu falei que pra mim não tem muita polêmica. Eu acho... um negócio extremamente simples, assim, sim. Tipo, se ele tiver machucado e mostrar que não tem condição, vai ser cortado. Eu cortaria também, se ele falar assim, o Neymar não vai poder jogar, ele vai começar uma recuperação em campo no terceiro jogo da Copa. Ele tem que ser cortado, porque a gente nem sabe se a gente tá nas oitavas ou não pra contar. Eu acho simples, assim, tipo, jogador machucado na Copa do Mundo, ou ele tem condição de se recuperar em 10 dias e tá lá, ou ele vai ser cortado.
1: Eu não.
0: Como é?
1: Eu não. Eu levaria ele nem que fosse pra tocar pandeiro.
2: Osso. Não, eu acho que depende do tamanho da contusão. Se ele puder. Eu acho que ele pode ficar no grupo, por exemplo, sentar entre os 26. Para estar na Copa do Mundo. Eu acho que ele não vai querer. Mas...
3: compra ingresso.
5: Mas vamos acabar com a polêmica. Aqui quem fala
0: aí
5: é quem manda.
0: Você manda.
5: Vou convocar ele. Que fez um golaço.
3: Matheus Pereira?
5: Não, Bernardo.
3: Ah!
2: Merecia. Matheus Pereira merecia a seleção. Aliás, eu acho que o corte do Neymar, se acontecer, pode chegar na convocação do Matheus Pereira, tá? Tem muita outro, gente, né, falando do João Pedro. Eu não acho que o Neymar foi chamado pra posição de 9. Não acho, não. Acho que ele pode, se o Neymar sair, eu acho que ele pode convocar o Matheus, o que significa que parte da torcida do Cruzeiro agora vai começar a secar o Neymar loucamente.
3: Não, que isso.
0: Eu tô pra te dizer que não, meu, apesar do pessoal tá revoltado aí, que o torcedor também pensa, fica por aqui, descansa agora, se recupera pra uma oitava de final contra o Flamengo, vai treinar com o time aqui, vai treinar com os jogadores que vão chegar, esse negócio de Copa do Mundo, vai que machuca, o torcedor pensa essas coisas também, mas eu concordo com você, merece, ele merece sim.
2: Ô, Rica, não, ele tinha que estar na primeira lista.
0: Um forte abraço pra você, tenha um...
2: bom final de semana, queridos.
0: Excelente final de semana aí, aproveite. Vai lá na dica do Igor Tep, num restaurante que não deve...
2: tem muito jogo esse final de semana aqui, mano. Eu vou assistir uns 6, 7 jogos seguidos, fazer live, vídeo, cara. Esse final de semana aqui não dá, é o último.
0: Cara, o Igor não tem programa pra povão, pra nós que... nós que é do povo.
1: Claro que eu tenho,
0: ele só pensa em coisas... chiliquenta, sabe? Absurdamente caras. Ele veio aqui, ó, não quero mais que faça aquele Casa da Massa quando o Galo for pra final da Sul-Americana. Vamos fazer, como é que é? Um
1: Beat Club da Massa.
0: Beat Club da Massa.
1: Ah, vai tomar banho. Era do Caribe.
0: Não, vamos fazer uma barraca de espetinho lá, da massa, com chope, né? Não, é aqui, ó, gente.
2: O Igor tá muito perto de assumir. Tá muito perto.
0: Não... um abraço, Rica. Primeira vez.
2: Deixa a mão de semana.
0: Valeu. 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
0: 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Vamos ouvir a galera, intervalo, a gente já volta com mais Galo, com mais Cruzeiro.
6: Boa tarde, cambada. Juliano de Contagem. Põe meu nome na cumbuca aí, tô precisando ganhar alguma coisa. Ultimamente só tô ganhando cabelo branco. Esse time do Galo só me dá cabelo branco. Olha, eu não vou escolher mais, não. Porque eu escolho um, sai sempre o outro. Então, sai sempre o mais forte. Então, o que vier é isso mesmo. Tá de boa. Valeu? Põe meu nome aí. Um abraço.
7: Boa tarde, aqui é o Glauco que tá falando, Cruzeirense de Paixão. O time que a gente pegou, né? Que é o Flamengo. E mata-mata a gente tá acostumado a ganhar deles. Então, vai ser mole pra nós. O Cruzeiro vai levar essa Libertadores é nós esse ano. Me manda essa churrasqueira pra mim. Tô querendo, precisando de uma churrasqueira aqui pra minha casa. Valeu.
8: Fala, pessoal da 98. Beleza com vocês? É o Juliano do Barreiro.
0: Fala, Juliano.
8: É aquele ditado. Eu posso até ser cancelado por isso. Mas se chover loura, o que que cai no colo mesmo do Cruzeiro? O urubu, né? Não deu outra. Mas não vamos escolher o adversário, não. Vou mostrar pro Jardim que a escolha dele foi a escolha mais errada do mundo. E que nós vamos passar o carro aí. Tá? Quem tá falando é o Milton, não. Quem tá falando é eu, Juliano do Barreiro. Nós vamos passar o carro. Coloca meu nome na cumbuca aí,
0: já gente. Tá,
8: deixa
0: já
8: eu ver o ingresso aí pra assistir o jogo do Cruzeirão.
0: Tá, concorrendo.
8: Um abraço.
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0: que é o Matheus Pereira na Copa. Foi na hora que eu falei aqui, o Christian já mandou. Eu, sinceramente, gostaria que o MP10 não fosse. Porque fica aí, descansa uns dias e entra forte no segundo semestre. Exatamente o que a gente pensava.
1: 500 likes, hein?
0: Mas não dá pra discordar do Igor Tepp, que disse que é o sonho da carreira de qualquer jogador, é o ápice da carreira de qualquer jogador, disputar uma Copa do Mundo. Se você gosta do jogador, é natural que você torça pra que ele conquiste este espaço. Eu tenho que concordar com isso. Embora eu não concorde com nada. Aliás, o ousado Igor Tepp está oferecendo uma tábua para churrasco com a imagem dele se chegarmos a 1000 likes. É muito ousado, né, cara?
2: 1000 likes, hein, gente? 1000 likes eu vou sortear aí pra vocês que estão no YouTube, hein?
0: Quantos nós temos agora?
1: 501.
2: Aí, ó, já dobrou ali, ó. Era 200 e pouco.
1: Era.
2: Família grande, hein? Aqui, ô Gil, deixa eu perguntar uma coisa aqui. Ô Ancelotti, perguntar pra você, né? Se o Neymar não for na Copa, for pra Copa, você vai convocar o Matheus Pereira?
3: Bem, penso que para que isso aconteça, primeiro vou ver o jogo do Cruzeiro e Flamengo. Se ele for bem, estará na Copa.
1: É depois, velho.
0: Ah, o jogo é depois da Copa.
3: Não quero saber. Tenho que ver primeiro.
0: Ah, então já sei.
3: Atuando com o
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2: Aliás, lembrei, hein? 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
0: É?
2: E eu vou pedir encomenda pra ele, pra trazer.
0: Não é possível, você acabou de voltar de lá, cara.
2: Mas é porque eu tinha gastado todo o dinheiro, agora eu já ganhei de novo,
0: tá, entendeu? Tá bom, o Inventa nas ruas, hein? O Inventa nas ruas.
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5: Fala, IP! Fala, Gilbert Campos, sigo no olho da rua com o Rodrigão, atleticano, de terno. O Galo tá precisando de alguém pra jogar de terno naquele meio de campo ali, mas que não seja nenhum defunto. Galo tem um confronto contra o Vasco nesse fim de semana, desfalcado, sem o Minda e o Franco que foram convocados, sem o Alonso que picou a mula e sem o Juan que tá suspenso. Essas ausências te preocupam?
6: Ah, não era pra preocupar não, mas no nível que o futebol tá apresentado agora, tem preocupado. Qualquer peça tá fazendo falta, a gente não tem nem 11, né? Talvez 10 jogadores ali encaixados, com muito sofrimento.
5: Você acha que essa pausa pra Copa do Mundo pode dar mais tempo pro Barba melhorar o time e também a diretoria trazer reforço?
6: Tem que ser, porque hoje não tem peça suficiente pro elenco inteiro e a gente perdeu muitas peças, né? Então saiu o Junior Alonso, saiu o Hulk... Então a gente já sabe que tá desfalcado.
5: Você viu que saiu o sorteio da Sul-Americana?
6: Não, ainda não.
5: Galo vai pegar o vencedor de Red Bull Bragantino ou Sporting Cristal. O que você achou desse sorteio?
6: É complicado, né? Porque nada na vida do atleticano é fácil, então a gente já sabe que qualquer um dos dois que passar vai dar trabalho e o time tem que ter foco ali.
5: Eu confronto lá ele, porque Bragança é a terra da linguiça, Sporting Cristal é do Peru, qual que é pior de pegar?
6: Não, você tá doido, não pega nenhum dos dois.
5: É isso aí, nós estamos correndo desse confronto aí. Vai daí, Gilberto Campos.
0: Valeu, Ibê. É, rapaz, não tem o que fazer, né, fião? Não tem o que fazer. Ó, vamos trazer a informação do Cruzeiro no segundo tempo. O Cruzeiro que já conhece seu adversário na Liberty é o Flamengo. Lembrando que tem ingresso aqui, hein, para um outro carioca. O jogo Cruzeiro e Fluminense, jogo domingo. 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Alô, Arthur!
1: também tem a camisa nova do Cruzeiro, que foi lançada hoje, a camisa branca, em homenagem ao título brasileiro de 1966, seu Gilberto, o primeiro título brasileiro do Cruzeiro, e será estreada aí pelo time contra o Fluminense, jogadores do Cruzeiro que depois da vitória de ontem usaram a camisa branca pela primeira vez ali na comemoração com os torcedores, mas agora vai vestir mesmo em jogo nessa partida contra o Fluminense, domingo, 20h30, o Cruzeiro aí encerrando essa participação na primeira metade da temporada com esse jogo contra o Fluminense. Vai ser o penúltimo jogo do primeiro turno do Campeonato Brasileiro. O Cruzeiro querendo ficar aí na parte de cima da tabela. O Arthur Jorge vai levar um time forte a campo para esse jogo, já que não tem necessidade de poupar, né? E até respondendo a pergunta aqui do pessoal do chat, o Cruzeiro no dia 1º de junho entra de férias. Fica de férias até no dia 21, depois no retorno já começa a preparação, Cruzeiro também buscando reforços nessa janela.
0: 20 dias então de férias.
1: Isso, 20 dias de férias. A gente vai trazendo as informações de mercado do Cruzeiro, que o negócio vai esquentar agora ao longo dessas próximas semanas, mas antes, Cruzeiro e Fluminense, você estará com a gente 98.3, 98.7 também, essa jornada, 20h30 da noite do domingo.
2: E reforçando o último jogo, né, o Cruzeiro faça como deu certo, né, chamei o pessoal para fazer a sua dívida, para comprar ingresso, pro 55
1: mil ontem.
2: Final do mês, tá todo mundo quebrado, tá todo mundo ferrado, né?
0: Pode então, fazer mais uma conta, é mão
2: fiada. Faz mais uma dívidazinha pra esse jogo aí, pra despedir do Cruzeiro.
1: Custa
2: você,
1: nada.
2: Você se enrola todo pra depois você desenrola no Brasil aí, o negócio tem um problema bacana. Aí, presidente, fala. E aí tá tudo tranquilo, entendeu?
3: Efetivamente, você é muito bom nisso.
1: Vai na sua campanha, tá doido pra pegar um negocinho lá na campanha, viu?
2: Mas vai lá, turma, vai lá.
3: Aqui, ó. Entra na fila.
2: Vamos lá despedir do time aí, Cruzeirão merece, vamos lá.
0: Certo, galera, segue votando aí, aliás, mandando mensagem, né? Porque nós temos ingresso aqui para Cruzeiro e Fluminense, temos kit da Krug German Pills e temos daqui a pouquinho vamos liberar também ingressos e a churrasqueira Brasa Forte.
1: Aí sim.
0: Porque a churrasqueira sai hoje, última sexta-feira do mês. 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
0: Você não parece, Milton. Bom, vamos trazer, vai, o segundo tempo do Galo também. O repórter Igor Tepe Assunção está de volta com mais informação do Galo. Galo, Galo. Ei, Guinho. Fala do Galo, e agora? Galo, Galo. Vai ter também 20 dias de férias lá pra galera?
2: 15. A princípio, 15 dias de férias, 2 semanas. Após aí essa paralisação e o retorno, dia 15, né? Dia 15 o pessoal deve voltar aí
1: das férias,
2: viu, Juiz Carlos?
1: Precisa,
2: pra poder iniciar a preparação. Agora, férias pros atletas, né? Porque o coitado do Paulo Brax vai ter que fazer um trabalho muito bem feito nessa janela, porque tem que trazer reforços, tem que trazer jogadores dentro do perfil que o Barba quer para remontar esse elenco, para montar um time dentro daquilo que ele gosta de fazer o time jogar, e sem dinheiro. Que é o principal, Gilberto Campos. O Atlético não tem verba para transferência de atletas. O Atlético não tem verba liberada para transfer de jogadores. Não quer dizer, Gilberto Campos, que não vai pagar nada para ninguém. Às vezes você vira pro cara e fala assim: ó, eu contrato o seu jogador, mas eu vou te pagar a primeira parcela daqui a um ano.
0: Desenrola Brasil.
2: É o famoso, já vi muita venda de casa, assim, ó. Você compra agora e a parcela é só depois da Páscoa, isso lá no começo do ano. Você já viu isso, tem promoção, bem. Inclusive feirão da Chevrolet com esse tipo de promoção. Então você pode, o Paulo pode tentar fazer uma negociação bem feita. Alguns nomes aí já são bem conversados, né? Dois nomes que o Atlético conversa, certamente. Um deles, o zagueiro Juan Jesus do Napoli, 34 anos, e o outro é o Fredinho, do Fenerbahçe. 33 anos.
0: Fredinho, eu tô torcendo muito pra fechar.
2: Podia vir, eu gosto demais dele, né?
0: E assim, mas precisa do zagueiro também, né? O Juan é bom zagueiro,
7: isso não se discute. Ninguém fica, né, titular no campeonato italiano esse tempo todo se não for bom.
2: Mas o ganhando...
7: O negócio é a idade, né, cara?
2: É, o que eu acho é o seguinte, Gilberto, a idade de ouro, assim, de um zagueiro pra você contratar... É na casa dos 26, 27. Uhum. Como o Atlético contratou o Lianco, como contratou o Tressold, como contratou o Hever em 2012. Então, essa é a idade. 2011. Essa é a idade de ouro aí pro Atlético fazer a contratação de zagueiro. É. Ah, cara, não tenho agora dinheiro nenhum. Eu tenho que trazer um cara um ano e meio até o final de 2027. Pô, beleza, eu contrato um cara de 34. Mas não vou deixar de procurar um caboclo mais novo, com mais vigor físico, né? Vamos ver o que vai acontecer aí nessa janela do Atlético. Mas é certo que o Atlético vai ter mudanças, mexidas de elenco, né, nessa parada aí da Copa do Mundo.
8: Principalmente pela saída da Avenida Alonso Pena, né? Então, aí
7: vai. Como é que é o nome?
8: Avenida Alonso Pena. Que vai sair, não vai?
7: Ô,
8: vai sair.
7: Chorou ontem,
2: velho. Ele chorou,
7: né?
2: Vocês sofreram demais, velho.
8: Viu como é que ele sente? Você
7: lembra da boquinha que demais, ele Vasco? 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
7: 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Bora trazer, daqui a pouquinho tem escorregada do Milton, vamos fechar o programa com chave de ouro?
8: Eu não tô sabendo disso não.
7: Ah, mas você? Sério? O Arthur garantiu, sua, né? O Arthur não. Garantiu que a sua escorregadinha.
9: É que você ficou animado demais ontem.
8: Foi isso?
7: É.
8: Ah, então vai, eu tô curioso. Eu mesmo vamos
7: trazer resultado à tua.
9: Resultado
7: à tua.
9: Resultado? É. Daqui a pouco a gente traz resultado aqui.
7: Agora, não chegou pra você, não?
8: Ainda não?
7: Ah, não, gente, é produção. Tá bom, daqui a pouquinho o Arthur divulga aqui os ganhadores dos ingressos do kit da Krug German Pils, da churrasqueira Brasa Forte. Eu preciso só mandar um abraço pra galera que deu manda like aí. Aqui, muito like, mais de quase 600 likes aqui, mas não chegamos aos 1000 likes, ou seja, o Igor não vai dar a tábua dele pra
2: vou
7: galera.
2: Vou levar o quadro.
7: Vai levar. O Rodrigo falou aqui, o Galo e Cruzeiro vão ganhar tudo. O Galo vai ganhar a Copa Sul-Americana, o Cruzeiro a Copa do Brasil, a Libertadores e o Brasileiro. E aí todo mundo feliz.
9: Tá ótimo pra mim, ué.
7: Não é? Aí é muito feliz todo mundo. Tem o Vini, um minuto? Um minuto, Vini. Vamos falar do América, Vini. Conta pra gente aí. Situação pro Coelhão, hein? Que não para a Série B, né?
10: Nossa, que coisa, hein? Fala, Gilbert. Um abraço pra você. Um abraço pra quem tá ligado aqui no 98 Futebol Clube. Hoje tem América pela Série B do Campeonato Brasileiro. O Coelhão joga contra a equipe do Juventude. Às 9 horas da noite no estádio Alfredo Jaconi. Valendo pela Série B do Campeonato Brasileiro. Série B que chega na sua 11ª rodada. O América ainda não venceu no campeonato, não tem vitórias, só tem empates e derrotas. Por isso mesmo é de fundamental importância que o América conquiste os 3 pontos hoje diante do Juventude. E nós sabemos que jogar lá no Alfredo Jaconi não é nada fácil, o América vai ter uma pedreira pela frente. Técnico Roger Silva teve toda uma semana de preparação e neste momento a delegação americana já se encontra em Caxias do Sul. O Roger Silva não tem desfalques por lesão, também não tem desfalques por suspensão. Manuel ainda não vai estrear, não foi relacionado para o jogo. Então, por isso mesmo, acredito que ele vai repetir a mesma equipe que entrou em campo diante do Vila Nova no último domingo.
7: Triste, hein?
10: Provável América de Gustavo, Léo Alaba, Natan, Rafa Barcelos e Dalbert. Meio de campo com Felipe Amaral, Ale e Fernando Elizário. O ataque de Segovinha, Everton Brito e Mastriani. Um abraço a todos, fiquem com Deus. Um grande abraço, bom final de semana pra todo mundo.
7: Oh, tá triste o vídeo,
8: olha,
7: cara.
8: Muito triste.
7: Muito isso. Triste, hein, Lulu?
8: Olha, está preste a botar os dois pés na Série C.
7: Cara, que tristeza. Vamos falar da Prefeitura de BH, que tem notícia boa aqui, hein? Ah, tem obra da Prefeitura de BH, por onde você olha, pra onde você olha, Igotep, BH tá sendo obra da Prefeitura, Iguinho.
2: Tem sim, Gilberto. Na região norte são várias obras de mobilidade, o segundo viaduto da Avenida Saraminha vai ser entregue já nos próximos dias. dias. Vai ser muito menos tempo preso no trânsito e mais tempo pra curtir a família. A resenha com os amigos, hein?
1: Ah, quem passa pelo Novo Anel vai ficar tudo mais rápido e mais seguro. Todos os viadutos vão ser largados. O primeiro na Via Expressa já até começou.
7: Que maravilha, Turmesquita! Você viu, né? É um trabalho da Prefeitura de BH que não para! Agora o senhor já deve ter os ganhadores aí, né?
11: Já tem já?
7: Agora, olha, agora oi, agora o
11: cabo. Enquanto ele acha aí, só mandar um abraço pra Jéssica e pro Kiko.
7: Kiko?
2: Acabou, Jéssica?
7: É aquele.
11: Não, só é um casal.
7: Ah, tá.
11: É
7: um casal. Ah, tá. Que tem, né? Kiko. Essa é velha, hein? Ó, o 98 Futebol Clube fica por aqui. É, os ganhadores estão chegando a caminho.
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1: 2 horas.
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4: Campeonato Mineiro Sub-20. O social de Coronel Fabriciano entra em campo hoje, às 3 da tarde, pela 8ª rodada da fase de grupos, contra o Inter de Minas, em Itaúna. O Saci é o 4º colocado da chave A, com 8 pontos ganhos. Para os canais Vox, repórter Fernando Silva.
1: A população do Japão registrou uma queda recorde de 2,5% nos últimos 5 anos, segundo dados preliminares do censo divulgados nesta sexta-feira. O Japão possui uma das menores taxas de natalidade do mundo e enfrenta um acelerado envelhecimento da população. Dados oficiais mostram que o número de nascimentos caiu pelo 10º ano consecutivo em 2025, totalizando 705.809 registros. Especialistas têm apontado a imigração como uma possível alternativa para reduzir os impactos da redução populacional.
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1: O atacante Neymar pode ficar fora da estreia da seleção brasileira na Copa do Mundo após diagnóstico de lesão muscular na panturrilha. De acordo com o médico da seleção, Dr. Rodrigo Lasmar, exames realizados após a chegada do jogador identificaram uma lesão de grau 2 e não apenas um edema. O atleta já iniciou tratamento intensivo com a comissão médica. A previsão inicial é de recuperação em 2 a 3 semanas, com acompanhamento diário da evolução clínica. Apesar da lesão, a comissão técnica ainda não cogita o corte do camisa 10 da seleção, que permanece em tratamento.
8: Uma operação conjunta envolvendo a Polícia Militar e a Polícia Rodoviária Federal resultou na prisão de 2 policiais militares suspeitos de participação em um roubo de carga registrado na BR-381 em Antão Dias. Um guarda civil municipal de Ipatinga também foi apontado nas apurações como possível integrante do grupo e segue sendo procurado. O caso teve origem a partir do tombamento de um caminhão ocorrido na madrugada de quarta-feira, dia 27, no KM-303 da rodovia. O veículo transportava uma carga diversificada de produtos com destino ao interior da Bahia. Segundo informações repassadas pelas vítimas, parte da mercadoria foi saqueada logo após o acidente. Segundo a ocorrência, o proprietário da caminhonete, uma Chevrolet S10, foi identificado como sargento da Polícia Militar de 41 anos, lotado no 26º Batalhão de Polícia em Itabira. Já um soldado de 27 anos foi apontado como participante da ação criminosa. Ambos foram reconhecidos pelas vítimas por meio de fotografias. Um terceiro participante, suspeito integrante da Guarda Civil Municipal de Ipatinga, está sendo procurado. Para os canais Vox, repórter JL.
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0: Boa tarde, tarde! Estamos chegando aqui na Vox 97 FM. É... olha aqui. Com mais um Clube da Vox.
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0: Sextou!
2: Sextou, bebê!
0: Ai, Perolinha. O vizinho te ama tanto, meu amor. Aqui, hoje é maio, tá chegando o final, né? 29 de maio, 2026. A lua é crescente. Tempo bom, sexta-feira, 24 graus e meia temperatura. Umidade relativa do ar, 68%. 10% a possibilidade de chuva no decorrer do período. É outono.
3: Ai, o outono vai chegar e esfriar.
0: Pois é. E do lado dela está o meu amigo Júlio César Correia, o homem que comanda o Recanto Verde Timóteo. E direção-geral, doutor Jonair Cordeiro. A partir de agora, a música, a informação, o entretenimento, a sua participação que é mais importante. E você pode interagir conosco a partir de agora pelo WhatsApp mais famoso, Bar do Aço, 983763371. 983763371. Às 15h30, vamos conversar com a doutora Carol Rissari, advogada especialista em direito do consumidor, do escritório de advocacia, doutor Jonair Cordeiro, tirando as suas dúvidas sobre previdência, INSS, aposentadoria e muito mais, tá bom? Vamos estar na live do YouTube e do Instagram da Vox 97 FM. E lembrando que no dia 10 de junho, 10 ouvintes serão contemplados aqui entre os acertadores do Clube Premiado, hein? 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Ronaldinho está lá com a Lady Gaga. E a Lady Gaga vai dar um presente, o kit, né, de colônia e sabonete pra você também, tá bom? 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Meu amigo Gustavo Hilário está lá. Grande Gustavão. Gustavo, rapaz, ele é flamenguista. Gente boa, tá? 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Tem 10 prêmios aqui para 10 ouvintes no dia 10 de junho, o que vai dar uma quarta-feira. Dia 12 de junho teremos o Dia dos Namorados. Daquele abraço apertado, daquele amor
4: Ai, Senhor, misericórdia, meu pai. Esse mundo tá de cabeça pra baixo. 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Vamos juntos até às 4 da tarde. Começamos assim, ó. Xande Pilares, revelação.

0: sem fim. Xande Pilares, Grupo Revelação, às 2:16, começando o nosso Clube da Vox, aqui na Vox 97 FM, a onda roxa que tomou conta do Bar do Aço, nesta sexta-feira gostosa. O sol tá bom, né? Não tá muito quente, não, tá gostoso, né? 25 graus agora, temperatura 25 graus, tá gostosinho. E olha só, boa tarde você, minha amiga dona de casa, tudo bem com você? Beleza? Alô você, minha querida secretária do lar, um beijo, bom trabalho, tudo de bom. Você do volante, obrigado pela carona que me dá com a Vox 97 FM no rádio do seu carro. Lembre-se que em casa alguém espera por você. Você que está em casa, no trabalho, onde quer que você esteja, uma boa tarde. Na esperança que todos estejam passando uma excelente sexta-feira. E desde já, desejamos a você um final de semana feliz, com muita paz, realizações, Cristo no coração. Juiz, hein? O mundo vai acabar, não, tá? Pois é, vai fazer tudo aquilo que não fez durante a semana. Aí você vai ver, segunda-feira você tá arrasado, tá bom? Tá queimado, né? Sem um tostão no bolso, devendo cartão de crédito. Salário não saiu ainda, que segunda-feira é dia primeiro ainda. O quê? Quinto dia útil. Ah, tem um feriado em quinta-feira, né? Só segunda-feira aí. É, só segunda-feira, meu filho. Da outra semana vai dar dia 8. 8 de junho, tá bom? Então você, ó, aguenta as pontas aí, hein? Baixo facho, tá bom? Você que tá acompanhando a gente aí pelas plataformas digitais espalhadas pelo mundo inteiro, Vox 97 FM, um abraço. E pelo nosso aplicativo Vox 97 FM, um abraço.
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0: no Vardavox 2h22.
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0: 2 horas e 23 minutos. Aqui, o negócio tá fácil, esse mundo tá virado de cabeça pra baixo, toma cuidado, hein? É, boa tarde aqui para a minha amiga Maria Manicure, tá ligada lá no Mundo Calmo, Maria Internacional. A Maria, gente, ela tá só de pernas pro ar, né, Maria? Danadona, trabalhou muito, tá certo, Maria. Você merece, viu, querido? Tudo de bom, Deus te abençoe sempre. Alô, boa tarde.
1: Olá, meu amigo Ademir Cunha.
0: Olá.
1: Ô, rapaz, aqui é o William do NAC.
0: Ô, William, você tá um levante sumida sumido, grande, hein?
1: Rapaz, mas tô por aqui, ligadinho na Vox. Que Deus abençoe ricamente a sua tarde, a sua família, a todos os ouvintes. Fiquem com Deus.
0: Amém, William. Pois é, rapaz. Nossa, você sumiu mesmo, hein, William? Eu tava preocupado, não tinha como conversar com você. Cadê o contato dele aqui? Esse primeiro aqui, ó? Não, né?
2: Não.
0: Ah, tá.

0: Medellín, daquele time do... Como é que chama? Barcelona de Guayaquil, lado da Venezuela. O Cruzeiro pegou aquele... Hein? Pois é, o Cruzeiro pegou aquele time ruim, de morro abaixo, sapecou 4 neles. É brincadeira, tá? Você não pode nem gozar nada, porque o time é muito ruim, tá? Alô, boa tarde. Essa menina é doida, pô. Fala com você, ué. Boa tarde, alô.
1: Ei, Dani. Boa tarde, Dani. Beleza.
0: Bom.
1: É, Dani. Libertadores saiu aí, ó.
0: Vocês vão pegar o Flamengo na Libertadores.
1: Aí, tá? Cruzeirão vai pegar o Flamengo, hein?
0: Cheirosa. Aqui.
1: Libertadores.
0: Senta aí pra você dar uma boa tarde, saudade. Ô, é, Fábio.
1: Isso aí, Davi.
0: Vocês vão pegar o Flamengo, hein?
1: Você manda um alô aí pro Branca de Neve, Davi. O Denis.
0: Branca de Neve.
1: E o Mike.
0: O David e o Mike. Pessoal da Copa.
1: Tá lá no Santana do Paraíso,
0: Davi. Santana do Paraíso. Beleza.
1: Os meninos tá lá da Copaz.
0: É, só furando o buraco e não tampando direito. Aí é duro, hein? Ô, Fábio, dá um jeito aí, rapaz. Ali em Fabriciano, eu saí de casa agora. Tinha uma, duas, três placas, parece, que eu tinha que desviar. Aqui também tá desse jeito. Mas o Fabrício agora tá aqui, né? É, tatu fura buraco, mas não tampa. Aí é duro, hein? Doutor Joraí Cordeiro, que prazer em rever, meu amigo.
2: Muito boa tarde, meu caro Ademir Cunha.
0: Boa tarde,
2: Júlio César. Boa tarde para os ouvintes do Clube da Vox.
0: Aí, tudo bem com o amigo?
2: Tudo bem, graças a Deus. E você, como é que tá?
0: Tudo bem, graças a Deus.
2: Eu posso não estar aqui, mas estou sempre te ouvindo.
0: Eu sei disso. Ontem você mandou uma perguntinha.
2: Mandei
0: aqui.
2: Mandei perguntinha pro nosso sexólogo.
0: É, eu só não falei seu nome porque eu achei que eu não sabia que podia falar. Pode mas falar, a pergunta foi bem válida. Você tudo, viu o que ele falou? Sexo virtual é sexo.
2: Nós vamos dispensar aqui, rapaz. Eu vou assumir esse assunto de sexo. Eu sou muito bom nesse negócio. Eu posso dar aula de sexo.
0: Aqui.
2: Então eu vou assumir o lugar dele aqui no programa.
0: Você aprendeu com ele?
2: Deus é mais.
0: Por quê?
2: Não.
0: Não, aqui.
2: Acredito com a tia Laranjona.
0: Hein? Nós tivemos muitas
2: partes. Tia Laranjona. Tinha, quem me ensinou também foi a Ana Tanajura.
0: Nossa senhora, aqui. É. Tivemos muitas participações. Ontem que eu falei, gente, se não quiser identificar, não tem problema. Se falar de mim, não fala meu nome, né? Então teve uma que falou assim: ó, eu quando eu faço sexo, meu filho, eu fico assim, nossa, eu fico arrasado.
2: Subindo
0: eu
2: nas paredes.
0: Fico nervosa demais da conta, né? E tivemos realmente uma aula aqui ontem, né?
2: E o rapaz falou ontem, né? Faz mal, me deu uma tosse na hora que ele falou que falta de sexo faz mal. Eu falei, é isso que eu tenho então, gente? E os médicos procurando, é só isso?
0: É só isso, porque tem gente que vai no médico, a Regina mandou pra cá. A Regina, um beijo pra você. Hoje eu não sei se ela foi lá pra Jaguaraçu, que ela faz unha lá e sobrancelha e tudo mais, mas ela mora um bom retiro aqui. A Regina mandou uma mensagem ontem, quando eu mandei o post pra ela. Ela falou, ó, eu não vou perder essa hoje, porque realmente é um tema sensacional, principalmente para as pessoas que estão num relacionamento e acham que não precisa ter sexo, o sexo é importante. E ela viu que a maioria dos consultórios hoje aparece lá, mas não tem nada. O problema é falta de amor, falta de carinho, né? Isso tudo faz parte do nosso cotidiano.
2: A gente precisa.
0: Eu passo mal, senhor.
2: Com falta de carinho ou falta de sexo?
0: Falta de tudo.
2: Então você tá morrendo. Não vira o mesmo demais, então.
0: Pode fazer plan vale, né?
2: Como é que tá o nosso amigo
0: Zanella? O Zanella tá bem, graças
2: Mercado
0: a Deus.
2: Mercado dos sonhos, né? O cliente nunca volta pra reclamar do mau atendimento.
0: O Zanella tá lá, pô. Depois que ele quebrou o fêmur, ele não desceu a escada mais. Mas de vez em quando ele desce pra ir no médico, ele negócio todo. Mas tá bem, gente, graças a Deus.
2: A gente que, né, tem mais passado que futuro, a gente tem que tomar cuidado.
0: Né? Sua mãe tá bem?
2: A mãe tá bem,
0: graças a Deus. Seu pai, seu Jorge, tá beleza?
2: Tá beleza, 96 ele fez mês passado.
0: Meu tio vai fazer agora, dia 31, domingo, mora em Belo Horizonte, foi de uma antena pra lá em 1972.
2: 2 anos antes de eu nascer.
0: É, em 72 foi pra Belo Horizonte. Faz 102 anos agora, o único irmão da minha irmã, ó, da minha mãe, é o único que vai fazer 102 anos, não toma um comprimido sequer.
2: Aí.
0: Tá lúcido. Não, a minha prima, sabe o que ela faz? Que ela mora lá com a minha prima, que ficou viúva logo depois que casou, mas a outra filha.

0: lá em Belo Horizonte, mas dá um chazinho pra ele à noite. Entendeu? Não sente nada. Toma cachaçinha, um vinho.
1: É isso que
0: vai fazer 102 anos. Você quer chegar lá ou não?
1: De jeito nenhum.
0: Eu vou chegar lá,
1: tá? Não, sei não. Você resolveu o problema do Paiva? O Paiva tava com problema de saúde aí. Diz que você andou consertando as coisas pra ele.
0: Fiquei preocupado, rapaz. É. Falei, gente, pelo amor de Deus, quando eu tive isso, nada resolvia. Eu tive que ser operado na hora. Aí mandou aquele troço pra mim lá, falei, só aqui, você vai passar um anestésico aí, uma xilocaína.
1: E vai voltando pra dentro.
0: Você
1: tem vergonha de falar, mas eu vou falar.
0: É brincadeira, hein?
1: O ouvinte do Ademir, vou contar pra vocês aqui. Nós temos aqui o Alan Barros.
0: O Alan é sacanagem.
1: O Alan Barros contou pro Ademir que o nosso querido Emanuel Paiva tava com um problema nas hemorroidas, como dizia minha avó, nas hemorroidas.
0: E mandou que trem
1: pra mim. Mandou uma foto pra ele lá, sei lá,
0: onde é que ele achou. Rapaz, tá ficando necrosado, velho.
1: Ah. E aí o Ademir resolveu ir lá conferir, ver se podia ajudar o rapaz. Não, deixa que eu olho pra você. Isso é esquisito demais, Ademir. Você não pode fazer isso, não.
0: Senhor. Eu fiquei muito preocupado, porque você sabe que eu preocupo quando a pessoa fala, isso tô aí passando mal. Qual? Peraí, tem remédio, o que você quer? Que remédio
1: é esse aí falando aí?
0: Esse aqui é o Torcilax.
1: Torcilax é
0: bom. Vou tomar com chá de melão São Caetano. 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
1: Na cabeça?
0: É. Então ele é muito bom pra dor no corpo.
1: Mas você
0: o Torcilax é relaxante muscular, você sabe. Mas ele não dá sono, não.
1: Miozan. Aquilo você dorme o final de semana inteiro.
0: É mesmo?
1: Miozan. Dá um sono,
0: rapaz. Eu que tenho pressão baixa, então é brincadeira. É bom que
1: você dorme 3 dias direto.
0: Pois é.
1: Encarreado.
0: Aqui amanhã o debate no Vox Debate será o quê?
1: Doutor Marcos Vinícius. Doutor Marcos Vinícius.
0: Candidato a deputado
1: pré-candidato a deputado federal. É. Vem aqui falar conosco sobre a política da região. Por que que a gente não consegue eleger gente daqui de jeito nenhum? Nós temos uma deputada federal, só um deputado.
0: Só Rosângela.
1: Olha que vergonha pra nós. Rosângela, nós temos 600 mil pessoas na região.
0: Nós temos que. Você sempre bateu nessa tecla aqui, desde quando você veio pra cá. Eu lembro, gente, nós temos que eleger pessoas na nossa região. Não adianta você eleger um pessoal lá de não sei de onde, o cara vai olhar para a região dele, para lá, e não vai olhar para cá.
1: E outra coisa,
0: dele, nós tivemos um que olhou para cá, hein?
1: Não, eu vou falar isso com
0: o Domingo, tá falando do
1: Domingo Sá. O que que o Marcos Vinícius fez? Trouxe o Domingo Sá, mas o Domingo Sá investiu maciçamente aqui.
0: Foi isso mesmo.
1: Mas tudo bem que eu vou fazer uma pesquisa pra saber se ele deu mais foi aqui ou foi pra Divinópolis.
0: Que é a terra Divinópolis dele. É a terra dele.
1: Que se deu mais pra lá do que pra cá, tá na hora da gente agradecer ele pelos bons serviços prestados. Mesmo, muito bom, o senhor ajudou muito. Eu costumo dizer o seguinte, política não é simpatia, não é, não, eu não quero o cara pra ser meu amigo. Ah, vou votar no
0: Jornal aí, que ele é meu amigo.
1: Não, não é isso não. Não,
0: você tem que votar na capacidade do cara,
1: E outra coisa, por exemplo, nós temos um candidato aqui pra todos os gostos. Nós temos o Marcos Vinícius, que é de... Mas ele disse que não é dizer que é de centro-esquerda, não entendi nada daqui.
0: Ele tá falou sem partido?
1: Não, ele tá no PL.
0: PL, você foi do PL.
1: É, ele não, já foi PT, senhor.
0: Marcos Vinícius
1: já foi PT, meu irmão. Quer apostar?
0: Quando eu conheci ele...
1: Você quer apostar?
0: Então foi antes de eu conhecer o Marcos Vinícius. Logo que
1: chegou pra cá. Aí depois ele foi PSDB.
0: É.
1: PSDB ele se elegeu e partiu pelo PSDB PL.
0: E agora pelo PL. Mas ele já foi PT, senhor.
1: Eu não sabia disso.
0: Foi
1: correligionário do Chico Simões. Olha que coisa.
0: Pois é. Ó, nós temos... Eu até encontrei com o Marcinho anteontem no centro, Fabriciano. Ele, o rapaz... Ó, Ademir, quanto tempo, eu não sei quem é também. A gente conhece tantas pessoas, né? O cara passa muito tempo sem ver. Igual o Willian lá do NAC, mandou um áudio agora. O Willian tava sumido, tava preocupado, é fazendeira no NAC. Aí, que é o seguinte, tava ele e o Marcinho. Marcinho agora deixou a barba, não tava nem reconhecendo. Falou, rapaz, tô doido. Ô, Marcinho. Lá do Jaguaraçu.
1: Márcio de Jaguaraçu. Deu ontem lugar bonito de viver. É.
0: O
1: Márcio tá...
0: Nós teremos aqui, você acha que nós teremos quantos candidatos a deputado estadual e federal?
1: Na região?
0: É.
1: Uns 25 por aí. Vai ter pra todo mundo. Vai ter candidato que dá aí.
0: É. É isso que é o problema, né? Quer dizer, tem uns candidatos, divide muitos votos, né, doutor Jonaí? E acaba a gente não elegendo ninguém também. Então você tem que votar mais naquele que tá perto de você, não é isso?
1: Sim. A gente tem que votar em gente daqui pra gente poder ter com quem reclamar. Eu falo o seguinte, você pode gostar ou não gostar do Celinho do Sintrocel.
0: Mas o Celinho, Celinho trabalha demais pra gente aqui, gente.
1: Você liga pro Celinho e ele te atende.
0: Te atende na hora.
1: Eu não conhecia o Celinho. Uma cliente minha, de muitos anos atrás, falou, doutor Janaí, se eu podia ligar pro Serginho, eu vou ligar pro deputado, o cara nem sabe quem eu sou, o cara não vai me atender. Terceiro ou quarto toque, o cara me atendeu. Então, assim, são coisas que a gente precisa aprender a fazer. Ai, porque eu gosto do Nicolas. O Nicolas não sabe nem o que acontece aqui. Nunca passou nessa 381.
0: O Nicolas é lá de Betim,
1: né? De Belo Horizonte, Belo Horizonte e tal. E, porque eu gosto é do Janone, porque o Janone vota no... Vai te catar, rapaz. Vota em gente daqui, não interessa se de esquerda, se de direita. Vamos votar em gente daqui pra gente ter pelo menos com quem reclamar.
0: É isso mesmo. Eu isso falo, é importante.
1: É que eu vou contratar um advogado lá de Belo Horizonte. Beleza, quando tem zebra, você vai nele. É. Mas aí baixa no escritório da gente. Então a gente tem que ter os representantes da gente. Eles vão votar nos nossos. Se você é de esquerda, você vota no de esquerda. Se você é de direita, você vota. Mas vota a gente daqui.
0: E outra coisa, gente, você falou aí que nós temos muitos profissionais bons, melhores do que na capital. Como advogados, por exemplo, nós temos aqui bons advogados, né? Bons advogados, sinceramente.
1: Temos dos melhores. Hoje, por exemplo, tá lá na
0: sua família, no só Vox. Você tem três ou quatro? Três.
1: Somos quatro agora, né? Quatro mais meu pai que é aposentado.
0: Mais o sobrinho, né?
1: E mais sobrinho. Não, nós somos a terceira geração de... Você presta atenção. Ah. Meu pai foi o primeiro e o único dos irmãos a ter curso superior.
0: Seu Jorge, naquela época.
1: Meu pai estudou aos 50 anos de idade, há 50 anos atrás.
0: Quando ele veio pra cá, quando né?
1: Ele veio pra cá em 64 e começou a estudar em 74. Formou em 79, com 50 anos de idade. Você imagina ir pra faculdade hoje aos 50 anos já é difícil, imagina 50 anos.
0: Verdade.
1: Todos nós, meus irmãos, temos curso superior, todos os meus sobrinhos têm curso superior e a educação muda a vida da gente, não tenho dúvida disso.
0: Não, com certeza, né? Mas é isso aí, que você falou é verdade, nós temos que votar em candidatos daqui do Vale do Aço, da sua cidade. Aqui em Timóteo teremos candidato a deputado, em Fabriciano teremos também, em Patinga teremos, Santana do Paraíso tem também ou não? Santana do Paraíso eu não sei. Mas então amanhã é o Marcos Vinícius, mais quem?
1: Amanhã Marcos Vinícius, o delegado Jorge Caldeira e o Valmir Laje. Vamos fazer um programa bacana com ele.
0: Amanhã eu não quero perder não.
1: Não essa perde hora, não. Você não tá na rua, eu costumo dizer o seguinte, o Marcos Vinícius não gosta de mim. E eu faço questão de retribuir sentimento, eu não gosto de ninguém que fique sem retribuição de sentimento. Mas nos respeitamos.
0: Lógico.
1: Vamos fazer um programa respeitoso amanhã, vamos trabalhar. Eu tenho certeza que ele quer o melhor pra região, eu quero o melhor pra região.
0: Lógico.
1: Então não é, não tô chamando ele pra ir na minha casa tomar cerveja comigo, assistir jogo do Grêmio, não.
0: É. Nosso negócio isso é igual o time de futebol, né?
1: Exatamente.
0: Você acha que você se time com ao lado de algum cruzeirense?
1: Não.
0: Nunca. Aí você pode mandar me prender, me internar, que eu tô doido.
1: Se bem que eu gosto de receber lá em casa Fernando Silva.
0: O Fernando é diferente.
1: O Alan. Que todos os jogos de Atlético e Cruzeiro que nós vimos junto lá, o Galo ganhou.
0: Aí, então, pé quente, hein?
1: Pé quente.
0: Olha, o Alan, que ele é pé frio.
1: Ele é cruzeirense ruim. Ademir Cunha.
0: Aqui, foi bom demais.
1: Sucesso pra você, um excelente
0: final
1: de semana, uma honra sempre estar aqui. O dia que o Carlos não quiser vir cá ensinar esse negócio de sexo, você me chama que eu venho pra dar aula. Eu sou bom no negócio, eu sou bom no trem.
0: Tá bom.
1: Tá?
0: Beleza.
1: Um abraço, Ademir.
0: Ele vai valeu, Júlio. Um livro agora. Tá ok, grande abraço, doutor Jolair Cordeiro. Isso aí é o nosso comandante, chefe. Um abraço, tudo de bom. Agora ele tá vestindo as camisinhas de 30 anos atrás, olha lá. Essa tem 25 anos ou 20?
2: Vai ter que trocar
0: pro menor, que tá muito larga, tá? Ele deu um trato agora no...
1: E você sabe que é só na base da oração, né? Oração do irmão Jairo.
0: Eu sei, eu te contar, você não é fácil, não. Mas ele tá mais fino. O pessoal fala, o que, que o doutor Jolai fez? Pô, rapaz, ele tá fazendo dieta. Ele colocou uma academia na casa dele, tá com o personal trainer lá. Quer dizer, né? Então, ajuda bastante isso, principalmente a dieta, depois que você faz tem uma certa medicação, né? Um certo acompanhamento. É isso aí. O Clube Premiado hoje tá... Você entrou já com a vinheta, não, né? Joga a vinheta. É só me falar a perguntinha de hoje. Tá muito fácil. Atenção, hein? Oi.
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0: O Clube Premiado está perguntando o seguinte, em atenção, 2h40, durante o regime monárquico, o Brasil teve quantos imperadores?
4: Você entendeu a pergunta?
0: Durante o regime monárquico, o Brasil teve quantos imperadores? Mandando a resposta agora através de áudio ou mensagem texto para o 983-763-3371. 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
0: 2h40.
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3: Clube da Vox. 2:44, 2:44, o Clube da Vox hoje está perguntando quando, durante o regime monárquico, o Brasil teve quantos imperadores? Alô, boa tarde.
6: O coração do Janaí deve ter tremido, né? Que ficou sabendo que ia pegar o Flamengo, hein? O Flamengo ia deitar o cabelo, inclusive.
3: Ô, Vandeus, doutor Janaí Cordeiro é atleticano, rapaz. Atleticano. Aqui não entra cruzeirense, não, meu amigo. Aqui é atleticano. Osmar Pompeu de Toledo, boa tarde. Alô, Margarida Gomes, alô, boa tarde.
7: Pandemi danadão, que é o Garrincha.
3: Fala comigo.
7: Pandemi. Ele teve dois, Dom Pedro I e Dom Pedro II. Tá bom?
3: Falou, Garrincha.
7: Dom Pedro aguentou. Alô, Dani. Aqui, nós vamos pegar o Flamengo. Nós podemos até não classificar, não. Mas tomar de quatro igual vocês tomou, nós não tomamos, não.
3: Garrincha aqui. Isso acontece, rapaz, lá uma vez na vida, outra na morte. Futebol é bom por causa disso, né? Agora, tem que tomar cuidado com o Flamengo, que é um time bom, né? Tem um plantel bom, só que o Léo Jardim fez cagada contra o Palmeiras. Você tem expulso, você conhece futebol. O cara foi expulso aos 20 minutos de jogo, o Carrascão. Ele tinha que armar o meio de campo ali, colocar um outro, fazer uma substituição. Não fez, levou de três. Amém? Aqui... alô, boa tarde.
8: Boa tarde, meu amigo Denilson. Eu acho que sua resposta aí é Dom Pedro I e Dom Pedro II, né? Dois imperadores. Falou, meu amigo?
3: Márcio, aqui, um beijo pra você.
8: O Cruzeiro pegou o Flamengo. Não, mas o Flamengo vai meter a taca nele bem mesmo. E ontem eles ganharam porque pegaram um time muito ruim.
3: Você põe ruim
8: time
3: mesmo.
8: Tava muito ruim. Fui até dormir, nem viu o jogo todo, porque tava muito
3: time,
8: ruim.
3: Aquele time, tadinho. Eles deram... meteram quatro aquele time, então tava descendo a barranca abaixo, né? Sério, Roberto. Ah, tá. Alô, boa tarde.
9: Boa tarde, meu amigo, seu Ademir da Cunha, danadão.
3: E aí?
9: Senhor Baixinho Lanterneiro.
3: Fala, Baixinho.
9: Durante o período monárquico, o Brasil teve dois imperadores. Falou, meu irmão?
3: Grande
9: muito
3: abraço.
9: Obrigado e fiquem todos com Deus aí, ô danadão.
3: Esse é o Baixinho Lanterneiro, lá do John Kerry Timóteo. Oi, Demir, no final de semana abençoado para todos nós. E o frio lá em Boa Sucesso. Falou, Ivanete, um beijo, querido. Tudo de bom, tá? Boa tarde, Demir. Ronaldinho. Uia! Tá errado, viu, João Ronaldinho? Tá errado. Aparecida, Olaria Timóteo. Ela mandou um áudio, ele mandou.
10: Tem um áudio da Aparecida aqui, mas pode entrar com o próximo aí, vai lá.
11: Ademir, boa tarde. Ô, Ademir, eu sei de um remédio muito bom pra hemorroida, tá?
10: Ó.
11: É bater, meu filho, é tiro e queda, porque eu já tive, tá? Mas não fala meu nome aí que eu falei que eu já tive hemorroida, ó.
10: Ai, pô, oh, você me deixa em mais lençóis. Ai, depois que falou, eu acho que esse remédio não adianta nada não, minha filha. Eu tive que entrar na tesoura lá. Boa tarde, danadão. Resposta, o Joel Vinícius, João 23, Timóteo, um abraço, Vinícius. Elizabeth, Primavera Timóteo, a filha do Alceu. Um beijo, Elizabeth, pra Ana. Um abraço pro Alceu, grande cruzeirense. E vai torcer pro Flamengo, ele é flamenguista, hein? Falou, Elizabeth, um beijo, tudo de bom, querida. Graça Artúzula, o tempo te moto, um beijo, Graça. É isso aí. Margarida Gomes, a Margarida do Chiquinho, Primavera Timóteo. Certo, Margarida. Osmar Pompeu de Toledo mandou um áudio aí. Já, já a gente volta.

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7: No Vordavox, 2h50.
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7: Cunha. 2h51, 2h51. Vamos lá. É, no regime monárquico, quantos operadores? Ó, quantos operadores? No regime monárquico, o Brasil teve quantos imperadores? Alô?
9: Pra você. Ô Ademir Cunha, Baradão,
7: fala.
9: Pão ou não?
7: Pão.
9: Deixa eu te falar. Resposta aí é dois imperadores, beleza? Agora, outra coisa. Seu secador queimou, hein? Queimou não.
7: Secador não julga pra não vir.
9: Começou até a fazer nada. Frio. Será que é por causa do Matheus Pereira?
7: Que nada.
9: Trouxe rapaz. Frio pra cá?
7: Ajuda aí.
9: Tamo junto, Tom! Aproveitar, vou mandar um abraço aí pro Ronaldinho.
7: Falou.
9: Na companhia do esporte. Onde tivemos assistindo o jogo, como sempre. Tamo junto, mano, do Regis.
7: Amém. Subindo ali de Marechal Floriano. Um abraço, Alexandre. Tudo de bom, hein? Alô, boa tarde.
10: Alô, Demi. Danadão. Que? A próxima vítima vai ser o Flamengo. Vou acabar, vou mandar o Jardim embora. Pra descalificar o Flamengo e mandar o Jardim embora. O Cruzeiro é cabuloso, Demi. Danadão.
7: Renê do Bromélias. Um abraço. Quem é que tá aqui? Edilene Vieira, Recanto Verde, Timóteo. Edilene, um beijo pra você. Valeu, Edilene. Bom fim de semana, tudo de bom. Maria Alves, Caravelas e Patinga. Ótimo fim de semana, Maria Alves, pra você, família. Valeu. A Elizabeth Vieira mandou um áudio aqui. Eu acho que é o Alceu. Vamos ver. Vamos ver a Elizabeth Vieira aí. Deve ser o Alceu que tá mandando um áudio aí. Tô com a saudade dele, meu irmão. Fala comigo, Alceu.
11: Ei, Titi, você tá bom?
7: Ah, não,
11: você tá? Eu tô bem, graças a Deus.
7: Calma, Beto.
11: As perguntinhas são dois, viu? Fica com Deus. Bom final de semana.
7: Um beijo, tá? Beto.
11: Tchau.
7: Pra você também, que eu vi a Elizabeth, que eu devia ser Elizabeth do Alceu, mas é a Beto danadinha. A mamãe da Ketra, no Novo Tempo, Timóteo. Tudo de bom, tá, querida? É isso aí. Tem mais gente aqui. Alô, boa tarde.
12: Boa tarde. O Brasil teve dois imperadores, Dom Pedro I e II.
7: Osmar, Dom Pedro Toledo, Alvorada, Timóteo. Cledilson Caladinho de cima. Valeu, Cledilson. Saudações atleticanas. Marlene, Santa Teresinha, Timóteo. Valeu, Marlene. Bom fim de semana. Maria Lúcia, Timotinho. Um beijo, Maria Lúcia. Ah, não, essa aqui é Maria Lúcia do Coronel Fabriciano Silvio Pereira. Tô fazendo uma confusão danada. A Lúcia que é do Timotinho. Essa aqui é minha amiga Lúcia, Maria Lúcia. A Lúcia lá do Silvio Pereira, Coronel Fabriciano. Valeu, Maria Lúcia. Um beijo, tá, querida? Bom final de semana. Dizem que todo homem é vagabundo. Eu não sou. Eu não sou não, hein? Nem eu, nem o Julinho, nem o JL. Nós somos vagabundos não, tá? Alô, alô, boa tarde.
11: É, Demi, me confunde. Eu confundindo, hein?
7: Pois é.
11: Ô, não gostei não, tá?
7: Não, minha filha, desculpa. Ai, você não sabe, meu Deus. Desculpa, tá, Bete? Um beijo, querida. Gosto muito de você. Gosto. Gosto muito de você. Essa música é do Paulo Sérgio ou do Roberto Carlos? Vou ver depois. Socorro, Nossa Senhora das Graças. Boa tarde, socorro. Valeu, um abraço pra você, pro Tarcílio. Bom fim de semana. Sério, Roberto. É isso aí. A Lucido Timotinho respondeu aqui também. Um beijo, Lucido. Tudo de bom. Bom final de semana. Tem mais áudio aí, meu filho? Ai, meu filho. Ai.
10: Debinho, a resposta aí é dois imperadores. Falou, Debinho Cui. Mas.
7: Eles vão levar uma trolitada do Flamengo. Vão perder até o caminho da toca.
11: Não vai, não. Ele não vai, não.
7: Luísa Zacarias, do Espírito Santo, de Mirim Timóteo. Valeu, Luísa. Tudo de bom, hein? 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Vem aí, Gilberto Medeiros. É a Júlia? Ah, ei, Julinha! Ah, Julinha, quanto tempo que eu não via ela, senhor? Pensei, ela chegou ali, não vi direito. Ô, Júlio, chega mais com a redação Vox, eu volto já já.
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1: 3 horas.
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5: Campeonato Brasileiro da Série B. Jogos dos times de Minas pela 11ª rodada. Logo mais, às 21h, no Alfredo Jaconi, Juventude e América. Amanhã, às 18h, na Arena Sicredi, Atletique e Fortaleza. Para os canais Vox, repórter Fernando Silva.
1: O ministro do Supremo Tribunal Federal, Luiz Fux, homologou nesta quinta-feira um acordo que viabiliza uma operação de socorro financeiro ao Banco de Brasília, o BRB. O compromisso prevê a possibilidade de empréstimo de até 6,5 bilhões de reais por meio do Fundo Garantidor de Créditos. A medida busca evitar o agravamento da crise financeira enfrentada pelo BRB após operações relacionadas ao Banco Master.
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1: No terceiro dia do julgamento de Jairo de Souza Júnior, conhecido como Doutor Jairinho, e de Monique Medeiros, mãe do menino Henry Borel, a pediatra Maria Cristina de Souza prestou depoimento sobre o atendimento realizado à criança na madrugada de 8 de março de 2021. A médica integrou a equipe do Hospital Barra D'Or, responsável pela tentativa de reanimação de Henry, que durou cerca de 2 horas. Durante o depoimento, Maria Cristina afirmou que o menino chegou à unidade hospitalar sem pulso e tecnicamente morto. Maria Cristina também afirmou que Henry apresentava sinais físicos de agressão.
9: Um idoso de 73 anos foi agredido por 3 indivíduos, entre eles um adolescente de 16 anos na tarde de quarta-feira em Coronel Fabriciano. A vítima foi surpreendida no portão de sua residência e sofreu escoriações pelo corpo e inchaço no olho após ser atingida com socos e chutes. Durante as agressões, um dos envolvidos teria mencionado que o ataque estaria ligado a uma situação passada na qual o idoso teria sido acusado de ter tocado nas nádegas da nora há cerca de 1 ano, fato que teria sido confirmado. Ainda conforme apurações dos canais Vox, a vítima relatou que um dos indivíduos, reconhecido por ele como filho da nora, participou das agressões. Após o fato, suspeitos fugiram e não foram encontrados pela polícia. Para os canais Vox, repórter JL.
1: Próxima edição, às 16h. 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
12: Agora 3:06, ouvimos aí a Júlia Ferreira com Redação Vox, de volta com o nosso Clube da Vox, é você que é mais importante. 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É, todos já responderam aqui, né, o Juninho? Ó, Aparecida, valeu, querido. Aqui, é, Geralda Primavera Timóteo. Um beijo, Geralda. Saudações atleticanas. Deus abençoe abundantemente sua família também. Bom fim de semana. Valeu, querida. Primavera Timóteo. A Nilza Novo Tempo Timóteo. Valeu. Aliás, Ana Moura, né, Nilza? Um beijo pra você. Valeu. Bom fim de semana. Margarida Madureira Primavera Timóteo. Valeu, Margarida. Margarida Madureira, tá ao lado da Dona Maria das Dores, a mãe do Euler, da Marlene, da Márcia e do William. Tudo com M, né? Não. O Euler e o William com W. Márcia e Marlene com M. É. Hein? Eu tô tão doido que eu falei tudo com M. Ai, gente, você não sabe o que eu tô passando. Hein? W de cabeça pra baixo, o pai dele, nós vamos colocar M. O que é de cabeça pra baixo? W? Beleza. Olha aqui. Não é nada, não. Quem que tá chegando aí? Alexandre Pires. 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
8: No Bar da Vox, 3:14.
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0: Hino da Mãe Atípica, né? Aqui, valendo para todo o Var do Aço, as mães, né, de autistas, não é verdade? E nós temos que realmente conscientizar mais sobre esse problema. Graças a Deus, nós temos dois grandes vereadores que trabalham com isso aqui em Patinga, o doutor Laia Bueno, e lá em Buena Timóteo, e lá em Patinga, o Daniel do Bem, né? É isso mesmo. 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
6: No Bora da Box 3:32.
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0: 3:33, 3:33, que alegria receber da doutora Carol Rissari. Ela chegou aqui, a gente estava conversando, Debbie, que negócio que você inventou de querer? Como é que é de querer? O que falou?
1: Hoje o Ademir está religioso, gente. Boa tarde. Está evangelizando todo mundo.
0: Evangelizando todo mundo. Tudo bem, Carol? Beleza?
1: Tudo bem, Ademir. E você?
0: Tudo na paz, graças a Deus. Ó, já estamos na live do YouTube e do Instagram da Vox 97FM. Você pode interagir conosco a partir de agora pelo 983-763-3371. Fazer a sua pergunta para a doutora Carol, tá? A respeito de previdência social. Ah, doutora Carol, eu tenho tantos anos de INSS, tantos anos de idade, quando eu vou aposentar? Tem gente que vai aposentar nunca nessa vida, né?
1: É, eu depois... acho que eu sou uma delas.
0: Você sempre falou isso, né? Ah, ela é novinha.
1: Tá cada dia mais difícil aposentar.
0: É, ela é nova e teve a reforma da previdência, falou, nossa, agora eu não aposento mais. Então, quer dizer, ficou difícil realmente para todas as pessoas. A não ser que você já tinha começado a sua contribuição. E aquilo que eu sempre falo, a mulher completou 15 anos de contribuição. Ah, quem me perguntou? Foi a um abraço, um beijo para minha amiga lá da Cicel CDL, a Regina. Tivemos um churrasco sábado, né, Regina? Um beijo para você, para o Wilkes, o marido dela, Wilkes. E a Regina estava assistindo a gente e perguntou aqui a respeito da aposentadoria no Instagram um dia. E ela gosta muito de assistir a gente também. Então, ela estava falando assim. Eu falei, ô Regina, realmente, se você contribui no MEI, pelo MEI, ou contribuiu pelo INSS, depois, tudo bem, você tinha carteira assinada, depois passou a contribuir o MEI, os dois não juntam.
1: É, exatamente, né Ademir? Os dois, você não soma as duas contribuições para aposentadoria.
0: A vantagem é se você tiver 15 anos de... Ah, não, foi isso que ela perguntou. É, tem que pagar, fazer aquilo que a doutora Carol falou, de 3 meses pagar uma contribuição... É, você tem que pagar para você não ficar desassegurada.
1: Exatamente, é uma recomendação, né, que eu sempre faço. Se ela já tem 15 anos de contribuição e ela ainda não tem a idade para aposentar, a recomendação que eu faço é que ela contribua uma vez a cada 3 meses para ela manter a condição dela de segurada. Se ela vai se aposentar pelo salário mínimo, não faz sentido ela contribuir todo mês, porque ela já tem o tempo necessário para aposentadoria. Ela ainda não tem a idade. Por isso, a recomendação é que faça uma vez a cada 3-4 meses, para você manter a condição de segurada até a data da aposentadoria.
0: Pois é, e tanto faz para homem ou mulher, né, doutora?
1: Sim, a mulher aposenta com 62 anos e o homem com 65 anos.
0: Pois é. Você completou 65 anos de contribuição, mas não inteirou ainda os 62 anos, você que é homem?
1: Não, Demi, você completou os 15 anos de contribuição. E não inteirou 65 anos de idade. 65 anos de contribuição, eu acho que a pessoa começa a trabalhar logo que ela nasceu, né? Você fala 65 de contribuição.
0: 65 anos de idade, homem, 15 de contribuição, aí você vai, não completou ainda os 65 anos, o que você vai fazer? Mas tem 15 de contribuição, você vai todo de 3 em 3 meses fazer
1: exatamente,
0: o pagamento.
1: Exatamente, a contribuição, né? 3 em 3 meses faça o pagamento e mantenha a condição de segurado. Porque se você precisar de um auxílio-doença, você vai ter direito.
0: Você vai ter direito.
1: Se porventura, querendo ou não, você falece antes de ter a aposentadoria, o seu dependente vai ter direito à pensão por morte. Agora, se você parar de pagar e perder a condição de segurado, esse tempo todo que você contribuiu, você não vai conseguir um auxílio-doença. Aí vai conseguir só a aposentadoria quando tiver idade. Se você morre, o seu dependente não consegue a pensão por morte. Então, é importante você manter a condição de segurado. É sempre muito importante você manter essa condição de segurado.
0: É isso mesmo. Então, é o seguinte, pode fazer a sua pergunta aqui pra gente. Tem muitas pessoas que andam com essa dificuldade ainda de entender depois da reforma previdenciária, né? Por exemplo, aqui, sempre trabalhei de carteira assinada e agora sou autônomo. Eu perco meu período de contribuição de carteira assinada? Se eu contribuir como autônomo?
1: Não, não perde. Você pode fazer a contribuição normal, que seu tempo de carteira assinada vai continuar lá. O que eu sempre falo é, se o seu salário na carteira assinada era um salário mais alto, se você tiver condições, é bom que você continue contribuindo mantendo, com a mesma média salarial. Porque se você abaixar a sua contribuição, na hora da aposentadoria, é feita uma média de toda a sua vida de contribuição. E aí, na hora da aposentadoria, o salário vai cair por causa das contribuições com salário mínimo. E isso acontece muito. Tem gente que às vezes trabalha numa empresa por, vamos colocar, 10 anos com um salário muito alto. Depois vira um empresário e passa a contribuir com o salário mínimo só para manter a condição de segurado.
0: Vai aposentar com salário mínimo.
1: Vai aposentar com salário mínimo, porque a média vai lá para baixo. Na hora de fazer o cálculo da aposentadoria, cai para o salário mínimo.
0: É isso que eu conversei com a Regina também. Que eu falei, Regina, parece, eu faço uma confusão nisso aí, mas antes a doutora Carol tinha explicado que era nas últimas 80 maiores contribuições, é isso?
1: Isso, é, antes da reforma da Previdência de 2019, eles pegavam a média das 80, era 80% maiores. Das suas maiores contribuições. Uhum. Hoje não, hoje a média de salário é 60% da sua contribuição da vida inteira. Uhum. Então, assim, pega inclusive aquelas contribuições do seu início de carreira, que são as mais baixas, né? Pega a contribuição da vida inteira. Só prejudicou, né?
0: Mas você não deve parar de contribuir, não.
1: Não, nunca deve
0: Mas
1: parar de contribuir.
0: Mas se tiver faltando muito tempo, ele pode aumentar, não?
1: Se tiver condições, Ademir, às vezes as pessoas não têm condição financeira. É. Paga pelo que você consegue, paga pelo mínimo. Mas se você tiver condições de aumentar, eu sugiro que aumente. É sempre importante fazer um planejamento previdenciário. É. Até para ver se ainda dá tempo de você aumentar e melhorar sua renda. Porque às vezes com a idade que a pessoa tá, aumentar já não vai adiantar.
0: O mínimo hoje dá quanto de contribuição por mês?
1: É,
0: 140 e...
1: É, tem 20% de salário 20%, mínimo, né?
0: Aham. Uhum. 322?
1: 324.
0: Que isso?
1: E tem a opção de você pagar 11%, que são aquelas pessoas que não trabalham.
0: Como autônomo, né?
1: Não.
0: Ah, tá.
1: Autônomo é 20%.
0: Não trabalha.
1: Isso.
0: Tá.
1: Aí você paga 11%, 178,31. E é importante verificar nessa questão dos 11% também, Ademir, porque se você contribui com 11% como uma pessoa que não trabalha, se o INSS de alguma forma conseguir comprovar que você trabalha, a contribuição não vai valer, você vai ter que fazer complementação. Por exemplo, você tem uma empresa no seu nome, contribui com 11%, vai dar divergência na contribuição. E aí tem a contribuição de 5% também, que é a de MEI, e a contribuição dos baixa renda. Os contribuintes baixa renda têm que ter inscrição no Cade Único. Se não tiver inscrição no Cade Único, a contribuição não, também não vale.
0: Não vai valer.
1: É, exatamente.
0: Você tem inscrito no Cade Único, né? Então não vai valer a sua contribuição. É, qualquer contribuição, né?
1: É, contribuinte de baixa renda, ele contribui 5% de salário mínimo.
0: Uhum.
1: É um código, né? Contribuinte de baixa renda.
0: Do 80%.
1: Aí você tem que manter o seu Cade Único na prefeitura atualizado.
0: Uhum.
1: De 2 em 2 anos você tem que atualizar. Passou desse tempo, você não atualizou, as contribuições posteriores também não vão valer.
0: Pois é, aqui aposentei por tempo de contribuição. Há 2 anos e agora descobri que o cálculo do meu benefício não foi feito corretamente. Posso desaposentar e aposentar novamente?
1: Não, a
0: não
1: desaposentadoria
0: tem
1: não tem mais. É uma tentativa que ficou muito. A gente ficou muito tempo tentando, né? Mas isso não existe mais. Se o cálculo do benefício foi feito errado, você pode fazer um pedido de revisão da aposentadoria. Mas a desaposentação, ela não existe mais. O que, que era a desaposentação? A tentativa da desaposentação, né?
0: Tô falando tanto disso aqui,
1: falamos,
0: né? Você lembra?
1: Muita gente aposentou muito cedo. Você, inclusive, né, Demi, deve ter aposentado muito cedo.
0: Cedo, você fala 15 anos atrás, né?
1: Ah, então. Muito cedo, 15 anos atrás. É. E aí, muita gente continua trabalhando depois da aposentadoria.
0: Uhum.
1: E aí, você vai quem trabalha de carteira assinada, você continua fazendo contribuição para o INSS. Então, a desaposentação era, você cancelava a sua aposentadoria e fazia um pedido de nova aposentadoria para computar esses tempos posteriores de trabalho.
0: Pois é, mas aí até você, doutor Joraí também, quando participou antes você no meu programa, ele falava, ó, tem que procurar um advogado, essa desaposentadoria tem que ver, porque tem muitos que entraram nessa aí e acabaram recebendo menos que recebiam.
1: É, agora não adianta mais porque já não tem jeito.
0: É, mas
1: na
0: agora
1: época
0: não tem
1: a
0: jeito.
1: Gente sempre falava.
0: Na época teve isso, não teve?
1: Teve, exatamente. Porque pode acontecer.
0: E como
1: acontecer.
0: É que o cara fez? Nada, né?
1: É. Você tenta voltar para a aposentadoria anterior, né, Demi?
0: É brincadeira, você tem que ter muito cuidado. Para tudo você tem que
1: fazer
0: procurar
1: um cálculo,
0: advogado,
1: exatamente.
0: Né?
1: Exatamente, tem que fazer cálculo direitinho para ver seu direito.
0: sofri um acidente de trabalho há um ano e até hoje não consigo retornar à função que exercia antes do acidente. O INSS diz que estou apto ao trabalho. O que devo fazer?
1: Primeira coisa, a gente precisa saber se a pessoa realmente está apta ao trabalho ou não. Se ela estiver apta ao trabalho, ela pode retornar a exercer outras funções. Agora, se a função dela, ela não consegue mais exercer, ela tem direito ao auxílio acidente, que é o que a gente sempre fala aqui. Você sofreu um acidente e teve reduzida a sua capacidade de trabalho, você recebe 50% do seu salário e pode trabalhar em outras funções. É uma indenização pela sua redução da capacidade. Agora, se a pessoa não tem condições nenhuma de voltar ao trabalho, é bom que ela entre com processo judicial e peça auxílio-doença na justiça. Isso acontece muito, Ademir. A gente faz o pedido de auxílio-doença no INSS e o INSS nega, ele vai negar. Assim, ele só não vai negar se não tiver outro jeito mesmo. E aí você tem que entrar com processo judicial e fazer o pedido na justiça, que aí o perito da justiça, o médico da justiça, vai avaliar e ver se você tem condições de trabalho ou não.
0: Eu encontrei essa semana com o Vandeilson. Lembra do Vandeilson? Lá do Caladinho, até o escritório seus lá foram. Foi advogado, doutor Jonaí e tudo. Ele teve um acidente.
1: Lembro, sim.
0: Na empresa, né? Mas ele saiu por causa do horário agora. Ele é DPC que fala?
1: Isso, BPC.
0: DPC é...
1: Pessoa com deficiência.
0: Pois é. Ele pode trabalhar?
1: Né? Pessoa com deficiência. Pode trabalhar, pessoa com deficiência. Depende. Se ele for aposentado por invalidez, não pode trabalhar, não. Pessoa aposentada por invalidez não pode retornar ao trabalho senão a aposentadoria é cessada.
0: Pois é.
1: O PCD que a gente fala é uma pessoa com deficiência. Isso, pessoa com deficiência. Ela tem uma deficiência, mas ela tem condições de trabalhar. Ela trabalha normalmente. Ela consegue uma redução. Isso, ela consegue uma redução no tempo de aposentadoria. Essa redução que ele teve no acidente, ele recebe auxílio acidente por isso. Recebe auxílio acidente e continua trabalhando. E diminui também o tempo de aposentadoria de acordo com a gravidade da deficiência dele.
0: É que para todos os efeitos ele não contra-aposentou.
1: Ele recebe um auxílio acidente.
0: PCD, né? É porque ele falou que já fez um cadastro numa empresa aí e vai voltar a trabalhar. Ele é mecânico de manutenção e tal. Vamos ver. Eu pensei que não poderia voltar a trabalhar.
1: Não pode voltar a trabalhar se ele for aposentado por invalidez. Aposentadoria por invalidez, ela é para pessoas que não têm condições nenhuma de trabalhar. Se não tem condições de trabalhar, ele recebe o auxílio acidente.
0: É quantos por cento do...
1: O auxílio acidente é 50% do salário que você recebia na época do acidente.
0: Ah, tá. Olha aqui, a gente vai voltar já com a doutora Carol. E tem uma pergunta aqui da nossa amiga Anélia Maria, viu, Nélia? Aqui no Instagram, já, doutora Carol vai te responder.
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0: No Varda Vox, 3h49.
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0: 7:50, agora 3:50, conversando com a doutora Carol Rissari, especialista em Previdência Social, lá do escritório de advocacia, doutor Jonaí Cordeiro. Doutora Carol, aqui no Instagram, a nossa ouvinte, a Nélia Maria. Boa tarde, Nélia. Olá, boa tarde. Meu marido faleceu, faltava 6 meses para ele aposentar. Mas ele aposentou pelo LOAS. Tinha um LOAS, né? Não fiquei com pensão, porque faltava 6 meses aposentar por tempo de contribuição. Então, faltava 6 meses aposentar por tempo de trabalho. Aí ficou sem nada, né?
1: Ademir, o que é que precisa conferir? Se ele aposentou, na verdade, o LOAS não é uma aposentadoria, é um benefício. Provavelmente foi porque ele já tinha 65 anos. Devia estar faltando, então, um tempo de contribuição para a aposentadoria, completar os 15 anos de contribuição. Eu não sei se ele estava contribuindo ou não. O que ela precisa ver é se na data do falecimento dele, ainda que ele estivesse recebendo LOAS, não sei quanto tempo ele estava recebendo LOAS, se ele tinha condições de segurado. Porque se ele tinha condições de segurado, se ele estava contribuindo para o INSS antes de receber o LOAS, tinha menos de um ano que ele contribuía para o INSS, antes de parar de contribuir, né? Pode ser que ele tinha condição de segurado. E aí, se ele tinha condição de segurado, ela teria direito à pensão. Agora, se ele não estava contribuindo para o INSS, realmente não vai ter direito à pensão, não. Porque LOAS não dá direito à pensão, a gente sempre fala isso. LOAS é um benefício da pessoa com deficiência ou para o idoso. E aí é um benefício que depende da renda familiar, que analisa toda a renda familiar, que é para pessoas que realmente precisam, não é aposentadoria.
0: Coitado, ficou sem nada, né?
1: Aí é bom ela ver se realmente ele não tinha condições de segurado, e é bom ela fazer um planejamento para ela se aposentar, né? Se ela não for aposentada ainda, é bom ela já verificar isso direitinho.
0: Gente, isso é complicado, que aquilo que a gente fala aqui, a doutora Carol sempre explica isso. Porque se ele tinha o LOAS e faltava 6 meses para aposentar, né? E faleceu antes.
1: Aí tem que ver, faltavam seis meses para aposentar, faltavam 6 meses de contribuição. E o que, que ele fez? Ele estava contribuindo ou não? Tem que ver o que ele fez antes desse benefício do LOAS dele. E se o benefício de LOAS dele era recente, pode ser que ele tinha alguma condição de segurada. É bom dar uma olhadinha, investigar isso aí.
0: Vamos ver o que o nosso amigo Vanderilson lá do Morado Vara está falando aí. Fala comigo, Vanderilson.
2: Não, doutora Carol. Boa tarde, Vanderilson. Eu recebo auxílio acidente. Eu não sou aposentado, não, entendeu? Meu é auxílio acidente. Eu posso trabalhar normal. Entendeu? Tem nada a ver, não. Já pesquisei sobre vocês já.
1: Exatamente o que eu te falei, auxílio acidente.
0: Olha a diferença.
1: Tem auxílio diferença. Acidente, você recebe uma indenização, é 50% do seu salário, e você pode continuar trabalhando normal, não tem problema.
0: Falou,
1: exatamente. A nossa dúvida é porque você falou que ele era aposentado. Eu falei, aposentado não pode de jeito nenhum.
0: Não chegou a aposentar, não.
1: Aposentado você não pode trabalhar. Se você trabalha, vai cortar seu benefício. E não adianta falar que é aposentadoria que eles não podem cortar, não, porque podem sim.
0: Nesse caso dele aqui. Ele recebe por auxílio acidente. Ele volta a trabalhar, continua recebendo auxílio?
1: Continua recebendo auxílio até a aposentadoria. É uma indenização que você recebe até você se aposentar, porque você teve uma redução na sua capacidade. Então, teoricamente, você não pode exercer todas as funções que você podia antes. Então, ele teve uma redução na capacidade dele de trabalho. Ele vai continuar recebendo esse auxílio acidente, mais o salário da empresa que ele estiver trabalhando. Beleza. Até a data da aposentadoria. E quando ele se aposentar, esse valor que ele recebe de auxílio-acidente, ele entra na média de cálculo da aposentadoria.
0: Que bom, hein?
1: Então vai aumentar o valor da aposentadoria dele.
0: Vandeios, vai dar tudo certo, se Deus quiser. Sofreu um acidente, trabalha 1 ano e até hoje não consigo retomar a função que exercia antes do acidente. O INSS diz que estou apto ao trabalho. Sempre eles falam isso, né? O que devo fazer?
1: Essa aí eu acho que a gente até respondeu aqui, né? Se o INSS falou que você tá apto, primeira coisa que a gente tem que ver é se realmente tá apto ou não. Se você tiver condições de retornar à empresa, você retorna. Se não tiver condições, você vai ter que entrar com o processo judicial e fazer o pedido de auxílio-doença na justiça. Que aí o médico da justiça vai fazer essa perícia direitinho e ver se você tem condições de voltar a trabalhar ou não. Ou se você teve alguma redução na capacidade, você recebe auxílio-acidente e volta a trabalhar.
0: Esse outro aqui deu bobeira, que ele aposentou em 2015. Continuou trabalhando de carteira assinada. Pra quê?
1: Ademir, teoricamente, eu já falei isso aqui, acho que uma
0: já.
1: Vez. O que que acontece? Você é obrigado a assinar carteira. Você está numa empresa, a empresa tem que assinar sua carteira se você é funcionário.
0: Ele está querendo saber se tem direito ao auxílio doença?
1: Não, não tem direito ao auxílio doença. Se ele já é aposentado, ele não vai ter direito ao auxílio doença, não. Ele continua contribuindo porque é obrigatório. Deixa eu te explicar. Você entra numa empresa, vamos colocar numa empresa bem grande. Vamos, a empresa daqui mesmo, a Peram, Bemisos e Minas. Eles não vão aceitar ninguém que trabalhe lá sem carteira assinada. Não tem jeito, você pode... tem que assinar. Então, assim...
0: Não, fala assim que está contribuindo sem necessidade.
1: Sim, mas quando assina a carteira, tem obrigatoriedade de contribuir para o INSS. Realmente, é sem necessidade, você não precisaria contribuir mais.
0: Mas a não ser que ele faça pelo MEI, né, que é o menor.
1: É, aí ele não é funcionário, aí ele é prestador de serviço da empresa.
0: Ah, é, porque tem isso também, nossa. Doutora Carol Rissari... Foi bom tê-la aqui conosco, hein?
1: Até a próxima, Demi.
0: Até
1: bom
0: a final próxima, de semana. Se Deus quiser. Spuinox tá chegando.
1: Semana que vem já, hein?
0: Ela gosta, ela vai estar tá lá, com
1: Vou
0: certeza.
1: Vou lá ver você.
0: Falou, grande abraço, tudo de bom, tá?
1: Tchau.
0: Bom fim de semana. Olha aí, hoje nós perguntamos, muito fácil, hein? Todo mundo acertou hoje, viu, Julinho? Todo mundo acertou. Olha aí, hoje nós perguntamos o seguinte, na época, quando o Brasil... estava no regime monárquico, quantos imperadores tivemos durante o regime monárquico? O Brasil teve quantos imperadores? Resposta certa, 2, Dom Pedro I e Dom Pedro II. Parabéns, todo mundo acertou. Segunda-feira tem mais, se Deus quiser. Vem aí o Redação Vox com Jura Ferreira. Depois tem hoje, voltou ontem, o JL com Vox Polícia, segunda edição. É às 5h05, Fernando Silva apresenta o Vox Cidade com toda a equipe de jornalismo. Como é bom e belo ter na consciência a graça do dever cumprido. Tchau, Varduaço, meu amor. E ó, juiz, hein? O mundo vai acabar, não. Até segunda.
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1: 4 horas.
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4: Aumento suspenso em Ipatinga. O TRE-MG publicou a certidão de julgamento do caso que pode alterar a composição da Câmara Municipal. O tribunal acolheu parcialmente recursos de vereadores e outros envolvidos, mas rejeitou 2 pedidos por unanimidade. Apesar da decisão, o acórdão completo ainda não foi divulgado, mantendo a indefinição sobre possíveis mudanças na retotalização dos votos e nos mandatos. O caso envolve a decisão do TRE, que reconheceu fraude à cota de gênero no PRTB e anulou os votos do partido nas eleições de 2024. Para os canais Vox, repórter Andressa Estevão.
1: O presidente Luiz Inácio Lula da Silva sancionou nesta quinta-feira a lei que cria a Universidade Federal Indígena, a UNIND, primeira instituição federal de ensino superior voltada exclusivamente aos povos indígenas no Brasil. O projeto foi apresentado pelo governo federal e teve aprovação final no Congresso Nacional no início de maio. A previsão é de que as atividades da universidade tenham início em 2027, com oferta inicial de 10 cursos nas áreas de formação de professores, saúde coletiva e indígena, além de gestão territorial e ambiental. A expectativa é atender até 2.800 estudantes nos primeiros 4 anos de funcionamento.
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1: A Anvisa determinou nesta quinta-feira a suspensão da comercialização, distribuição, propaganda e uso do lote 13/25 do coco ralado da marca Casa de Mãe. A medida foi adotada após a identificação de níveis excessivos de dióxido de enxofre no produto, aditivo utilizado pela indústria alimentícia como conservante e antioxidante, especialmente em alimentos desidratados, como frutas secas e coco ralado. Apesar de ser considerado seguro dentro dos limites permitidos, o consumo em excesso pode provocar efeitos adversos à saúde. Entre os principais riscos estão problemas respiratórios e gastrointestinais, além de reações alérgicas, principalmente em pessoas com histórico de asma ou alergias. A Anvisa orienta consumidores que tenham adquirido produtos do lote afetado a interromper o consumo imediatamente.
8: A literatura abre alas para novas discussões e vivências acerca da sustentabilidade e da inteligência artificial durante a 17ª edição do Salão do Livro do Vale do Aço. De 4 a 9 de agosto, o Festival Literário promove uma vasta programação cultural com o tema Sustentabilidade e Inteligência Artificial, Leituras para o Futuro Consciente, com atrações no Centro Cultural Usiminas, em Ipatinga. O Salão do Livro Vale do Aço é realizado com patrocínio da UZI Minas por meio da Lei Estadual de Incentivo à Cultura de Minas Gerais e apoio institucional da Câmara Mineira do Livro e da Superintendência Regional de Ensino de Coronel Pomiciano e do SEBRAE Minas Regional Vale do Aço. A programação estará disponível em breve no site do Salão do Livro Vale do Aço, salãodolivrovaledoaço.com.br. Para os canais Vox, repórter Ronildo Bacardi.
1: Próxima edição às 5 horas. 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
11: Entorpecente posse, teve foragido, suspeito de homicídio doloso, mostrou o CNJ em situação de prisão.
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12: Quatro horas e sete minutos, boa tarde, Vale do Aço, sexta-feira, 29 de maio. Esse é o seu Vox Polícia, segunda edição, a apresentação do seu amigo JL. Trabalho técnico é de Júlio César, edição e produção de Fernando Silva, a direção geral Dr. Janaí Cordeiro. 4 e 7, Vox Polícia, começa assim. Instituto Raquel Barreto realiza blitz educativa no trânsito em Fabriciano. Motociclista perde a vida em acidente com caminhão na MG-758 em Belo Oriente. Empresa cai em golpe bancário e pede o equivalente a R$12 mil em Ipatinga. 4 horas e 8 minutos, oferecimento de Servicom, segurança eletrônica, segurança que você vê, proteção que você sente. 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São 4 e 9. Fique comigo, porque eu volto em apenas um minuto.
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23: No Vale da Vox, 4:14.
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2: 4:15 e na manhã de hoje, sexta-feira, o Instituto Raquel Barreto e familiares das vítimas de acidente de trânsito, inclusive da vítima Clarice Alípia Almeida, né? Realizaram uma blitz educativa no trânsito, fato que se deu ali na Praça da Estação, em frente ali na Pedro Nolasco, no centro de Coronel Fabriciano. Sargento Gonçalves fala da blitz. Confira conosco.
3: É importante, né, a gente estar dando esse apoio aí. A gente sabe que o trânsito do Brasil tem ceifado muitas vidas. A gente está aí apoiando nessa operação e orientar, né, os condutores aí a importância, né, os itens básicos de segurança do veículo, né, aquilo que traz segurança ao veículo, cinto de segurança, estarem atentos aí à sinalização de trânsito, né, praticar a direção defensiva, isso é muito importante, e praticar a velocidade da via, né. É importante isso aí no trânsito, sargento. Tem um pequeno ditado, ele é antigo, mas ele disse assim: se beber, não dirige, se dirigir, não beba. Infelizmente, muitos condutores acabam ignorando esse ditado. É, isso é, tem acontecido bastante, mas a Polícia Militar tem feito operações para coibir e trazer essa conscientização às pessoas, né? Se vai para um local que sabe que vai ingerir bebida alcoólica, né, vá de carona ou solicite aí um aplicativo, um Uber ou qualquer outro meio de transporte, mas não pratica a direção do veículo estando aí sob efeito de bebida alcoólica.
2: Sargento, para finalizar, a gente percebe aqui que as pessoas que tiveram iniciativa de realizar e criar um instituto aqui, Raquel Barreto, são pessoas que infelizmente tiveram filhos, tiveram pessoas que tiveram a vida ceifada no trânsito.
3: Sim. É importante nessa iniciativa aí, né? Só quem perdeu o ente querido aí, né, de forma violenta no trânsito, sabe a dor. E a gente procura aí tá apoiando essa operação justamente nesse sentido, né? Evitar que mais mães e pais venham estar sofrendo com esse tipo de dor, porque só quem passou e aperta de um familiar, de um ente querido aí, vítima de um acidente de trânsito, sabe a dor que está passando. Então a gente pede à população, né, dirija com a consciência. Às vezes você está com pressa hoje chegar ao seu destino, mas talvez nem chegue nele, né? Por estar rápido demais ou por estar praticando aí algo aí que não deveria estar praticando no trânsito.
2: Também os familiares, inclusive a mãe, a dona Alice, mãe da Clarice. A dona Alice é mãe da Clarice Alípia de Almeida. Ela que foi vítima de acidente de trânsito na quinta-feira, dia 30, no cruzamento da rua Antônio Santiago, cruzamento com a Magalhães Pinto em Coronel Fabriciano, quando a Clarice voltava do trabalho em Ipatinga. A dona Alice falou aos canais Vox. Confira.
23: Sim, a Clarice era uma menina muito educada, não é porque é minha filha, todas as pessoas sempre falaram, cheia de sonhos, cheia de alegria, por onde ela passava, ela só levava luz, ela só levava coisas boas. Ela estava trabalhando naquele dia, na quarta-feira, ela estava trabalhando, essa é minha mãe, a avó dela também. Era filha única, era tudo que eu tinha, eu tinha ela. E naquela madrugada, que uma pessoa decidiu virar no local errado, tirou a vida da minha filha.
2: Né? O que é mais triste e assustador é que a sua filha tinha acabado de sair do serviço, trabalhando no cinema lá no Shopping do Vale em Ipatinga, e já estava chegando na casa dela quando ela teve a vida ceifada ali na Magalhães Pinto.
23: Sim, eu falava para ela: minha filha, não passa lá naquele morro da UPA não, porque eu acho perigoso. E aí ela me obedecendo, passando pela avenida, tranquila a avenida, estava tranquila, chegando em casa já bonitinha, meia-noite pouca, cansada do trabalho, ela trabalhava demais.
2: Dona Alice, infelizmente, a sua filha teve a vida ceifada, Clarice, infelizmente. Mas hoje a senhora tem outras mães que também estão chorando, assim como a senhora chorou, a senhora, seu esposo, a avó da menina.
4: olhe para aquela câmera, faça um apelo a motoristas, condutores de ônibus, veículo de tração quatro rodas e motocicletas.
23: Pessoal, vocês têm que colocar nas suas cabeças que não é normal beber e dirigir, porque vocês podem tomar decisões erradas, influenciadas pelo álcool. Por exemplo, esse motorista decidiu fazer uma conversão em local proibido. Será que se ele tivesse são, ele teria feito essa conversão? E ela estava tão próxima dele que se ele tivesse ao menos olhado, ele teria visto ela. Ele teria visto, mas por influência do álcool, ele não conseguiu ver. Então tirou a vida de uma menina super feliz. Ela estava numa fase extremamente feliz. Ela tinha passado aqueles momentos de rebeldia da adolescência e tinha virado a chave da vida dela. Tinha iniciado a faculdade, ali a fazer psicopedagogia, já tinha iniciado. Então foi tirada uma vida de uma futura profissional maravilhosa que ela seria, eu tenho certeza. Não é porque é minha filha, de jeito nenhum. E eu costumo dizer, gente, eu já dizia isso antes do acidente, quem me conhece sabe, aonde a gente vai é normal as pessoas insistir pra gente beber um pouquinho, é pertinho, e eu já dizia antes disso, eu dizia, o acidente pode acontecer com qualquer pessoa, nenhum motorista tá livre de acontecer um acidente, mas se ele acontecer, eu tenho que estar certa, eu tenho que estar no meu direito, eu não posso ter bebido, eu não posso estar fazendo a conversão no local errado. Eu tenho que estar certa. Se eu tiver certa, foi um acidente. Agora, se eu tiver errada, não foi um acidente.
4: Com essa blitz educativa, a senhora espera, então, conscientizar os motoristas?
23: Sim, as pessoas podem beber, gente, mas usa Uber. Pega uma carona, usa Uber. Se for pertinho de casa, como muitas pessoas falam, é pertinho, então vai a pé. Pode beber à vontade, quem quiser beber, mas tem meios para você beber e ficar em segurança e colocar os outros em segurança também, né?
2: 4h21 é a blitz educativa que aconteceu na manhã de hoje em Coronel Fabriciano. Após o bloco comercial, nós vamos falar também com condutores de veículos aí e também com a Brenda Gonçalves e com o Silvio. Fique comigo porque eu volto em apenas um minuto.
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2: 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Nota de falecimento. Familiares comunicam com pesar o falecimento de Juninho Gente Boa. O velório está previsto para hoje, logo mais às 17 horas, na Capela Central do Cemitério da Paz, em Ipatinga. E o sepultamento está previsto para este sábado, dia 30 de maio, às 12 horas. Comunicamos com pesar o falecimento de Juninho Gente Boa.
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4: 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Falamos agora há pouco da Blitz Educativa, que aconteceu na manhã de hoje, na Pedro Nolasco, na área central de Coronel Fabriciano. O senhor Renato, condutor de um veículo, também falou que os canais Vox, confira.
5: Rafael, sou condutor de veículo, trânsito aí, também sou motociclista, então sei o que é um trânsito pesado durante o dia e cabe o povo tem que ter mais empatia, né? Às vezes falta consciência, né? Empatia, saber que o seu espaço não pode transgredir o do outro. Então, tipo assim, se a gente tiver essa consciência aí, as coisas melhoram, sim, com certeza.
6: Olhando para a câmera, se o senhor pudesse dar conselhos para outros condutores, o que que o senhor diria?
5: Ter mais paciência no trânsito.
6: Respeitar.
5: Às vezes a sua pressa atrapalha o outro e quando a pessoa tiver passado, dá o lugar, cede, porque isso aí é muito importante no trânsito hoje.
6: A gente observa também que muitas vezes, muitos condutores, o pedestre quer fazer a travessia da faixa de pedestre, muitos condutores com pressa acabam não obedecendo, não respeitando, e é ali que está o perigo.
5: Isso. E o importante é o condutor ter atenção e o pedestre sempre sinalizar, mostrar para o condutor que ele está querendo fazer a travessia. Isso é importante também.
6: Senhor Renato, muito obrigado e Deus abençoe o senhor e toda a família, viu?
5: Ok, tenha um bom dia, muito obrigado aí.
4: 4h29, a Blenda Gonçalves e também o motorista Silvio falou os canais Vox. Convira.
7: Bom, a minha participação foi com o intuito de promover, junto com o Instituto Raquel Barreto, essa Blitz, do qual eu tive conhecimento lá em Ipatinga, né? Eu tive um sentimento de solidariedade com a família de Clarice, porque eu presenciei algumas amigas que já sofreram acidente, a Carla Bruna do Pedreira, a Camila Madrona que sofreu um acidente em frente ao Unileste. Então, assim, eu decidi me movimentar.

0: fazer algo em prol disso. Estou aqui para sobre a solidariedade com a família, de alguma forma abraçar eles, os amigos também, e porque isso me tocou muito, sabe? É uma menina nova, que tinha tudo pela frente, que tinha uma família linda, que amava, que queria ver ela crescer, florescer, e ela não teve essa oportunidade, e hoje eu estou aqui para dar voz a essas mulheres que sofreram, né, violência no trânsito.
1: Se você pudesse, olhando para a câmera, se você pudesse dar conselhos pessoalmente para aquele condutor que está em uma festa, em um evento, bebendo e que vai ter que retornar para casa, qual conselho você daria?
0: Primeiramente, responsabilidade, gente, vamos diminuir o álcool. O álcool é uma droga, ela mata famílias. Então seja responsável, todo mundo já sabe o que tem que fazer depois que beber.
1: Você perdeu duas amigas no trânsito.
0: Sim, a Camila Madrona, que era uma colega de igreja, e a Carla Bruna, que era uma parceira de partido.
1: Uma delas teve a vida ceifada no trânsito, em frente à faculdade Unileste.
0: Isso, uma morte brutal.
2: Prematura.
0: Prematura.
1: Prematura. Ao meu lado, o motorista, qual é o seu nome?
3: Silvio.
1: Seu Silvio, o senhor é motorista, está todos os dias aqui, sempre conduzindo pelas ruas da cidade, e a gente percebe que o senhor é uma pessoa que tem consciência no trânsito.
3: Graças a Deus. Bom dia a todos, né? Essa campanha é muito bonita, viu? Porque eu já bebi também, e já tem 27 anos que eu parei de beber, graças a Deus. Como a Breda falou, eu também sou evangélico. E essa campanha é muito bonita. A gente tem que conscientizar o pessoal que quando beber, não dirija. Tem Uber, tem mototáxi. Então, se você for beber, tiver no trânsito, não dirige. É muito perigoso, muito arriscado. E as leis estão aí cada vez mais severas, né? E tem que ser cumprida. Então, a gente tem que conscientizar todos que volante e bebida não combinam, viu? Combinam mesmo.
1: Hoje a gente percebe que apesar das blitz educativas, a Polícia Militar, a Polícia Civil, a Polícia Rodoviária sempre trabalhando nas estradas, nas BRs, nas vias urbanas, tentando conscientizar os condutores de veículos tração quatro rodas, motocicletas, mas infelizmente tem pessoas que ainda ignoram isso daí.
3: Infelizmente tem. Infelizmente, isso eu vou falar que é um ato de ignorância, é burrice mesmo.
1: Continua correndo e bebendo.
3: Continua,
1: né?
3: Correndo, sabe que existe lei e a pessoa ainda bebe. Não tem cabimento uma coisa dessa. Então o motorista tem que conscientizar que bebida e volante não combinam. Eu, graças a Deus, já tenho 27 anos que eu parei de beber. E quando, naquela época, eu bebia, não existia essas leis tão bravas, não existia lei de cinto de segurança, mas hoje as coisas estão sérias, e toda a vida foi séria, mas hoje o problema é tão grande, mas tão grande, que as leis têm que ser severas mesmo, que a bebida não combina com o volante.
1: Ou seja, as leis existem, o que falta é conscientização dos condutores.
3: E cumprimento dela, né? E a gente tem que falar para esses jovens, né, que estão aí, que saem das baladas, dos barzinhos. Não faça isso mais não. Pense na família da Clarice, na família das amigas da Brenda, e que passaram, né, e continuam sofrendo a perda dos entes queridos, né? Então é muito, muito, muito constrangedor a gente ver um jovem, né, que podia estar em outro caminho, então num barzinho bebendo e sai dirigindo. É muito perigoso. Não faça isso mais não, gente.
4: 4 horas e 34, eu volto em apenas um minuto.
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4: 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Vamos falar já daqui a pouquinho de acidente com vítima fatal aí, viu, produção? Uma empresa cai em golpe bancário e perde R$12.000 após falsa atualização de dados em Ipatinga. Orientação para você, empresário. Ou seja, uma empresa foi vítima de estelionato após uma mulher se passar por gerente corporativa de uma instituição bancária, induzir a representante legal do estabelecimento a acessar o link fraudulento no bairro Cidade Nova, em Ipatinga. A vítima identificou uma movimentação, ou seja, de R$12.000 em sua conta bancária. A representante da empresa relatou que recebeu uma ligação de uma mulher que se apresentou como gerente corporativo do banco, informou sobre uma suposta necessidade de atualização de dados cadastrais. A suspeita possui informações corretas da empresa e da conta bancária, o que levou a vítima a acreditar na autenticidade do contato. Durante a conversa, a mulher enviou um link que deveria ser acessado para a realização do procedimento. Segundo a vítima, ao abrir o link, houve o acesso à conta bancária da empresa. Desconfiada da situação, a vítima entrou em contato com a instituição financeira por outro telefone e foi informada de que se tratava de um golpe. A ligação com a suspeita foi encerrada rapidamente. Ao verificar a conta, a representante da empresa percebeu que havia sido realizado o pagamento de um boleto no valor de R$12.000. Após a constatação da fraude, um funcionário do banco realizou o bloqueio da conta para impedir novos acessos na conta bancária. 4h42, você já sabe que a Locksell é a sua locadora de ferramentas em Fabriciano. 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Eu volto em apenas um minuto.
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4: O Vale da Vox, 4:47.
26: 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Voltamos a apresentar Vox Polícia, segunda edição.
4: 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Vem comigo. Motociclista perde a vida em acidente com um caminhão na BR, na MG-758 em Belo Oriente. Um motociclista de 19 anos morreu em um acidente registrado na noite de quinta-feira no KM-68 da MG-758 em Belo Oriente. A colisão envolveu uma motocicleta Honda CG-150 Pan e um caminhão Scania que tracionava um bitrem carregada tipo gaiola para transporte de eucalipto. O sargento da PRV, sargento José Roberto, tem mais informações e falou os canais Vox. Confira.
27: Então, a guarnição da Polícia Militar Rodoviária foi acionada para um atendimento de um sinistro de trânsito com vítima fatal. É ocorrido aí no município do Oriente, na rodovia LMG-758. Ao chegarmos ao local lá, nos deparamos lá com um bitrem aí da empresa Jus Simões, que realiza o transporte de madeira, que seguia no sentido aí Virginópolis, e uma motocicleta aí que seguia no sentido Belo Oriente, a BR-381. em conversa com o condutor da carreta, né? Que nos relatou que seguia sentido a Ceneba até o município de Virginópolis, e ao realizar uma curva lá acentuada à esquerda, se deparou com a motocicleta aí que seguia no sentido contrário, na contramão de direção. Ele, na tentativa de evitar o sinistro, acionou os freios do veículo, porém mesmo assim o condutor da motocicleta veio a chocar-se aí na lateral esquerda do caminhão e caiu aí debaixo da roda do veículo, vindo a óbito no local.
9: Sargento José Roberto, e esse condutor, quais as condições dele, idade e condição de documentação, enfim, é motocicleta, documentação, tudo ok?
27: Quando o veículo, né, se encontrava com documentação regular, veículo devidamente licenciado, porém o condutor de 19 anos de idade, não possuía, né, habilitação aí para conduzir o veículo.
9: O certo é que, lamentavelmente, o sinistro aconteceu e ele perdeu a vida de forma prematura.
27: Infelizmente, aí tivemos mais um acidente aí com... Mais um acidente, não, mais um sinistro, né? Com vítima fatal aí nas rodovias. A gente segue aí com o trabalho preventivo aí na tentativa de reduzir esse sinistro. Infelizmente, aí ocorreu mais isso na nossa região.
9: Agora, aquele trajeto ali, né, Sargento José Roberto, da BR-381 até chegar na cidade de Belo Oriente, é um trajeto que requer atenção redobrada face à sinuosidade da estrada.
27: É um local com muitas curvas, né? E com trânsito intenso de veículos pesados, né? Então a gente pede atenção redobrada dos condutores para ajudar nós aí nessa tarefa aí de reduzir esses sinistros.
9: E este condutor, ele é morador de Belo Oriente mesmo? Foi constatado isso ou não?
27: É positivo, ele morava próximo ao local lá do sinistro, no bairro lá de São Sebastião de Braúnas.
9: E os policiais que trabalharam sob o comando do sargento José Roberto nesta operação?
27: A guarnição aí da Polícia Rodoviária, composta aí pelo sargento José Roberto e o sargento Martins.
9: Sargento José Roberto, comigo aqui dentro dos canais Vox, sem tropeço, seu nome e endereço, repórter J. Passos.
4: 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O sargento Vilas Boas falou aos canais Vox. Confira.
10: Fomos acionados, né, pelo Iacopon, e comparecemos no local para dar apoio aos oficiais de justiça. Já se encontrava ali e tomamos conhecimento que havia um mandado de prisão em desfavor do autor. Fomos até o local, ali ele foi abordado, confirmado realmente esse mandado de prisão. E ele agora está sendo apresentado à justiça para cumprimento aí do mandato, que é sério.
11: Um cidadão que, no primeiro momento, trabalhador, cidadão de bem, e esse mandato de prisão não é nada, não é nenhum crime sério, né? Nenhuma coisa, é um deslize da vida, né?
10: O mandado aí é de falta de cumprimento, né, de pagamento, de pensão. Aparentemente não tem passagem, estava ali no seu local de trabalho, mas foi cumprido o mandado, né? Teve que ser preso.
11: O certo é que a polícia militar, ela está aí para cumprir a lei, né? E quando chamada, sempre autêntica, né? Sempre altiva nas operações.
10: Confere, né? Temos que ir, dar apoio aí aos colegas de trabalho, que também trabalham na justiça, estão fazendo, realizando seu trabalho de forma com esmero, né? A gente não pode deixar de cumprir o que manda a lei.
11: Ok, e os policiais que trabalharam sob comando do segundo sargento Vilas Boas nesta ocorrência?
10: O sargento Alex e o sargento Vilas Boas.
9: Segundo sargento Vilas Boas, comigo aqui dentro dos canais Vox, sem tropeço, seu nome e endereço, repórter J. Passos.
4: 4h54, chegamos à reta final do Vox Polícia, segunda edição. Vem aí para você, Júlia Ferreira, com a redação Vox. E na sequência, Fernando Silva com Vox Cidade, hoje ao vivo aqui da Vox em Timóteo. Para você, ótima tarde de sexta-feira. Tchau, porque agora eu fui.
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1: 5 horas.
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4: O atacante Neymar pode ficar fora da estreia da seleção brasileira na Copa do Mundo. Com a palavra, o médico do Brasil, doutor Rodrigo Lasmar.
5: Atualização sobre o jogador Neymar. Ele se apresentou ontem aqui na Granja Comari. Ele fez todos os exames médicos, os exames complementares, e terminamos com uma ressonância magnética que identificou uma lesão muscular grau 2 na panturrilha, não apenas um edema. Tá? O atleta, ele segue em tratamento. A nossa expectativa é que num prazo de 2 a 3 semanas ele esteja liberado. Claro, conosco ele está em tratamento intensivo, a gente tem condição de avaliar dia a dia essa evolução, mas a expectativa a princípio é essa.
4: Por enquanto, a comissão técnica da seleção descarta o corte do camisa 10 santista, que segue em tratamento. Da Rádio Nacional em Brasília, Bruno Mendes.
1: O Sistema Único de Saúde passará a oferecer, a partir de junho, uma nova vacina mais ampla contra doenças pneumocócicas. A vacina pneumocócica conjugada 20 valente, a VPC-20, também chamada de Pneumo-20, substituirá a atual versão 10 valente, ampliando a proteção contra diferentes sorotipos da bactéria. A aplicação da nova vacina poderá começar nos municípios assim que as doses forem distribuídas. A doença pneumocócica pode provocar desde quadros leves, como otite e sinusite, até infecções graves, como pneumonia bacteriana, meningite e sepse.
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1: A Rede Estadual de Minas Gerais passou a adotar pela primeira vez a coleção Enem-MG como parte das ações de preparação dos estudantes do terceiro ano do ensino médio para o Exame Nacional do Ensino Médio. A iniciativa da Secretaria de Estado de Educação de Minas Gerais contempla cerca de 170 mil alunos em mais de 2.400 escolas da rede estadual. Cada kit é composto por 5 livros organizados com base na matriz de referência do exame, abrangendo as principais áreas do conhecimento e uma obra específica de redação. O programa também prevê a realização de simulados, testes e aulões ao longo do ano letivo.
9: O projeto Jornada COP foi lançado em maio para apoiar a formação de jovens aprendizes do Vale do Aço. A iniciativa é resultado da parceria entre a Rede Cidadã e o Comitê Intercooperativo do Vale do Aço, formado por cooperativas como Consul, Unimed Vale do Aço e Sicobis da região. A Jornada COP também incentiva os participantes a criarem projetos inovadores que serão apresentados no dia C. A iniciativa está alinhada aos Objetivos de Desenvolvimento Sustentável da ONU, contribuindo para a educação de qualidade, trabalho decente, redução das desigualdades e fortalecimento de parcerias. Para os canais Vox, repórter Ronildo Bacardi.
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Alô Brasil, alô você que se liga nos canais Vox, muito boa tarde, são 5 horas e 6 minutos, 5 e 6, hora certa no Vale do Aço. 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
9: No Vale da Vox 5:11, boa tarde.
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0: São 5 horas e 12 minutos, 5 e 12. Vamos imediatamente ao bairro Bela Vista, Ipatinga. Lá está o repórter J. Passos, Guarda Civil Municipal de Ipatinga, se manifesta agora sobre investigações envolvendo um GCM suspeito de roubar carga na BR-381, na região de Antônio Dias. O repórter J. Passos tem entrevista exclusiva. Alô, J. Passos, na bola.
1: E os canais Vox vieram até a sede da Guarda Civil Municipal, a nossa gloriosa GCM, e tivemos uma situação em que um dos componentes está sendo acusado de estar perdido, né? Estado junto lá com aquele problema daquela carga, enfim. Imediatamente, a direção da GCM, o diretor, o comandante Moreira, imediatamente se prontificou a falar com a imprensa e trazendo detalhes desta situação, comandante Moreira. Boa tarde.
2: Boa tarde, Jota. Boa tarde, ouvintes do Vox. Imediatamente na última... Pode continuar, né? Corrigindo. Ouvintes da Vox. Na última terça-feira, na parte da tarde, nós tomamos conhecimento do suposto envolvimento de um guarda civil municipal de Ipatinga num roubo de carga que aconteceu na BR-381 no município de Antônio Dias. Imediatamente nós passamos a colaborar com as forças de segurança para elucidar esse fato grave, e da nossa parte administrativa também imediatamente nós já entramos em contato com a nossa corregedoria e iniciamos os trâmites ali com relação à parte administrativa do caso.
1: Perfeito. E este componente da Guarda Civil Municipal, da GCM, a avaliação que foi feita até o presente momento, ele estava fazendo um serviço extra ou realmente foi um deslize, foi uma fraqueza por parte dele? Qual a avaliação que vocês fazem ou ainda está em estudo?
2: A situação funcional do guarda civil no momento que ele encontra-se de férias, né? E eu não tenho conhecimento de a participação dele em alguma outra atividade profissional. O que narra o boletim de ocorrência é que ele teria sido ali reconhecido por vítimas ali através da exposição da fotografia dele.
1: E agora então fica a cargo então das autoridades fazerem toda a avaliação e definir a situação do mesmo.
2: Sim, a situação com relação à parte criminal está sendo investigada pela Polícia Civil e, da nossa parte, a parte administrativa, o processo encontra-se com a nossa corregedoria, com a orientação de encaminharmos para o chefe do Executivo, tendo em vista aí a gravidade do possível envolvimento, né? Então, está sendo feito aí o processo junto à corregedoria, já está fazendo o relatório para encaminharmos para a submissão do Guarda Civil Municipal ao processo administrativo disciplinar.
1: A verdade, né, comandante Moreira, é que todos os trabalhos são feitos e o monitoramento de todos eles são feitos a todo momento, porque é inadmissível, né? Vocês não aceitam que alguém possa vir comprometer a dignidade da instituição.
2: Sim, a postura institucional é de não tolerar qualquer tipo de desvio de conduta, ainda mais uma situação do suposto envolvimento aí do Guarda Civil Municipal numa prática criminosa. Então a corporação não tolera, não tolerará esse tipo de atividade, né? E sendo confirmado, obviamente, a participação dele, o processo já está em andamento, as providências serão severas.
1: Comandante Moreira, ele que é o responsável pela Polícia Municipal, ou Guarda Civil Municipal, GCM, como queiram, falando conosco aqui dentro dos canais Vox, sem tropeço, seu nome e endereço, repórter J. Passos.
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0: E foi aprovada a implementação de emenda impositiva sobre o orçamento do município de Coronel Fabriciano. Aprovação pela Câmara Municipal. A votação do Parlamento Fabricianense foi realizada em sessão na tarde de ontem. A matéria é de autoria do vereador Zezinho do Sintrocel, que falou aos canais Vox.
13: Olá, meus amigos da Rádio Vox, aqui quem fala é o seu vereador Zezinho do Sintracel, trazendo uma grande notícia para Coronel Fabriciano. Hoje aprovamos o projeto da emenda impositiva, que passa a valer a partir do ano que vem. Essa não é uma vitória só minha, mas de 14 vereadores que votaram unidos pelo povo. Fabriciano era a única cidade do Vale do Aço que ainda não tinha esse direito. Agora nós, vereadores, teremos recursos garantidos para atender as demandas reais e urgentes dos nossos bairros. E um detalhe importante, como é uma mudança na lei orgânica, o projeto não passa por veto do prefeito, ele é promulgado direto pela Câmara. É o legislativo trabalhando com autonomia. Seguimos firmes em busca de atender cada vez mais os anseios da nossa população. Um abraço do seu vereador Zezinho do Sintracel.
0: O presidente da Câmara Municipal de Coronel Fabriciano, vereador Luciano Lugão, explicou os efeitos da aprovação que cria as emendas impositivas na cidade.
14: As emendas impositivas é muito importante, eu já vi isso aqui. Coronel Fabriciano era o único município dos quatro grandes do Vale do Aço que não tinha emenda impositiva. Sabemos que os deputados estaduais, federais, vereadores de várias cidades têm emenda impositiva. A emenda impositiva, 50% da mesma é gasto obrigatório com saúde. E o restante pode ser gasto com obras, educação, com cultura, esporte, lazer. Então é muito importante que a população entenda que vai dar uma autonomia ao vereador, que o vereador é o político mais perto da população. O vereador é aquele que está nos bairros, que está na periferia da cidade, que sente a falta de água, a falta de luz, a falta de esgoto sanitário, a falta de segurança. Então é muito importante para que o vereador possa estar direcionando através dessa emenda positiva para que possa melhorar a qualidade de vida da população. Então é muito importante a aprovação desse projeto, que eu volto e reitero, a Câmara de Coronel Fabriciano, ela busca sempre estar mais perto da população. E a emenda positiva nada mais é do que isso, buscar com que a Câmara esteja mais próxima da população e que, de fato, busque atender os anseios da população.
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16: Pessoal, novas ambulâncias para o SAMU aqui da cidade de Ipatinga e também para toda a região do Vale do Aço. Nesse caso, serão 3 novas ambulâncias para o município de Ipatinga e 1 nova ambulância para o município de Santana do Paraíso, que está aqui ao lado, para fortalecer a nossa rede de atendimento desse serviço tão importante que salva a vida das pessoas. Essas ambulâncias, elas foram adquiridas com recurso próprio do consórcio de SAMU, que é o Consurge, e logo nos próximos dias nós vamos ainda estar liberando outras novas ambulâncias que o Ministério da Saúde encaminhou para os municípios e só estamos aguardando os trâmites finais dessa documentação para que a gente possa reforçar ainda mais a nossa rede de urgência.

0: Ele falou, ele viu esse vídeo e ficou muito feliz. E tá aí, Fabinho, sugestão de pauta sua, hein? 5 horas e 25 minutos, 5h25. 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
0: No Vale da Vox, 2h28, boa tarde. Opa, opa, opa. No Vale da Vox, 5 horas e 28 minutos, muito boa tarde.
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6: Fernando Silva, boa tarde, aqui é o Tico da Vila Romana. O Fernando Silva, eu preciso mandar um abraço para Maísa Gomes, Fernandes Rocha, seu esposo Fernando, do bairro Bom Jardim, e meus sobrinhos netos Vitor Manuel, Arthur, Isadora, Isaac, Ana Júlia. Um para Rodrigo Lima, um abraço, Neto Souza, compadre Santo Costa, Osório Correia, da Casa da Calçada Vermelha, Rafael Lima, da Casa de Cana de Parente, no Canaã. Para meu irmão Luciano Rocha, popular alemão do Açougue, J.R. no Mercado Municipal do Guarda Valadares. E para meu irmão Vadim, esse lindo de Savoja, Julinho Vital, Mauro Cixi, Bia Vital e Cláudio Vital, deixamos terminar. Rio!
7: Meus amigos, valeu, Rio, muito obrigado, um abraço para você e o Tico da Vila Formosa em Ipatinga. Fernando, boa tarde, queria que você evidenciasse algo no ar, não me identificasse, mas que não me identificasse. Por que a mídia nacional não está falando sobre a mulher negra que foi colocada como responsável por toda a Polícia Militar de Minas Gerais? É algo tão marcante, a mídia não falou, e a mídia não falou pouco ou nada. Olha, eu quero dizer que aqui na Vox não foi assim, não. Nós colocamos a entrevista dela, eu não posso falar pela mídia. Agora aqui, talvez também o Estado não deu a devida cobertura, né? A assessoria de comunicação do Estado poderia ter ampliado mais essa informação. A Coronel Cleide, que é a nova comandante da Polícia Militar em Minas Gerais. Aqui na Vox, o Jota Passos, ele fez uma entrevista, ele trouxe uma entrevista especial. O pronunciamento dela de 7 minutos foi todo ao ar ontem pela manhã. Vamos repetir amanhã. Então, assim, nos conte fora, nos ponha fora dessa, viu, minha senhora? Muito obrigado pela audiência, mas nos conte como veículos de imprensa que não fizeram isso aí que a senhora falou. Ok? Muito obrigado pela sua participação. Meus amigos, tem mais aqui. Alexandre Calisto, tá ouvindo a gente. Bom fim de tarde para você também, no centro de Coronel Fabriciano. Bom, eu recebi aqui, a Vox, né? Nós recebemos hoje aqui manifestações de servidores públicos municipais de Timóteo, da prefeitura, reclamando que o pagamento não tinha caído na conta, diferentemente de outras épocas. Eu recebi aqui, eu vou ler uma mensagem, são muitas, eu vou ler uma só porque a gente está com pouco tempo. A pessoa, eu não vou identificar servidor para não sofrer retaliação. Não eu sofrer, que o servidor não sofra. E também o servidor pediu anonimato. Mandaram aqui, ó. Prefeitura de Timóteo. Em outra gestão, servidores amanheciam com o pagamento já na conta, no dia certo, na caixa. Mês passado, obrigaram todos a abrir conta no Santander, inclusive aposentados que recebem complementação. Desde então, o dia do pagamento é uma tensão a cada mês. Nunca se sabe a hora e os servidores ficam cada vez mais apreensivos a cada mês em relação à administração. Aí eu mandei para essa pessoa o vídeo que o prefeito Capitão Vitor publicou agora, nesse dia, nesta sexta-feira, dizendo que o pagamento está na conta e ele faz as explicações. Aí a pessoa mandou para mim assim de volta. Eu mandei o vídeo. A pessoa mandou assim: o meu tá vindo então de internet discada. Que é a antiga internet discada, né? O disque. E do verbo discar, né? Que era muito lenta no passado aí. Coisa de 20 anos atrás. Então a pessoa, o meu tá vindo de internet discada. Como assim? Se o seu pagamento não caiu, você tem que olhar isso aí na prefeitura, hein? Vamos lá então, vamos trazer o áudio do prefeito Capitão Vitor, o áudio que ele publicou, na verdade ele publicou o vídeo, vamos trazer o áudio do vídeo que ele publicou hoje, explicando essa situação aos servidores públicos. Dá bola.
8: Percebeu aí que houve uma demorazinha no pagamento por causa dessa operação de banco recentemente, mas já está na sua conta e com aumento, né, com as devidas correções. E agora, com dinheiro na conta, vamos valorizar o nosso comércio local. Vamos passear nos bares, restaurantes, na nossa praça viva, na nossa rede de comércio. Um excelente final de semana para você e sua família.
7: É, e aí você pode ver que, ou você pode ouvir que, tem um som musical aí, né? Tem um fundo musical aí. Isso aí é estratégia de comunicação bem executada para fortalecer ainda mais a mensagem, né? Então é isso. É estratégia de comunicação, né? Tá bom, prefeito. Espero que todos tenham recebido aí. Beleza? Já com o aumento, como o senhor falou. 5:38, 5:38, hora certa no Vale do Aço. 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Chiquinho Sorvetes, o sorvete que você ama. 5:39, só antes do bloco aqui, eu não ia falar desse assunto não, mas minha língua coçou. Eu tô vendo aí, tá todo mundo vendo essa questão, a definição de crime de grupo terrorista para Comando Vermelho e PCC, não. Entendeu? Primeiro Comando da Capital, porque isso aí é o grande assunto da mídia, né? O Trump os Estados Unidos reconhecendo nessas forças criminosas como grupos, reconhecendo essas forças criminosas como grupos terroristas, né? E tá dando uma discussão muito grande, grupos que são a favor, contra, há uma reclamação gigantesca de que tá, o governo norte-americano vai adentrar a soberania nacional brasileira e tal, essa questão dominante norte-americana. Eu não vou falar disso hoje, não. Até porque tem gente mais qualificada que eu para falar disso aqui na rádio, principalmente o doutor Jonai Cordeiro. Eu quero falar de um assunto que está mais próximo da gente, embora seja bem menos importante que essa questão aí do Trump com o Brasil e grupos terroristas. O que eu quero falar é que tá chegando a hora, né? A Copa do Mundo tá vindo aí. Gente, por muito menos o Romário foi cortado da seleção de 98, cara. Estão forçando a barra para esse Neymar aí de 34 anos. Sabe, é impressionante. Esse jogador é um ex-jogador, um craque, um gênio. Concordo que de talento ninguém na seleção é melhor que ele. Essa seleção aí que não tem jogador de seleção, um ou outro que se destaca na seleção. Mas é um absurdo esse Neymar não ter sido cortado, gente. O que que tá por trás? Tudo bem, isso já foi falado antes, até pelo jornalista Roberto Cabrini. A seleção virou negócio? Não, vamos levar pela popularidade, mas o que fez o Brasil ganhar 5 Copas do Mundo foi futebol, cara. Você não pode levar um cara lá porque ele é famoso, uma seleção grande, não pode ter isso não, é. Cara, esse Neymar jogar na seleção, isso é um tapa na cara da sociedade. Grau 2, lesão na panturrilha é grau 2. Agora vem informação de que o Santos contou mentira para a CBF. Tudo uma forçação, é isso? É isso que virou a seleção brasileira? É isso mesmo? A gente gosta da Copa do Mundo, a gente revê amigos, em alguns casos, quem confraterniza, né? Eu gosto de ver jogo sozinho ou com pouca gente. Mas é sempre bom você rever, comer. Tem a Copa do Mundo, ela é tão boa que tem o torcedor que gosta do futebol e o torcedor que gosta da Copa. O torcedor que gosta da Copa muitas vezes pergunta por que que tem uma bola e 22 caras correndo atrás dela e um com apito na boca. Então, mas todo mundo sabe quem é Neymar, né? Até que cara que não gosta de bola, você vê uma foto do Neymar, se você vir, e quando a gente vê uma foto do Neymar, a gente sabe, é o Neymar, como é o Pelé, como é o Messi, né? Todo mundo sabe, até quem não gosta de futebol. Agora, cara, na boa, não tem, é muita forçação de barra, é muito caô. Aí o cara, como no dia da convocação, a gente tava aqui no Vox Cidade, eu tava lá no IPA Vox, aí a câmera mostra pra transmissão oficial, mostra Luciano Huck dando joia. Que isso, gente? Que isso? Seleção pentacampeão do mundo, Pelé. Os caras, pô, hoje a seleção é refém do Neymar e do pai do Neymar, é isso? É isso que virou? E eu vou pra frente da televisão gritar Brasil? Entendeu? E o João Pedro, jogador do Chelsea, baita atacante. Entendeu? Talvez na seleção não tenha brilhado, mas é um grande jogador, joga em qualquer função do ataque. Falou, né? Eu queria o Neymar na Copa, né? Tá bom, você vai ver ele lá na Copa. Você ficou fora. Entendeu? Vê se isso é um pouco inteligente. E outra coisa, aí ele parou de seguir a CBF e o Carlo Ancelotti no Instagram. Isso vai resolver nada não, meu filho. Pelo amor de Deus. Entendeu? Até torço, se o Neymar for convocado, para levar esse João Pedro. Ou então levar o Gerson do Cruzeiro, que é um absurdo. Matheus Pereira não. Matheus Pereira tem que decidir jogo grande. Jogo contra a Barcelona de Guayaquil não. Eu tô cansado disso. É igual Alan Patrick no Internacional. Na hora do jogo grande, é mestre dos magos. Esconde, entendeu? Na hora que o trem aperta, é o mestre dos magos da Caverna do Dragão. Matheus Pereira, eu vi Alex. Eu não vi o Dirceu Lopes, mas tá na história. Tostão. Entendeu? Montijo jogava mais bola que esse Matheus Pereira aí. O Cruzeiro sempre teve grandes camisas 10. Everton Ribeiro. Matheus Pereira tá precisando decidir. Agora vem o Flamengo aí, Matheus Pereira. Vamos ver se você decide. O Gerson não. Gerson é craque. Gerson é craque. O Gerson tinha que ser titular da seleção. Obrigando por vaga. Tá? Ele pode ter escolhido carreira, dinheiro, o pai dele, o atleta Marcão, mas o Gerson é craque. Ele tem de onde tirar futebol. deveria, esse Paquetá horroroso tá lá, deveria ser o Gerson. Como deveria ser o goleiro nosso, Fábio do Fluminense, com 45 anos é melhor que todos. E há um ano ele foi um goleiraço melhor do Mundial de Clubes dos Estados Unidos. Internacionalmente, que alguém falava, aí ele é jogador só de futebol brasileiro. Internacionalmente, ele provou o valor dele. Aí vai levar o tal de Alisson, que o que chuta entra, goleiro de clube, não joga em seleção, e vem machucado. O tal de Ederson, que o clube turco lá, não quer nem a torcida não quer nem vê-lo, entendeu? Goleiro, pra mim, não acrescenta nada. Esse Everton do Grêmio é um bom goleiro, não vai jogar a Copa, mas quem tinha que ter sido titular de novo? Goleiro Fábio do Fluminense. Na época do Cruzeiro, já era para ter sido goleiro da seleção durante muitos anos, Copas do Mundo, não foi, entendeu? É isso, o resumo de tudo é isso, gente. A minha língua estava coçando para falar disso, tá? O Gerson tinha que estar nessa seleção, o Fabrício Bruno, para mim, é muito mais jogador, eu tô falando de jogadores do time rival do meu, hein? Entendeu? Fabrício Bruno tinha que estar na seleção no lugar desse Léo Pereira horroroso do Flamengo. Paquetá. Gerson no lugar do Paquetá. Seria aceitável até o Caio Jorge no lugar, por exemplo, do Rayan. Tá bem, Premier League, mas time pequeno. Caio Jorge tá metendo gol 2 anos aí, quase. Vai pra 2 anos. Eu tô citando jogadores do meu rival. Entendeu? E aí, Neymar, hoje estamos. O Santos, refém. O clube do Pelé, refém do Neymar. A seleção do Pelé, refém do Neymar. Vamos pro intervalo. Não dá, gente. Não dá.

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7: No Vale da Vox 551, boa tarde.
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7: 5:51, 5:51. Paulo Valadares manda aqui. Boa tarde, Fernando. Ele está aí, Fabriciano. Uma coisa que todo município precisa resolver é a espera nas filas de UPAs e hospitais. Aquela pulseira verde do protocolo de Manchester, pois fica dependendo do dia, a pessoa fica esperando atendimento por mais de 4 horas. Ô Paulo, como você é meu amigo, então eu vou te fazer uma pergunta aqui. Quando é que você vai para um convento? Tem muito tempo que eu não uso essa, hein? Ué, Brasil, irmão, você está esperando muito, mas tá bom. Ainda temos que agradecer o SUS, tá? Se não fosse SUS, nós estávamos mortos. Literalmente. E eu estaria. Eu sou muito grato ao SUS, tá? Só acho que no Brasil, por causa de muito político vagabundo, o SUS é mal gerido. Mas o SUS é uma baita de uma plataforma. Adilson Malaquias, bairro Ana Rita, Timóteo. Fernando, boa noite. Você merece tudo de bom. Um abraço, Adilson Malaquias. Obrigado, Adilson. Ué, obrigado. Não tô comemorando nada, não, mas eu também digo que você merece tudo de bom. Um grande ouvinte nosso. Valeu, Paulo. Tem aqui o Fagner, que é a cara do Nadielo Rocha, hein? Grande Fagner Souza de Timóteo. Ele fala: Fernando, já que você está falando de futebol, o Cruzeiro vai sair da Libertadores, vai perder para o Flamengo. Também acho. Vai voar. Acho que ganhou seu último jogo na Libertadores ontem. Deitou e rolou no bêbado. Agora quero ver o Flamengo. 5h53, eu show ia. Deixa, não tem ninguém me pedindo. Às vezes a gente usa muito isso, né? Deixa eu, deixa, quem tá te impedindo? Ninguém. Vamos aí, Ipatinga, lá está o repórter Marcelo Augusto. Famílias contempladas com moradias conhecem apartamentos após sorteio. Lá em Ipatinga, na bola.
11: Quase 500 famílias foram contempladas e conheceram na manhã dessa sexta-feira o novo endereço de suas residências. Isso porque elas foram contempladas com um apartamento no residencial Planalto 1 e 2 e elas, através de sorteio, conheceram o seu novo endereço. Vou conversar com o Ricardo Luiz, secretário de Planejamento da Prefeitura. Ricardo, hoje diversas famílias conhecerão o novo endereço onde eles vão morar através de um sorteio aqui na quadra da Escola Arthur Bernardes, no bairro Canaã. Gostaria que você falasse como é que funciona essa dinâmica aqui hoje.
12: São 496 apartamentos do Residencial Planalto e as famílias, as pessoas que estão aqui, elas já foram selecionadas e hoje é o momento de se definir para qual apartamento, para qual unidade habitacional cada família vai morar. E existe todo um critério para fazer esse sorteio, porque você tem que seguir determinadas regras, porque você tem pessoas idosas, pessoas com deficiência, famílias com mais de 3 crianças, famílias com, às vezes, tem um filho, algum integrante da família que tem autismo. Então você tem todo um critério.
11: Vou começar com a dona Elisângela, que já sorteou o apartamento dela. Está ansiosa para morar no novo endereço?
13: Sim, muito ansiosa, muito feliz, né? Porque a gente que paga aluguel não é fácil, né? Então vai ser, é uma grande oportunidade, é uma bênção que Deus deu para a gente, esse apartamento. E que Deus abençoe, né, cada um de nós lá. Com certeza a gente vai ser muito feliz, vai realizar sonhos que no aluguel não tem como. O salário não dá, né, para fazer.
11: Ô, Léo, fala para a gente então da participação do governo federal na entrega, né, no sorteio dos apartamentos aqui para esses moradores, essas famílias.
14: Então, nós estamos designando hoje aqui os endereços dos 496 beneficiários das unidades habitacionais dos empreendimentos Planalto 1 e Planalto 2 do programa Minha Casa Minha Vida. Nós sabemos que esses empreendimentos ficaram interrompidos nos últimos anos por cortes de recursos que aconteceram no governo passado e desde quando o presidente Lula assumiu, o programa Minha Casa Minha Vida foi recomposto com um incremento e um aporte de recursos volumosos que possibilitou a conclusão desses empreendimentos que estavam parados e a instalação de novos empreendimentos. Inclusive, tem diversos municípios aqui da região que estão sendo contemplados com empreendimentos de 50 unidades habitacionais, 100 unidades habitacionais, num modelo mais compacto e com rapidez e agilidade para execução.
11: Prefeito, um dia muito bacana aqui de onde as pessoas vão conhecer a nova casa delas, né? Eu queria que você falasse qual foi a participação da prefeitura nisso, de adequação desses imóveis para esses moradores.
15: Bom, primeiro queria agradecer a Deus a oportunidade, que é um momento extremamente importante para a cidade de Ipatinga, para essas 496 famílias que estão aqui aguardando há alguns anos para serem contempladas com a sua casa própria, com o seu apartamento, com Minha Casa Minha Vida. Historicamente, a Prefeitura de Ipatinga ela tem uma participação importante nesse processo, mas da parte burocrática, administrativa, junto com o Ministério, Governo Federal, Caixa Econômica Federal. Mas dessa vez, nesse empreendimento do Minha Casa Minha Vida, no bairro Planalto, a Prefeitura ela teve uma participação um pouco mais especial, eu diria assim. Porque houve uma falha no contrato para fazer a execução desse projeto. Porque no contrato não contemplava a obra que deveria ser feita para fazer a ligação de água e de energia elétrica no condomínio do Minha Casa Minha Vida, no bairro Planalto. E com isso, o empreendimento ele não poderia ser entregue à comunidade. Então, a partir de uma determinação minha, a Prefeitura Municipal de Ipatinga ficou encarregada e nós é que executamos essa obra para que possamos dar continuidade para chegarmos no dia de hoje e fazer o sorteio desses apartamentos para essas pessoas contempladas.
11: Para os canais Vox, repórter Marcelo Augusto.
7: 5h58, só uma informação aqui. Eu vou corrigir uma informação que eu dei, mas a culpa é da Federação Mineira de Futebol, tá? Porque eu olhei no site dela ontem, Inter de Minas e Social marcado para hoje. Tava marcado para hoje, 29, lá em Itaúna. E aí agora eu vejo que o jogo tá marcado para amanhã. Deve ter sido adiado aí, mas você não tem informação, não tem nada. É muito ruim de serviço esse pessoal, viu, gente? Amanhã, Inter de Minas e Social, Campeonato Mineiro Sub-20, é a oitava rodada da fase de grupos. O jogo em Itaúna. Intervalo, momento religioso, a gente volta já.
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1: No Vale da Vox, 6:03, boa noite.
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5: Boa tarde para você, meu amigo Fernando Silva, Roberto do Cabo Santana do Paraíso. Mais uma vez eu gostaria de pedir mais um apoio a vocês aí da rádio, naquela situação, a mesma que se encontra até hoje. A empresa Metalúrgica Osmini abriu a manutenção Amoi. Teve audiência o ano passado, esse ano teve. No último dia 23 do mês passado, teve outra audiência. E segundo a juíza lá, a sentença era para ter saído até agora, nesse mês, nós estamos no mês de maio, dia 23. E o que não aconteceu até hoje. Nós já estamos finalizando o mês de maio. E nada, infelizmente, não dá para entender o que passa na cabeça desse pessoal, das autoridades nossas competentes. Porque o trabalhador está sem receber desde agosto do ano passado. Teve audiência e aí vem os minas, abriu manutenção que é a Amoi, empurrando com a barriga para frente. Será que não tem lei para essas empresas, não? Sabendo que o trabalhador deu sangue, ele trabalhou e até hoje não recebeu um centavo. É uma vergonha, um absurdo. É por isso que o Brasil nosso não caminha, não vai para frente. O trabalhador trabalha que nem burro para pagar imposto caro. Quando é para resolver uma coisa que está prejudicando o trabalhador, ninguém faz nada. Eu gostaria de pedir para essa juíza aí que falou que dá essa sentença aí dia 23, hoje é 29, parece. O mês está acabando, cadê a sentença que não sai? O trabalhador está querendo pegar o dinheiro, que é o direito nosso, o salário nosso que nós temos lá. A empresa tem que acertar com nós, até hoje nada. Então é um absurdo, a gente fica revoltado, infelizmente. O trabalhador já anda revoltado com o salário que ganha. Aí a empresa, igual os meninos, uma metalúrgica grande, a contratante, no caso, ela já era para ter resolvido esse problema, não era para ter esperando render esse tanto de tempo desde agosto do ano passado até agora nada, é uma vergonha. Então o que a gente pede é que as autoridades aí cobrem aí e façam a justiça o mais rápido possível, que o trabalhador não aguenta mais não. Mais uma boa noite para vocês. A Vox é 10.
1: Valeu aí o Roberto do Ipaba de Santana do Paraíso. Ah, cara, a minha solidariedade sempre, né? Agora, ontem a gente cobriu manifestação no MPT em Fabriciano. A empresa, os trabalhadores terminaram lá sem... Terminaram, né, a atividade, foram desligados, não receberam, foram lá. Se orquestraram, se organizaram, chamaram a Vox foi. E também tem situação judicial, além do Ministério Público. Então, cara, a empresa respondeu, diferentemente da Amoi. A gente não consegue ter uma resposta da Amoi, cara. É um negócio complicado, viu? É o Brasil, né? É a máxima da jabuticaba. 6:07, o Danilo Ananias de Araújo manda aqui. Ele gostou do que eu falei, que o Cruzeiro deitou e rolou no bêbado. Ele falou que foi top a fala. Obrigado aí, Danilo. Pô, Barcelona de Guayaquil, o que significa isso? 3 pontos no grupo? Esse grupo do Cruzeiro foi um grande engodo. Todo mundo falou grupo da morte. Olha o Boca, velho. Futebol argentino caindo aos pedaços, cara. Olha o time do Boca, não tô tirando mérito não, o Cruzeiro é um clube gigante, mas olha o nível, e imagina a Sul-Americana, que tá com um grande número de campeões de Libertadores, mas não muda nada, timaiada ruim, o River Plate custou a empatar com o Bragantino lá na Argentina, entendeu? Aliás, Cruzeiro pega o Flamengo na Libertadores, jogo de ida em BH, volta no Maracanã, jogo de ida no Mineirão, e o Atlético na Sula, nas oitavas, vai esperar quem passar de Bragantino e Sporting Cristal do Peru, que enfrentou o Cruzeiro nos dois títulos do Cruzeiro em Libertadores, porque o Cruzeiro tem o Sporting Cristal na sua chave em 76 e ganha a final em cima do... Deixa eu corrigir. Cruzeiro teve na sua chave o peruano Alianza Lima, que ele meteu 7 no Mineirão, um gol, 7 para homenagear a camisa do Roberto Batata, que tinha morrido de acidente, entre um jogo no Peru e o jogo do Mineirão. Então os caras meteram 7, olha como o time era bom. 7 gols para homenagear a 7 do Roberto Batata, era o Alianza Lima. É tudo a mesma coisa, tudo ruim. Mas o Sporting Cristal foi o time que perdeu a final para o Cruzeiro em 97, gol do Elivelto. Bom, já falei muito de futebol, quero mexer com isso mais não, gente. Vamos falar de cidades aqui, chega de bola, entendeu? Que a Copa do Mundo vai dar um sossego em relação à torcida do Atlético. A gente não aguenta mais esse time horroroso, montado pelos piores cartolas do Brasil. 6-9, vamos... O presidente da API, Paulo da Saúde, ele concedeu a entrevista lá na Feiraço, em Patinga, e a API tá com baita do stand lá, ela tá crescendo cada vez mais, é uma grande instituição, né? E uma grande entidade, né, a API. E a Associação dos Aposentados Metalúrgicos Pensionistas de Patinga. E o presidente Paulo da Saúde falou da atuação da API no momento, seus primeiros meses de gestão, e a API que está embicada para cima, visando sempre muito, muito ampliar as suas instalações. Vamos ouvir a entrevista que ele concedeu lá em Patinga, na bola.
6: A Feiraço é uma vitrine para todos os segmentos, né? Mostrar suas novidades, seus trabalhos. E a API especificamente, hoje ela já bateu o número de 25 mil consultas. Com os projetos já previstos desde a gestão passada, já começamos a trabalhar em cima disso. Esperamos aí, em breve, né, no espaço médio de tempo, alcançarmos aí as 26 mil a 27 mil consultas. E a Feiraço é essa oportunidade de a gente mostrar para aquelas pessoas que ainda não conhecem o nosso trabalho, nos procurar e fazer adesão e tornar-se um associado nosso. E nós temos muitos projetos dentro da nossa gestão que ao longo dos 4 anos nós vamos trabalhar em cima dele, visando principalmente ao atendimento do associado. A Seresta, por exemplo, nós já conseguimos reduzir o valor do feminino e masculino. Era um anseio antigo nosso e nós conseguimos já fazer isso há cerca de 15 dias. E evidentemente que nós vamos trabalhar, queremos ouvir sempre o associado, as sugestões para fazer uma análise da condição, se temos ou não de fazer o que estão pedindo. Mas, é promessa de campanha, a palavra não, ela foi suprimida. Hoje nós queremos ouvir todo o associado as sugestões. Já tem um projeto em andamento e nós vamos ampliar o número de consultórios em Coronel Fabriciano, assim como promessa também de campanha, voltar com a unidade de Timóteo. Com isso, vamos aumentar, dar uma condição maior para os nossos associados de Fabriciano e Timóteo, um número maior de consultas.
7: Diagnóstico por imagem também foi anunciado nesse trabalho de abordagem ao longo da campanha, foi proposta. Está muito distante esse grande investimento, Paulo?
6: Não, já está em estudo, assim como a teleconsulta. Já começamos os estudos, já vamos fazer algumas visitas a alguns setores que já têm a teleconsulta, para a gente conversar com os empresários do ramo para implantar dentro da API. É tudo novo, um fato novo para mim que vim da diretoria de saúde me tornar como presidente. Eu estou com uma diretoria que estão todos imbuídos de um mesmo propósito, que é o nosso, de atender o associado. As visitas são constantes, conforme você acabou de falar. Em 2 meses foi muita correria, mas graças a Deus estamos chegando dentro do nosso propósito, o que queríamos. Agora é ter muita cautela para colocar os nossos planos em ação.
7: Última pergunta, piscina.
6: Está em fase de acabamento e acreditamos que até o final do ano já esteja em pleno funcionamento.
1: As perguntas foram feitas pelo meu querido amigo e irmão, um dos maiores locutores da história do mundo em todos os tempos, Nilmar Ananias de Souza Júnior. Ananias Júnior, bandeira do Rádio do Brasil. Um abraço, meu irmão, muito obrigado aí. Bom evento para vocês aí, tá bom? E são 6:14, 6:14, eu quero falar da Drogaria Popular Central. 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Intervalo, voltamos já.

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5: No Vale da Vox 6:18, boa noite.
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5: 6:19, 6:19. Quero registrar aqui a mensagem do Vander Carreteiro, tá ligado aqui na Vox, e ele tá dando sentimentos à família do Juninho Gente Boa, e ele diz que Deus conforte a família. É verdade, são os nossos desejos também aqui, nossos sentimentos a família dele, tá bom, Vander Lúcio Cândido, Vander Carreteiro, muito obrigado, um abraço para você aí. 6:20, vou acionar a repórter Júlia Ferreira. Em Timóteo, Dia Mundial do Acolhimento Familiar chama a atenção para a proteção de crianças. Na bola.
6: A Secretaria de Assistência e Desenvolvimento Social de Timóteo reforçou a importância do acolhimento familiar em referência ao Dia Mundial do Acolhimento Familiar, celebrado em 31 de maio. A data busca conscientizar a população sobre a necessidade de garantir proteção, cuidado e convivência familiar para crianças e adolescentes afastados temporariamente de suas famílias de origem por medidas protetivas. Em Timóteo, o Serviço Família Acolhedora atua há cerca de 5 anos e atualmente conta com 5 famílias cadastradas e habilitadas para receber crianças e adolescentes em situação de vulnerabilidade. O trabalho é realizado em parceria com a rede socioassistencial do município, o Ministério Público de Minas Gerais e a Vara da Infância e da Juventude da comarca. Para Luiz Augusto de França, psicólogo do Serviço Família Acolhedora de Timóteo, o acolhimento familiar é uma medida temporária de proteção e não deve ser confundido com adoção.
7: Eu vim falar para vocês que nesse próximo dia 31 de maio a gente comemora o Dia Mundial do Acolhimento Familiar. Esse dia ele é importante para conscientizar a população e famílias, né, da importância de garantir para crianças e adolescentes que infelizmente passam por situação, né, de desproteção e em função de uma medida protetiva de proteção na retirada delas da família de origem, que elas possam ser, né, colocadas temporariamente na casa das famílias, né, de famílias acolhedoras, né, quando elas não podem estar na casa das famílias biológicas, seja por violência ou violação de direito, para que nessa casa dessas famílias acolhedoras elas possam, né, estar protegidas, recebendo cuidado, recebendo proteção, um ambiente familiar, né, e de afeto e carinho, até com que a gente consiga trabalhar ou para o retorno dessa criança num ambiente mais seguro e protegido, né, com sua família de origem extensa, né, sua família biológica, ou se não puder, né, se não houver possibilidade, um encaminhamento para que uma família que a adote possa sim, né, dar a essa criança ou adolescente o carinho e o afeto e proteção que ela precisa e ela tanto quer. Então, gente, né, esse recado é para que a gente possa, né, ter em mente, né, e lembrar a todos e conscientizar a todos, né, da importância desse papel, né, social de acolhimento de crianças e adolescentes que precisam de mais a conta em algum momento da vida delas, por estar passando por uma situação muito delicada, né, de risco à própria vida, de forma com que elas tenham, né, para além, né, para além de um teto, elas têm uma família que consiga cuidar e dar aquilo que elas precisam tanto e aquilo que elas merecem. Uma família com carinho, amor e afeto, tá certo? Caso alguma família, né, esteja interessada, pode entrar em contato conosco aqui, né, no nosso serviço em Timóteo através do telefone 319-9066-8857 ou pelo e-mail, né, que é familiaacolhedoratimoteo@gmail.com. E caso vocês queiram, né, nos seguir, estamos também no Instagram, no @facolhedora.timoteo. Tá? Com o apoio de todos vocês, obrigado pela oportunidade.
6: Durante o período de acolhimento, a família de origem também recebe acompanhamento da rede de proteção. Caso não seja possível a reintegração familiar, a criança ou adolescente poderá ser encaminhado para adoção, seguindo determinação judicial e os trâmites legais. Para os canais Vox, repórter Júlia Ferreira.

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3: 6:28, 6:28, hora certa no Vale do Aço. 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Eficaz Segurança Eletrônica, protegendo o seu maior patrimônio. 6:29, nós vamos trazer mais uma vez a cobertura que o repórter JL fez durante a tarde de hoje em Coronel Fabriciano, numa blitz educativa no trânsito na região central da cidade, uma grande ação de conscientização. Lá estava o JL, que ouviu algumas pessoas que trouxeram aos canais Vox depoimentos importantes. Está tudo aí no nosso Instagram, no nosso portal, já veio ao ar aqui no rádio, a gente reprisa. Primeiramente, o JL conversou com o sargento Gonçalves, que estava lá na blitz educativa, o sargento que é do 58 BPM de Coronel Fabriciano. Na bola.
4: É importante, né, a gente estar dando esse apoio aí. A gente sabe que o Trânsito Brasil tem ceifado muitas vidas. A gente está aí apoiando nessa operação e orientar, né, aos condutores aí a importância, né, os itens básicos de segurança do veículo, né, aquilo que traz segurança ao veículo, cinto de segurança, estarem atentos aí à sinalização de trânsito, né, praticar a direção defensiva, isso é muito importante, e praticar a velocidade da via, né, é importante isso aí no trânsito, sargento. Tem aquele ditado, ele é antigo, mas ele disse assim: se beber, não dirige, se dirigir, não beba. Infelizmente, muitos condutores acabam ignorando esse ditado. Isso tem acontecido bastante, mas a Polícia Militar tem feito operações para coibir e trazer essa conscientização às pessoas, né? Se vai para um local que sabe que vai ingerir bebida alcoólica, né, vá de carona ou solicite aí um aplicativo, Uber ou qualquer outro meio de transporte, mas não pratica a direção do veículo, estando aí sob efeito de...

0: bebida alcoólica. Tá, gente, para finalizar, a gente percebe aqui que as pessoas que tiveram iniciativa de realizar e criar um instituto aqui, Raquel Barreto, são pessoas que infelizmente tiveram filhos, tiveram pessoas que tiveram a vida ceifada no trânsito.
1: É importante nessa iniciativa aí, né? É, só quem perdeu o ente querido aí, né, de forma violenta no trânsito, sabe a dor. E a gente procura aí tá apoiando essa operação justamente nesse sentido, né? Evitar que mais mães e pais venham estar sofrendo com esse tipo de dor, porque só quem passou e aperta de um familiar de um ente querido aí, vítima de um acidente de trânsito, sabe a dor que está passando. Então a gente pede à população, né, dirige com a consciência. Às vezes você está com pressa hoje chegar ao seu destino, mas talvez nem chegue nele, né? Por estar rápido demais ou por estar praticando aí algo aí que não deveria estar praticando o trânsito.
2: O JL também conversou com um condutor de veículos, de nome Renato.
3: JL, sou condutor de veículos, trânsito aí, também sou motociclista, então sei o que é um trânsito pesado durante o dia e cabe o povo tem que ter mais empatia, né? Às vezes falta consciência, empatia, saber que o seu espaço não pode transgredir o do outro. Então, tipo assim, se a gente tiver essa consciência aí, as coisas melhoram, assim, com certeza.
4: Olhando para a câmera, se o senhor pudesse dar conselhos para outros condutores, o que o senhor diria?
3: Ter mais paciência no trânsito.
4: Respeitar.
3: Às vezes a sua pressa atrapalha o outro e quando a pessoa tiver passado, dá o lugar, cede, porque isso aí é muito importante no trânsito hoje.
4: A gente observa também que muitas vezes, muitos condutores, o pedestre quer fazer a travessia da faixa de pedestre, muitos condutores com pressa acabam não obedecendo, não respeitando, e é ali que está o perigo.
3: Isso. E o importante é o condutor ter atenção e o pedestre sempre sinalizar, mostrar para o condutor que ele está querendo fazer a travessia. Isso é importante também.
4: Seu Renato, muito obrigado e Deus abençoe o senhor e toda a família, viu?
3: Ok, tenha um bom dia. Muito obrigado aí.
2: 6:33, ainda falando sobre essa blitz educativa que teve lá em Coronel Fabriciano. A Alice, ela é jovem e mãe da jovem, aliás, a Alice é a mãe da Clarice, não é? A que faleceu, né? A menina que faleceu no fim de abril, um acidente lá no Melo Viana, vocês vão se lembrar disso. O cidadão estava embriagado. A menina voltava do trabalho num semáforo. O JL ouviu essa mãe de uma vítima fatal de um acidente de trânsito recente na cidade, na Bola.
5: Sim, a Clarice era uma menina muito educada, não é porque é minha filha. Todas as pessoas sempre falaram, cheia de sonhos, cheia de alegria. Por onde ela passava, ela só levava luz, ela só levava coisas boas. Ela estava trabalhando naquele dia, na quarta-feira, ela estava trabalhando, essa é minha mãe, a avó dela também. Era filha única, era tudo que eu tinha. Eu tinha ela. E naquela madrugada que uma pessoa decidiu virar no local errado, tirou a vida da minha filha.
4: Né? O que é mais triste e assustador que a sua filha tinha acabado de sair do serviço, trabalhando no cinema lá no Shopping do Vale em Patinga, e já estava chegando na casa dela quando ela teve a vida ceifada ali na Magalhães Pinto.
5: Sim, eu falava para ela, minha filha, não passa lá naquele morro da UPA não, porque eu acho perigoso. E aí ela me obedecendo, passando pela avenida, tranquila, avenida, estava tranquila, chegando em casa já, bonitinha, meia-noite pouca, cansada do trabalho, ela trabalhava demais.
4: Dona Alice, infelizmente, a sua filha teve a vida ceifada, Clarice, infelizmente. Mas hoje a senhora tem outras mães que também estão chorando, assim como a senhora chorou, a senhora, seu esposo, a avó da menina. Olhe para aquela câmera, faça um apelo a motoristas, condutores de ônibus, veículo tração quatro rodas e motocicletas.
5: Pessoal, vocês têm que colocar nas suas cabeças que não é normal beber e dirigir, porque vocês podem tomar decisões erradas, influenciadas pelo álcool. Por exemplo, esse motorista decidiu fazer uma conversão em local proibido. Será que se ele tivesse são, ele teria feito essa conversão? E ela estava tão próxima dele que se ele tivesse ao menos olhado, ele teria visto ela. Ele teria visto, mas por influência do álcool, ele não conseguiu ver. Então tirou a vida de uma menina super feliz. Ela estava numa fase extremamente feliz. Ela tinha passado momentos de rebeldia da adolescência e tinha virado a chave da vida dela, tinha iniciado a faculdade, ali a fazer psicopedagogia, já tinha iniciado. Então, foi tirada uma vida de uma futura profissional maravilhosa que ela seria, eu tenho certeza. Não é porque é minha filha, de jeito nenhum. E eu costumo dizer, gente, eu já dizia isso antes do acidente. Quem me conhece sabe. Aonde a gente vai é normal as pessoas insistir pra gente beber um pouquinho. É pertinho. E eu já dizia antes disso. Eu dizia, o acidente pode acontecer com qualquer pessoa. Nenhum motorista tá livre de acontecer um acidente. Mas se ele acontecer, eu tenho que estar certa. Eu tenho que estar no meu direito. Eu não posso ter bebido, eu não posso estar fazendo a conversão no local errado. Eu tenho que estar certa. Se eu tiver certa, foi um acidente. Agora, se eu tiver errada, não foi um acidente.
4: Com essa blitz educativa, a senhora espera, então, conscientizar os motoristas?
5: Sim, as pessoas podem beber, gente, mas usa Uber. Pega uma carona, usa Uber. Se for pertinho de casa, como muitas pessoas falam, é pertinho, então vai a pé. Pode beber à vontade, quem quiser beber, mas tem meios para você beber e ficar em segurança e colocar os outros em segurança também, né?
2: Aí o desabafo dessa mãe, né? 6h37, eu vou finalizar essa pauta do nosso grande JL, trazendo os depoimentos da Blenda Gonçalves, que é uma guerreira, uma batalhadora, amiga de todo mundo lá em Fabriciano, queridíssima, infelizmente cruzeirense, fanática, enjoada, mas é uma pessoa maravilhosa e um ser humano notável, tá? Grande mãe, e ela organizou aí esse evento, essa blitz educativa, sensibilizada com a questão aí da Alice, né, que perdeu a sua filha Clarice. E depois vai falar o nosso queridíssimo Silvio Magalhães, ex-jogador de social. Amanhã estaremos juntos no encontro dos ex-atletas do social dos anos 80, 70. O Silvio Magalhães também falou na blitz. Vamos lá, começando com a querida Blenda Gonçalves. Vocês vão sair pro Flamengo, hein, Blenda? Na bola.
6: Bom, a minha participação foi com o intuito de promover, junto com o Instituto Raquel Barreto, essa blitz, do qual eu tive conhecimento lá em Itatinga, né? Eu tive um sentimento de solidariedade com a família de Clarice, porque eu presenciei algumas amigas que já sofreram acidente, a Carla Bruna do Pedreira, a Camila Madrona que sofreu um acidente em frente ao Unileste. Então, assim, eu decidi me movimentar e fazer algo em prol disso. Estou aqui para sobre a solidariedade com a família, de alguma forma abraçar eles, os amigos também, e porque isso me tocou muito, sabe? É uma menina nova, que tinha tudo pela frente, que tinha uma família linda, que amava, que queria ver ela crescer, florescer, e ela não teve essa oportunidade. E hoje eu estou aqui para dar voz a essas mulheres que sofreram, né, violência no trânsito.
4: Se você pudesse, olhando para a câmera, se você pudesse dar conselhos pessoalmente para aquele condutor que está em uma festa, em um evento, bebendo e que vai ter que retornar para casa, qual conselho você daria?
6: Primeiramente, responsabilidade, gente, vamos diminuir o álcool. O álcool é uma droga, ela mata famílias. Então seja responsável, todo mundo já sabe o que tem que fazer depois que beber.
4: Você perdeu duas amigas no trânsito.
6: Sim, a Camila Madrona, que era uma colega de igreja, e a Carla Bruna, que era uma parceira de partido.
4: Uma delas teve a vida ceifada no trânsito, em frente à faculdade Unileste.
6: Isso, uma morte brutal.
4: Prematura.
6: Prematura.
4: Prematura. Ao meu lado, o motorista, qual é o seu nome?
7: Silvio.
4: Seu Silvio, o senhor é motorista, está todos os dias aqui, sempre conduzindo pelas ruas da cidade, e a gente percebe que o senhor é uma pessoa que tem consciência no trânsito.
7: Graças a Deus. Bom dia a todos, né? Essa campanha é muito bonita, viu? Porque eu já bebi também, e já tem 27 anos que eu parei de beber, graças a Deus. Como a Breda falou, eu também sou evangélico. E essa campanha é muito bonita. A gente tem que conscientizar o pessoal que quando beber, não dirija. Tem Uber, tem mototáxi. Então, se você for beber, estiver no trânsito, não dirige. É muito perigoso, muito arriscado. E as leis estão aí cada vez mais severas, né? E tem que ser cumprida. Então, a gente tem que conscientizar todos que volante e bebida não combinam, viu? Combinam mesmo.
0: Hoje a gente percebe que, apesar das blitz educativas, a Polícia Militar, a Polícia Civil, a Polícia Rodoviária sempre trabalhando nas estradas, nas BRs, nas vias urbanas, tentando conscientizar os condutores de veículos tração quatro rodas, motocicletas, mas infelizmente tem pessoas que ainda ignoram isso daí.
7: Infelizmente tem. Infelizmente. Isso eu vou falar que é um ato de ignorância, é burrice mesmo.
0: Continua correndo e bebendo.
7: Continua,
0: né?
7: Correndo, sabe que existe lei e a pessoa ainda bebe. Não tem cabimento uma coisa dessa. Então o motorista tem que conscientizar que bebida e volante não combinam. Eu, graças a Deus, já tenho 27 anos que eu parei de beber. E quando, naquela época, eu bebia, não existia essas leis tão bravas, não existia lei de cinto de segurança, mas hoje as coisas estão sérias, e isso, toda a vida foi séria, mas hoje o problema é tão grande, que as leis têm que ser severas mesmo, que a bebida não combina com o volante.
0: Ou seja, as leis existem, o que falta é conscientização dos condutores.
7: E cumprimento dela, né? E a gente tem que falar para esses jovens, né, que estão aí, que saem das baladas, dos barzinhos. Não faça isso mais não. Pense na família da Clarice, na família das amigas da Brenda, e que passaram, né, e continuam sofrendo a perda dos entes queridos, né? Então é muito, muito, muito constrangedor a gente ver um jovem, né, que podia estar em outro caminho, então num barzinho bebendo e sai dirigindo. É muito perigoso. Não faça isso mais não, gente.

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2: No Vale da Vox 6:44, boa noite.
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2: 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Mandando um abraço aqui para o Geraldo Madeira e a esposa Raimunda. Ligados na mais ouvida do Vale do Aço, canais Vox, ele fala: sextou, bebê. Estamos passando para desejar a você e todos os seus ouvintes um abençoado fim de semana. Valeu, pessoal. Muito obrigado. É, tem uma mensagem aqui. Dona Geralda do Primavera, a gente ouve daqui a pouco, viu, Dona Geralda? Muito obrigado. Quero aqui acionar a repórter Júlia Ferreira mais uma vez. Vamos trazer aqui mais um conteúdo da Júlia Ferreira, que chega com a seguinte informação: equipe Força e Ação chega a Timóteo com show de manobras radicais e conscientização no trânsito. Na bola.
12: A cidade de Timóteo recebe no próximo domingo, dia 31, na Alameda 31 de outubro, no Centro Norte, a apresentação da equipe Força e Ação Motoshow, considerada a única equipe de manobras radicais com motocicletas homologada pela Confederação Brasileira de Motociclismo. O show está marcado para 6 horas da noite e contará com motos de alta cilindrada, manobras radicais, efeitos especiais, explosões cenográficas, motos lança-chamas, derrapagens controladas, pirâmides humanas e saltos em arcos de fogo. A organização destaca que todas as apresentações acontecem em ambiente controlado e seguem rígidas normas de segurança. Além do espetáculo, a equipe também leva ao público mensagens educativas sobre segurança no trânsito. Durante as apresentações, os pilotos reforçam a importância da pilotagem defensiva, do uso de equipamentos de proteção e da responsabilidade sobre duas rodas. Com mais de 4 mil shows realizados em todo o Brasil, a equipe já participou de eventos como Salão Duas Rodas, Salão do Automóvel, Stock Car, Fórmula Truck, Fórmula Indy e Campeonato Mundial de Moto Velocidade. Criada em 1990 por Fábio Rolim, conhecido como Dentinho, pioneiro do wheeling no Brasil, o grupo é atualmente formado por 5 pilotos profissionais, 1 locutor e 3 auxiliares de produção. O evento em Timóteo promete unir emoção e conscientização, reforçando a mensagem de que segurança e responsabilidade no trânsito salvam vidas. Para os canais Vox, repórter Júlia Ferreira.

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8: No Vale da Vox, 6h55, boa noite.
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10: E Fernando, boa noite, Deus te abençoe o seu trabalho, abençoe sua vida, abençoe todos vocês aí da rádio. Fernando, eu tô te ouvindo desde a hora que começou o programa, mas a gente fica, faz uma coisa, faz outra e vai esquecendo do celular, né? Aí, é isso aí, tá? Eu tô aqui te ouvindo. Fique com Deus aí. Deus te abençoe. Boa noite.
8: Amém. Dona Geralda, do bairro Primavera Timóteo, nossa grande ouvinte. Muito obrigado, senhora. Um grande abraço. Que Deus abençoe a senhora também, tá bom? Muito obrigado pelas orações. E por falar em orações, um abraço para o nosso querido pastor Davi Mariano, grande advogado. E tá lá no jurídico da Igreja Casa Timotense, na Câmara Municipal. Ele manda aqui, grande abraço, meu irmão. Hebreus 11:6. Sem fé é impossível agradar a Deus, pois é necessário que aquele que se aproxima dele creia que ele existe e que se torna o galardoador dos que o buscam. Amém, pastor. Muito obrigado, um grande abraço. Muito bom terminar o programa com a palavra do Senhor Deus. Ô Reinaldo da Saúde, você mandou um áudio de 21 segundos aí, não sei se você está me ouvindo, mas eu já estou no finalmente aqui. Só antes eu quero registrar aqui o sorteio. 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Gente, amanhã tem Vox Debate, pegando fogo, doutor Marcos Vinícius, ex-prefeito Fabriciano, polêmico, e a equipe do programa. Teremos também Baú 97, hoje é aniversário do Baú 97, 5 anos, amanhã teremos programa, 1 da tarde, tá bom? E o Vox Cidade volta amanhã. Boa noite a todos, vem aí 98 Talks, boa noite a todos. Um abraço do tamanho do Brasil. Arrivederci.
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1: 7:02, estamos no ar com o nosso 98 Talks dessa sexta-feira. Hoje é dia 29 de maio de 2026, seja bem-vindo. Sexta-feira o Brasil discutiu de tudo um pouco hoje. De um lado, a possível classificação do PCC e do Comando Vermelho como organizações terroristas pelos Estados Unidos. De outro lado, a troca de acusações entre governo e oposição sobre quem estaria defendendo interesses nacionais e quem estaria convidando gente de fora para dar pitaco aqui dentro. Uma acusação de parte a parte, porque Lula não quer que PCC e Comando Vermelho sejam organizações terroristas. E por que Flávio Bolsonaro quer? Na verdade é que o crime organizado cresceu tanto que já virou assunto de política internacional. E isso, por si só, já deveria causar desconforto no brasileiro. Enquanto Brasília debate quem está certo, Belo Horizonte convive com outro retrato das dificuldades brasileiras. A capital mineira aparece aí como a terceira capital do país com mais pessoas em situação de rua. São mais de 16 mil moradores nessa condição, crescimento de 76% em 5 anos, gente. É o tipo de número que não cabe em discurso ideológico. Ele ocupa as calçadas, as praças, escancara uma realidade que nenhum governo de qualquer partido conseguiu resolver até agora. E falando em política, Rodrigo Pacheco anunciou que pretende mesmo encerrar sua trajetória na vida pública. Em tempos em que muita gente entra na política aí querendo ficar por muito tempo, às vezes até para sempre, ouvir alguém falar que dever já está cumprido é quase, soa quase como uma novidade, né? Já na Câmara dos Deputados avançou uma proposta que amplia benefícios tributários para igrejas. As igrejas vão pagar menos imposto ainda. O tema é delicado. Num país que vive discutindo ajuste fiscal, corte de gastos e arrecadação, a pergunta inevitável continua no ar. Quem paga a conta? E quem fica sem pagar? No fim e ao cabo, entre facções, disputas políticas, isenções fiscais e população em situação de rua, o Brasil segue especialista em discutir efeitos. O desafio continua sendo enfrentar as causas. Isso parece que a gente ainda não descobriu como. Essa conversa, convenhamos, costuma ser uma conversa pouco popular, principalmente para um ano eleitoral, até porque apontar culpados rende manchetes e resolver problemas dá muito mais trabalho. Estamos no ar com 98 Talks, eu já vou cumprimentar e dar o meu boa noite para os meus amigos que estão aqui comigo nessa noite. Pessoalmente, só Paulo Leite, que está aqui, não foi preguiçoso hoje e veio pessoalmente para falar conosco. Paulo Leite, boa noite para você, seja bem-vindo, sem preguiça.
2: Olha lá a cara dele, a cara do Ibrahim, olha que você falou preguiça, olha lá a cara dele, balançou a cabeça. Boa noite, Luiz, boa noite, Ibra, boa noite a todo mundo ligado no 98 Talks. Estamos juntos mais uma sexta-feira.
1: Muito bem. Não falei de preguiça para falar de Guilherme Ibrahim, porque eu sei que ele está, passou essa semana de molho no departamento médico. Já está melhor, meu querido? Boa noite para você, bem-vindo ao Talks. Bom te ver com esse olhinho.
2: Boa noite.
1: Esse olhinho seu do tamanho que ele tinha que estar.
3: Boa noite. É isso que a gente recebe por cumprir tudo que a Organização Mundial de Saúde determina, entendeu? Né? Poderia estar no estúdio com os coleguinhas aí, deixar todo mundo com o olho vermelho, aí o pessoal perguntando se ia estar em Woodstock, década de 70. Não, nada disso. Estamos só mantendo tudo preservado aqui pela OMS, já estamos praticamente de volta, sem nada a coçar o olho.
1: Muito bem. Segunda-feira espero você aqui, viu, meu querido? Saudável. Quem quiser participar conosco aí, o nosso YouTube é youtube.com/98newsoficial e também @redemaishd. Nossas redes todas são 98newsoficial. Mas você pode encontrar o conteúdo que a gente fala aqui, as notícias que a gente traz. Hoje nós vamos ter fala pra caramba de todo mundo aqui. rede98.com.br, tá tudo lá. Se quiser participar conosco pelo WhatsApp, é o 31 99 149 9898. Estamos ao vivo aqui para Belo Horizonte no rádio 91.7, 98 News, 97.1 em Timóteo, no Vale do Aço, com a nossa Vox FM, e também na Rede Mais Record, afiliada Record para o sul de Minas, norte de Minas e zona da mata, para todo o estado de Minas Gerais, portanto. Paulo Leite, o senador Rodrigo Pacheco parece que saiu da moita, né? E antes de sair, fez alguma coisa na moita. Não vamos falar isso, não. Isso vai dar.
2: Não pode falar isso.
1: Tô brincando, gente. Mas... O Rodrigo Pacheco deu por encerrado seu ciclo na vida pública. Ele disse numa coletiva hoje, sexta-feira, durante o evento LID, que ele não vai mais concorrer realmente a cargo nenhum eleitoral, nem nessa eleição, nem nas próximas eleições, e afirmou não ter intenção de integrar tribunais superiores. Parece que desistiu também do Supremo. Diz que tem uma sensação de dever cumprido. Vamos ouvir o senador Rodrigo Pacheco.
4: Eu tenho 12 anos de vida pública, fui deputado federal e senador, presidente do Senado do Congresso Nacional por 4 anos. Tenho uma vida plenamente realizada e é sempre um momento da gente avaliar ciclos, né? E há um fechamento de ciclo na política que eu decidi fazer com o sentimento de dever cumprido, com muitas realizações feitas e com o coração muito tranquilo em relação a essa decisão. Não tenho nenhuma expectativa ou perspectiva de ingresso em Tribunal Superior, inclusive o Supremo Tribunal Federal. Se isso foi cogitado em algum momento, isso foi bem resolvido, uma página virada, e não tem nenhuma expectativa nesse sentido.
1: Bom, senhores, Rodrigo Pacheco ficou 8 anos no Senado, completa agora o 8º ano dele à frente de uma cadeira no Senado, foi presidente do Senado por um mandato, é um presidente bastante atuante. Ganhou a confiança do presidente Lula, mas parece que não o suficiente para merecer a indicação ao Supremo Tribunal Federal. O Pacheco disse que essa indicação ela foi de interlocutores, não era necessariamente, segundo ele, uma vontade dele. Diz que não tem mágoa de Lula por ter preterido o seu nome ao nome de Jorge Messias. Disse que a ausência dele nessas eleições vai ser suprida por nomes de muita qualidade e citou aí Jarbas Soares, ex-procurador-geral de Justiça aqui de Minas, e citou Josué Silva e a ex-prefeita de Contagem Marília Campos, que devem concorrer aí a uma vaga ao Senado. O Paulo, Rodrigo Pacheco demorou para tomar essa decisão, havia muita expectativa, principalmente no campo nacional, dos apoiadores do atual presidente Lula e pré-candidato à reeleição, de que ele seria o palanque de Lula aqui. Mas há muito tempo a gente já vem discutindo que isso ficaria difícil pela própria postura de Rodrigo Pacheco. Só que demorou a tomar essa decisão. Te surpreendeu de alguma forma que esse martelo tenha sido batido só hoje?
2: Bota aqui a câmera para mim que eu tenho que mostrar minha cara de surpresa pro senador Rodrigo Pacheco. Senador Rodrigo Pacheco, nenhuma surpresa. A única coisa que eu lamento, e aí eu lamento pelo tempo em que se perde observando cenas políticas que durante muito tempo já se sabia não poderia acontecer. O senador Rodrigo Pacheco foi esticando a corda ao máximo que pôde. E eu não entendo por que, se ele não tinha interesse de indicação em tribunais superiores, por que esticar essa corda e esticar esse anúncio até então? Quando ele acena falando de Josué Gomes, ex-filho de Zé Alencar, filho, né, de Zé Alencar, ex-filho, filho de Zé Alencar, ex-vice-presidente da República, quando ele acena para o nome de Marília Campos, de Jarbas Soares, ele faz aquilo que qualquer leitor menos experiente do cenário político poderia fazer. Mas se nós pegarmos os três nomes, Marília fala claramente para quem for interlocutor dela que não quer ser candidata ao governo. Josué Gomes, uma campanha que tem 3 meses para ser construída, seria um nome dificílimo de ser emplacado, mesmo com a paternidade, com Zé Alencar, com tudo que pode se contar, seria difícil. Jarbas Soares, da mesma forma, um nome dificílimo para construir uma candidatura para governo em 3-4 meses.
1: Você não estava falando mais do Senado, não? Não, né?
2: Não, ele falava para o governo, falava na alternativa para governo. O PT ficou absolutamente órfão desde a fala de Edinho Silva. E você conversa com setores do PT e percebe que os setores do PT não conseguem interpretar o que é o desenho que o Partido dos Trabalhadores, ou a centro-esquerda-esquerda, querem para Minas Gerais. Os nomes que sobram para a centro-esquerda e para a esquerda, ainda tem expectativa de criar palanque, de trazer Lula para um palanque onde tenha visibilidade para um candidato ao governo, são os nomes de Alexandre Calil e de Gabriel Azevedo. Os dois com alguma dificuldade. Gabriel Azevedo, inclusive, disse textualmente para quem conversa com ele que não foi procurado, mas se procurado, conversa. E Calil tem uma dificuldade brutal de saber como ele vai conversar com o PT e como é que o PT vai conversar com ele. Só que quando o senador Rodrigo Pacheco sai, depois de tanto tempo, ele deixa mais do que um vácuo. Ele deixa um vazio no entendimento da costura política para Minas Gerais. E isso é um prejuízo muito grande para quem tinha a expectativa, para centro-esquerda e para a esquerda, de que pudesse ter um nome que pudesse ser chamado de seu e que ocupasse espaço político na eleição em Minas Gerais.
1: Meu querido Guilherme Ibrahim, eu vou te fazer uma pergunta com base numa participação já de um ouvinte nosso aqui. O Rony Fonseca nos falou via YouTube o seguinte: Pacheco diz que cumpriu o seu dever, mas só se for de blindar os amiguinhos. Como é que você avalia a atuação de Pacheco no Senado, à frente do Senado como presidente? E eu também queria ouvir de você se você se surpreende com essa saída dele da disputa agora de forma, pelo visto, definitiva.
3: Se eu fosse transformá-los numa figura imagética do que é o Rodrigo Pacheco, eu diria que é um pêndulo. Porque do ponto de vista ideológico, ele se colocou ora em lugares, considerando os dois espectros políticos brasileiros mais bem marcados e definidos, né? Vou pensar mais à direita e mais à esquerda, né? Ou quem estivesse pró ou anti-Lula e quem estivesse pró ou contra Jair Bolsonaro, como outra força política nessa ideia aí de dois lados da conversa. A depender da proposta, ele parecia transitar por elas. Veja, ele foi um daqueles que não via problema em discutir, quando Arthur Lira também discutia a mesma questão dentro do Congresso Nacional, de pensar numa ideia mais parlamentarista, ou seja, enfraquecer um pouco que era o Poder Executivo, porque estava convenientemente sentado na cadeira de senador da República e presidente do Congresso Nacional. Em outros momentos, foi aquele responsável por discutir, por exemplo, questões relacionadas a voto impresso e etc., e olhar para aquilo e dizer: não, olha só, faz o menor sentido a gente discutir esta questão, ela precisa ser superada lá na Câmara dos Deputados. Mas acho que, bem como a eleição, tanto dele quanto de Carlos Viana, como senadores lá do ciclo de há 8 anos, as marcas de Rodrigo Pacheco ficaram um pouco definidas ao longo desse tempo. Então, ele é aquele cara que me parece, nesse exato momento, desagradar a gregos e também os troianos. Nem os bolsonaristas, repito, como um campo político que está bem delimitado, o consideram um grande nome para ser apoiado, e nem os petistas também o consideram. Porque garanto a você que não fosse pela ideia do presidente Lula de ter o senador Rodrigo Pacheco, eu não acho que ele seria exatamente o nome de preferência de boa parte da esquerda de Minas Gerais ou da esquerda alocada do que representa o PT como força principal desse campo político. Acho que a saída da vida pública de Rodrigo Pacheco, ela deixa muito pouco de diferença, exceção feita a um projeto crucial para Minas Gerais, ou pelo menos imagina que ele seja, que é o caso do Propag, que pode dar de fato um respiro para que a gente tenha contas públicas no Estado melhores, a depender também de quem estiver sentado na cadeira e não fizer bobagem daqui para frente, se Matheus Simões continua ou se outro que sentar por lá. Surpresa, Luiz, não tem exatamente nenhuma. O que eu ouvi ao longo das conversas de Rodrigo Pacheco, especialmente de uma pessoa que estava mais próxima dele, era o seguinte: o que enterrou boa parte dessa negociação era que o presidente Lula gostaria que ele resolvesse boa parte das questões partidárias, ou seja, busca aliança com quem? Conversa com o MDB, conversa com o PSB, alinhe-se aqui e acolá, organize toda a chapa, que aí você terá a força e o peso do presidente Lula ao seu lado. E o senador não considerava que era esse o caminho, pelo contrário, era: presidente, você faça esse trabalho de alocar os partidos por cima, porque tem questões muito específicas para ele. No caso de Minas Gerais, se ele entra como um candidato ao governo de Minas, ele tem um, eu diria, aliado, se de ocasião, mais ou menos, que é Gabriel Azevedo do MDB, precisaria derrubar uma candidatura, uma pré-candidatura ao governo de Minas Gerais. Então eu acho que essas amarras, somado evidentemente ao caso de não indicação para o Supremo, no caso Jorge Messias / Rodrigo Pacheco, acho que esse é um grande determinante para essa saída da vida pública. E eu repito, não sei se gregos ou troianos sentirão muita falta, não. Acho que o mundo político, com quem ele se relacionava muito bem, quem tem cadeira pode sentir falta sim pela maneira de interlocução, pelo diálogo mais aberto, a receptividade. Mas acho que fora disso o eleitor não tem tanta aderência, e acho que esse entendimento também de saída da vida pública tem um pouco a ver com isso, Luiz. Não sei se ele teria exatamente facilidade para ganhar uma nova candidatura para o Senado Federal, não.
5: Bom, o Ibrahim falou uma coisa importante aqui, sobre essa aceitação de Rodrigo Pacheco e principalmente sobre a aderência da esquerda a essa ideia de que Rodrigo Pacheco seria o representante da esquerda. De onde saiu essa ideia, além da cabeça do Lula? Porque aqui em Minas mesmo, eu só ouvi defender com unhas e dentes, a gente pode dizer assim, Rodrigo Pacheco, eu só ouvi Marília Campos. Não ouvi mais ninguém. Nenhum dos outros correligionários petistas de Minas falaram em Rodrigo Pacheco com tanta veemência.
2: Se você estiver à noite oferecer uma toalha, você enrola na cintura. O que aconteceu com o PT em Minas Gerais é porque o PT
5: depende
2: não
5: de onde construiu... eu tiver, na verdade.
2: Mas eu estou dizendo, você está nu, você tem que sair para a rua ou para alguma outra coisa e não tem nada, te der uma toalha, você vai enrolar na cintura e vai sair. O Partido dos Trabalhadores e a esquerda em Minas e a centro-esquerda ficaram sem construir candidatura. Na última eleição, quando o ex-governador Romeu Zema foi eleito em primeiro turno, ali já se desenhava uma dificuldade muito grande da centro-esquerda e da esquerda terem candidatos ao governo de Minas. E nesse período todo, nos 3 anos que sucederam a reeleição de Romeu Zema, nem a centro-esquerda e nem a esquerda conversaram em nomes. Quando Marília Campos desponta na região metropolitana, que é o maior potencial de votos de Marília Campos como prefeita de Contagem, ali teria a oportunidade de, aquele momento, ter se construído uma candidatura que poderia, em processo de evolução, ser significativa. Não o fizeram. Então, o Rodrigo Pacheco foi tábua de salvação. Não tem cão, caça com gato. O gato era o Rodrigo. Vem cá, meu gato. Essa foi a questão montada. O PT, a esquerda, a centro-esquerda, se surpreenderam com o fato de que eles estavam sem ninguém, sem nomes para poder trabalhar. E aí sacam ex-reitora da Universidade Federal de Minas Gerais, falam nomes que já foram fortes do partido em Minas Gerais, mas que esses próprios nomes não têm o menor interesse em concorrer a uma eleição. Então é isso. Pacheco era...
5: Tem Patrus, né?
2: Patrus foi um dos nomes
5: nada,
2: que...
5: Nada, né?
2: Mas Patrus não... Ele, Patrus, não tem o menor interesse em fazer e candidatar-se ao governo de Minas. Então são essas coisas que... A vacância no poder, nem a vacância, a falta de percepção do momento político levou a esquerda e a centro-esquerda em Minas Gerais a não ter nomes para trabalhar. Primeiro porque foram surpreendidos com a vitória em primeiro turno e segundo turno na eleição de 2018 de Romeu Zema. Segundo, que quando perceberam que Romeu Zema poderia ser reeleito e foi reeleito com grande número de votos, partiram para cima de Calil, apoiaram Calil, num desespero absoluto. E de lá para cá, depois da reeleição do governador Romeu Zema, não construíram nome nenhum. Então era natural que se apegassem a Rodrigo Pacheco na cauda do cometa. Só que o cometa ou o foguete era molhado, não deu jeito.
3: Bom, deixa eu trazer aqui. Acho que a gente ainda tem que considerar, Paulo Luiz, um outro componente, que acho que esse é o principal para a decisão, inclusive, do presidente Lula. E ele tem duas facetas no caso de Minas Gerais. Uma se chama governo Fernando Pimentel, o primeiro da história democrática de Minas Gerais a não conseguir uma reeleição como governador de estado, e isso não é pouca coisa, né? Não é mesmo. Como quando a gente olha para o caso nacional com Jair Bolsonaro, também foi um presidente que não foi capaz de se reeleger. Então existe naturalmente uma rejeição do eleitor àquele modelo que está ali colocado à frente. E alguém tem dúvida, por algum momento, de que uma campanha que tem o atual governador Matheus Simões, que foi um dos capitães do segundo mandato de Romeu Zema, da ideia do PT Pimentel, que isso estaria dentro da campanha de Rodrigo Pacheco como uma crítica direcionada? Então, eu acho que essa percepção do presidente Lula de que o tamanho do antipetismo é gigantesco e que a necessidade de usar alguém que tem mais apoios políticos do que necessariamente um apoio público para construir ou tentar construir isso, eu acho que é o principal determinante para essa questão de ter olhado para Rodrigo Pacheco. E eu me lembro lá atrás, quando eram três nomes aventados para discussão sobre pré-candidatura ao governo de Minas Gerais. Dois deles eram mulheres, Marília Campos e a prefeita de Juiz de Fora, Margarida Salomão. E o terceiro, que é aquele que aparece para quase todas as eleições mais recentemente, deputado federal Reginaldo Lopes. Aparecer para o Senado, mas é alguém que cogitava para governo de Minas, etc. Mas eu acho que o tamanho da força política que ainda representa o antipetismo é um grande definidor para essa escolha. Sim, ele venceu o ex-presidente Jair Bolsonaro numa última eleição, mas não quer dizer que ele tenha desaparecido como movimento político. E em Minas Gerais, diante da lástima que foi a gestão Fernando Pimentel, ele ainda é um eco muito potente para definir quem é ou quem não é o nome que se coloque tendo o PT de braços dados com ele na candidatura para o governo.
2: Agora é interessante, Brian, como é que o que você fala reforça muito da tese de desentendimento do ciclo político por parte da esquerda e da centro-esquerda. Marília Campos não foi sequer bem tratada pelo PT enquanto despontava como prefeita de Contagem com apoio de segmentos fora da centro-esquerda e da esquerda.
5: É, provavelmente o melhor quadro do PT hoje.
2: E o PT não a tratou com essa importância. Margarida Salomão, construir a candidatura de Margarida Salomão, me desculpe, não é desrespeito a ela, mas era carregar um fardo que o PT não tinha condição de fazer, principalmente por conta do antipetismo. E o deputado federal Reginaldo Lopes fala abertamente que o perfil dele é um perfil legislativo. Então, como é que um movimento ideológico ou político partidário que percebe que tem nomes que podem ser trabalhados, mas deles os três não são bem tratados, tem que entender que não tinha jeito. Eles estavam vendidos
3: no meio do caminho. Mas lembremos, hein, PT tem uma característica muito relevante na cidade de Belo Horizonte que pode ser expandida para o governo do estado. Quantas não foram as candidaturas colocadas em sacrifício, né? Patrúcia Ananias para candidatura à prefeitura de Belo Horizonte, Nilmário Miranda em outros momentos, que era aquela que você sabia assim, cara, vai ter dificuldade. O presidente da República falou assim, quero nem saber, amigão, vai votar uma candidatura, ainda que ela não tivesse o apelo popular que se imaginaria de construção de um candidato. Então, eu não veria com nenhuma dificuldade que o PT agora adotasse exatamente essa tática. Você agora, do palanque, se vira moçada nos 30.
2: Mas sem nenhum nome, né? Porque o único nome é Marília Campos.
3: Isso, é exatamente porque isso.
2: Quando você tinha, à época, Patrúcia Ananias e Nilmário Miranda, mesmo com o antipetismo, você tinha nomes que eram respeitados politicamente.
5: Claro, a trajetória deles...
2: Agora, hoje, depois de Patrúcia e Nilmário, e, com exceção de Marília, que tem nome e peso, nenhum outro quadro foi forjado dentro do PT ou da esquerda e da centro-esquerda para essa importância que é a eleição ao governo de Minas.
5: E os possíveis bons quadros que eles tinham foram abafados. Né?
2: O caso de Marília Campos, que não foi... Essa é uma questão que o PT, que a esquerda e a centro-esquerda tem que fazer uma reflexão depois da eleição. Abandonaram o melhor quadro político que tinham. E agora, desesperadamente, acendem vela para ela com a expectativa de que ela seja eleita senadora, porque tem chance. Mas abandonaram. Enquanto ela precisou estar com o partido ao lado dela, o partido deu uma, desculpa a sinceridade, uma banana para Marília Campos e ela se virou pela própria qualidade política que ela tem.
5: Muito bem. Tem aí Alexandre Calil. O Judásio está dizendo aqui o seguinte sobre Rodrigo Pacheco. Já vai tarde, travou pautas importantes na presidência do Senado e só aflorou as emoções e instabilidades previstas na Constituição de 88. Poderes independentes não houve. Também aqui ainda sobre esse assunto, o Marcelo está dizendo que Lula usou o Pacheco no Senado e agora tomou rasteira. Cobra dando rasteira em cobra. Pacheco traiu Minas, segundo o Marcelo. O J. Ricardo, Rodrigo Pacheco sabe muito bem que pela sua atuação no Congresso se depender de Minas não ganha nem para síndico de prédio. O Carlos está dizendo o seguinte, para nós Rodrigo Pacheco pisou na bola, está com medo.

0: força de um nome para o PT ou para a esquerda e centro-esquerda poderem apoiar.
1: Por isso que eles sentem necessidade de ter palanque aqui. Vamos mudar de assunto aqui, gente. São 7 horas e 26 minutos. A gente tem um outro assunto importante na pauta hoje, porque os Estados Unidos estão muito perto de classificar como facções, classificar como facções terroristas, organizações terroristas, facções criminosas conhecidas aqui no Brasil. Vou ficar repetindo esse nome, não traz azar. Segundo o secretário de Estado norte-americano Marco Rubio, a regra passa a valer em 5 de junho e essa decisão foi celebrada por nomes como o senador Flávio Bolsonaro, que, segundo ele próprio, articulou essa medida em uma reunião com Donald Trump essa semana. Mas, afinal de contas, né, o que pode mudar na relação entre os dois países com essa medida? A gente ouviu o Evandro Magalhães, nosso colega aqui da Rede 98, que mais cedo para a nossa reportagem falou sobre o tema. Vamos ouvi-lo.
2: Há uma diferença na visão, tanto do Brasil quanto dos Estados Unidos, em relação a essas organizações. Do ponto de vista brasileiro, são organizações criminosas, mas de um ponto de vista geopolítico, puramente nacionais. O objetivo do PCC, o objetivo do Comando Vermelho, é sempre monetário, é sempre dominar determinadas comunidades a partir do tráfico, na maior parte das vezes, mas sempre com o objetivo de dominação local. Não existe nada que leve a crer que, de fato, se trate de uma organização terrorista que, por definição, tem sempre um viés ideológico. Naturalmente que os Estados Unidos, ao fazerem isso também, não estão deixando muito clara a sua intenção. Porque tanto pode ser pura e tão somente um instrumento de pressão sobre a geopolítica mundial para exercer um futuro poder sobre o destino do que acontece dentro do Brasil, né? Basta olhar para a Venezuela e o que eles fizeram lá. Quer dizer, fica à sombra de uma possível intervenção futura que a gente não sabe ainda que natureza vai ter. Mas pode ser também apenas a necessidade que muitas vezes tem o presidente americano de se imiscuir em assuntos nacionais com o objetivo de depois hipotecar apoio a quem chegar ao poder.
1: Bom, houve uma mudança de postura dos Estados Unidos, isso pegou o Palácio Planalto de surpresa, porque 3 semanas atrás o Lula estava com o Trump, discutiu esse tema e saiu de lá mais otimista. Nós ouvimos também um especialista em segurança pública e ex-membro do BOP, Coronel Gilmar Luciano, que nos disse que o movimento dos Estados Unidos já era aguardado e vem como consequência da falta de habilidade do governo brasileiro de lidar com o narcotráfico. E vou abrir um adendo, gente, não é deste governo brasileiro, tá? De qualquer governo, tanto que o narcotráfico está aí se desenvolvendo e se apurando, se aprimorando desde a década de 70, né?
0: Nos últimos 10 anos há um crescimento escandaloso.
1: Mais escandaloso.
0: Mas então, desde o final da década de 60, quando começam a aparecer os movimentos daquela facção do Rio de Janeiro, e depois, no episódio Carandiru, aparece então o movimento da facção paulista.
1: De São Paulo. Pois é, o Coronel Gilmar Luciano falou hoje ao programa Buenos Dias, da TV, da 98 FM. É a nossa co-irmã aqui também da Rede 98. Vamos ouvir o Coronel Gilmar.
3: Quando o Brasil demonstra uma incapacidade absoluta de combater Comando Vermelho e PCC, isso coloca em risco a hegemonia e a própria soberania dos estados que integram a Organização dos Estados Americanos. O Brasil é o hub internacional de distribuição de cocaína do mundo, só que o Brasil não produz cocaína. Essa cocaína ela é produzida na Colômbia, ela chega através das fronteiras no Brasil, aqui ela é distribuída para o mundo inteiro. E segundo a Organização Mundial de Saúde e os organismos internacionais, o Brasil hoje é o segundo maior consumidor de cocaína do mundo, perdendo apenas para os Estados Unidos. Então era claro, notório, de que os Estados Unidos, com essa nova política de combate ao narcoterrorismo, e lembrando que o dinheiro dos narcoterroristas, eles vêm financiando outras ações, como, por exemplo, o apoderamento e o aparelhamento e a infiltração de agentes narcoterroristas nas instituições dos estados, dos três poderes, do executivo, do legislativo e do judiciário.
1: Bom, pois é, gente, o governo brasileiro divulgou uma nota falando em soberania, falando que tem travado combate permanente contra o PCC e tal, Comando Vermelho e outras facções, e diz o seguinte, que enfrentar essas organizações criminosas com firmeza continuará sendo prioridade do Estado brasileiro. Convence esse tipo de postura, o Paulo, e mais do que isso, tá? O governo falou em falsos patriotas envolvidos com crime organizado que pedem a autoridades estrangeiras

0: estrangeiras e interferência em assuntos brasileiros. Lula tem razão?
1: Nenhuma. Até porque o Estado brasileiro falhou, não só Lula, mas o Estado brasileiro falha desde o reconhecimento e do crescimento das facções criminosas. A questão é a seguinte: ninguém pode, em sã consciência, ficar aplaudindo medida de um país para interferir politicamente na vida do outro. Não pode. Isso fere diplomacia, economia, cooperação internacional. Mas também não dá para ficar fazendo o cara de indignado, não. Fingir surpresa. O que o coronel Gilmar Luciano falou tem um propósito claro. A questão do narcotráfico, do tráfico de armas e mais, essas facções criminosas deixaram de ser só representantes das ações criminosas. Eles estão nas fintechs, nas bets, nas criptomoedas, no comércio de mercadorias legais para lavar dinheiro ilegal. Eles estão nos três poderes. Tem membros ligados a eles nos executivos, federal, estaduais e municipais, nos judiciários, federal, estaduais e municipais, no legislativo da mesma forma. Então, nós temos que entender que eles deixaram de ser facções criminosas com a característica do crime organizado. Eles confrontam ações de Estado. E aí vem o discurso que para mim é o mais falso de todos eles. O Brasil é capaz de conter. Não, não é. Hoje, essa facção paulista tem ramificação em todos os países da América do Sul, já comprovadas, em países da América Central, na Europa, na Ásia, na África e nos Estados Unidos.
0: O Paulo, tudo que você falou, você tem razão. Mas justifica com isso tudo que você falou, e você tem razão, justifica abrir a possibilidade de haver uma interferência externa no Brasil? Você não vai responder isso agora não, nós vamos para o intervalo. A gente volta daqui a um minuto com o Paulo Ibrahim aqui conosco, tratando ainda desse assunto e participação dos nossos ouvintes. Tem muita participação aqui, rapidinho, a gente volta já já.
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0: 7:36, você está na 98 News, 98.7 FM aqui em Belo Horizonte. está na Vox FM em Timóteo, no Vale do Aço, e está na Rede Mais Record, no sul de Minas, norte de Minas, Zona da Mata, aqui em BH. Nós estamos também no canal aberto, 29.1, da sua TV aberta, caso você queira ver essas caras feias aqui do 98 Talks. Feia mesmo a situação do crime organizado. Tá feia nada, tá bom pra eles pra caramba até agora.
1: Eles ameaçam, eles prendem, eles matam, eles fazem o que eles querem.
0: A pergunta que eu fiz pra você, eu vou fazer primeiro para Guilherme Brain, depois eu vou trazer a participação dos nossos ouvintes aqui. Ô Guilherme, com tudo isso que o Paulo falou, os caras têm ramificação não sei aonde, tem ramificação no comércio, ramificação no setor de serviços, os caras estão crescendo como organização criminosa, mas também como organização empresarial, tem administração de dinheiro, estão no mercado financeiro, tudo isso está ok. O governo brasileiro não sabe tratar esse assunto há anos, trata como problema só de polícia, quando ele vem ancorado em um problema de saúde pública, que é o vício. Se não tivesse demanda, não ia ter oferta, tudo isso a gente sabe. Mas justifica com isso abrir essa possibilidade de você receber uma intervenção dentro do seu país, com base nessa premissa de que são organizações terroristas aqui dentro?
7: Evidentemente que não, Luiz. Afinal de contas, quem tem expertise, por exemplo, porque lida todos os dias com facções criminosas de uma periculosidade, se não do mesmo nível, talvez maior, inclusive na agressividade, é o México. E há muito tempo. E já adotando medidas muito diferentes do que às vezes os Estados Unidos adotam com CIA, com as outras agências de inteligência que tem. Eu não me recordo de nenhum parlamentar brasileiro ter ido ao México para pedir ao México qualquer tipo de informação, ou auxílio, ou ajuda, e não estamos falando de um país exatamente pobre, para que atuasse para lidar com os problemas mencionados pelo ex-comandante do BOP, que foi nosso entrevistado no Buenos Dias. Também não me recordo de nenhum parlamentar brasileiro ter ido à União Europeia que tem recurso para financiamento de ações dessa natureza. Ou quer dizer que a gente pode pedir a eles para ajudar no Fundo Amazônia, mas não podemos pedir para ajudar com o crime organizado. Então, não é possível que a gente olhe para essa questão sem colocar, evidentemente, o fio mais importante dela. Ela não foi um pedido do chefe de Estado brasileiro atual. E pouco me interessa se ele atualmente é Lula ou se ele fosse Jair Bolsonaro anteriormente. Se é um pedido da nação brasileira, manifesta por quem está no Poder Executivo, no Poder Legislativo, aceita e sancionada por este poder, de que você vai pedir algum tipo de auxílio para os Estados Unidos, para o México, para a União Europeia, para a China, para quem quer que seja que tenha fundos de financiamento para isso, mas para que o país adote alguma política de treinamento, de formação. Nós não falamos sobre isso no caso, por exemplo, da Operação Lava Jato, em que vários procuradores diziam: nós fizemos capacitações, nós fizemos aprendizado, nós entendemos o funcionamento de organizações financeiras cuja expertise estava alocada, por exemplo, nessas agências americanas. E a atuação foi feita dentro do país, com os erros e com os acertos. Não há que se esquecer, esse pedido foi feito por alguém cujo irmão, em outro momento, leia-se Eduardo Bolsonaro, foi para os Estados Unidos para pedir o governo americano para tarifar o país. E nós tivemos uma carta que endereçava isso ao Brasil, dizendo: atentem-se para as suas eleições. Então, eu não vou tratar com ares de naturalidade, como se ele fosse um pedido com as melhores intenções do governo americano de tratar de segurança pública no país, porque não me parece que seja. O componente eleitoral, e especialmente neste caso, da relação umbilical com os interesses da família Bolsonaro, e aí eu vou fazer essa concessão à nota do governo brasileiro, porque sim, estamos tratando do interesse direto da família Bolsonaro, porque como no caso, por exemplo, das tarifas, nós tivemos outros empresários brasileiros indo lá defender o país, defender questões das taxas, etc, etc, setores específicos. Nesse, nós estamos vendo quem exatamente fazer essa defesa. Qual autoridade responsável por segurança pública está dizendo: sem o dinheiro dos Estados Unidos aqui, ou sem a atuação direta da CIA ou de outro mecanismo aqui dentro, nós não temos condições de atuar com isso? Então me parece que esse componente que eu coloquei, eu não vou dissociá-lo, não. Então é de um nível de absurdo que a gente trate com naturalidade. Repito, não melhorar a expertise brasileira, que é pífia para tratar esse assunto, mas que a gente abra uma brecha de possibilidade que os Estados Unidos, ou outro país que fosse, atuem aqui da maneira como as leis americanas pretendem atuar no restante do mundo.
1: Ô, Ibrahim, eu vou discordar de você num aspecto que eu acho crucial. Primeiro, os Estados Unidos já decretou, por exemplo, o cartel mexicano de Sinaloa que é comandado por El Chapo, que está preso numa prisão americana, da mesma forma como trata agora o PCC e o Comando Vermelho. O cartel mexicano de Sinaloa já está considerado uma organização terrorista pelos Estados Unidos há muito tempo e ele está lá no México. O México você acabou de citar. A segunda questão que eu quero discordar de você. O aspecto de que a ida de Flávio Bolsonaro detona, não. Esse movimento dos Estados Unidos, ele foi sinalizado há pelo menos um ano, quando da primeira intervenção de Donald Trump falando da necessidade de acabar com o poderio dos cartéis de droga da Latinoamérica. Naquela oportunidade, os Estados Unidos já considerava a possibilidade de tratar PCC e CV como organizações terroristas. Claro que não podemos também nos vestir de virgem num bordel e achar que a ida de Flávio Bolsonaro não detona esse movimento. Claro, porque aí sim tem uma identificação ideológica e político-partidária entre o presidente americano e o bolsonarismo no Brasil. Mas dizer que a ida de Flávio Bolsonaro, ou que é antipatriótico o pedido feito por ele, os Estados Unidos estavam para tomar essa medida há mais tempo e já tinha tomado essa medida contra o cartel mexicano de Sinaloa.
7: Paulo, e aí vou nesse mesmo ponto mencionado por você, porque eu acho que nós não temos discordância nesse caso. O fato dos Estados Unidos terem decretado que o cartel de Sinaloa é um problema para os Estados Unidos diz respeito aos Estados Unidos. Diz respeito ao México se fizer uma aceitação sobre tal coisa. E repito, se essa não é uma postura do país, como a atual presidente reclama, a atual presidente do México reclama dos Estados Unidos, porque recentemente tivemos por lá um acidente envolvendo dois membros da CIA que estavam dentro do país sem autorização para que estivessem por lá. O governo americano não tem e não deveria ter, e acho que a gente usa o modelo americano exatamente pela característica que ele tem de atuação em outros estados. Mas eu repito, modelo americano pode ser da União Europeia, pode ser da China, pode ser do escambau. Não faz sentido que, se aquela autoridade nacional não peça para aquilo acontecer, que essa seja uma postura que os Estados Unidos podem se arvorar na condição de dizer para o resto do mundo quais as soluções precisam ser dadas a esse problema. Se os Estados Unidos não estão tendo a capacidade articulada de fazer isso com políticas diplomáticas, com expertise, eu não tenho nenhuma convicção de que fazendo isso mal fazendo isso entre os seus muros, vão ter expertise para fazer do lado de fora deles. Não consigo observar de maneira alguma. É só olhar para as imagens do que acontece sobre fentanil nos Estados Unidos para entender que essa expertise há muito não está alocada exatamente por lá.
0: As pessoas mostram o tempo todo, a gente tem imagens aí circulando no mundo inteiro da situação, por exemplo, em estados como a Califórnia, as pessoas nas ruas, igual zumbis e tal. Quer dizer, o tráfico de drogas está lá.
1: Não, mas, e essa é uma questão que a gente tem que levar em consideração até para esse nosso debate. Porque recentemente foram detectadas movimentações da facção paulista dentro dos Estados Unidos. Com organizações da facção paulista dentro dos Estados Unidos. Então, essa preocupação americana, ela também tem a ligação com o que estava acontecendo lá. Agora, é importante, primeiro, vamos falar português de botequim. A mulher que vê o seu filho envolvido com comandos de facção na periferia da cidade, o comerciante que tem que pagar pedágio para a facção, o homem que tem que sair pela madrugada para trabalhar e que não consegue porque a facção é que manda a hora que tem que sair, a hora que tem que... Esse cara está pouco se lixando. Se quem vai entrar no contra a facção é os Estados Unidos, se é o Brasil, se é quem quer que seja. Esse cara quer ação. E o governo brasileiro, nós estamos pagando a nossa vacância, a nossa pouca preocupação com um tema que era crucial para ser discutido há muito tempo. Não nesse governo, só nesse governo, mas esse mesmo presidente esteve presidindo o país por dois mandatos e nada fez no sentido de combater facções criminosas.
0: Como a gente disse.
7: Para encerrar minha parte nesse aspecto, até para olhar para os Estados Unidos historicamente. Ô Paulo, eu concordo com você e acho mesmo que, na ponta, o cidadão sente segurança pública de uma maneira que só ele quase sabe exatamente o que é. Quem está sob comando de milícia, de comando vermelho, de amigos dos amigos e outros, e que tem isso batendo a sua porta, sabe exatamente como é. Mas os Estados Unidos têm se mostrado até hoje pródigos em oferecer o atalho, mas não entregar o restante da conversa. O Iraque está aí para dar esse exemplo. É, você faz algo esperando o que vai acontecer. E depois fica o quê? Eu acho que, assim, vou repetir aqui o que eu usei sobre a Operação Lava Jato. É muito importante se a gente tivesse institucionalmente práticas que você aprende e que elas voltam para entrarem dentro das instituições. Aprender como é que rastreia dinheiro criminoso. Fazer o que nós estamos fazendo, por exemplo, no caso da REAG, no caso Master, no caso Refit e tantos outros. Contar com expertise para isso é ótimo. Eu acho essencial, porque nós claramente não temos isso no dia a dia. Mas eu acho que o que estamos olhando é apenas para o atalho. E o atalho não nos dará uma solução definitiva para um problema que é a FIJO. Governo do PT na Bahia, governo de Minas, governo de São Paulo, porque a gente reduz roubo de celular, mas tem homicídio acontecendo como se a gente estivesse fazendo pipoca no Parque Municipal todos os dias. A cada hora tem uma centena, uma dezena e milhares. E eu acho que é só esse atalho que me incomoda muito. O atalho está dado, mas eu quero algo que seja perene, uma solução que nos garanta uma distância de milícia, de primeiro comando da capital, de amigos dos amigos e de outros.
0: Muito bom. Acho que uma pergunta que vai ficar é: realmente tem alguém interessado em soberania de um lado, ou tem alguém interessado em resolver o problema de outro? Porque os dois grupos políticos que nós estamos falando, em algum momento, já estiveram à frente do governo federal
1: e
0: realmente, de fato, não fizeram nada que fosse efetivo para resolver esse problema. E, enfim, para dar um contraponto aqui nessa conversa toda aí, a reclamação, o esperneio do governo federal sobre essa medida de Donald Trump, também teve um vídeo, foi publicado hoje, feito com o IA, publicado por Flávio Bolsonaro, ironizando a posição de Lula do cenário global. Flávio mostra, isso foi feito com inteligência artificial, ele lá na Casa Branca em um dueto com Donald Trump, ele cantando, Trump tocando piano, e Lula assistindo a cena da janela pedindo para entrar, e Alexandre de Moraes ajudando Lula a tentar entrar nessa conversa. É uma coisa meio pueril, meio infantil, meio boboca, mas assim,
1: mas mostrando, é o político,
0: mostrando,
1: né,
0: muito o tema, o tom eleitoral, inclusive, dessa proximidade ou não com Donald Trump. Tá vendo? O vídeo tá aí na tela para quem tá nos acompanhando pelo YouTube, youtube.com/98newsoficial. É até engraçado, para falar a verdade. Deixa eu trazer aqui a participação de alguns dos nossos internautas e ouvintes. Pelo YouTube, o Prata está dizendo o seguinte: Lula está protegendo facções criminosas. O Cássio diz o seguinte, que o Flávio Bolsonaro condecorou o preso miliciano Adriano da Nóbrega, antes, obviamente, antes dele ser morto pelas facções criminosas do Rio de Janeiro. Ele que era envolvido com o jogo do bicho, né? E várias outras coisas, com o tráfico de drogas também.
1: O que escancara a realidade é que nenhum governo brasileiro nos últimos 20 anos fez qualquer coisa para combater facção criminosa.
0: Sim. O Alexander está dizendo o seguinte: PT é uma facção criminosa, por isso estão preocupados com Trump e sua qualificação como grupos terroristas. O Prata dizendo: é terrorismo sim, chora Lula pelos seus queridinhos bandidos. Tem uma percepção que é retrato dessa questão de polarização. Né?
1: Narrativas.
0: O J. Ricardo está dizendo que uma desembargadora de São Paulo foi à CNN como especialista e teve a pachorra de reclamar, indignada, que por causa da ação dos Estados Unidos contra as organizações criminosas, o preço das drogas já tinha aumentado no Brasil.
1: Porque ela é consumidora, desembargadora? Se ela está falando com tanta certeza, a desembargadora deve ser consumidora de drogas.
0: Miguel Araújo.
1: Subiu o preço.
0: Miguel Araújo está dizendo o seguinte: com toda a humildade do mundo, a 98FM podia chamar o doutor Fabrício Rebelo, responsável pelo Centro de Pesquisa em Direito e Segurança Pública, para tratar de segurança pública, armas de fogo, etc. Obrigado pela sugestão, Miguel. Iremos atrás, vamos conversar com ele. Às vezes pode ser interessante, sim. O Luciano está dizendo que, senhores, a realidade desse país foi retratada no filme Tropa de Elite 2. A política desse país é bancada por narcotraficantes. Muitas opiniões, gente, não vai dar para ler todo mundo, mas só para dar um apanhado geral aqui, para vocês que estão nos acompanhando. O Rodrigo está dizendo o seguinte: distância de PT e STF, maus exemplos de quem deveria defender princípios éticos, estão todos ao contrário. O Fogos diz o seguinte: não é porque tivemos um mau capitão que devemos entregar o navio para os piratas. Interessante, hein?
1: Eu só queria lembrar duas coisas que eu já falo há mais tempo, e não sou eu que defendo essa tese, porque essa tese é aberta, até tem juristas que defendem. O crime organizado no Brasil, ele está além daquilo que a gente consegue perceber. O crime organizado hoje financia, patrocina jovens que queiram ingressar na universidade para fazer medicina, direito e economia. E por que que eles têm esse interesse? E isso já está comprovado. Eu não estou levantando aqui nenhuma tese maluca ou alucinada. Porque eles querem que advogados formados com o dinheiro do PCC e que depois serão patrocinados para serem concursados, ocupem a magistratura para dar sentenças a eles. Eles querem médicos nos hospitais para que, atendendo membros do PCC, não tenham a relação com a denúncia policial. Eles querem economistas, porque nós vimos agora, estamos vendo agora, tem o caso de Olane, tem o caso das fintechs na Faria Lima. Eles querem gente que tenha capacidade para gerir o crescimento do crime organizado. E o crime organizado patrocina eleição de político, quer seja eleição majoritária, quer seja proporcional, e, se você tem alguma dúvida, patrocina também juízes da primeira instância até os tribunais superiores.
7: O que se suspeita, inclusive, Paulo Luiz, é que, enquanto estamos discutindo isso, essa é uma das hipóteses que está colocada no caso de Eulane Bezerra, né?
1: Exatamente. E outra coisa, Ibrahim, só para...
7: No caso de Eulane Bezerra, né?
1: Exatamente. E outra coisa, Ibrahim, só para...

0: da Record, mas a gente continua aqui até as 8 da noite no 98.7 em BH e também youtube.com/98newsoficial. Obrigado por mais essa semana da companhia de vocês. Bom fim de semana, até segunda. Muito bem, olha só, participações aqui. O Ronaldo de Santa Luzia está dizendo, ó, o que você vai responder depois, Paulo, responde agora, senão você vai falar mais meia hora. O que o Paulo Leite acha desse negócio de Flávio Bolsonaro chamar Comando Vermelho e PCC de terrorista? Isso não é perigoso para a família dele, não? Aí ele ainda diz o seguinte: vocês não têm jeito, não. Tudo que a família Bolsonaro faz de errado, vocês acham certo e é um absurdo. Na hora que essa máfia for atrás da família deles, eu quero ver. Ele até falou uma coisa interessante, eu estava vendo agora aqui na Jovem Pan News, na TV, que está aqui em cima da gente aqui, é um dos canais que estava sintonizado, um promotor do GAECO de São Paulo, falando que não tem que classificar, né, como organização terrorista, né, como máfia. Ele usou essa mesma expressão aqui, o nosso querido Ronaldo de Santa Luzia. Peraí que você já responde ele. Flávio Santos de Contagem, falando aí sobre outro assunto, que é o Rodrigo Pacheco. Já até uma vez mandei mensagem para vocês, vou repetir. Ele é um tremendo de um vaselino, um peixe ensaboado. Já foi assim como presidente da Câmara, alta, né, do Senado. Segurou avanço contra os desmandos do STF, esticou a corda até o limite, hoje não pode nem almoçar em local público sem ser hostilizado, ou seja, segundo o nosso Flávio Santos, não faz falta nenhuma. Antônio Geraldo Balbino de Moura, boa noite, o governo brasileiro deveria apoiar qualquer medida que enfraqueça as organizações criminosas. E o Romildo Aparecido lá de Varginha, parabéns pelo programa, é muito bom, poderia durar um pouco mais, todos os dias estou ligado, todo mundo querendo que o programa tenha 2 horas, viu? Ô Paulo, então, Paulo Ibrahim, né? Algum risco por essa associação que já foi feita em outras ocasiões da família Bolsonaro, como no caso, por exemplo, do Adriano da Nóbrega? Isso pode representar algum risco para eles, na visão
1: risco do físico, nosso... serem risco... agredidos ou serem, serem perseguidos?
0: Serem presos ou não.
1: Deles, Bolsonaro?
0: Talvez.
1: Eu não vejo essa relação.
0: Isso é isso que o nosso...
1: Primeiro, porque eu não vejo...
0: Dizer,
1: quando, né, a gente fala a respeito do que nós estamos falando aqui, eu sempre...
0: Só uma coisa, desculpa. Só o Ronaldo, que nos mandou isso aqui, ele fala no momento que tudo que a família Bolsonaro faz de errado, a gente acha que é certo.
1: É isso que eu queria
0: falar. Tem contraponto, Ronaldo. Aqui tem exatamente contraponto. Eu ouvi... O Paulo com um ponto de vista, o Ibrahim com outro, eu com outro, é contraponto, cada um tem uma visão sobre...
1: Era sobre isso que eu queria falar exatamente, porque na verdade, eu inclusive disse muito claramente que não dá para atribuir a Flávio Bolsonaro a decisão de Donald Trump ou de Marco Rubio. Não há, não tem nem condição, isso já estava sendo tomado há mais tempo. Agora, que há um... Claro que há. E, natural, a vinculação ideológica de pensamento de Donald Trump com a família Bolsonaro é muito maior do que com Lula. Embora ele tenha dito que Lula é um cara interessante e agradável para se conversar. Eu não tenho essa mesma opinião.
0: Ô Ibrahim, em cima de tudo isso aqui, né? Há muitos. A gente vê que há muitas. Caiu, Ibrahim. Ah, o Ibrahim caiu, gente. Desculpem. Não dá para chamar o Ibrahim, porque o Ibrahim caiu. O Ibrahim hoje tá com bigodinho, você reparou?
1: Eu vi.
0: Ele tá com bigodinho da Fajeste, né?
1: Eu vi.
0: Parece.
1: Será que ele vai deixar crescer esse bigodinho?
0: Meu Deus do céu. Faço não, Ibrahim. Vou ligar pra Aline, pedir ela para dar um jeito nisso. Não pode, não. Vou mandar um presto barba para ele. Ô Paulo, mas então, para a gente continuar, já que o Ibrahim não estará mais conosco, talvez não volte, existe essa percepção, né? A ala ideológica mais à direita tem essa percepção, primeiro, que o PT não faz nada em relação à segurança, que o PT não se importa com a segurança. E isso é um gargalo para o PT, né? Lula colocou agora recentemente aí alguns bilhões de reais, anunciou alguns bilhões de reais para segurança, tem tentado descolar dessa imagem de que protege bandido. Mas na hora que a coisa aperta, que a notícia aparece, não tem jeito, assim. O posicionamento que o PT tem, um pouco claro em relação a essa história, parece muito... pouco sustentável esse receio de que a simples classificação pelos Estados Unidos dessas duas facções como organizações criminosas seja um pretexto já suficiente para a gente aceitar que os Estados Unidos vão invadir o Brasil, como se o Brasil não tivesse vontade própria e não tivesse a sua própria soberania, independente de PT, de Bolsonaro, de qualquer um.
1: A própria dimensão do Brasil, não dá para se imaginar esse tipo de coisa, gente. Eu fico impressionado com a sandice, né? Hoje eu estava acompanhando algumas algumas falas no Twitter, né, no X, né, que é a rede da opinião sem rumo. Eu estava dando uma observada em algumas falas, não tem o menor sentido achar que agora os Estados Unidos invadirá o Brasil em véspera de eleição. Isso é uma loucura, uma sandice. Mas vamos falar um pouquinho sobre essas questões do PT. Vamos falar um pouquinho da gênese da grande facção que se inicia nos anos 60 e 70, particularmente nos anos 70, quando a gente tem na Ilha Grande a junção de presos políticos com presos comuns que iniciavam um movimento de facções criminosas no Rio de Janeiro ligados ao jogo do bicho e à contravenção. Nesse movimento, há sim uma proximidade daqueles que faziam naquela oportunidade a revolução contrária ao que era a posição do governo e que eram pessoas que hoje são da esquerda, da centro-esquerda. Então há sim uma proximidade genética nisso tudo, genética no sentido da criação, da gênese. Isso ninguém pode negar. E também vamos lembrar que a centro-esquerda e a esquerda nunca quiseram mexer no tema segurança pública.
0: Rapidamente, Ibrahim, se escutou o que o Paulo falou, o que você tem a dizer? Você tem 20 segundos.
2: Bigode não é defeito, portanto, ele fica a partir de segunda-feira. Mentira, tá? Não vai ficar absolutamente nada. Paulo está coberto de razão. A esquerda e a centro-esquerda brasileira nunca tiveram a habilidade e muito menos a preocupação primária, eu não sei se ela era terciária, na 18ª posição, de encontrar uma maneira de fazer políticas públicas e combate a crime organizado na proporção que ele crescia. Não é uma culpa exclusiva da, porém, quem governou o país em termos quantitativos por mais tempo vai ter mais responsabilidade. Essa responsabilidade está no colo do PT, como está no colo do MDB, como está no colo de Jair Bolsonaro, mas divididamente no tempo, o PT tem muita responsabilidade de não ter construído enquanto teve máquina pública e possibilidade de fazer coisas melhores do que fez.
0: Ibrahim, obrigado, meu querido. Boa noite para você, bom fim de semana. Melhora de vez, volta só quando tiver 100%. A gente está com saudade de você. Até a segunda.
2: Tá tudo certo. Segunda eu tô na área.
0: Paulo Leite, um abraço para você.
1: Abraço, Luiz. Abraço, Ivo. Abraço a todo mundo. A gente volta na segunda-feira.
0: Para você que nos acompanha, vem aí a sequência da programação da 98 News. A gente volta de segunda-feira no 98 Talks às 7 da noite. Mas desde 6 horas da manhã já tem notícia aqui nos 98.7. Um abraço, até lá.
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5: 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As notícias do governo federal que movimentaram o país no dia de hoje.
6: Olá, boa noite.
7: Boa noite para você que nos acompanha em todo o país.

0: Graziela Mendonça.
1: São equipamentos para operações como vasectomia, laqueadura e catarata. A expectativa é reduzir o tempo de espera para as cirurgias no Sistema Único de Saúde.
2: Petrobras anuncia 72 bilhões de reais em Sergipe para a fábrica de fertilizantes e exploração de óleo e gás em águas profundas.
0: Durante o evento, o presidente Lula pede respeito à soberania brasileira, após Estados Unidos classificarem PCC e Comando Vermelho como grupos terroristas.
3: Não aceitamos ser tratado como um moleque. Nós não aceitamos ser tratado como se fosse uma republiqueta. Não brinque com a soberania desse país, não brinque com a nossa democracia, não duvidem das coisas que nós fazemos aqui nesse país.
2: Move Brasil, já está disponível financiamento para a compra de novos caminhões e ônibus mais seguros e sustentáveis.
0: Hoje, na apresentação da Voz do Brasil, Mariana Jungmann e Luciano Seixas.
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0: O consumo das famílias e a agricultura ajudaram no crescimento do país no primeiro trimestre deste ano.
2: O IBGE divulgou hoje que o PIB, Produto Interno Bruto, aumentou 1,1% no período, com resultado positivo em três setores: agropecuária, indústria e serviços.
0: Lembrando que o PIB é o resultado de tudo que é produzido no país.
4: Na chácara de 3 hectares em Tangará da Serra, no Mato Grosso, José Francisco de Souza planta de tudo. E de tudo, a terra dá. Tomate, brócolis, cebola, repolho, cebolinha, alface, couve, milho. A produção é vendida nas feiras, mercados e enviada a escolas públicas da região. Em 2025, José conseguiu financiamento do Programa Nacional de Fortalecimento da Agricultura Familiar, o PRONAF, para a construção de 3 estufas na propriedade.
5: No ano de 2025, a gente conseguiu o financiamento do PRONAF. A gente precisava aumentar a produção e conseguimos financiamento para construir 3 estufas na propriedade, onde melhorou bastante e aumentamos bastante a nossa produção.
4: Puxado pelo campo e pelo consumo das famílias, o Produto Interno Bruto do país cresceu 1,1% no primeiro trimestre de 2026, comparado ao último trimestre de 2025. O PIB é considerado o termômetro oficial da economia. Ele mede o valor de tudo o que é produzido no país durante um determinado período de tempo. E esse tudo inclui desde o pãozinho da padaria, passando por carros e máquinas, até o corte de cabelo e a consulta no médico. São os bens e serviços. Para o economista e professor da ESPM, Jorge Ferreira dos Santos, o crescimento do PIB mostra a resiliência da economia brasileira.
6: Nós sabemos, do que está acontecendo no ambiente global. Você tem um ambiente de alta do petróleo, você tem uma pressão geopolítica muito grande. Apesar disso, a economia brasileira acabou performando um pouco melhor do que o esperado, puxado por esses dois grandes vetores, consumo das famílias e a produção do agro.
4: Os dados de crescimento do PIB no primeiro trimestre deste ano são ainda maiores quando comparados ao mesmo período do ano passado, uma alta de 1,8%. Em valores correntes, ou seja, sem descontar a inflação, o PIB somou 3,3%. Trilhões de reais. Reportagem Luana Karen.
2: Em suas redes sociais, o ministro da Fazenda, Dario Durigan, afirmou que o resultado de hoje sustenta a projeção de crescimento de 2,3% para o ano. E se confirmado, 2026 será o quarto ano consecutivo com crescimento do PIB superior a 2%.
0: Segundo o ministro, será o melhor ciclo da economia brasileira em 10 anos.
2: Hoje o presidente Lula cumpriu uma série de compromissos em Sergipe.
0: Na área da saúde foram anunciados mais de 200 milhões de reais para agilizar as cirurgias no país.
2: E entregues veículos que vão garantir atendimento a quem mora longe dos centros de atendimento.
1: Os investimentos anunciados para a saúde chegam a 225 milhões de reais. Com o recurso, serão adquiridos 150 combos de equipamentos para cirurgias gerais e oftalmológicas, permitindo a abertura de 100 novas salas cirúrgicas em todo o país. São equipamentos para operações como vasectomia, laqueadura e catarata. A expectativa é reduzir o tempo de espera para as cirurgias no Sistema Único de Saúde. Além desses equipamentos, o presidente Lula destacou outros esforços do governo para ampliar o atendimento especializado.

0: Pelo país.
1: Temos 150 carretas andando por esse país para fazer todo tipo de exame que só rico fazia. Exame de qualquer tipo de câncer, o câncer de próstata, câncer de colo, sabe? Ao mesmo tempo, companheiros, nós temos 800 ambulâncias com gabinete odontológico para tratar dos dentes da pessoa nesse país.
0: Os investimentos foram anunciados durante visita do presidente Lula a Sergipe nesta sexta-feira. Primeiro, ele conferiu as instalações do Hospital do Amor de Lagarto, referência no combate ao câncer, que atende 150 municípios da região. O hospital recebeu 137 milhões de reais do Ministério da Saúde na sua implantação. E para ampliar ainda mais o atendimento em Lagarto, foi autorizada a construção de uma nova policlínica no município, com 30 milhões de reais do novo PAC. O ministro da Saúde, Alexandre Padilha, destacou a importância da nova unidade.
2: É o equipamento que vai fazer o tratamento de mais de 30 médicos especialidades, que vai ter tomografia, que vai ter ressonância, que vai ter ultrassom, com a vantagem que não vai ficar dentro do hospital. Porque às vezes dentro do hospital, quando precisa fazer uma situação de urgência, a pessoa que estava esperando é desmarcado o exame, na policlínica fica preservado e vai fazer o exame na maior velocidade possível.
0: Já na visita ao Hospital do Câncer de Sergipe, em Aracaju, o presidente Lula anunciou a entrega de um novo tomógrafo, que vai agilizar o diagnóstico e tratamento de pacientes oncológicos do estado. Também foram entregues 406 veículos do programa Agora Tem Especialistas, Caminhos da Saúde, para transporte de pacientes que precisam de atendimento fora dos seus municípios. Além de Sergipe, os estados de Pernambuco, Paraíba, Alagoas, Paraná e São Paulo vão receber os micro-ônibus e vans da iniciativa do governo do Brasil. Serão 3.300 veículos. É um investimento de mais de 1 bilhão e 400 milhões de reais. O governo federal entregou ainda unidades odontológicas móveis para municípios de Sergipe e de outros 5 estados. Reportagem Graziela Mendonça.
3: A Petrobras anunciou hoje mais de 72 bilhões de reais em investimentos no estado de Sergipe.
4: O valor será aplicado na retomada de fábrica de fertilizantes e também para exploração e produção de óleo e gás em águas profundas.
3: Hoje pela manhã, o presidente Lula visitou a fábrica, que terá capacidade para produzir 7% da demanda nacional.
5: Líder mundial na produção de alimentos, o Brasil ainda depende da importação de fertilizantes para garantir a produtividade no campo. Hoje, cerca de 80% dos insumos usados na agricultura vêm do exterior. A ureia, principal fertilizante nitrogenado utilizado em culturas como milho, café, arroz e cana-de-açúcar, é um dos produtos mais importados pelo país. Para reduzir essa dependência, o governo do Brasil e a Petrobras anunciaram investimentos bilionários para ampliar as operações da fábrica de fertilizantes nitrogenados, a Fafem, em Laranjeiras, em Sergipe. Segundo a presidente da Petrobras, Magda Chambriá, com os investimentos, a fábrica vai ampliar a produção de ureia e atender 7% da demanda nacional de fertilizantes.
6: Essa Fafem daqui vai produzir 7% da demanda de fertilizantes nitrogenados do Brasil. Mas nós fizemos a mesma coisa na Bahia. Nós estamos completando a obra da UFN3, fábrica de fertilizantes, no Mato Grosso do Sul. Fizemos a mesma coisa no Paraná. Com esses empreendimentos, nós vamos ser capazes de entregar para o Brasil cerca de 35% da demanda de fertilizantes nitrogenados.
5: A unidade voltou a operar após um período de paralisação e já retomou a produção de amônia e ureia. A reativação da fábrica é considerada estratégica para fortalecer a indústria nacional e garantir mais segurança ao agronegócio brasileiro. Além da retomada da Fafem, os investimentos incluem o projeto Sergipe Águas Profundas, voltada à exploração de petróleo e gás no litoral sergipano. Com as novas plataformas, a Petrobras deve dobrar a produção de gás natural. Somados, os projetos da Petrobras terão investimentos de 72 bilhões e meio de reais e devem gerar cerca de 28 mil empregos diretos e indiretos no estado. É mais investimentos, maior produção nacional e menos dependência externa, defendeu o presidente Lula.
1: A Petrobras não é minha, o investimento aqui não é meu, é do nosso país. E vocês, petroleiros, acreditem na importância da Petrobras. Acreditem na maravilha da Petrobras.
5: As duas plataformas, que serão instaladas em Sergipe, terão capacidade para produzir diariamente até 240 mil barris de óleo e processar 22 milhões de metros cúbicos de gás natural. De Aracaju, Sergipe, Pablo Mundim.
4: Após os Estados Unidos anunciarem que vão classificar o PCC e o Comando Vermelho como grupos terroristas, o governo brasileiro emitiu nota afirmando que o país rejeita qualquer forma de interferência externa em seus assuntos internos.
3: E que o Brasil tem travado um combate permanente contra essas organizações criminosas.
4: Hoje, lá em Sergipe, o presidente Lula pediu respeito à soberania brasileira.
3: O vice-presidente Geraldo Alckmin também se manifestou, lembrando as ações já adotadas para enfrentar o crime organizado.
7: O governo do Brasil divulgou hoje uma nota reafirmando a soberania nacional e o combate permanente a organizações criminosas no país. A manifestação ocorreu depois da decisão dos Estados Unidos de classificar o PCC, primeiro comando da capital, e o Comando Vermelho como grupos terroristas. A nota diz ainda que enfrentar essas organizações criminosas com firmeza é e continuará sendo prioridade do Estado brasileiro. Para o governo do Brasil, o terror causado por essas organizações que buscam obter lucro através do crime, especialmente pelo tráfico de drogas e armas, não pode ser confundido com o tipo de ação por motivos ideológicos, políticos e religiosos do terrorismo internacional. Durante um evento em Sergipe, o presidente Lula cobrou respeito ao Brasil e afirmou que combater o crime organizado passa também pela aprovação da PEC da Segurança Pública.
1: Não aceitamos ser tratado como um moleque. Nós não sabemos ser tratado como se fosse uma republiqueta. Eu trato um país pequeno com o mesmo respeito que eu trato a China, com o mesmo respeito que eu trato a Rússia, com o mesmo respeito que eu trato os Estados Unidos. Não brinque com a soberania desse país, não brinque com a nossa democracia. Se quiserem combater o crime organizado, não precisa pedir ajuda para ninguém. Aprove a PEC da Segurança Pública que está no Senado. Aprove a PEC que no mês seguinte terá o Ministério da Segurança Pública nesse país.
7: O vice-presidente da República e ministro do Desenvolvimento, Indústria, Comércio e Serviços, Geraldo Alckmin, também se manifestou sobre o assunto e afirmou que o Brasil combate o crime organizado de todas as formas.
8: Combate ao crime organizado, ele é feito por terra, mar e ar. O Congresso acabou de aprovar a lei antifacção, novos crimes foram listados, aumento das penas para o crime organizado e dificuldade da progressão penitenciária, da progressão de pena. Então, todo o empenho no combate ao crime organizado.
7: Uma reunião na Casa Civil nesta tarde com integrantes do Ministério da Fazenda e das Relações Exteriores discutiu os impactos dessa decisão norte-americana sobre o Brasil, principalmente nos campos jurídico, diplomático e financeiro. Em abril, durante sua viagem a Washington, o presidente Lula apresentou ao Departamento de Estado dos Estados Unidos uma proposta focada na inteligência e na cooperação internacional, que inclui ampliação dos controles sobre a lavagem de dinheiro praticada no exterior e sobre o tráfico de armas enviadas ao Brasil. Reportagem Graziele Bezerra.
4: Começou hoje o prazo para interessados em comprar caminhões, ônibus, micro-ônibus e implementos rodoviários pelo programa Move Brasil, para eles pedirem o financiamento.
3: O programa tem como objetivo estimular a substituição de veículos antigos por modelos mais modernos, eficientes e seguros.
4: E contribuir para a redução do consumo de combustíveis, emissão de poluentes, além de elevar a produtividade do transporte de cargas e a qualidade do transporte de passageiros.
3: Dezenas de instituições financeiras estão credenciadas pelo BNDES para fazer o financiamento com condições especiais, a depender do perfil do comprador.
9: O BNDES, Banco Nacional de Desenvolvimento Econômico e Social, abriu o protocolo para receber os pedidos de financiamento do BNDES Mais Mobilidade. A linha de crédito de até 21 bilhões de reais faz parte do Move Brasil, programa coordenado pelo Ministério do Desenvolvimento, Indústria, Comércio e Serviços, para apoiar a renovação da frota de caminhões e ônibus no país. Podem pedir o financiamento caminhoneiros autônomos, pessoas físicas associadas a cooperativas, empresários individuais e empresas do setor de transporte rodoviário ou urbano de cargas e passageiros. As condições de financiamento variam de acordo com o perfil do interessado. Para o caminhoneiro autônomo, o prazo de pagamento pode chegar a 120 meses, com até 12 meses de carência. Para a empresa do setor de transporte rodoviário ou urbano de cargas, o prazo pode ser de até 60 meses, com até 6 meses de carência. Para a empresa do setor de transporte rodoviário ou urbano de passageiros, o prazo pode chegar a 120 meses, com até 6 meses de carência. Os juros ficam perto de 13% ao ano. Quem estiver interessado em dar entrada num pedido de financiamento para a compra de caminhões ou ônibus, deve procurar uma das instituições financeiras credenciadas pelo BNDES. Como explica o chefe de departamento da área de operações e canais digitais do banco, Rodrigo Alac.
10: Isso significa que dezenas de bancos, diferentes tipos, estão aptas a conceder crédito com essa linha do BNDES. Dessa forma, a sugestão que fica para quem estiver interessado, seja o frotista ou transportador autônomo cooperado, é que ele busque a instituição financeira que ele já tenha relacionamento. Isso vai agilizar na concessão de crédito, porque essa instituição já conhece o cadastro, já tem o perfil de crédito desse interessado e pode agilizar a concessão.
9: Segundo o superintendente da área de desenvolvimento produtivo e inovação do BNDES, João Pieroni, o apoio à compra de caminhões e ônibus vai trazer vários benefícios para a economia do país.
11: A nova versão do Move Brasil é fundamental para a renovação de caminhões e ônibus no país, rumo a novos veículos cada vez mais sustentáveis e eficientes. Isso gera, ao mesmo tempo, uma grande demanda para a indústria, que passa a investir cada vez mais em ampliação de capacidade produtiva, no desenvolvimento de novos produtos, agregando cada vez mais valor no país. Isso gera renda, emprego de qualidade e fortalece a indústria brasileira.
9: As instituições financeiras que receberem os pedidos de crédito têm até o dia 28 de agosto para dar entrada no sistema do BNDES. Reportagem André de Barros Lima.
4: Mais de 110 mil atendimentos médicos e odontológicos foram realizados em comunidades ribeirinhas e isoladas da Amazônia Ocidental.
3: É a Operação Acre, realizada pela Marinha no Vale do Juruá durante 4 meses, alcançando moradores do Acre e do Amazonas.
12: Ao todo, 8.810 pessoas receberam atendimento durante a operação, que percorreu regiões de difícil acesso, onde muitas vezes o transporte fluvial é a única forma de ligação com centros urbanos e serviços públicos essenciais. Além das consultas médicas, odontológicas e exames laboratoriais, a missão distribuiu 453 mil medicamentos para garantir continuidade de tratamentos em comunidades afastadas. Também foram aplicadas vacinas e realizados atendimentos preventivos voltados à saúde da população local. Comandante do navio, capitão de corveta Marcelo Camerino da Silva de Souza, traz mais detalhes.
13: Essa comissão mostrou mais uma vez que a presença da Marinha na Amazônia vai muito além da navegação. Em muitos lugares, o navio representa o único acesso à saúde, ao atendimento médico e à esperança para milhares de famílias ribeirinhas. Cada atendimento, cada medicamento entregue, cada mamografia realizada, carregam dignidade, cuidado e presença do Estado onde muitas vezes ninguém mais consegue chegar.
12: Um dos destaques da operação foi a realização de 1.022 mamografias em parceria com a ONG Américas Amigas. A iniciativa buscou ampliar o acesso ao diagnóstico precoce do câncer de mama para mulheres que vivem em áreas remotas da Amazônia, onde exames especializados nem sempre estão disponíveis. O comandante do navio também falou sobre a importância da missão ser realizada todos os anos.
13: Manter essa missão todos os anos é fundamental porque o povo amazônico precisa saber que não está esquecido. E para nós, militares, fica a certeza de que poucas missões têm impacto humano tão grande quanto essa Operação Acre.
12: A Operação Acre integra as ações permanentes de assistência hospitalar da Marinha na região amazônica e tem como objetivo ampliar o acesso à saúde básica e especializada para populações ribeirinhas e indígenas em localidades isoladas do país. Reportagem Gabriel Pinheiro.
4: O INSS publicou hoje portaria que regulamenta a pensão que será paga às crianças e adolescentes, filhos de mulheres vítimas de feminicídio.
3: O direito à pensão é previsto por lei e a regulamentação vai permitir o início do pagamento de um salário mínimo por mês.
4: Tem direito à pensão os menores de 18 anos, cuja renda familiar por pessoa, ou seja, o valor da renda dividido entre os membros da família, seja igual ou inferior a 1/4 do salário mínimo.
3: Além dos filhos biológicos, poderão receber o benefício em enteados e menores de idade que estiverem sob guarda da vítima. Eles devem comprovar que eram dependentes econômicos dela.
4: Para a presidente do INSS, Ana Cristina Silveira, a pensão especial é uma forma de garantir os direitos dessas crianças e jovens até o início da vida adulta.
14: Quando a mulher é vítima desse crime, filhos ficam órfãos, famílias inteiras são destruídas e precisam reconstruir suas vidas depois da violência. Nenhuma política pública é capaz de reparar essa perda, mas o Estado tem o dever de proteger quem ficou e garantir condições mínimas de cuidado, dignidade e amparo.
3: Para solicitar a pensão, é necessário que o representante legal do menor apresente os documentos como RG e CPF, a inscrição no CAD único, além de um documento que comprove o crime de feminicídio, como inquérito policial ou denúncia do Ministério Público.
4: As famílias podem tirar dúvidas e receber apoio no processo nas unidades do INSS ou nos Centros de Referência de Assistência Social.
3: O Brasil registrou a menor taxa de desemprego para o trimestre encerrado em abril desde 2012.
4: Com o mercado de trabalho aquecido, o governo do Brasil oferece mais oportunidades de capacitação para os trabalhadores.
3: E anunciou esse mês investimentos para ampliar a oferta de cursos de qualificação profissional em todo o país.
4: Ao todo, vão participar da iniciativa 31 entidades conveniadas ao SINE, o Sistema Nacional de Emprego.
15: Serão 30 milhões de reais do Fundo de Amparo ao Trabalhador para fortalecer a oferta de cursos de qualificação profissional em 14 estados e 17 municípios. Os recursos serão destinados a entidades conveniadas ao Sistema Nacional de Emprego, o SINE. O valor será dividido em duas modalidades. 15 milhões de reais serão repassados segundo os critérios do índice sociodemográfico. Esse índice leva em conta a realidade de cada estado ou município, observando os locais que mais precisam, com população maior e mais necessitada. Os outros 15 milhões serão distribuídos segundo o índice de gestão descentralizada, que observa se o ente federativo já executa ações de qualificação profissional. Bahia, Sergipe e Rio Grande do Sul estão entre os estados que vão receber mais recursos. O ministro do Trabalho e Emprego, Luiz Marinho, destacou que a ideia é apoiar locais com maior necessidade, mas também incentivar os que demonstraram capacidade de execução e entrega de cursos.
16: Nós temos muitas empresas com muitas vagas em aberto e precisa preencher muitas vezes, adequando a qualificação, especialmente ao trabalhador e à trabalhadora, que às vezes uma dica de aperfeiçoamento, de agregar mais conhecimento, possa fazer a grande diferença na empregabilidade.
15: Segundo o Ministério do Trabalho e Emprego, o objetivo do repasse das verbas é que cada local amplie a oferta de cursos, segundo as necessidades específicas do mercado de trabalho, e com isso, mais pessoas sejam empregadas. Reportagem, Márcia Fernandes.
3: O governo do Brasil lançou uma campanha nacional para incentivar a separação e a destinação adequada de resíduos sólidos.
4: Com a mensagem "O resíduo que você separa vira renda na mão de quem recebe", a campanha destaca a importância da separação do lixo dentro de casa e reforça o papel dos catadores na cadeia de reciclagem.
3: A ideia é reduzir impactos ambientais, diminuir o volume de resíduos enviados aos aterros sanitários e ampliar a geração de renda para trabalhadores do setor.
4: Essas foram as notícias do Governo do Brasil.
3: Uma realização da Secretaria de Comunicação Social da Presidência da República.
4: Com produção da empresa Brasil de Comunicação.
3: Fique agora com as notícias do Poder Judiciário e do Congresso Nacional. Boa noite, bom final de semana.
4: A gente volta segunda-feira. Boa noite.
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19: Plenário do STF deve retomar a análise da chamada uberização no mês de junho.
20: Tribunal de Justiça do Amazonas cediu o encontro regional da magistratura Região Norte.
19: STJ aplica perspectiva de gênero para julgamento sobre ingresso de droga em presídio e mantém falta grave de preso.
20: Boa noite, eu sou Marcela Luiza.
19: E eu sou Walter Lima.
20: O presidente do Supremo Tribunal Federal, ministro Edson Fachin, marcou para junho a retomada do julgamento que vai definir regras para trabalho em aplicativo.
19: Os processos tratam da existência ou não de vínculo trabalhista entre motoristas e as plataformas digitais. Marcelo Della Libera.
21: A expectativa é que a corte busque um equilíbrio entre os direitos previstos na Constituição e os novos modelos de prestação de serviços. O presidente do Supremo, ministro Edson Fachin, afirmou que a corte está pronta para analisar a questão.
22: Nós fizemos audiências públicas, instruímos o processo, ouvimos os mais diversos setores interessados, tivemos também uma interlocução, um diálogo republicano importante com o parlamento e, mais uma vez, com entidades públicas e privadas, e chegou o momento agora de apresentar uma resposta para essas questões cruciais.
21: A decisão do STF poderá orientar milhares de ações judiciais em andamento no país sobre o tema.
20: A Justiça do Amazonas é o primeiro tribunal a sediar o encontro regional da magistratura Região Norte.
19: O evento ocorreu nesta sexta-feira e faz parte de uma iniciativa inédita do CNJ para fortalecer o diálogo entre os tribunais brasileiros. Vitória Vitor.
23: A abertura do encontro foi conduzida pelo presidente do Supremo Tribunal Federal e do Conselho Nacional de Justiça, ministro Edson Fachin, com foco na integração entre os tribunais da região e na discussão de políticas públicas para o fortalecimento do sistema de justiça. O encontro trouxe para o centro de debate temas ligados à tecnologia, inovação e às especificidades da Amazônia.
20: Mantida falta grave a preso que pediu a companheira para levar drogas ao presídio.
19: Nesse caso, o STJ aplicou a perspectiva de gênero para responsabilizar, não apenas a mulher. Fátima Uchoa.
24: A companheira do preso foi flagrada com maconha durante revista para ingresso no presídio. Ele declarou ser usuário e tê-la pressionado para levar a droga. Até então, o entendimento predominante no STJ afastava a responsabilização do apenado por falta de provas ou por considerar o ato apenas preparatório. Agora, a sexta turma do STJ manteve a falta grave contra o apenado por considerar que a conduta dele pode configurar participação no tráfico. Segundo o relator na sexta turma, ministro Rogério Schietti Cruz, punir só a mulher e não quem a induziu ou se beneficiaria da conduta reproduz seletividade punitiva e desigualdade de gênero.
20: Terminou hoje a 10ª edição da Semana da Conciliação Trabalhista.
19: Os trabalhadores puderam, de forma mais rápida, encerrar processos na Justiça. Larissa Batista.
25: Os dados parciais da 10ª Semana da Conciliação Trabalhista mostram uma arrecadação de mais de 1,5 bilhão de reais. Foram realizadas mais de 82.600 audiências e cerca de 408 mil pessoas foram atendidas. Já o número de processos conciliados passou de 24 mil. A ação foi encerrada nesta sexta-feira de forma simbólica, no Tribunal Regional do Trabalho da 6ª Região, em Pernambuco.
20: Em ano eleitoral, ter acesso rápido à legislação é essencial para quem trabalha com as eleições.
19: Pensando nisso, o TSE lançou a versão digital 2026 do Código Eleitoral anotado. Estevam Furtado.
26: O material reúne leis eleitorais atualizadas, notas explicativas e decisões da Justiça Eleitoral. Está disponível gratuitamente no catálogo de publicações e na biblioteca digital do TSE. A versão em PDF traz recursos como busca rápida, sumário clicável e navegação interativa, facilitando a consulta de temas como pesquisa eleitoral, prestação de contas e inteligência artificial.
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20: Uma boa noite.
19: Bom fim de semana e até segunda-feira.
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1: Eu sou Paula Groba.
2: E eu sou Ricardo Nakaoka.
1: E estes são os destaques de hoje do Jornal do Senado, que começa agora.
2: Senadores da oposição apresentam proposta de jornada flexível em resposta à PEC sobre escala 6x1.
1: Avança projeto que amplia a validade de laudos para pessoas com deficiência.
2: Senado volta a analisar seguro rural com juros menores e mais acesso a crédito.
1: Boa noite.
2: Boa noite.
1: A proposta que reduz a jornada semanal de trabalho de 44 para 40 horas ganhou um novo capítulo no Senado. Em resposta à mudança sugerida pelo governo e já aprovada na Câmara, senadores da oposição apresentaram uma alternativa que prevê jornadas flexíveis.
2: Pelo novo texto, as jornadas seriam flexíveis, com pagamento proporcional à carga horária. Os detalhes com o repórter Alexandre Campos.
5: Pela proposta da oposição, as partes poderão decidir por uma jornada menor de 20 horas de trabalho por semana, por exemplo. O valor da hora trabalhada será proporcional ao salário mínimo nacional ou ao piso da categoria, calculado com base na jornada máxima de 44 horas. Primeiro signatário da proposta, o senador Rogério Marinho, do PL do Rio Grande do Norte, acredita que esse modelo de jornada flexível, além de não prejudicar os empresários e evitar riscos de demissão, dá ao trabalhador a liberdade de decidir como melhor utilizar o seu tempo.
6: É assim que acontece, por exemplo, nos Estados Unidos. E veja, preservando todos os direitos do trabalhador que estão contidos no artigo 7º da Constituição na sua proporcionalidade.
5: Para o senador Rogério Carvalho, do PT de Sergipe, a proposta da oposição, ao permitir uma jornada flexível, vai reduzir a renda do trabalhador.
7: 70% da população aprova a redução da jornada. E o que eles estão propondo é uma afronta a essa vontade, ou seja, é uma parte do parlamento de costas para a vontade popular.
5: A PEC que permite a flexibilização da jornada de trabalho está na Comissão de Constituição e Justiça.
1: Muitos alunos com altas habilidades acabam enfrentando desinteresse, isolamento e até abandono escolar por falta de acompanhamento adequado. Para mudar essa realidade, o Senado aprovou um projeto que cria uma política nacional voltada a estudantes com superdotação.
2: A proposta prevê identificação precoce, atendimento especializado e maior flexibilidade no ensino para garantir que esses talentos sejam desenvolvidos dentro das escolas. O texto segue agora para a sanção presidencial. Repórter Douglas Castilho.
8: O texto garante que a identificação da condição de neurodesenvolvimento seja feita de forma pedagógica através de um estudo de caso escolar. A relatora senadora professora Dorinha Seabra, do União do Tocantins, destacou que a falta de preparo das escolas tem levado à exclusão de jovens e defendeu a estruturação do sistema público para o devido acolhimento.
27: Essa é uma forma de garantir e respeitar as diferenças para que elas não se tornem barreiras para que essas crianças e jovens permaneçam nas nossas escolas.
8: A senadora Mara Gabrilli, do PSD de São Paulo, ressaltou que um dos objetivos da medida é identificar a dupla excepcionalidade, que é a coexistência entre altas habilidades e alguma outra condição associada, como uma deficiência ou transtorno.
28: Precisamos de uma política pública que enxergue esses estudantes de forma integral e evite que tantos talentos continuem invisíveis dentro das escolas.
8: O projeto permite que despesas de capital para a implementação das medidas da Política Nacional para Estudantes com Altas Habilidades ou Superdotação poderão ser contempladas com recursos públicos do PAC. O texto vai à sanção presidencial.
24: E atualmente, pessoas com deficiência precisam renovar periodicamente laudos e avaliações para ter acesso a benefícios e políticas públicas, mas essa exigência pode mudar.
2: Avançou no Senado um projeto que amplia o prazo de validade dessas avaliações e reduz a necessidade de reavaliações frequentes. Repórter Márcio Maturana.
3: Indeterminado nos casos de deficiência permanente ou irreversível. 5 anos nos casos de deficiência reversível ou progressiva. Esses prazos de validade para avaliação biopsicossocial de deficiência estão no projeto aprovado pela Comissão de Direitos Humanos, que agora segue para a votação final na Comissão de Assuntos Sociais. O relator da proposta, senador Flávio Arnes, do PSB do Paraná, criticou a frequência atual de avaliações.
9: Realmente, esse acesso a uma regularidade de avaliações, isso causa um transtorno gigantesco para as pessoas e para as famílias. Temos que ser menos burocráticos.
3: O autor do projeto, senador Alan Rick, do Republicanos do Acre, também destacou a atenção às famílias.
10: Imagine só o transtorno para a família, o custo disso, inclusive emocional para a família.
3: O projeto determina também que o prazo de validade da carteira de identificação da pessoa com transtorno do espectro autista, que hoje é de 5 anos, passe a ser de 10 anos para crianças e adolescentes sem necessidade de avaliação e indeterminado para quem tem mais de 18 anos.
24: Uma proposta que altera as regras do seguro rural